0: na terra e perceber que o que veio também pode ir. O que ganha-se também se perde. E perde-se muito mais rápido, se calhar, que aquilo que se ganha. Eu já trabalho em cozinha desde os 18. Vou fazer 38, já vai fazer 20 anos. Já é um longo tempo e também comecei logo com restaurantes que tinham uma estrela, perdemos uma estrela e eu tive essa sensação de perdermos uma estrela. Não como chefe, mas como cozinheiro. E foi uma sensação que eu espero não replicar. Mas depois também aprendemos com os erros. Voltamos a conquistar, mudei de local, voltamos a conquistar outra estrela, vim para cá, conquistamos, fui para outro restaurante em que já tinha duas estrelas e acima de tudo comecei a perceber que uma coisa é aquilo que nós fazemos no dia-a-dia, que se nós tivermos consistência, trabalho, humildade e dedicação, não nos temos que preocupar com o resto, porque chegamos à cama, dormimos descansados. Um dia ganha-se e somos os melhores, mas esquecemos para ganhar, precisamos de uma equipa que estava ao nosso lado e nós sozinhos nunca vamos de lado nenhum, porque é normal. Nós, cozinha, sala, temos de trabalhar todos para o mesmo, temos de ter todos o mesmo foco. Isto não é só falar por falar, porque é verdade. E muitas vezes as pessoas esquecem-se disso, que é ganham um prémio e querem sair, ir para todo lado, aparecer em todo lado, e acabam por esquecer da equipa, e a equipa é que lhes deu todo o apoio, todo o mérito, é da equipa e não só do chefe. Acho que é manter sempre o foco.
1: João, me conta um pouco sobre os pratos que a gente encontra no seu menu aqui no Vista.
0: Nós temos um prato feito de tomate, a lógica daquilo é uma salada de tomate, mas, por exemplo, a mim, o que me inspirou foi essa salada de tomate, que é, que se vocês experimentarem em casa, colocam um bocadinho de sal, pimenta, uma pimentinha, um azeite e deixam estar 2, 3, 4, 5 horas, acabam por ficar com um caldo de tomate natural. Pronto, esse sabor é que me transmitiu tipo a inspiração para fazer este prato. Então nós utilizamos vários tipos de tomate, mas a ideia, a lógica, o sentido é esse que eu quero, é que as pessoas tipo comam quase como se fosse aquele caldo de tomate, mas ao mesmo tempo tenha textura, tenha diferentes temperaturas, tenha diferentes técnicas, que seja visualmente muito apelativo, mas acima de tudo que tenha muito sabor. Depois temos um prato de lagostim, que também significa muito para nós em termos gastronómicos, que é um prato que nós fazemos há 10 anos para cá, sempre que estamos na temporada de lagostim. Uma, duas, três vezes por ano, sempre que entra um melhor lagostim, nós fazemos esse prato e estamos sempre a alterar. Por exemplo, neste momento só tem dois ingredientes-chave, que é couve-flor e lagostim. E tudo vai à volta disso, que é utilizar a couve-flor quase desde a raiz até às folhas e depois utilizar o lagostim também toda essa parte, toda desde a cabeça, dos interiores, das cascas, desde o lombo. Nós temos um takoyaki, que no Japão é feito com polvo, e depois as pessoas colocam lâminas de atum seco, katsuobushi. Nós aqui não temos polvo, não utilizamos dashi, não utilizamos farinha, utilizamos sim uma base de arroz e depois o próprio caldo é um consommé feito com as cabeças de lagostim. Apesar de termos várias técnicas do mesmo produto, desde a folha até ao tal, à raiz, mas a lógica é mesmo essa, a nossa sustentabilidade tem-se transmitir nos pratos e naquilo que nós fazemos, que é utilizar tudo o que seja possível, menos produtos possíveis e utilizá-los o máximo possível, tirar o máximo proveito possível.
1: Eu não vejo a hora de provar o seu menu. Hoje à noite, sem falta, eu vou estar no Vista para conferir tudo isso que você falou. João, parabéns e muito obrigada pelo trabalho que você faz.
0: Não, obrigado eu. E vamos a isso logo à noite para experimentar o menu.
1: Obrigada e bem-vindo ao Brasil. Esperamos você por lá.
0: Claro.
1: Gonçalo, você viaja o mundo inteiro, conhece hotéis de alta gama. Qual o diferencial que o Bela Vista aqui no Algarve apresenta?
2: Eu acho que a principal diferença que o Bela Vista tem de os demais hotéis, muito embora existam alguns com as mesmas características, é a sua identidade, a sua história. Sendo aqui o Bela Vista um dos primeiros hotéis do Algarve, um edifício histórico que foi construído em 1918 como uma casa de férias e depois foi construído enquanto hotel em 1934. Eu acho que também o que faz aqui a diferença do Bela Vista com os demais é a forma como nós recebemos, a forma como nós acolhemos os nossos clientes, quem nos visita, os nossos fornecedores, os nossos amigos e os nossos parceiros, como a Cecília, que está cá hoje connosco, que muito nos honra estar aqui connosco estes dias. Eu acho que isso, o nosso serviço, obviamente, aliado à nossa altíssima gastronomia, nós temos um restaurante com uma estrela Michelin, do chef João Oliveira, e, acima de tudo, a nossa localização. Nós estamos no Algarve, que é uma zona de praia, uma zona de turismo, mas nós estamos no topo de uma falésia com uma vista de 180 graus sobre o mar e com o pé na areia. Portanto, eu acho que tudo isto combinado faz do Bela Vista um produto único, ímpar e, obviamente, que deve ser visitado por toda a gente que gosta de hotelaria de luxo, de exclusividade.
1: Agora, das experiências, um hóspede que vem para cá, o que que, além de tudo isso que a gente vê aqui no spa, de um café da manhã maravilhoso, o que mais tem de tão especial aqui na região do Algarve que o hotel pode oferecer para um hóspede?
2: Eu vou recomendar duas experiências ou três experiências que os nossos clientes reconhecem como sendo um add-on, um added value, enquanto nossos visitantes. Obviamente, por estarmos em frente ao mar, temos que ter uma experiência, evidentemente, ligada com o mar, com a água. Alguma experiência que eu recomendo é uma visita às grutas, para conhecer a costa aqui da zona que nos envolve, desde a gruta do Benagio, e isso, obviamente, aliado com a parte das falésias, que nos leva até à outra ponta, à ponta que nos liga a Lagos, à Ponta da Piedade, e, obviamente, um sítio que eu pessoalmente gosto muito, que fica aqui bem perto, que eu não vou desvendar qual é, mas que vale a pena ser conhecido. Portanto, quem quiser visitar-nos, vamos recomendar esse sítio para que passem lá uma boa tarde e muito agradável.
1: Isso é porque tem algumas que já são super lotadas,
2: por isso,
1: né? Essa
2: por isso.
1: Outra são os hóspedes daqui que têm esse privilégio de conhecer.
2: Esse, para já, é um dos segredos mais bem guardados que nós temos aqui e que nós não queremos desvendar com toda a gente.
1: Só os hóspedes que vão.
2: Exatamente. É, isso. É uma das diferenças que nos distingue dos demais. Uma das experiências que nós temos muito e que vende é ir à pesca com o chefe, ou seja, nós temos contactos, obviamente, que envolvem muita parte da sustentabilidade, ou seja, trabalhar com produtores locais. O que é que nós fazemos? Temos dois clientes, máximo quatro, nós tentamos que não seja um grupo muito grande, de forma que a experiência seja mais imersiva, ou seja, dois clientes que queiram, nós conseguimos ir à meia-noite com um pescador, no barco de um pescador, ir pescar ao mar.
1: De madrugada!
2: De madrugada. Trazer o peixe, ir para a cozinha com o nosso chefe João Oliveira, o estrelado, cozinhar o peixe e servir ao jantar ou ao almoço.
1: Mas o chefe não dorme? Porque o chefe, eu vejo o chefe aqui no hotel o dia inteiro,
2: o chefe,
1: né?
2: Quase não dorme. O chefe realmente tem uma vida muito agitada, muito preenchida, mas é isto. Quando se faz algo com gosto, com alegria, com motivação, acho que se faz sem
1: até
2: qualquer tipo de problema.
1: Até pescar ele pesca.
2: Sim, sim, sim.
1: A gente não podia deixar de falar, né, dos ingredientes locais.
2: Isso.
1: Né?
2: O nosso menu, a nossa experiência gastronómica é evidentemente 99% virada para peixe e marisco. E evidente que os mariscos que nós trabalhamos aqui são mariscos também que trabalhamos com produtores que nos trazem o melhor que o mar nos dá. E lhes dá, neste caso, nos dá a nós. Portanto, o nosso conceito é este. E depois temos outro menu. Temos dois menus, que é o Vista, que é este peixe e marisco. E depois temos um menu altamente dedicado a pessoas com, enfim, no fundo, restrições alimentares. Sejam celíacas, vegetarianas, vegan, com gluten free. Nós temos um menu que é o Terra, que é um menu altamente preparado, desenhado pelo chef e pela sua equipa, com 10 momentos, com pratos todos diferentes, mas obviamente com esta nuance, que é para pessoas que no fundo não querem comer peixe nem marisco e querem comer outro tipo de gastronomia.
1: Brasileiros, eles vêm muito para cá. Como é que é o hóspede brasileiro que vem por aqui?
2: Nós temos, felizmente, muitos hóspedes brasileiros aqui. Atualmente está no nosso top 5 de clientes. Acho que os brasileiros fogem um bocadinho ao inverno brasileiro e vêm para o verão europeu.
1: É uma boa ideia.
2: É, não é? Temos muitos brasileiros. Porquê? Primeiro porque o brasileiro falamos a mesma língua. Só isto nos dá aqui logo uma proximidade em termos de idioma. Não há barreiras. E depois também é a nossa gastronomia. Voltando a essa parte, é uma gastronomia que também vocês muitos conhecem.
1: Fresca,
2: exatamente,
1: né?
2: Fresca. busca com sabor, com identidade. Eu acho que isto, e depois também por o país ser pequeno. Imagino um hóspede chegando a Lisboa, vindo de um voo de São Paulo, por exemplo, de Lisboa, que é o aeroporto internacional e o da capital, até Portimão leva 2 horas e meia. Portanto, 2 horas e meia de Lisboa até Portimão.
1: Isso de carro,
2: de
1: né?
2: Carro, 2 horas e meia.
1: De avião dá para vir para Faro, para meia hora.
2: Mas eu sempre, recomendo, obviamente, que avião, a conexão Lisboa-Faro é uma ótima opção, mas melhor ainda, eu recomendo sempre quem chega a Portugal e que quer explorar a Portugal de norte a sul, e neste caso só se for no caso do Alentejo e do Algarve, que chega a Lisboa, aluga um carro, ok? E com isso, com um carro alugado, 2 horas e meia está no Algarve.
1: Ah, faz o trajeto, passa por vinícolas,
2: isso,
1: né? Mas
2: isso.
1: Não pode beber e dirigir, mas
2: não.
1: Pelo menos conhece.
2: É, eu acho que fazer aquele percurso de Lisboa aqui pela Costa Vicentina, subindo ali pela parte de Troia, Comporta, chegando até Sagres e vindo para aqui, passa um dia muito bem passado, tem uma vista maravilhosa e consegue explorar e conhecer o que o Algarve e a Costa, neste caso alentejana, tem para oferecer. Portanto, visitem-nos sempre que queiram, de um ano inteiro, de janeiro a dezembro, estamos de portas abertas para vos receber.
1: Eu estou adorando e agora eu vou conhecer o restaurante Vista com estrela Michelin do chefe João Oliveira, porque ouvi dizer que é espetacular.
2: Vale muito a pena, portanto, este é mais um motivo para que vocês venham cá, para além do outro.
1: Vamos lá agora.
2: Vamos lá, vamos experienciar, vai ser uma experiência única e que você vai lembrar para sempre.
1: É isso que a gente tem que dar valor na vida. Obrigada, Gonçalo.
2: Nada, obrigado, Cecília. Obrigado.

frutos do Mar do Algarve são espetaculares. E provando as ostras de lá, nós podemos entender como o terroir faz parte desses ingredientes. Elas possuem um toque salino natural e isso nós só percebemos quando provamos diretamente do mar. Sem tempero nenhum, aliás, com apenas o seu aroma natural. Eu fui até um dos produtores locais para ter essa experiência na prática.

vários fornecedores, já há fornecedores em Portugal que fazem a criação da ostra não natural, a triploide, essa que não se reproduz. Compramos com 6 milímetros, metemos no nosso viveiro e passados 2 anos ela está em princípio pronta para consumir. Em termos de tamanho, dos 6 milímetros até aqui, elas são escolhidas umas 6, 7 vezes por nós aqui nas nossas máquinas.

aquele tamanho mais procurado, é o número 3, entre as 70 gramas e as 85. Uma ostra bem côncava, é triplo 8, ou seja, não faz reprodução. Aqui o processo da postura também conta muito, porque nós, levando 2 anos a fazer o manuseamento da ostra, convém que depois a pessoa que vai abrir no restaurante também faça um bom trabalho, porque se abrir mal a ostra chega ao prato do cliente e está feia, está toda cortada com a faca, e convém ter o cuidado de abrir, pois como eu abri, não há desperdício de carne. Está limpinha a ostra, está bem aberta. E agora, só cortando aqui o nervo de baixo, está pronta a consumir.

Uma viagem pela região do Algarve não pode deixar de ter uma visita às falésias. E são diversas as formas de se conhecer essas formações geológicas milenares, com muitas cores e que remetem a muita história aqui da natureza da região. Eu vim de barco para ter essa visão panorâmica, mas dá para ir de caiaque, dá para ir de stand-up paddle e caminhando também, porque são muitas as trilhas para se desbravar aqui na região.

Agora, tem uma gruta, Benajil, que se tornou muito popular depois que um site famoso de dicas de turismo considerou como uma das 5 grutas mais bonitas do mundo. Mas não é só isso. Como existe uma praia lá também, essa praia foi considerada a mais inusitada, lindíssima do mundo. Com isso, são muitas as embarcações, a superlotação que fica por lá. Eu acabei não entrando porque a fila estava gigantesca, mas não é necessário porque são tantas formações belíssimas por aqui que a gente, assim, não se cansa de olhar para essas diversas grutas. Agora, outro ponto importante, o banho de mar, você descer pela areia por lá, está proibido por conta dos riscos e também dessa superlotação. Eu estou aqui, olha, maravilhada com tanta beleza. É lindíssimo, é único, espetacular.

Hoje em dia, vir ao Algarve e não vir dar uma volta de barco é como se ficasse qualquer coisa a faltar, na verdade, não é? Acho que faz parte do roteiro Algarve. Vir conhecer as falésias e vir ter esta perspectiva de mar. Podemos vir num passeio diferenciado, neste caso um passeio privado, não é? Que é o que nós fazemos, em que as pessoas vêm, alugam o barco só para o grupo delas. Temos muitos casais, temos famílias, pequenas famílias, que optam por este tipo de serviço, em que saímos durante meio-dia ou durante um dia completo e vamos fazer uma pequena visita costeira, muito próximo das falésias, visitamos mesmo algumas grutas, entramos mesmo dentro da gruta para que as pessoas tenham esta ideia desta dimensão, esta realidade que é muito específica, muito característica aqui do Algarve, e portanto é fundamentalmente é o que nós fazemos numa base privada, com uns petisquinhos a bordo, um champanhe, uma coisinha que está sempre presente no nosso passeio, como é óbvio. Paramos para mergulhos, fazemos uma altura mais calminha para as pessoas poderem conviver a bordo, desfrutar um pouco da embarcação. De certa forma é isto, como digo e volto a repetir, quem vem no Algarve tem que vir dar uma volta de barco, é fundamental.

a melhor altura é... Vamos considerar de abril a outubro. Abril a outubro, que é quando o sol está no seu máximo, onde o calor, a água está um pouco melhor, e então é a melhor altura para visitar o Algarve. Notamos também uma grande afluência por parte do público brasileiro ultimamente, especialmente nesses meses de verão, que são as férias de inverno no Brasil, e acabamos por ter muitos brasileiros, é na verdade. O turista brasileiro, neste caso, tem uma vantagem grande, porque ele fala a língua, então a comunicação torna-se muito fácil com o turista brasileiro. É característica a alegria, a felicidade, o positivismo do turismo brasileiro é impressionante. Bom, quero deixar um beijinho muito grande, um abraço muito grande para o Brasil.

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0: Olá, começa agora mais uma que tem vaga. Meu convidado de hoje é Lucas Ogian, diretor executivo da Michael Page no Brasil. E vamos falar sobre tecnologia, o uso da inteligência artificial sobre diversas esferas no mercado de trabalho e carreira. Lucas, é um prazer recebê-lo, tudo bem?
1: Oi, Helene, tudo certo. Um prazer estar com você aqui de novo.
0: Lucas, vamos lá. Esse assunto é incontornável, né? Hoje Sim. O uso da inteligência artificial é realmente para todos os lados que a gente observa. O bom uso dá bons frutos, o mau uso, da mesma maneira, pode não contribuir positivamente, seja para uma vaga, seja para um recrutamento e seleção acontecer da forma devida. Como é que vocês, a Michael Page, estão rastreando esses usos e observando o mercado reagindo a eles?
1: Super bem pontuado em tudo que você falou, tá? Então, todo mundo usa de alguma forma ou de outra. Alguns muito bem, alguns estão aprendendo ainda, outros se recusam a usar. Esses são os mais divertidos, tá? Uhum. Para conversar, interagir, para você entender perspectivas. Mas brincadeiras à parte, o que a gente enxerga hoje? As empresas estão usando de um jeito e as pessoas estão usando de outro. Então, há 2 anos já a gente faz o estudo que a gente lançou recentemente, no qual ele contempla o uso da inteligência artificial por empresas e por pessoas. Uhum. O que a gente notou que é interessante? Aumentou quase que o dobro pessoas usando nas empresas e empresas efetivamente fazendo algum bom uso. O que é muito legal, quando a gente vê de um ano de 25 para 26, esse grau de evolução. Onde estão os desafios? Usar bem. A gente vê que sejam candidatos querendo ir para uma nova vaga, empresas recrutando, ainda existe muita dúvida sobre como usar a inteligência artificial da melhor forma, que seja produtiva para todos os lados, tanto para os candidatos, quanto para as pessoas que estão fazendo bom uso dela. Uhum. Então, hoje, as empresas usam já para fazer gestão de bancos de dados, fazer análise de currículos, quando você recebe 1000 currículos para uma posição, você não vai conseguir rastrear todos, então é legal você conseguir triar a partir deles. E isso já ajuda muita gente. Tem empresas que estão

0: fazendo processos seletivos quase que inteiramente com inteligência artificial, processos de admissão 100% com inteligência artificial e até às vezes processos de demissão como um todo. Então, o processo de automação e uso de algumas ferramentas excepcionais, ele tem sido ótimo para, por exemplo, algumas coisas que são mais manuais anteriormente. Só que nem sempre isso é 100% bem recebido pelas pessoas. Porque o tato humano é o que as pessoas sentem falta hoje. E é muito disso que a nossa pesquisa trouxe, que eu acho que é a parte mais legal de tudo.
1: É, agora, o que me chama a atenção é o uso 100% na recrutamento e seleção dessa tecnologia. Como ser assertivo? É, impacta de alguma maneira no número de turnover? Você contrata totalmente pela IA e aí chega na hora a performance carece, a forma como ele se colocou ali em termos de skills também deixa a desejar. Quais são os riscos de utilizar todo o processo com base na inteligência artificial e quais são as vantagens de saber dosar essa utilização?
0: Hoje, poucas empresas usam de forma integral a inteligência artificial para fazer um processo seletivo. Uhum. E as que usam, normalmente, são para aquelas vagas massificadas.
1: Tá.
0: É, então, são vagas que, historicamente, já têm um alto grau de turnover, por exemplo. Posições que, às vezes, são pessoas que vão ficar 3 meses, 6 meses, 9 meses numa cadeira e é o ciclo normal delas.
1: Ah, tá.
0: Então, para essas, a análise que a gente recebe, né, do mercado é que não mudou tanto o turnover. Foi só um processo que foi mais rápido e conseguiu ainda ser eficiente.
1: Uhum.
0: Principalmente as grandes empresas de tecnologia e logísticas fazem isso ao redor do mundo. O principal exemplo deles é a Amazon, tá? Que tem feito isso de forma saudável ao redor do mundo, com algumas críticas devidas aqui ou ali. A maioria das empresas está usando de forma parcial. Então, seja para rastrear alguns pontos-chave nos currículos, filtrar algumas coisas, como processos de busca mesmo, como tinham anteriormente.
1: Uhum.
0: Esses são muito saudáveis, porque você consegue manter ainda a análise da máquina para te ajudar na análise do volume, que isso a máquina e os processos de automação são melhores que nós.
1: Sim.
0: Porém, você mantém o contexto e o julgamento com o humano, né? Então, exemplo prático. Poxa, essa pessoa passou... É, passagens muito rápidas nas últimas experiências dela, porém ela tem uma experiência fantástica para minha posição. A máquina pode rapidamente excluir ela se você está buscando alguém com mais longevidade nas passagens. Porém, um ser humano olhando e podendo dar contexto, muitas vezes ele vai entender que aquilo foram situações ocasionais, que não é o histórico dessa pessoa e que, na verdade, foram posições, às vezes, temporárias ou em empresas que passaram por momentos complexos, que a gente tem visto muitos nos últimos anos, e que isso faz parte da vida e essa pessoa pode seguir em frente. Então, o que a gente percebe, e a gente sempre tenta falar para todo mundo no processo seletivo, pelo menos, o contexto e a capacidade de julgamento do humano ainda é muito relevante e ainda supera a análise que a gente observa das ferramentas de inteligência artificial. Porém, o complemento que essas ferramentas trazem de análise de volume, filtro e etc., eles são incontestavelmente de grande sucesso no processo de seleção, pelo menos.
1: Sim. É bom te ouvir nesse sentido, porque é bom ser ponderado, né?
0: Sim.
1: No sentido de olhar para o lado positivo, o lado do copo meio cheio, da contribuição, sim, que a inteligência pode fazer, mas não deixar totalmente à mercê disso, porque aí os erros, as falhas no processo também podem vir, o que não vai contribuir em nada para o humano. Eu já ouvi certa vez de um empresário que o grande temor das pessoas que acham que a inteligência artificial vai substituir profissão é um equívoco, ao passo que a gente tem que observar aqui. Ocupações poderão ser substituídas, principalmente ocupações que são muito automatizáveis,
0: sim,
1: né? Já profissões como médico, advogado e tal, profissões vão continuar. A ocupação dentro da profissão que vai mudar. Você pensa da forma semelhante? Como é que você observa isso, Lucas?
0: Ele
1: porque
0: acertou
1: é
0: em cheio.
1: Né?
0: Porque no fim do dia, se você tem uma função mais transacional ou operacional, é natural que as tecnologias venham para evoluir, melhorar esse processo.
1: Uhum.
0: Porém, o processo intelectual de tomada de decisão, ele ainda depende muito dessa capacidade do humano. Então, exemplos práticos. A gente já está há 80 anos na era da informação, né? Então, primeiro computador lá nos anos de 45, 46, e daí para frente a gente começou a automatizar e digitalizar muita coisa. E isso foi ótimo. E todo mundo tinha medo disso há 50, 60, 70, 80, 90 anos atrás. Falou, poxa, vão acabar os empregos. Acabaram alguns empregos de alguma forma, mas se criaram muito mais empregos de outra forma.
1: Uhum.
0: Similar vai acontecer e já tem acontecido. Então você tem, sim, alguns empregos não vão deixar de existir, mas algumas tarefas vão ser substituídas. para que essas pessoas possam focar em fazer a tarefa delas ou uma outra tarefa de alguma outra forma.
1: Uhum.
0: O desafio é que tudo isso está acontecendo muito rápido nesse processo.
1: Sim.
0: Então, muitas vezes o medo que a gente tem, pelo menos entendido nas entrevistas e dos empresários, é: olha, essas pessoas vão deixar de ter um emprego mais rápido do que seria o normal num processo de transformação. Será que eu vou conseguir educá-las rápido o suficiente ou qualificá-las rápido o suficiente para fazer uma outra atividade de relevância? Essa é a pergunta adequada para você se perguntar como um profissional.
1: Boa.
0: Que é super justa. Então, tem uma atividade operacional e transacional, ela vai ser substituída. Preciso aprender outras atividades ou como colocar meu intelecto em prática para conseguir ainda ser de suporte para a empresa? Eu consigo fazer essa transição rápido o suficiente antes da minha tarefa ser substituída? Essa é uma pergunta super razoável, que a maioria de nós poderia sim estar fazendo com algumas das nossas tarefas.
1: É, né? E ainda mais quando o profissional é multitarefa, ou toda essa era sim. da inteligência artificial pede também essa nossa flexibilidade em atividades, em funções ali, para você se tornar realmente um 360, quem sabe, dentro da sua
0: sim.
1: profissão. Agora, falando para quem está em processo de formação atualmente, para quem já escolheu o curso ou vai escolher, o que é que se daria de conselho? Porque a gente já sabe que o jovem em si só já tem muitas dúvidas, né? Muitos Sim. anseios, principalmente nessa fase. Para quem está vivendo essa época na prática, o que falar para esse aluno, para essa pessoa, Lucas?
0: A primeira coisa que eu posso falar para esse pessoal que está se formando agora, eu pessoalmente me formei no meio da última grande crise que a gente teve, que foi em 2008.
1: Uhum.
0: Tava bem ruim o cenário econômico e etc. Então, acho que a primeira coisa que eu posso oferecer é empatia. Que... porque no fim do dia, processos de transformação, eles vão acontecer durante a nossa vida. Eles têm ficado mais rápido, né, nas últimas décadas.
1: Uhum.
0: Mas eles vão acontecer. Transições econômicas, transformações na força de trabalho. Então, esse tipo de coisa vai acontecer. Então, o que pode parecer muito difícil num primeiro momento para o pessoal que está se formando agora, vindo para o mercado de trabalho agora, ele deveria ser enxergado como uma grande oportunidade. Porque no final do dia, para quem está começando a carreira, o que é muito importante é aprendizado e desenvolvimento.
1: Uhum.
0: Mais do que estar num status de relevância, mais do que estar num negócio que você acha que vai ser o negócio da sua vida. Normalmente as pessoas começam fazendo alguma coisa na vida e elas mudam rapidamente para fazer outras. Eu vivi isso, sei que outras pessoas viveram isso na vida também. E provavelmente isso não vai ser diferente com essa geração. Só que essa é sem dúvida a geração que tem que estar mais disposta a aprender. Então, a principal coisa que eu posso falar para os jovens hoje é: está saindo da faculdade, está entrando na faculdade, legal, lindo, maravilhoso, mas esteja disposto a se adaptar, a aprender e a se moldar mais do que nunca.
1: Uhum.
0: Se você não tiver, você vai sofrer muito. Mas se você está disposto a aprender e ser flexível genuinamente para isso, a chance é que você tenha um caminhão de coisa para fazer daqui para frente. Então,
1: Sim.
0: eu olharia com a oportunidade, caso você vista os sapatos certos aí nesse caso.
1: E para quem já está no seu processo de carreira, ocupando cargos relevantes que seja, falando aí de CEOs, diretores, qual é também um conselho, o olhar para essa fase de vida, de carreira? Porque a gente fala também de uma busca cada vez maior pela superação de nós mesmos, naquilo que a gente está proposto a fazer, né, no direcionamento, no planejamento dessa vida profissional. Qual é o time para esse público, na sua opinião, Lucas?
0: Eu vou falar de timing e das competências, porque
1: tá.
0: A nossa pesquisa, ela mostrou esse ano as três principais competências que as empresas esperam das pessoas hoje. Então,
1: uhum.
0: a primeira delas é comunicação, a segunda delas é adaptabilidade e a terceira é capacidades interpessoais, né? Uma boa comunicação normalmente te leva muito longe. Tô falando, eu sei, para mestres isso aqui no tema, né? Mas uma boa comunicação, ele normalmente te leva muito longe em qualquer âmbito que você esteja. Né? Não só no jornalismo, etc., brincadeiras à parte, mas também em qualquer parte da sua vida profissional. Por quê? Porque a maioria das pessoas hoje em dia não tem empatia para conseguir falar de um jeito que a outra pessoa ouça.
1: Sim.
0: Então, essa capacidade que uma boa comunicação te traz, te faz ir muito além, principalmente para quem já está em cadeiras mais sêniores, cadeiras mais executivas, porque as pessoas precisam ter essa capacidade de influenciar. Então, comunicação, sem dúvida, é uma habilidade que você precisa desenvolver rápido. E se não desenvolveu ainda, corra atrás muito rápido. Adaptabilidade, que é o segundo ponto que a nossa pesquisa traz, um pouco do que a gente falou sobre aprendizado. A maioria dos CEOs com quem eu falo, que são pessoas de grande sucesso, quando você pergunta para eles, poxa, como que você se mantém atualizado? As pessoas, eu aprendo, sempre. Então, busque formas de aprendizado. Ah, pô, não vou fazer um MBA, não vou fazer uma pós-graduação. Faça mentoring reverso, que é algo que a gente entende que as pessoas aprendem muito. Pergunte mais do que afirme. É, essas coisas, elas são muito relevantes. Então, essa adaptabilidade significa você aprender, se moldar e estar disposto a ser mutável nesse sentido. Isso é muito importante para as pessoas. E número 3, essa capacidade de relacionamento interpessoal, de outras competências que envolvem tudo isso, ele é determinante. No fim do dia, a gente passou por períodos de transformação os últimos anos que foram muito rápidos, no qual as pessoas se viram mais digitalizadas, mais envolvidas no mundo digital, mais dentro de redes sociais, etc. Mas a gente vê uma demanda louca do mercado de trabalho em relacionamentos de confiança, em relacionamentos mais próximos com seres humanos, em conversas e cafés e eventos juntos, sabe? Então, o que a gente nota é: quanto mais humano você conseguir ser durante as suas tarefas e durante o seu trabalho, mais sucesso provavelmente você vai ter.
1: Olha, interessante. Então, podemos considerar que o networking voltou com tudo para essa esfera, pessoa, cara a cara, ali a troca da energia faz a diferença nesse processo de criação de relacionamento?
0: Com certeza. Eu sou sujeito a isso, né? Porque eu vivo disso. Então, no meu caso, talvez. Mas, sim, cada vez mais as pessoas querem voltar a ter um café com uma outra pessoa. Querem voltar a almoçar. Querem estar presentes.
1: Sim.
0: Falei pro pessoal, recentemente no escritório, a gente voltou a ter cada vez mais happy hours.
1: Olha,
0: isso
1: só,
0: é
1: legal.
0: Bom. Pô, alguns anos atrás o pessoal tinha abolido happy hours, né? Porque é muito invasivo, o pessoal não bebe mais.
1: Socializar.
0: Então, socializar, não precisa, vou pra casa ver Netflix. Então, não tem mais, né? Felizmente, agora o pessoal quer voltar a ter happy hour, quer voltar a estar junto. Então, acho que essas pequenas coisas humanas estão fazendo cada vez mais a diferença de novo.
1: Agora, Lucas, saúde mental, como é que fica na interpretação disso tudo? Porque a inteligência artificial justamente traz essa linha de comportamento que você comentou muito bem sobre, prefiro não, né? Aqui, posso falar por mensagem, não quero atender ligação. Tem pessoas que têm esse perfil e que a inteligência artificial, a tecnologia, enfatiza ainda mais essa preferência pelo não contato físico, não contato pessoal. Como é que a saúde mental, na sua avaliação, no que vocês observam no dia a dia da Michael Page, pode ser afetada positiva, negativamente?
0: Felizmente, a saúde mental, ela tomou uma proporção grande nos últimos anos, inclusive legislação passada nova agora, né? Então, existe um impacto real da saúde mental hoje no ambiente de trabalho. A parte muito boa é que sempre teve. A diferença é que a gente não reconhecia como algo real, como algo de alta relevância. Hoje enxergam isso. Então, hoje, empresas, querendo ou não, dada a legislação, elas têm que lidar com o tema. Então, a forma que a gente enxerga, que a gente viu isso surgir na pesquisa já nos últimos 2 anos, é cada vez mais as pessoas se importam com a saúde mental delas, com o equilíbrio delas de vida. Um dos pontos principais que saiu na nossa pesquisa de por que as pessoas escolhem uma nova oportunidade é pelo equilíbrio entre vida e trabalho. Tá no top 3.
1: Sim.
0: Então, assim, elas querem salário? Querem. Elas querem desafio, cargo, oportunidade? Querem. Mas elas querem um equilíbrio de vida pessoal e a vida no trabalho delas também. Então, a saúde mental no final do dia, se você consegue traduzir de uma forma boa, é a do equilíbrio.
1: Sim.
0: Sempre você vai estar num momento, às vezes, mais doloroso na vida pessoal, na vida com os amigos bem, na vida social mais ou menos, no trabalho com seus desafios. Então, nada tudo vai estar sempre 100%. As coisas têm altos e baixos. Mas o equilíbrio é onde a gente vê que as pessoas mais buscam. E a saúde mental é sobre isso. É você conseguir equilibrar todos os pratinhos que você tem, sendo o trabalho um deles.
1: Sim.
0: E não agora, já nos últimos anos, sempre o mais importante. Ele é um deles. Mas as pessoas querem ter outras partes da vida também. E as empresas estão entendendo cada vez mais isso.
1: É a tal da roda da vida, né? A gente vê realmente esse equilíbrio sobre você equalizar todas as funções humanas, todas as funções pessoais, profissionais. Tentar, pelo menos, porque também ninguém é perfeito nessa busca ou nessa tentativa. Mas só de ter a boa vontade, né, de se olhar e também de ter uma empresa que olhe para o mesmo horizonte nesse sentido de equilíbrio, eu acho que é o que realmente pode engajar ou ser responsável pela saída, pela falta de propósito, como também tem utilizado bastante essa palavra, né? Se há propósito, há reconhecimento, há permanência. Se não há, você perde todo o sentido de estar ali. Eu acho que isso também está norteando bastante também esse processo de escolha e de permanência nas empresas, né, Lucas?
0: Tá. cada vez mais as pessoas querem se sentir afiliadas a alguma coisa. Uhum. E elas normalmente se afiliam a algo que elas acreditam.
1: Sim.
0: Né? A gente estava falando anteriormente sobre, poxa, o quanto cada pessoa consegue acreditar no propósito que uma empresa tem. Né? Então, se a pessoa ela acredita no propósito da empresa e, principalmente, acima de tudo, com quem ela trabalha, ela tende a ficar mais na empresa. Ela tende a estar mais engajada. É, hoje, mais do que nunca, as pessoas ficam nas empresas pelo que a empresa representa na vida delas, sim. Por um bom salário, sim. Pelo desenvolvimento que elas podem ter, também. Mas, acima de tudo, pelas pessoas com quem elas trabalham.
1: Uhum.
0: Essa é a parte mais interessante, talvez, da pesquisa, que no final do dia, às vezes um profissional está vivendo um momento super difícil, desafiador, mas se ele tem um chefe com quem ele pode contar, ele vai ficar lá. E o oposto também acontece.
1: É,
0: se a pessoa está com um ótimo salário, acima do mercado, tem oportunidades de carreira na empresa, está numa empresa super incrível para se trabalhar, mas trabalha com alguém que ele não consegue aturar, ele vai sair correndo rápido.
1: Uhum.
0: Não tem nada que vai segurar essa pessoa lá. É, então, no final do dia, esse vínculo que você constrói dentro da sua vida do trabalho, seja com o motivador da empresa ou com as pessoas que estão dentro dela, ele determina se você vai estar lá ou não.
1: É, e um vínculo, às vezes, que pode ser até direto com a chefia, com, né, o seu responsável, porque ele, como responsável, como líder, que a gente torce sempre e não chefe, é ali o core também da empresa, né? Você tem o olhar 360, você ter essa aproximação maior com o colaborador para ter essa coisa de não só aceitação, aproximação, mas principalmente referência. Quando você não está com alguém que você ou admira, ou tem um bom relacionamento, ou tem uma liderança realmente humanizada, como a gente já comentou aqui em várias oportunidades, a importância desse olhar humano, apesar da inteligência artificial e da tecnologia cada vez mais presente, tudo se perde. Ou seja, o humano nunca vai deixar de ter o seu espaço perante a evolução tecnológica. É realmente, mais uma vez aqui, questão de equilíbrio.
0: Sim. No fim do dia, a gente fala há muitos anos lá que pessoas compram pessoas.
1: Sim.
0: É, não tem jeito. Eu recruto, felizmente, eu tô na Paid já há 15 anos.
1: Uhum.
0: Eu já vi diversos casos de pessoas que foram trabalhar com antigos chefes, que viraram líderes, né? Mas antigos chefes, antigos líderes, só porque era aquela pessoa. Às vezes era para um cargo não tão legal, um cargo abaixo, às vezes para ganhar menos, às vezes para ir trabalhar mais longe, mas porque era com tal pessoa que ela sabia que ela podia contar, que tinha confiança. É que se desse algum problema na vida dela, podia ligar para aquela pessoa e falar, deu esse problema, me segura aí, me suporta, porque eu preciso do seu ajuda agora. Então, esse vínculo, sim, ele determina a longevidade das pessoas nos lugares, e ele é muito importante para você se sentir bem. No fim do dia, as pessoas querem se sentir bem. Você quer se sentir bem no trabalho que você está, nas relações sociais que você tem, no lugar onde você mora. Você quer se sentir bem. Ninguém mais tolera não tô legal.
1: Sim.
0: Sabe? Elas toleram por um tempo muito curto hoje em dia.
1: É.
0: Então, o elástico tá muito estirado pra uhum. maioria das pessoas. Estourar uhum. tá fácil.
1: É.
0: Então, elas precisam de mais empatia, generosidade, para que elas se sintam bem.
1: É, soft skills também sempre é bem-vindo, né, o desenvolvimento delas, sim, pelo menos, e a prática, obviamente. Eu não vou estender muito a previsão sobre ano que vem, mas pelo menos para o próximo semestre, a pesquisa ou vocês no dia a dia estão rastreando alguma tendência nesse sentido da tecnologia? Porque como é tão rápido, né, muda constantemente, sim, dia após dia, para esse ano de 2026, segundo semestre, por exemplo, alguma novidade no radar, alguma intervenção maior sobre o mercado de trabalho através das ferramentas tecnológicas, Lucas?
0: Gradativamente a gente vai ver um uso maior uhum. das ferramentas em todos os níveis. Então hoje são poucas empresas que, por exemplo, usam processos de automação completos num processo de admissão ou de desligamento ou de gestão de profissionais, coisas desse tipo. A gente vai gradativamente ver com que isso aumente muito grande nas empresas. A gente vai, sim, gradativamente ver, por exemplo, agentes de inteligência artificial fazendo o primeiro filtro com as pessoas, as primeiras conversas, as primeiras abordagens, as primeiras perguntas. Isso, no nosso entendimento, vai evoluir para acontecer nos próximos, seja semestre ou anos, uhum. cada vez mais. Então, essa é uma realidade que a gente tem que aceitar, que cada vez mais a gente vai estar num ambiente digitalizado e isso faz parte.
1: Tá.
0: Mas, ao mesmo tempo, a gente tem que entender também que as empresas estão conscientes de que o ser humano ainda precisa fazer parte da tomada de decisão e do julgamento sobre o que vai acontecer.
1: Uhum.
0: E esse equilíbrio está muito bem alinhado até agora no que tange o uso para recrutamento, gestão de pessoas e etc.
1: Boa.
0: Óbvio que em outras esferas da humanidade aí não vamos entrar nesse tema, que eu acho que fica mais amplo aqui, filosófico.
1: Aí já e outras esferas totais.
0: Mas nisso tá bem administrado, a gente enxerga que até agora as evoluções são positivas,
1: uhum.
0: até porque a maioria das empresas, e com devida certeza, tem algum medo de extrapolar isso e ser prejudicada no final do dia. Porque quando você lida com pessoas diretamente, e não com uma atividade transacional qualquer, você fazer o over uso, né, de algumas tecnologias, ela pode atrapalhar muito sua reputação. Então, existe um medo genuíno das empresas de fazer isso da forma adequada para não colocar os pés pelas mangas. Aí.
1: Uhum. O Brasil está bem em comparação mundial, se a gente olhar para... eu não sei se é injusto a gente olhar para os Estados Unidos, para a Europa e falar também aqui no compasso do Brasil. Mas falando globalmente, estamos bem, utilizando bem as tecnologias, acompanhando bastante esse processo de forma benéfica. Qual é a avaliação, mesmo que por cima, assim?
0: O Brasil não é um mercado de trabalho... mais evoluído em sua maturidade,
1: uhum.
0: e nem no uso tecnológico. Acho que a gente tá bem. Mas quando você faz o comparativo, quando você usou Estados Unidos, China, Japão, alguns mercados na Europa, eles certamente são mercados mais maduros de trabalho e do uso de tecnologia para com ele. E até porque tem um aspecto cultural em relação a isso.
1: Uhum.
0: Ser realista, o latino-americano, ele gosta do cafezinho, ele gosta da relação pessoal, ele gosta da conversa, né, uhum. da mensagem, etc. No final do dia, quando você pega, talvez, algumas culturas asiáticas ou americano, ou algumas culturas europeias, esse distanciamento para eles é normal. Então, você fazer um processo seletivo 100% digitalizado... culturalmente é extremamente aceitável em algumas culturas, porque tá tudo bem só ser uma transação.
1: Quem já teve a oportunidade de ir para Nova York, acredito que seu caso também e tal, pode ver a diferença, é gritante. E a gente acha até que é frieza, mas não é. É diferença cultural. É horário, é levado muito a sério, atraso, é quase que inaceitável.
0: Sim, sim, não é não.
1: E é isso. E tá tudo bem, segue sua vida. Eu senti um pouco de estranheza quando eu tive essa experiência lá de uma imersão que eu fiz, mas é isso, né? Entender culturalmente e respeitar também os limites culturais que determinam as ações das pessoas, principalmente no mercado competitivo, de trabalho e tudo mais, né, Lucas?
0: Choques culturais, eles causam estranheza, né? Então, isso vale também para o mercado de trabalho, nem todo lugar é igual. Da mesma forma, quando empresas de fora vêm recrutar conosco, que tem acontecido muito nos últimos anos, felizmente para nós, você tem um aspecto da gente tentar educar as pessoas, falar, olha, você vai fazer o processo seletivo para escolher o brasileiro, você vai ter que talvez fazer um charme a mais para convencer ele para vir para sua empresa, você vai ter que fazer uma entrevista a mais, não é assim rápido como é nos outros lugares, não é tão transacional, é uma relação de confiança que você tem que construir, porque tem um aspecto cultural também. E de novo a gente volta na adaptabilidade. Se você está disposto a aprender algo novo, essas culturas diferentes são um prato cheio, entendeu? Mas para quem tem resistência ou sempre acha que o seu jeito está certo, não, meu arroz feijão é o melhor que tem, esquece, não, nem me apresenta outra coisa.
1: Meu tempero,
0: nem quero ouvir, não quero ouvir esse negócio que você tem para servir. Aí é um problema, entendeu?
1: Quem então... não tem ouvidos para escutar e complica, né? A gente chegou no final, mas antes, só em menos de um minutinho, se você puder dar uma palavra, um conselho, uma dica, a gente falou aqui nos bastidores de um livro, não sei se você quer ir por aí, fica à vontade, Lucas.
0: Eu posso, bom, a gente falou de muita coisa hoje, né? Eu falei para você mais cedo, desde que eu li o livro do Yuval Harari, o Nexus, é um livro que eu super recomendo, principalmente pela capacidade que ele tem de trazer o exercício da comunicação e da relação, o quão importante ela é, principalmente quando ela é verdadeira. Então, recomendo esse, acho que é super interessante.
1: Boa.
0: E traz um parâmetro para nós de conseguir respirar, pensar, para conseguir criar e conduzir relações de mais sucesso e menos, né,
1: euforia,
0: a flor da pele, euforia,
1: menos, né,
0: rede social,
1: e tal. Lucas Ojan, muito obrigada pela presença, sempre bom falar contigo, essa calma que você transmite também na comunicação é muito boa, é bom trabalho, conto sempre com a Band, até a próxima.
0: Prazer, Lani, muito obrigado.
1: Obrigada,
0: viu?
1: Lucas. Obrigada a você também pela companhia e audiência de sempre, o Aqui Tem também fica disponível no YouTube Band Jornalismo, até o próximo programa.
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0: Brasil com Z, a sua volta ao mundo semanal comigo, Sônia Blota, e com ele, Cristiano Panvec. Tudo bom, Cris?
1: Oi, Sônia, grande abraço para você e para quem está conosco aqui na Bandeirantes em mais um Brasil com Z, o nosso encontro semanal para colocar o Brasil no mundo.
0: Cris e ouvintes, a contagem regressiva para a decisão dos Estados Unidos sobre o tarifaço contra produtos brasileiros entrou na reta final. O representante comercial americano, Jamison Greer, afirmou que a definição deve ser anunciada em breve, antes do fim do prazo estabelecido por Washington. Enquanto isso, o governo brasileiro intensifica as negociações para tentar evitar a medida. E sobre este assunto aqui no Brasil com Z, nós conversamos com o professor economista Igor Lucena. Tudo bom, professor? Seja muito bem-vindo ao nosso programa.
2: Muito obrigado, é um prazer estar aqui com vocês novamente.
0: Professor, mais um tarifaço. E quais os verdadeiros motivos desse tarifaço americano sobre os produtos brasileiros? Não pode ser somente comercial, já que os Estados Unidos têm superávit comercial com o Brasil, não?
2: Exatamente. Sônia, o tarifaço, quando a gente fala desse tarifaço, a gente tem que pegar um pouco as origens dele, o que é que aconteceu para que, de fato, ele esteja sendo implementado. É bom entender que o presidente Donald Trump, ele teve a maioria das suas tarifas revogadas pela Suprema Corte Americana, que não configurou, não atendeu diretamente a questão da ideia de que era necessário uma questão de segurança nacional para todas essas tarifas, né? Isso era muito genérico. A Suprema Corte disse que isso extrapolava as competências do Executivo, mostrando que existe ainda dentro dos Estados Unidos uma questão de freios e contrapesos, né? Algo muito importante dentro das democracias. Agora, com a seção 301 e essas novas tarifas, a ideia do presidente Trump é, de uma maneira muito clara e direta, criar elementos, não diria não sei se a palavra seria econômicos, mas argumentos que seriam mais técnicos do que eram no passado, para que ele possa criar essas tarifas e ser subsidiado em um documento executivo onde não haja um questionamento pela Suprema Corte. Então, é isso que está acontecendo. Mas há uma visão um pouco diferente, que é o fato de que eu diria que essas seriam tarifas espertas, né? Eu digo que eu chamo de smart tariffs, porque o presidente Trump, especialmente no caso do Brasil, ele retirou tarifas que nós chamamos de impactantes para o americano médio. Então, vamos dar um exemplo aqui muito claro. Quando a gente está falando de suco de laranja, café, alguns tipos de carne, como isso impacta diretamente na inflação, impacta na vida do americano, e que isso pode ter um impacto negativo para o presidente Donald Trump, ele retira esses elementos. Mas isso não significa que nós não somos prejudicados, né? Setores de calçados, equipamentos e peças e vários outros estão sim sujeitos a essas tarifas. Então, é um cenário de novas tarifas, mas com um escopo um pouco diferente daqui para frente. E aí, o ponto que é controverso é falar sobre o PIX, né? Ele usa o PIX como um elemento. Ora, do ponto de vista concorrencial e até mesmo liberal, de fato, o PIX, apesar de ser um excelente instrumento de inclusão no Brasil, ele é uma intervenção direta do Estado na economia. Isso a gente não pode negar, né? O Estado não foi feito, o Estado foi feito para criar sistemas digitais e transferências de recursos financeiros. Isso não tem uma visão muito clara sobre isso, nenhuma Constituição, né? Mas isso é visto pelos americanos como uma certa intromissão em desfavor de empresas americanas. Agora, outros elementos que o presidente Trump alega são muito subjetivos, né? Dizer que nós temos possibilidades de trabalho análogo à escravidão, existe. Mas como é que você prova que isso é uma coisa, uma realidade direta, né? Porque ele fala que isso tem no Brasil, como tem na Suíça e na Noruega, né? De fato, são outros elementos e que o Brasil vai tentar refutar de alguma maneira não só dentro do processo, mas também com a ajuda de agentes externos.
0: Então, não tem, assim, embora os argumentos sejam políticos, a questão é comercial mesmo, professor?
2: A questão é comercial, o presidente Donald Trump utiliza esses elementos como instrumento de ataque e defesa e instrumento que ele quer assegurar a capacidade dos Estados Unidos de defender seus interesses, né? Então, por exemplo, uma coisa que pode ser colocada na mesa é as taxações de big tech que estão aí na bica de ocorrerem no Brasil e em outros países. O presidente Trump não quer isso. E já ameaçou até mesmo países da União Europeia com tarifas de 100% se as big techs, que são suas aliadas, forem tributadas. Por outro lado, quando a gente olha o que o Brasil pode fazer em relação a isso, tem alguns elementos que são, do meu ponto de vista, positivos. Muitas empresas americanas hoje estão defendendo a não taxação do Brasil, porque a sua cadeia produtiva, inclusive para a venda de produtos dos Estados Unidos, dependem de insumos do Brasil. Então, se o Brasil é taxado, essas empresas imediatamente vão ter que aumentar seus custos e preços nos Estados Unidos, né? Então, essas empresas, muitas delas, ajudam congressistas americanos através de lobby e financiamento de campanha. Isso é legal, é importante a gente ressaltar isso. Isso é 100% legal nos Estados Unidos. Então, o Brasil pode, sim, em parceria com essas empresas, como é que eu posso dizer, ter aliados, né, dentro dos Estados Unidos para tentar, se não impedir, eu acho isso muito difícil, né, impedir a instalação das tarifas, mas eu acho que é possível a gente mitigar, né, seja com alíquotas menores ou até mesmo com maior produto, mais produtos nas listas de exceções. Então, acho que o Brasil, pela primeira vez, está encontrando aí algum tipo de luz de como, não diria atacar, né, mas como chegar no presidente Trump e nos seus aliados de uma maneira bastante inteligente, que não seja apenas na retórica política de soberania, que isso não dá em nada.
0: Justamente, professor, qual que é a linha que o governo brasileiro e também o empresariado vem adotando para reverter essas tarifas? É possível contornar ou reduzir aí os danos causados?
2: Eu acho que reduzir é possível, eu acho que negociar é possível. Eu acho que os maiores aliados do Brasil hoje são empresas americanas muito bem estabelecidas aqui, que estão há décadas, algumas delas há mais de 100 anos, e que veem essas tarifas um prejuízo para elas mesmas, né? E como essas empresas vão influenciar diretamente apoios a candidatos, a deputados e senadores nas eleições de meio de termo nos Estados Unidos, elas têm um poder de influência muito grande sobre o Congresso e podem ter membros da Casa Branca. Então, eu acho que esse tipo de lobby que o Brasil pode participar externamente nos Estados Unidos é muito positivo. E eu acho que é esse tipo de linguagem negocial que o presidente Donald Trump e a Casa Branca atendem, né? Se a gente for falar que nós temos que eles têm superávit, que o Brasil não tem trabalho escravo, que nós temos um Ministério Público do Trabalho efetivo, tudo isso para eles é irrelevante. A política do presidente Donald Trump entende que ele só vai mudar o posicionamento de ataque quando ele sentir que também está sendo atacado, que pode sofrer danos, né? Por isso ele retira os produtos como café e suco de laranja, e ao mesmo tempo a gente vê aí nas guerras, né, que o presidente Trump recua quando uma ação que possa vir de um, entre aspas, inimigo ou um outro agente pode impactar o bem-estar dos americanos. Eu acho que é mais ou menos por essa linha que o Brasil está trabalhando agora com, por exemplo, a Câmara Americana de Comércio, essas empresas, e você ter um conjunto de ações que digam, olha, se isso continuar, os prejudicados não vão ser só os brasileiros, vão ser os americanos também.
0: Professor, então, como é que o senhor avalia a atuação do setor privado brasileiro nas negociações comerciais? Eu não estou dizendo somente com os Estados Unidos, mas com outros países e blocos, como o Acordo do Mercosul, por exemplo. A gente está muito dependente do governo brasileiro?
2: Olha, eu não acho que a gente está muito dependente. Eu acho que o governo brasileiro está tendo uma visão um pouco mais aberta para o comércio internacional, principalmente com o Acordo do Mercosul, União Europeia. Mas eu acho que existe uma dose muito grande hoje de influência no Itamaraty ideológica. Eu acho que o Brasil precisa sair dessa visão ideológica e focar o Itamaraty no que realmente importa, que são as relações comerciais, acordos de livre comércio, acordos bilaterais. O Brasil já teve uma representatividade no comércio mundial muito maior do que tem hoje. E hoje nós estamos parados no tempo na nossa produtividade e nas nossas relações. Eu vou dar um exemplo claro aqui, eu acho que é muito básico, que é a Polônia. Há 15 anos atrás, a Polônia tinha um PIB per capita de aproximadamente 8.500 dólares, enquanto o Brasil tinha de 13 mil dólares. O Brasil, nesse tempo, continuou a se tornar um país mais fechado e com a maior carga tributária, enquanto a Polônia se integrou na União Europeia e se abriu para concorrência, inclusive concorrência grande contra Alemanha, França, Itália. O resultado é que hoje, em 2026, o PIB do Brasil em dólar per capita caiu para 10.200 dólares, algo assim, e o da Polônia foi para 28 mil dólares, né? Então, o fato de ter abandonado a ideologia naquela época voltada lá para a questão do leste europeu e se aberto para relações comerciais, tornou o país mais rico para as pessoas. E eu acho que o Brasil está precisando disso há bastante tempo.
0: Índia e China são outros exemplos nesse sentido, mas foi bem lembrado a Polônia.
2: Eu gosto de falar da Polônia porque ela é um país com menos recursos naturais que nós, é um país pequeno e é um país que estava aí na sombra da União Soviética. China e Índia, eles têm um boom demográfico, né? E eles têm muitas vezes faltas de direitos trabalhistas, que eu acho que isso é difícil da gente comparar com o Brasil. Mas eu acho que a Polônia é um excelente exemplo de como um país que tinha uma situação similar a nós, mas tomou outro caminho. Eu acho que a gente está precisando repensar isso. Porque senão, daqui 10 anos, o Brasil vai ficar perdido no tempo comercial enquanto o resto do mundo avança.
0: Nós conversamos aqui no Brasil com Z com o professor Igor Lucena, economista, que sempre nos ajuda a entender melhor essa complicada queda de braço, né, professor, nessa geopolítica atual, que já não é atual, parece que ela é corriqueira, porque de tédio não morremos, né, professor?
2: Não morremos, vamos continuar acompanhando. Muito obrigado, Sônia.
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1: Nesta última semana, os olhos do mundo se voltaram para a Turquia, onde foi realizada a cúpula da OTAN. Quem tem mais detalhes para a gente aqui no Brasil com Z é a Adriana Weinstock, editora de internacional da Band News TV.
4: Nos amamos, estamos todos unidos. Foi isso que disse o presidente norte-americano Donald Trump em uma conferência após a cúpula da OTAN. A 36ª cúpula durou 2 dias e aconteceu em Ankara, na Turquia. Ela se iniciou ainda em um cenário tenso, em que o presidente dos Estados Unidos, país que dá a maior contribuição em orçamento militar para a OTAN, se mostrava extremamente insatisfeito com seus aliados. Só para a gente lembrar, a OTAN é uma sigla para a Organização do Tratado do Atlântico Norte. É uma aliança político-militar internacional que hoje conta com 32 países, aliados da América do Norte e da Europa. Ela funciona com um sistema de defesa mútua. Em outras palavras, os países membros concordam que se um país, parte do tratado, for atacado, todos vão entrar na briga para defender seu aliado. Na prática, esse sistema foi usado somente uma vez, em resposta aos ataques terroristas às Torres Gêmeas em 11 de setembro de 2001, nos Estados Unidos. Dessa vez, Trump estava insatisfeito com 2 pontos. Um deles, a falta de apoio dos países da OTAN na guerra contra o Irã, que, segundo Trump, eles só estavam dispostos a ajudar depois do fim da guerra, com operações, por exemplo, para reabrir o Estreito de Hormuz. Trump também exigia que os países membros aumentassem os gastos com defesa. Essa parte já tinha sido pavimentada na cúpula da OTAN em Haia. Os Estados-membros lá assinaram um plano de investimento se comprometendo a elevar os gastos com defesa para 5% do PIB até 2035, isso em comparação com a média de 2% anterior. Esse comprometimento foi reafirmado na cúpula de Ankara. Bom, com esse ponto praticamente resolvido, outro dos tópicos importantes tratados na cúpula foi a situação da Ucrânia. A guerra entre a Rússia e a Ucrânia, que antes acontecia majoritariamente em solo ucraniano, virou também uma guerra aérea, com mísseis de longa distância lançados inclusive pela Ucrânia em território russo. Vale lembrar aqui que a Ucrânia não é parte da OTAN, ela gostaria de ser, mas a Rússia se nega a isso. Bom, os últimos ataques russos à Ucrânia evidenciaram um problema sério, os sistemas de defesa do país. Vladimir Zelensky, presidente ucraniano, contava com os Patriots, que é um sistema norte-americano que foi enviado pelos Estados Unidos em 2025. Só que depois de diversas discordâncias entre os líderes dos dois países, dos Estados Unidos e da Ucrânia, o reabastecimento desses mísseis foi prejudicado. Só que agora parece que a situação mudou. Donald Trump anunciou que vai construir fábricas na Europa para a construção de equipamentos militares com tecnologia norte-americana. e disse que pretende dar à Ucrânia uma licença para que eles mesmos fabriquem os Patriots. Segundo o líder norte-americano, Zelensky e Putin querem um acordo. E o acordo vai acontecer quando a gente menos esperar. Os aliados da OTAN também formalizaram um pacote financeiro de cerca de 70 bilhões de euros para assistência militar e treinamento para a Ucrânia em 2026, com o objetivo de manter níveis equivalentes para o ano que vem. Donald Trump também se reuniu com o novo presidente sírio, Ahmed al-Shara, líder da revolução que derrubou Bashar al-Assad em 2024. E a reunião deu frutos, viu? Donald Trump anunciou que vai retirar a Síria da lista de países patrocinadores do terrorismo e também vai suspender algumas sanções econômicas. Agora, um outro ponto importante se dá quando a gente fala da guerra com o Irã. A cúpula fez um posicionamento formal, uma declaração conjunta que reforçou que o Irã nunca deve possuir uma arma nuclear e exigiu respeito à liberdade de navegação no Estreito de Hormuz. Todos os 32 países membros reafirmaram um compromisso inabalável de que um ataque a um aliado representa um ataque a todos. Mas nada parece que vai ser feito em relação ao Irã nesse momento. De qualquer maneira, Donald Trump também agradeceu a China e a Rússia, que jogam do lado iraniano no tabuleiro internacional, por se manterem neutras durante a guerra. Segundo Trump, isso foi um pedido dele mesmo. Mas em que pé que anda a guerra entre Estados Unidos e Irã? Olha, na última semana, um ataque iraniano a embarcações que, segundo o Irã, estariam tentando passar de forma irregular pelo Estreito de Hormuz, provocou uma resposta severa dos Estados Unidos. Foram 3 rodadas de ataques a pontos estratégicos do Irã, inclusive a Ilha de Karg, por onde passa 90% do petróleo iraniano. Por lá ele é escoado. Trump ameaçou, inclusive, tomar a Ilha de Karg e disse que o cessar-fogo previsto no memorando entre Estados Unidos e Irã chegou ao fim. Só pra gente lembrar, o memorando que foi assinado pelas duas partes tinha 14 pontos e previa 60 dias prorrogáveis de cessar-fogo exatamente para discutir um acordo de paz mais duradouro e tópicos sensíveis, como o programa nuclear iraniano. Bom, as negociações estavam pausadas, isso por conta do funeral do ex-líder supremo do Irã, Ali Khamenei, que morreu no primeiro dia de bombardeios norte-americanos e israelenses contra o Irã. Esse funeral de Ali Khamenei durou 7 dias e foi um pedido do próprio Irã pausar as negociações durante as cerimônias fúnebres. Só que com a volta dos ataques, não está claro se as conversas vão ser retomadas ou não. Ainda na cúpula da OTAN, Trump chamou as lideranças iranianas de malucas e disse que era perda de tempo conversar com eles, que talvez até os matasse. Foi uma mudança de discurso. Antes, Trump dizia que os líderes eram bem mais racionais do que os que estavam antes no poder e foram mortos por bombardeios norte-americanos. Mas na última sexta-feira, Donald Trump mudou de novo a narrativa. Ele fez uma publicação nas redes sociais dizendo que o Irã quer conversar com os Estados Unidos e que os Estados Unidos concordaram em negociar. Mas reafirmou, o cessar-fogo realmente acabou. Ou seja, o fato é que com essa declaração parece que o memorando cai por terra. Afinal, um dos pontos do memorando, ponto 13, fala exatamente isso. Todos os termos ali precisam ser cumpridos para que o memorando seja válido. A verdade é que além dos confrontos recentes entre Estados Unidos e Irã, os confrontos entre Israel e Hezbollah no Líbano também continuaram, o Estreito de Hormuz permaneceu apenas parcialmente aberto e, portanto, eram vários termos que não estavam sendo respeitados. Trump disse durante a cúpula da OTAN que não quer prolongar a guerra, que ele vai resolver de alguma maneira. E nem é interessante para ele internamente. Ele está batendo recordes de impopularidade, a maioria dos norte-americanos não aprova essa guerra e ele vai enfrentar eleições de meio de mandato em novembro. Do lado iraniano, o país vive uma inflação altíssima, viu seu poderio militar se deteriorar e se mantém vivo com a sua carta na manga, que é o Estreito de Hormuz.
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0: Obrigada, Adriana, pelas informações. E agora a gente fala da Venezuela, chamando a Bruna Garcia, editora de internacional da Band News TV. O país ainda vive os desdobramentos da tragédia provocada pelos terremotos do dia 24 de junho. Olá, Bruna, quais são as informações?
5: Oi, Sônia. Oi, Cris. Nós acompanhamos os desdobramentos da pior catástrofe natural registrada na Venezuela em mais de um século. Dois fortes terremotos que atingiram o norte do país deixaram um rastro de destruição massiva e um balanço oficial que chega a quase 4 mil mortos e quase 17 mil feridos. Diante da magnitude da tragédia, o país enfrenta agora o doloroso desafio de sepultar as vítimas. Com os necrotérios e cemitérios tradicionais colapsados, as autoridades venezuelanas precisaram criar um cemitério de emergência em uma área montanhosa, a cerca de uma hora de La Guaira, que foi a região mais afetada. No topo de uma colina, a paisagem é marcada por longas fileiras de cruzes brancas. O governo venezuelano, no entanto, enfrenta duras críticas da população pela lentidão inicial das buscas. Cerca de 30 mil pessoas continuam desaparecidas. Em meio ao caos, a solidariedade internacional tenta aliviar o sofrimento. Após dias de trabalho ininterrupto em estruturas colapsadas, a Força-Tarefa de Bombeiros Brasileiros encerrou suas operações de busca e resgate na última sexta-feira. Militares de São Paulo, Minas Gerais e Paraná realizaram 90 intervenções operacionais, conseguindo recuperar 23 corpos dos escombros. Mas a ajuda brasileira não para por aqui. O governo federal já articula uma nova fase de apoio humanitário focada na reconstrução. Até o momento, o Brasil enviou 60 toneladas de alimentos, suprimentos e insumos médicos, além de 100 purificadores de água e um hospital de campanha que permanece ativo em Lagoaira, inclusive com a chegada de dezenas de novos militares para render a equipe médica. Essa é uma crise humanitária em andamento que continuaremos a acompanhar.
0: O Brasil com Z faz um rápido intervalo e volta já.
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0: associados, temos observado nos últimos anos um crescimento do foco chinês no mercado brasileiro, com uma série de investimentos em diversos setores e a instalação de diversas empresas por aqui. Recentemente, aliás, o Brasil atraiu bons aportes de bilhões de dólares chineses e nesse cenário se inseriu o mercado de consumo de massa aqui no país. O mercado de franquias tornou-se uma ferramenta central para essa nova fase de expansão chinesa, que exporta cada vez mais ecossistemas de varejos e também marcas próprias que são altamente eficientes. Para a gente entrar nesse mercado e discutir um pouquinho mais esse setor, a gente chamou para uma conversa aqui no Brasil com Z, nesta semana, a Liana Bittencourt. Ela que é CEO do Grupo Bittencourt, uma consultoria que atua justamente nessa área de negócios e franquias aqui pelo Brasil. Liana, seja bem-vinda, tudo bem?
1: Tudo bem, Cris, muito prazer estar aqui com vocês, obrigado pelo convite, fico feliz em contribuir.
0: Obrigado, viu, Liana? Liana, entre as principais chinesas que têm chegado recentemente aqui ao Brasil, estão empresas ligadas ali à área de alimentação, também de mercado de moda, né, de consumo de roupas. Como que você, que atua já há muito tempo nesse segmento, está diretamente ligada a esse setor, tem acompanhado esse envolvimento dessas empresas chinesas aqui com o Brasil e vice-versa, né? Como que o setor de franquias por aqui tem se ajustado a essa movimentação?
1: Boa. Ô, Cris, eu entendo que tem uma movimentação Brasil-China que vai muito além do franchise, né? Então, eu tive a oportunidade de, no mês passado, de estender mais de 20 dias na China, estudando mercados e entendendo bastante sobre economia, formas de expansão e também comportamento de consumidor. Acho que um ponto importante é que o mercado chinês cresceu sempre em percentuais relevantes e atrativos, mas a previsão dos próximos anos é de um crescimento inferior aos últimos 5 anos no mercado chinês. E o que que isso ocasiona? Ocasiona que a China, de uma maneira, na minha visão, bastante inteligente, já começa a buscar outros mercados para que as suas marcas sejam potencializadas. Acho que a nossa visão, vou dizer assim, uma visão mais comum de China, é que China era a fábrica do mundo. Mas a minha visão mais atualizada é que, além de se manter a fábrica do mundo, ela passa a ser um local de inspiração em modelos de negócios para o mundo. Então, acho que o primeiro ponto é, tem uma visão clara de que a internacionalização, o alcançar novos mercados no mundo, se faz necessário para manter patamares de crescimento relevantes. Apesar de 1,4 bilhões de pessoas naquela região, o crescimento não tende a ser nos mesmos patamares. Então, buscar novas frentes é bastante importante.
0: Agora, dentro desse cenário, desculpa, Liana, te interromper, mas só para pegar o gancho e aproveitar esse seu insight, que é muito interessante. Dentro desse cenário, o que que a gente, então, deve ver por aqui chegando dos chineses? E como que esses chineses têm se colocado para fazer negócios por aqui?
1: É interessante interpretar a China, porque eles têm uma característica, eu vou falar duas palavras em inglês, mas é que primeiro social, depois commerce. Uhum. Né? Então eles têm um trabalho que é cultural, de primeiro se relacionar, seja com o mercado, seja com um novo empreendedor, para conhecer o mercado, se relacionar com o mercado, ou conhecer o empreendedor.

0: Kawaii, que é uma plataforma mainstream. A gente começa a tomar mais conhecimento agora, mas já teve, nos últimos anos, alguns bilhões de investimento em relacionamento com o mercado. TikTok, antes de lançar o TikTok Shop, se relaciona com o mercado durante 7 anos, com a plataforma do TikTok. Então, se nós queremos olhar daqui para o futuro, relacionamento importa para o chinês, conhecimento de mercado, domínio do comportamento, para depois a escala ser mais rápida. E de outra forma, para os negócios já estabelecidos, eu acho que o nosso caminho é um caminho de colaboração, é um caminho de união. Como é que a gente pode, através de relacionamento, nesse mindset cultural, que é primeiro se relaciona, depois negócios, faz com que negócios brasileiros possam buscar negócios chineses para fazer negócios em conjunto. Eu acho que essa é uma reflexão bastante importante. Quando a gente enxerga, eles já estão aqui há algum tempo. Isso é que eu quero dizer. Tem um social que antecede ao commerce.
1: Uhum.
0: Então, hoje se analisa as montadoras chinesas ganhando maior volume de carros elétricos sendo vendidos, superando as demais todas que estavam no país. Mas eles não chegaram neste ano, eles já estão trabalhando o relacionamento com as concessionárias. E quando a gente percebe, eles já dominaram parte do comportamento. Então, esse comportamento é um comportamento quase que estratégico, que é da cultura do chinês. E isso é muito importante que a gente compreenda.
1: É o conhecer um ao outro antes de colocar o pé no acelerador. Seria mais ou menos isso, né, Lia?
0: Existe um relacionamento interpessoal. Para você fazer negócios com chinês, primeiro você tem que ser confiável. E para ser confiável é por meio de relacionamento. Então você vai se relacionar durante um tempo para sermos, então, essa relação confiável para então destravar os negócios. E nos mercados eles agem assim também. O TikTok Shop é um grande buzz agora, mas já chegou há 7 anos. A Huawei está trazendo até telefonia, mas já está no mercado há 30 anos. É isso que eu quero tangibilizar. Neste momento, todo mundo fala da China, mas a relação de construção comercial não é deste ano. Já vem de longa data, para criar esse ambiente mercadológico possível para as plataformas ingressarem.
1: E nesse trabalho de relacionamento do lado de cá, você mesmo citou, recentemente nas últimas semanas na China. O que a China tem revelado sobre o futuro desse relacionamento do varejo com o varejo brasileiro e o que essas empresas já começam a aprender com a China e com todo esse olhar chinês aqui para o Brasil, diante desse aprofundamento de relações entre os dois lados, justamente focando esses investimentos asiáticos ou do país asiático para cá, hein?
0: Ambos os países são relacionais. Culturalmente, ambos os países são relacionais. Então, eu acho que a gente tem uma vantagem nesse sentido. Quer dizer, já tem uma facilidade cultural a ser melhor explorado. Depois, mais do que o relacionamento, essa atividade mais relacional, nós temos a oportunidade, eu vejo isso de maneira muito clara, de se beneficiar de toda a tecnologia e de todo o modelo de negócio que a China desenvolveu no seu mercado interno, porque a gente está falando de 1,4 bilhões de consumidores, utilizar esse conhecimento e tecnologia no nosso mercado brasileiro para até desenvolver o próprio mercado brasileiro. Porque se a China não conseguir, através do próprio mercado chinês, manter crescimento percentual na sua economia, nada melhor do que transferir tecnologia, conhecimento, modelos de negócio para outros mercados em fase de desenvolvimento e que juntos as empresas podem, de fato, tirar o melhor proveito desse conhecimento acumulado, não só de produção, mas também de modelo de negócio. Então, eu vejo como um momento bastante oportuno para que as empresas se abram para o relacionamento e possam estabelecer parcerias que as façam crescer com mais velocidade. A China já dominou a robótica, a China tem um avanço desproporcional no uso de inteligência artificial. Então, o tempo que a gente levaria para alcançar o mesmo patamar, eu não sei nem sequer se é alcançável. Na verdade, eu acredito que não.
1: Uhum.
0: Por isso, essa colaboração para desenvolver o nosso mercado pode ser tão frutífera se nós soubermos

0: aproveitar essa janela de oportunidade de união de empresa. Eu estive em... Eu fui visitar, Cris, a Associação de Comércio e Franchising Chinesa. E uma das perguntas de uma manager para mim foi: Liana, já que você atua bastante com franchising, eu gostaria de entender se você também atua com supply chain. E no primeiro momento eu não entendi muito a pergunta, depois aprofundando nos modelos chineses, eu interpretei claramente o que ela queria me dizer. Como o chinês estabelece relações e depois ele cria no modelo de negócio modelos bastante escaláveis, é comum que eles, através do domínio do supply chain, eles avancem muito mais rapidamente nos mercados. Então ela fez um paralelo: se você atua com franchising, você precisa atuar com o controle da cadeia de suprimento. Porque é assim que a gente vê as operações. Se a gente se pautar em um dos maiores franqueadores chineses, que é a Mixue, que entrou aqui no país, ela tem 55 mil unidades. Nós estamos falando que o maior franqueador brasileiro beira 5 mil unidades. Só que é uma empresa que apenas com a sua segunda loja já tem construção de fábrica, porque domina e quer dominar a cadeia de suprimento. Então é um mindset distinto que a gente tem muito para aprender com.
1: É interessantíssimo. Nós estamos conversando...
0: Interessantíssimo.
1: Não, muito. Nós estamos conversando com a Liana Bittencourt, CEO do Grupo Bittencourt, consultoria que atua na área de negócios e franquias aqui no Brasil, conosco no Brasil com Z, desta semana, aqui pela Bandeirantes. Liana, pensando justamente em todo esse cenário, tecnologia, cultura e essa movimentação que você observou por lá, e observando o mercado atual por aqui, quais setores são alvo hoje dessas empresas chinesas para, se não inserção, expansão no mercado brasileiro? Quais setores deverão receber uma atenção maior e abrir possibilidade de negócios para os empresários brasileiros que estão aqui, que podem agregar essa rotina, essa onda?
0: Essa é uma boa pergunta, Cris. Eu não sei se eu tenho exatamente assim desenhado isso, mas o chinês começa bastante pela base. E o que é a base? A base é a infraestrutura. Hoje a gente já tem parceiros no governo brasileiro de empresas chinesas. Então, a base é a infraestrutura. Depois você vem pelo que é habitual no consumo do consumidor. Então, são carros, vestuário, cosméticos. Então, é uma onda que, quando você percebe, ela já dominou parte do que é relevante na cesta de consumo. Nesse momento, a gente chega na alimentação. Então, eu setei infraestrutura, eu entro com carros, vestuário, cosméticos e avanço na alimentação. Então, eu não sei se tem exatamente... Se eu fizer um paralelo do mercado chinês e mercado brasileiro, tem muitas oportunidades tecnológicas para a gente buscar essa aceleração. Mas os mercados que já foram... vamos dizer assim, tangenciados pelas empresas chinesas, são esses mais de base, que é o vestuário, agora com mais força na alimentação. Eu não sei se tem algum em especial que a gente possa declarar. Eu acho que a gente tem que fazer a inversão. Quais são os benchmarking chineses que os empresários nos seus segmentos poderiam procurar? Essa é a provocação que eu queria deixar, menos um segmento específico, mas como é que, a partir de o quanto eu preciso evoluir o meu próprio negócio no mercado brasileiro, eu não posso me deslocar para o futuro em 28 horas e trocar com empresas que fazem o mesmo que eu faço no meu mercado, mas que talvez tenham modelagens de escalabilidade, tecnologia ou mesmo produção que me suporte a evoluir o meu modelo. Essa é a provocação que eu queria fazer, menos necessariamente quais mercados, mas estimular que a gente tenha abertura para isso e aproveite o momento onde a China também busca novos mercados para suas operações.
1: E do ponto de vista do negócio, de que forma esse movimento, você acredita, vai ser positivo para nós, além de todos esses fatores que você citou? E de que forma esse empresário brasileiro que está nos acompanhando agora escuta e vislumbra oportunidades e possibilidades para ele com esse movimento chinês e agora justamente essa mais uma etapa, como você destacou, já expandindo para segmentos que até pouco tempo atrás a gente não imaginava que a China pudesse chegar por aqui.
0: Cris, essa é uma ótima provocação. Lógico que os cenários das empresas são muito distintos, mas eu acredito que a visita até a China, a gente organiza essas delegações, teremos outra em maio, mas a visita à China, onde você compreende isso que eu estou te falando na prática, você vivencia o que é o alcance desse futuro tecnológico, que eles já estão vivenciando agora, com agendas estratégicas nesse período, eu acho que todos os empresários que têm a condição de fazer isso deveriam fazer. Lembrando que a China é relacional, né? Então tem as câmeras, tem outras formas também a partir do Brasil, eventos que eles promovem, mas nada, na minha visão, substitui uma visita, um entendimento, uma vivência local. Então eu faço essa provocação mesmo, né? Muitas vezes os empresários investem em outras frentes de estudo e muitas vezes as frentes de estudo no mercado ocidental, eu acho que a gente deveria mirar e migrar o nosso olhar para o Oriente. Ali tem muito aprendizado e principalmente tem muito negócio para que a gente possa fazer em conjunto.
1: Liana, você comanda um grupo que atua nesse segmento de consultoria na área de negócios e franquias aqui no país há 4 décadas. E em 4 décadas o cenário mudou incontáveis vezes, né? Uhum. O que diferencia esse movimento atual, que vocês têm acompanhado de perto, de outros já vividos por esse setor, que teve inclusive atuações de outras regiões, outros países, que se não na mesma magnitude, também em algum momento tiveram como foco o Brasil, penetraram no nosso mercado e estão por aí até hoje?
0: Acho que o que mais distingue o momento atual é a velocidade. Acho que outros modelos, e Cris, esse ponto é interessante porque eu fiz recentemente um paralelo entre o modelo que o Brasil se inspirou, e aí eu vou citar o franchising, que é onde nós atuamos há 4 décadas, o Brasil se inspirou no modelo americano. E esse modelo ocidental, ele é um modelo de testar, acordar, achar parceiros, escalar, homologar fornecedores. Ele é um modelo que ele é um pouco mais lento, porque ele vai homologando parceiros no caminho e ele conta com as parcerias para o crescimento. E eu estou dando a referência principalmente das evoluções internacionais. Por que que eu digo que o que mais muda é velocidade? Quando a gente interpreta o modelo chinês de franchising, eu vou fazer um paralelo. A Michoe atingiu 55 mil unidades em 15 anos. A Dunkin Donuts tem quase 50 anos com 15 mil unidades. Essa, para mim, é a grande diferença entre o modelo ocidental e o modelo oriental. O oriental é baseado em controle e escala. Eu só vou fazer se for algo para ser escalado. Então, o mindset já começa assim. O ocidental é test and learn, né? Então, eu aprendo, testo, acordo uma parceria, avanço. Eu não necessariamente controlo a cadeia para escalar rápido. Porque também não tem poucos outros mercados com 1,4 bilhões de pessoas. Então, o mindset é escalabilidade por princípio. Então, acho que o que mais muda é velocidade. A velocidade que nós vamos vivenciar, ingresso de novas marcas no mercado brasileiro, para mim é distinto de outros momentos. Até porque o Brasil é um early adopter. O Brasil é um dos países que despende o maior tempo nas redes sociais. E as plataformas medem e interpretam muito do comportamento também pelas redes sociais. Olha o quanto de conhecimento de comportamento nós não entregamos para o TikTok, do comportamento de consumo brasileiro através da plataforma do TikTok. Então, a dimensão, o acesso, a tecnologia muda muito, na minha visão, a velocidade.
1: Liana Bittencourt, CEO do Grupo Bittencourt, consultoria na área de negócios e franquias, conversou conosco aqui no Brasil com Z desta semana. Liana, foi um grande prazer, um grande barato aqui o nosso papo. Muito obrigado pela atenção, pela presença conosco no programa desta semana e volte sempre.
0: Muito obrigado, Cris, pelo convite. É só me convidar que em outra ocasião eu vou adorar bater esse papo com você.
1: Uma rápida pausa, a gente volta em instantes com Paralelo 49. Até já.
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8: Paris, conhecida como uma das capitais mundiais da moda, da gastronomia e da cultura, também virou palco para o empreendedorismo brasileiro e feminino. Cada vez mais empresárias do Brasil escolhem a França para investir, criar negócios e conquistar novos mercados. Hoje, no Paralelo 49, executivas de empresas que inspiram. Começamos com a Michele Nakamura, executiva de parcerias estratégicas para ecossistemas de startup da Microsoft Brasil.
9: Ser empresária e trabalhando, conectando empresas, mercados e países, é acima de tudo um exercício da gente construir muitas pontes, né? Quando eu falo de pontes, não apenas apresentar pessoas ou abrir uma conversa, mas também ajudar a empresa a traduzir a sua inovação para um outro mercado, entender como ela pode vender melhor, como ela pode se posicionar e como ganhar confiança e transformar a tecnologia em impacto real para clientes em outro país, em uma outra cultura, né? E o meu papel aqui na Microsoft, eu trabalho muito próximo das startups brasileiras, especialmente as que estão usando aí a tecnologia, a inteligência artificial para resolver problemas muito complexos. E uma parte importante do meu trabalho é ajudar elas a estruturarem a sua jornada de nuvem e também a crescerem. Então, a gente apoia muito com o go-to-market e ajuda elas a acessarem oportunidades maiores aí, inclusive fora do Brasil. E um exemplo muito claro disso é o que a gente trabalha com o Microsoft Marketplace. Então, muitas vezes uma startup brasileira, ela já tem uma solução excelente, uma tecnologia super inovadora, mas ela ainda precisa encontrar caminhos para vender para essas grandes empresas e acessar novos mercados em escala e, né, para outros países. E o Marketplace, ele ajuda justamente nisso. Então, ele permite que essas soluções sejam disponibilizadas para clientes Enterprise e Microsoft no mundo inteiro, facilitando a venda, a contratação e a expansão internacional. Então, a Microsoft fica aí como intermediária de tudo e para a gente é bom, porque a gente está levando inovação para o nosso cliente de uma startup que é um parceiro nosso que está rodando em nuvem Microsoft, né? E isso para mim é muito poderoso, porque quando a gente fala de levar inovação brasileira para clientes globais, não é só o Brasil, né, que está consumindo aí tecnologia de fora. É o Brasil também criando tecnologia, exportando conhecimento, resolvendo problemas aí e mostrando que as nossas empresas conseguem competir em um nível muito alto. E eu acho que o Brasil tem uma combinação muito única também de criatividade, de velocidade de execução e também a capacidade de adaptação de um mercado complexo, né, que obriga as empresas a serem muito resilientes desde cedo. E quando uma startup consegue resolver um problema no Brasil, a gente fala que muitas vezes ela desenvolve uma solução forte o suficiente para estar em outros mercados também, né? E a VivaTech em Paris reforçou muito essa percepção também. Foi muito especial aí estar pela primeira vez em um dos principais eventos de tecnologia e startups da Europa. Perceber esse interesse pelo que está sendo construído no Brasil, né? Especialmente aí em AI. E mais do que o evento em si, o que ficou para mim foi muito a importância de construir as pontes com intenção e estar próxima dos parceiros certos, né? Então, não basta a gente estar presente internacionalmente, né? Mas a gente precisa saber contar as melhores histórias do Brasil aqui, trabalhar próximo de quem já está inserido no ecossistema, mostrar a sofisticação das nossas soluções e saber adaptar a narrativa para cada mercado.
8: Flávia Barros, mentora e conselheira, também falou sobre oportunidades e desafios no exterior.
10: Há quase 30 anos eu atuo em posições de liderança em marketing, crescimento e transformação digital. Eu fui CMO em empresas de varejo, mobilidade e tecnologia, e hoje eu também tenho dedicado uma parte importante do meu tempo para o desenvolvimento de lideranças e a mentoria de mulheres. Quando eu penso na pergunta sobre como é ser empresária executiva e ao mesmo tempo criar conexões entre países, a primeira coisa que me vem à cabeça é que conectar países é, antes de tudo, conectar pessoas, você não acha? Ao longo da minha carreira, eu aprendi que aquelas oportunidades que são as mais transformadoras, elas raramente surgem de processos formais. Elas normalmente nascem das conexões humanas que a gente constrói ali ao longo da vida, da troca das experiências, daquela curiosidade para aprender e da capacidade de criar essas relações genuínas de confiança. E eu acredito que foi muito disso que a gente viveu em Paris. Claro que os eventos e as reuniões são importantes, mas muitas das conexões mais interessantes aconteceram em situações simples do dia a dia. Ali durante, no momento que a gente pegava o metrô, durante um trajeto, um café, um jantar, uma conversa ali despretensiosa depois de uma programação oficial. E aí são nesses momentos que as pessoas se conhecem de verdade, onde elas compartilham as histórias, os desafios que elas vivem, as visões de mundo. E hoje, além da minha atuação como executiva, existe uma dimensão que se tornou muito importante para mim, que é a de mentora de mulheres. Ao longo da minha carreira, eu fui percebendo que existem algumas situações que se repetem com frequência. Muitas mulheres extremamente competentes ainda subestimam a própria capacidade. E eu não quero continuar vendo isso. Elas têm experiência, repertório, resultado e talento, mas nem sempre enxergam a própria força com a mesma clareza que ela de fato existe. Então, por isso, eu tenho dedicado uma parte do meu tempo aqui para apoiar essas mulheres a ampliarem sua confiança, ocuparem espaços de liderança, assumirem protagonismo por suas escolhas, reconhecerem que podem ir muito mais longe do que elas mesmas imaginam. Recentemente, na minha passagem aqui por Paris, eu participei do Vivatech, considerado um dos principais encontros mundiais de tecnologia e inovação. Ele reúne vários líderes empresariais, empreendedores, investidores e representantes de governo de diferentes partes do mundo. Uma das frases, das conversas, né, que mais me marcou foi um painel que teve entre a Saad Zahid, do World Economic Forum, e a Becky Frankiewicz, que é presidente Chief of Strategy do Manpower Group. O tema era o futuro do trabalho, inteligência artificial e requalificação profissional. O que mais me chamou a atenção é que no centro de toda aquela discussão de tecnologia e IA estavam as pessoas. As duas trouxeram aqui uma reflexão muito interessante sobre o momento que a gente está vivendo. A inteligência artificial está avançando numa velocidade impressionante e certamente vai transformar a forma como trabalhamos, como a gente aprende, como a gente toma decisão. E o verdadeiro desafio aqui não é só fazer a adoção da tecnologia, mas é garantir que as pessoas consigam evoluir na mesma velocidade, eu consigo acompanhar essa evolução, desenvolvendo novas competências, se preparando para um mundo em constante transformação. Uma mensagem que ficou muito forte para mim, à medida que a inteligência artificial ganha espaço, é que habilidades humanas como pensamento crítico, comunicação, colaboração, empatia, liderança, capacidade de aprender, que é o conceito do lifelong learning, né, se tornam ainda mais valiosas. E isso reforçou uma convicção que eu tenho há muitos anos, que a tecnologia vai continuar evoluindo, mas a capacidade de desenvolver pessoas continua sendo um dos maiores diferenciais para profissionais, empresas e até sociedades, tá? Talvez, justamente, por isso que as experiências internacionais sejam tão enriquecedoras. Elas ampliam ali o nosso repertório, nos expõem a novas formas de pensar e ajudam a gente a tratar aprendizados que podem gerar impacto positivo em outros contextos. No final das contas, seja como empresária, executiva, mentora, o que mais motiva é seguir evoluindo, aprendendo e partilhando experiências. Porque, no final, as maiores transformações, elas continuam acontecendo por meio das pessoas. Inclusive, esse é um princípio da própria transformação digital, né?
8: Larissa Caneco, diretora de relacionamento com cliente, fala sobre mercado corporativo.
11: Eu tenho mais de 20 anos no mercado corporativo, trabalhando em empresas aí do setor financeiro e também varejo de moda. E agora estou nas Lojas Americanas e atuando sempre nessas áreas de CRM, Consumer Insights, CX, Analytics e Marketing. Então, tenho acompanhado muito nesses anos todos as evoluções, né, de novas ferramentas, tecnologias, como as empresas, grandes empresas, têm feito ou demoram, né, para fazer a adoção de tudo que é disponível aí no mercado. E mesmo porque, na minha análise, no final do dia, é tudo sobre pessoas, né? Então, as tecnologias, obviamente, elas estão aí para nos ajudar, para facilitar e escalar muitos dos nossos processos e tomadas de decisão, mas é aquela grande história, né? É que a cultura, ela realmente é muito importante para qualquer estratégia, de fato, ser tangibilizada nas grandes corporações, né? E além disso, quando a gente avalia na perspectiva do consumidor, como tudo isso tem um impacto, não só das novas tecnologias, mas quais são os momentos, né, que cada um, nas diversas regiões do Brasil, que são muitos países, eu diria, sempre falo, né, que o Brasil são muitos países aqui dentro, então é muito importante, como profissional aqui dessa área de clientes, com essa responsabilidade, né, de trazer esses insights e ajudar as áreas a ter um direcionamento correto, a gente conseguir estar muito atento, né, a todas as mudanças, impactos e na sociedade. E, obviamente, não dá para a gente ficar de fora do que acontece no mundo, né, porque hoje é muito mais fácil a gente ter acesso a diversos conteúdos em várias línguas. Então, alguns eventos como o VivaTech, que a gente acabou de vivenciar em Paris, ele também nos permite muito entender algumas outras perspectivas, né, do que acontece, do que cada local tem produzido como solução, como inovação, que não deixa de ser uma tradução ali das principais demandas que cada local enxerga, né? E, obviamente, acho que a gente aqui até tem muita responsabilidade, né, de ter este olhar do que está sendo produzido, mesmo que não diretamente linkado, às vezes, com o nosso trabalho aqui naquele momento, mas sempre tem uma conexão, uma nova sinapse a ser feita, tem, né, pessoas interessantes, e muito legal ver mulheres cientistas, pesquisadoras, empreendedoras. Então, tive a oportunidade de percorrer alguns estandes também e me deparar com muita mulher produzindo inteligências aí de ferramentas, de soluções, e obviamente, né, mostrando isso para o mundo.
8: A Bianca Fraga, diretora de marketing digital do Grupo Farmácia São João, fala sobre o mercado farmacêutico e as novas tecnologias.
12: Outra coisa que é muito relevante de notar nessas andanças pelo mundo como executiva é entender também que, além de trazer muito dos outros países, nós como Brasil hoje já conseguimos contribuir também muito. A gente entende que hoje no mercado brasileiro é um early adopter, né? As pessoas aqui no Brasil adotam com muita rapidez as tecnologias, as redes sociais, e a gente acostuma ser esses testados aqui e, ao mesmo tempo, implantando rapidamente, né? Então, o que a gente vê hoje, a adoção aqui de buscas por inteligência artificial no Brasil já ultrapassando ali a jornada do consumidor, iniciando mais de 60% já através de inteligência artificial, e o quanto isso é revolucionador se a gente pensar em comparar com outros países, né? Então, o Brasil está na frente dos países do mundo todo com o uso de redes sociais, com o uso de tecnologia, com o uso de inteligência artificial, e o que a gente nota aqui como executivo e comparando com as experiências e a aplicação da tecnologia em outros países, é o quanto a gente também pode contribuir para essa conversa, né? O quanto a gente tem aqui tecnologias já avançadas, em uso, já implantadas na jornada de consumo dos clientes e com os clientes utilizando, e isso é uma troca muito interessante. né, levar também um pouquinho dessa experiência que está sendo do varejo brasileiro para o mundo.
2: Paralelo 49.
1: E antes de a gente fechar o Brasil com Z, nesta última semana o mundo se despediu da voz marcante de Bonnie Tyler, que teve relações com o Brasil. Danilo Gobato está conosco aqui no Brasil com Z com mais detalhes. Né, Danilo? Seja bem-vindo mais uma vez.
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Olá, Cris, Sônia, amigos do Brasil com Z. Pois é, uma notícia que entristeceu o mundo da música essa semana: a morte de Bonnie Tyler aos 75 anos. A cantora estava internada desde maio em um hospital em Portugal, onde passou por uma cirurgia intestinal de emergência e foi colocada em coma induzido para auxiliar na recuperação. No mês passado, um porta-voz da cantora havia afirmado que ela saiu do coma, mas que permanecia muito debilitada. Bonnie Tyler, na verdade, Cris e Sônia, é o nome artístico de Gaynor Hopkins. Esse é o nome verdadeiro dela, Gaynor Hopkins. Ela nasceu no país de Gales, se tornou uma das cantoras de maior sucesso comercial na década de 80 e ficou reconhecida, não é? Por algumas músicas que a gente já vai ouvir aqui no Brasil com Z, mas também pelo timbre rouco e por performances dramáticas, não é? Ela transitou entre o country rock e o rock operático. E uma curiosidade, justamente falando sobre esse timbre rouco que eu citei há pouco, é que foi resultado, olha só, de uma intervenção médica em 1977. Ela passou por uma cirurgia para retirada de nódulos nas cordas vocais, mas não seguiu a recomendação de repouso absoluto dos médicos, o que resultou nessa rouquidão permanente. E o novo timbre, frequentemente comparado ao de Rod Stewart, tornou-se um principal recurso artístico de Bonnie Tyler. A virada definitiva na carreira da cantora começou no ano de 82, quando ela assinou contrato com a gravadora CBS, e o resultado foi o álbum Faster Than the Speed of the Night, que foi lançado no ano seguinte, em 83, e rendeu à artista números históricos nas paradas britânica e americana. O principal destaque é, claro, o hit, o sucesso Total Eclipse of the Heart, canção que se tornou o maior sucesso da carreira de Bonnie Tyler.

graças ao desempenho do álbum e também do single, a cantora tornou-se a primeira artista feminina britânica a estrear um disco diretamente no topo da parada do Reino Unido e também permaneceu como a única artista galesa a ter um single no número 1 da UK Singles Chart. Alguns números aí, não é? Da Bonnie Tyler. Bom, mas além desse sucesso de 83, a carreira da Tyler é marcada pela faixa Round Out of Hero de 84, que fez parte da trilha do filme Footloose, mas que é conhecida por gerações mais jovens pela presença marcante em Shrek 2.

Em 2023, a trajetória da artista foi oficialmente reconhecida pela coroa britânica quando recebeu o título de membro da Ordem do Império Britânico. E para fecharmos aqui, mais uma curiosidade, muita gente se lembra, muita gente não, mas Bonnie Tyler já gravou com Fábio Júnior, é isso mesmo. Em 86, os dois juntos gravaram Sem Limites para Sonhar, que foi enviado às rádios em dezembro daquele ano de 86, como primeiro single promocional do álbum que Fábio Júnior lançaria em fevereiro do ano seguinte, de 87. Esse feat foi articulado pela gravadora, a CBS, que tinha no elenco os dois artistas, tinha o Fábio Júnior e tinha a Bonnie Tyler. Sem Limites para Sonhar não só abriu o álbum do Fábio Júnior, como também batizou o álbum dele. Então, quando ele lançou o álbum em fevereiro de 87, foi com esse nome, Sem Limites para Sonhar. Fábio Júnior cantando em português, Bonnie Tyler em inglês. Essa música, na verdade, é uma versão da canção Reaching for the Infinite Heart. Então, ao som de Bonnie Tyler e Fábio Júnior, prestamos essa homenagem à cantora aqui no nosso Brasil com Z.

0: Danilo Gobato, ponto final nesta edição do Brasil com Z, que teve produção da Maria Eugênia Cotaiti, trabalhos técnicos do Paulo Marcelo Mamone, do Roger Palme, da Vitória Vermelho, do Roberto Dias, do Beto Rebeck, do Michel Lopes, também do Rafael Palmeira, edição e sonorização do Caiame Martins. A gente fica por aqui, já deixando o nosso próximo encontro na semana que vem agendado já, hein? Grande abraço pra você, grande abraço pra você também, Sônia, até semana que vem.
1: Tchau, Cris, tchau, ouvintes, até a semana que vem.

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4: Alô, São Paulo. Olá, Brasil. Estamos no ar com mais um programa com a marca Bandeirantes. Este é o quarto da série sobre uma das mais importantes artistas brasileiras de todos os tempos. Quero enviar um abraço muito fraterno a Vilma Ceciliato, nossa ouvinte cativa, ao colega da imprensa escrita Eduardo Luiz, ao Toninho Kibau e a seu irmão Fernando lá em Rafar, ao Vinícius Fontinelli em Vinhedo, Isabel Cristine, nossa ex-estagiária no Centro de Documentação e Memória, o CEDOM, da Rádio Bandeirantes, hoje seguindo com sucesso a sua carreira em outras plagas. Ademir Médici, editor da coluna Memória, e Evaldo Novellini, diretor de redação, ambos no Jornal Diário do Grande ABC. Jornalista e escritor Nelson Valente, José Miller Cardoso, Denilson Silva Tamanini, ele é de Ourinhos, estado de São Paulo, lá na divisa com o Paraná, né? Também quero enviar aqui um abraço forte em Três Lagoas, a Juvenal Caetano Humberti. Em Botucatu, Sérgio Lister, deve ser isso. Sérgio Lister, Botucatu, um abração a você também. Adriano Albino, empresário, área de turismo aqui na Zona Leste em São Paulo. Fabiano Virgílio Fonseca, que é mestre de cabotagem, ora atuando na área do Porto de Santos, ora em Paranaguá, e também já esteve durante 5 anos, diz ele, na região de Manaus. Cabotagem, como se sabe, é o transporte aquaviário de cargas ou passageiros navegando entre os portos do mesmo país. A nossa marinha mercante, aqui no caso do Brasil, é fundamental na ajuda de redução de inúmeros custos logísticos. Ela transporta maior volume de cargas ao longo da costa brasileira e também por rios conectados ao litoral. Diz aqui o mestre Fabiano, o seu cargo corresponde ao de comandante da embarcação, viu? Diz ele que onde vai, ele leva seu rádio. E onde o rádio não pega a Bandeirantes, ele diz que tem o celular e também o tablet. E via internet ele escuta o programa Memória e outros da Bandeirantes. Abração, comandante. Muito obrigado, hein? 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São Paulo, 107.3, litoral 106.7. Sugiro que você selecione e clique o dispositivo para tornar ambas cativas. Ah, que você esquece aquele branco que a gente costuma ter de vez em quando, né? Vamos à memória então?
5: Do repertório de Ângela Maria, Elis gostava de tudo. Ela gostava da voz da Sapuqui mesmo.

0: Saputi é o apelido da Ângela Maria, e quem deu foi Getúlio Vargas, por causa da cor de uma frutinha que tem lá no norte, chamada Saputi, a cor de jambo. Mas eu falava aqui que Elis Regina apresentou-se pela primeira vez numa estação de rádio, num programa lá em Porto Alegre, na Rádio Farroupilha, chamado Clube do Guri. Ela tinha 13 anos apenas. E disse também que quem apresentava o programa era Ari Dorrego. Ari Dorrego apresentava e produzia o Clube do Guri. Diz Ari Dorrego, é o que consta em muitas matérias publicadas pelos jornais depois da morte de Elis, que a cantora estava tão nervosa que teve uma hemorragia nasal e acabou manchando todo o seu impecável vestido branco de organdi. Levou ali mesmo uma tremenda repreensão da mãe e, envergonhada, não voltou mais à rádio. Alô, Porto Alegre, Ari Dorrego, isso é verdadeiro ou é falso?
1: O episódio aconteceu, mas não houve repreensão nenhuma de parte da mãe dela. Ninguém pôde testemunhar isso, porque foi uma coisa que aconteceu, terminou o programa, horário normal, já foi para casa, e de fato depois ela desapareceu por um período de um mês ou dois.
0: E ela cantou?
1: Um dia eu fui a uma loja de modas aqui do centro de Porto Alegre, e entrei em contato com uma tia dela, que era funcionária dessa loja, que me disse que uma sobrinha havia cantado no Clube do Guri e tal e coisa, e relatou, me descreveu quem era a pessoa. Ah, eu me lembro assim. Pois é, mas digo, não volta mais, porque ela aconteceu aquilo daquela hemorragia, né? Daquela, como se diz, da gíria, ela botou sangue pelo nariz, né? Digo, mas isso é bobagem, não tem nada que ver uma coisa com a outra, faz ela voltar ao programa. E no próximo fim de semana, então, ela já voltou ao programa nos ensaios, ao sábado à tarde, e aí ela deslanchou e ficou durante 3 anos cantando no programa Clube do Guri.
0: Agora, depois de 2 meses, você conseguiu levá-la de volta ao programa?
1: Ela voltou porque a tia, assim como eu convenci a tia dela, a tia a convenceu também, ela voltou.
0: Voltou não apenas como cantora, mas como secretária também? Não,
1: é o seguinte, ela voltou algum tempo como cantora. Eu tinha 4 turmas no programa. O programa durou de 1950 a 1966. Foram 16 anos do Clube do Guri. E cada domingo tinha uma turma, porque eram muitos candidatos e eu então disciplinei dessa maneira, compreende? E a cada turma correspondia a uma secretária do programa. Era secretária de uma das turmas do programa cada domingo.
0: E quais as músicas que ela cantava mais frequentemente?
1: Olha, ela... Na época, como era um grande sucesso, ela cantava já com bastante ênfase, bastante destaque, a música era Malaguinha.
0: Malaguinha?
1: Malaguinha, é. E cantava já algumas coisas de músicas norte-americanas, né?
0: Ela gravou o primeiro LP no Rio de Janeiro.
1: Primeiro ela gravou um disco em 78 rotações, né?
0: Aonde?
1: Aqui no Rio, em São Paulo. A música de um compositor porto-alegrense chamado Eleu Salvador. As músicas eram De Uma Face da Sorte e do outro lado não ocorre outro número, o nome da música da outra face, mas uma era Da Sorte, ambas do compositor Eleu Salvador. Foi a primeira gravação que ela fez em 78, e foi em 78. Depois é que vieram as gravações em LP.
0: Sim, e do LP qual a música que tocou muito aí? Que ela cantava muito no programa? No Clube do Guri chegou a cantar Tu Serás?
1: Sim. Ah, essa aí eu me lembro bem. Essa eu me lembro que ela cantou.

0: menina Elis Regina, cantando no Clube do Guri, Rádio Farroupilha de Porto Alegre. Programa que era dirigido e apresentado por Ari do Rego, que está conversando conosco. Agora há pouco eu falei com um colega seu também de Porto Alegre, outro radialista, colega nosso, o Glênio Reis, só que de uma concorrente sua, a Gaúcha. E ele disse que esteve algumas vezes com Elis depois que ele deixou Porto Alegre, mostrando bem que ela mantinha vínculos ainda com a sua cidade, com seus amigos. Você também manteve contato com ela depois que ela transformou-se em estrela, Ari do Rego?
1: Porque eu trabalhava na Rádio Farroupilha, e a Farroupilha depois instalou a TV Piratini aqui, né? Foi a primeira emissora de televisão que veio para Porto Alegre. E tinha um diretor da TV Piratini, que era, por sinal, era paulista, Cambises Martins era o nome dele, que me chamou e me disse que precisava fazer que eu fizesse um contato para eu, que tinha uma amizade com a mãe da Elise, levá-la para cantar na TV Piratini. Ela era contratada da Rádio Gaúcha, né? E eu sei, ele argumentei, mas como é que eu vou falar com ela se ela é da Rádio Gaúcha? Não se preocupe, você só consiga do lado dela, porque nós já falamos com o Maurício era o Maurício Otto Sobrinho, diretor da Rádio Gaúcha, da TV, da Rádio Gaúcha, então só a rádio, não tinha TV. Aí eu fui à casa delas e conversamos muito tempo, um dia de manhã, etc., tentando fazer com que ela acedesse aquilo ali. Ela já tinha estado em São Paulo e Rio. Já tinha gravado esse disco que eu falei de 78. Estava em encaminhamento a gravação dos LPs, né? Uhum. O primeiro LP. E me perguntaram no fim, a mãe dela perguntou: escuta, seu Ari, se ela fosse a sua filha, você concordaria que ela fosse cantar, né? Aí eu pensei um pouco e disse pra ela o seguinte: isso é o que não é cabotinismo, é o que é realidade. E digo: olha, em vir tudo o que estão me contando, que está acontecendo no Rio e São Paulo, dentro dessa perspectiva que se apresenta para ela, o que eu faria era arrumar as balas e ir embora amanhã mesmo para São Paulo. E eu creio que talvez, em alguma maneira, isso tenha influído a decisão deles. É. E ela foi, pouco tempo depois, 2 ou 3 meses, era uma programação muito bonita aqui, da despedida dela, no auditório da Araújo Viana, etc. E durante muito tempo nós tínhamos contato. Quando a TV Record fez uma grande homenagem a ela na volta que ela cantou no Olympiá em Paris, ela pediu para irem 5 pessoas daqui. A TV colocou à disposição dela a passagem permanente de 5 pessoas da intimidade dela, que ela desejasse indicar para apresentar no programa, né, de prestígio a ela, e na TV Record. E o pianista, esse que eu te falei, o Rui Silva, e eu, e a mãe dela, e a avó dela, e uma professora, fomos as pessoas indicadas por ela. E fomos a São Paulo, permanecemos aí durante o programa, etc. Estava a Hebe Camargo, aquela turma toda lá na. A Hebe me conhece.

0: Em instantes, nós vamos continuar revivendo os grandes sucessos e a vida de Elis Regina.
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0: Que

0: Em 1958, com apenas 13 anos, a menina Elis Regina, cantando num programa de rádio lá na Farroupilha de Porto Alegre, programa Clube do Guri para crianças, em um ano apenas, fim de 1958, ela já era muito popular na capital gaúcha. Aos 15 anos, ao completar a idade limite para participar do programa, isso em 1960, ela recebeu uma homenagem a nenhuma outra dedicada. A fábrica de bombons Neugbauer, que patrocinava o programa Clube do Guri, espalhou suas fotos pela cidade, prognosticando uma carreira vitoriosa na música popular. Ganhou a música popular, perdeu o magistério, porque a essa altura Elis já estava entrando no colégio para seguir a carreira de professora. Já era uma normalista. Professora Deise Araújo, professora Deise Araújo Rego, professora e diretora do Colégio Dom Diogo de Souza, lá de Porto Alegre, onde Elis deveria formar-se professorinha. Está em contato conosco agora. Bom dia, professora Deise.
1: Bom dia.
0: A senhora foi diretora e professora da Elis Regina.
1: Diretora da escola Dom Diogo, eu era professora de psicologia e professora de teatro.
0: E ela era uma boa aluna em psicologia?
1: Ótima. A Elis era muito inteligente.
0: Ela chegou a se formar?
1: Não, porque ela saiu, ela foi embora para o Rio, para São Paulo, antes de se formar.
0: Mas ia bem nos estudos?
1: Muito bem. Era uma pessoa muito alegre, inclusive ela fazia parte do... nós tínhamos um grupo vocal, né? E ela fazia parte do grupo vocal da escola. E não se importava em cantar assim, no orfeão da escola, nesse grupo vocal. Ela cantava como se não fosse uma pessoa já profissional, né?
0: A Elis carregou a vida inteira a fama de ser uma pessoa apimentada, uma pessoa de mau humor. Isso não ocorria nos tempos de adolescência?
1: Não, ela não era, não, eu não considero que fosse mal-humorada. Ela era uma pessoa assim muito aguerrida, que lutava pelas coisas que ela acreditava nela, né? Era uma pessoa assim de opiniões, mas não mal-humorada. Pelo menos nessa fase de adolescência, ela era uma pessoa muito divertida, de muito bom humor. Até ela era amiga, na escola ela era amiga de quase todas as pessoas com quem ela lidava. Todos gostavam muito dela.
0: Manifestava nessa época pendores para a política?
1: Para a política, não.
0: Só para a música?
1: Só para a música. Inclusive, eu era a maior fã da Elis, como sou até hoje. Sempre reconheci nela aquela voz maravilhosa dela, né?
0: Não era contestadora do regime nessa época, não?
1: Não, absolutamente.
0: Até porque o regime não havia se instalado de 64,
1: não, ainda,
0: né?
1: Não, foi anterior a 64 e tudo, né? Nós inclusive tínhamos grêmio de alunos, ela fazia parte do grêmio de alunos, mas nessa época as normalistas, as meninas normalistas são sempre pessoas mais assim sonhadoras, românticas, voltadas mais para a profissão, né? Não eram muito politizadas quanto a essa coisa.
0: A senhora acha que ela era vocacionada para o ensino, né?
1: Olha, eu acho que não.
0: Não, né?
1: Ela sempre foi vocacionada para a música, né?
0: Sim.
1: Aí ele nasceu assim, vamos dizer, já com um destino traçado, né? Ela sempre foi vocacionada para a música, o maior prazer dela era cantar.
0: Para a senhora deve ter sido um orgulho, né? Ter sido diretora e professora de Elis Regina.
1: Mais que orgulho, eu tenho até hoje pela Elis um carinho muito grande. No meu quarto, junto aos retratos dos meus filhos e dos meus netos, está o retrato da Elis como uma pessoa, assim, muito querida minha e da minha família.
0: O Fino da Bossa, TV Record, 19 de julho de 1965.

0: O técnico responsável pela sonoplastia desse programa aí, aliás, ele era o técnico responsável, chefe da sonoplastia do Teatro Record, naqueles tempos. Zuza Homem de Melo. E ele foi o responsável técnico pela maioria dos excepcionais programas de MPB daquela época e também das atrações internacionais que a TV Record, vez por outra, trazia. Zuza Homem de Melo teve um contato profissional muito próximo e duradouro com Elis Regina.
1: É verdade. Elis foi minha amiga desde o primeiro dia do Fino da Bocha, que foi em março de 1965. E daí pra frente nós tivemos uma amizade longa, durou até o final da vida dela. E principalmente muito ligada em música e muito... nunca tivemos nenhuma rusga, coisa que é raro na vida da Elis. Mas comigo nunca aconteceu nada. E foi a pessoa que eu mais admirei dentre todas as cantoras brasileiras que eu conheci.
0: Uma vez eu perguntei, numa outra entrevista que eu havia feito com o Zuza, muito tempo atrás, desse pessoal todo que você teve a oportunidade de atuar como sonoplasta lá no Teatro Record e também nos shows por aí, qual aquele que realmente se considerava mais chato de todos? Eu nunca me esqueço, o Zuza me disse, olha, um é o Aguinaldo Timóteo.
1: Era, Aguinaldo Timóteo, eu ia dizer o cara, exatamente. O outro eu não me lembro, quem foi que eu disse?
0: O outro foi Vicente Celestino.
1: É, ele era uma pessoa que tinha o rei na barriga, o Celestino. E achava que continuava sendo, quer dizer, ele teve o seu período de sucesso e etc. Mas realmente ele era um pentelho, Vicente Celestino. E o Aguinaldo Timóteo também era um sujeito muito chato, porque era pretencioso. E curiosamente, há alguns anos atrás foi gravado um disco do Aguinaldo Timóteo, produção do Hermínio Belo de Carvalho, que ficou muito bom. De maneira que até pessoas como o Aguinaldo Timóteo, que tem todos esses defeitos, vamos dizer, são capazes de apresentar um trabalho musical valioso e interessante, como também foi o caso do Celestino.
0: Zuza, me dá um minutinho, voltamos no instante para você falar um pouquinho mais de coisas que o grande público não conheceu, não conhece.

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6: Feliz o tempo.

0: poucas pessoas podem falar com tamanha propriedade de Elis Regina, a artista, como Zuza Homem de Melo, crítico musical, produtor dos mais respeitados. E eu já disse anteriormente que Zuza foi o responsável técnico lá do Teatro Record, tanto Paramon como Consolação, em especial Consolação, onde os programas mais importantes da televisão brasileira de MPB eram realizados. Entre eles, O Fino da Bossa, que era estrelado por Elis Regina e por Jair Rodrigues. Por que acabou O Fino da Bossa, hein, Zuza?
1: Eu acho que há várias razões pro O Fino da Bossa ter acabado. Aliás, a própria Elis destaca isso. Uma delas foi que o programa ficou velho. Eu acho que o programa de televisão tem um desgaste muito rápido e são raros os programas que atravessam o tempo, e ele foi ficando velho, o formato foi ficando velho e etc. Começou a haver um desinteresse da parte da produção, quer dizer, a nova produção que assumiu, que era formada pelo Miele e Boscoli, não tinha o mesmo rigor de horários, e era um negócio que atravessava a noite, o pessoal gravando. Isso ia desgastando muito e o programa todo não saía com aquele gás que deveria sair, que acontecia no começo. E a Elis também, eu acho que com isso, foi se desinteressando, foi querendo ir pro Rio e tal. O time de convidados também começou a ficar menos interessante. Acho que tudo isso fez parte dos elementos que fizeram com que O Fino da Bossa tivesse um fim como tinha que ter algum dia, e foi na hora certa.
0: Você falou agora há pouco, Zuza, quando eu fiz aqui uma menção ao Vicente Celestino, que o Vicente Celestino teve o seu momento, a sua época lá nos anos 30, 40. Em 60 já tinha passado a fase do Vicente Celestino. Você acha que se a Elis Regina tivesse viva, ela teria um grande espaço ainda hoje?
1: Ela teria o maior espaço da música popular brasileira. Acho que só isso define o que eu acho dela. Ninguém teria tanto espaço, e mais, ela teria tanto espaço fora do Brasil como nenhum outro cantor, à exceção de Tom Jobim. Quer dizer, o Tom Jobim não é cantor, como nenhum artista da música brasileira, à exceção de Tom Jobim. Eu não tenho a menor dúvida disso. E isso, aliás, é constatado frequentemente. Eu costumo levar discos da Elis para amigos meus americanos e eles ficam absolutamente atônitos com Elis Regina. Nenhum deles tem a menor dúvida que ela foi a maior cantora do Brasil, a maior cantora brasileira que eles conhecem. Alguns deles conheceram Elis Regina há pouco tempo, então isso me dá a absoluta certeza de que ela seria a maior personalidade feminina da música brasileira no mundo inteiro.
0: Você acha que nos moldes em que foi pro ar aquele Fino da Bossa faria sucesso hoje, Zuza, se voltasse ou não?
1: Não, eu acho que não. Acho que ele teria que ter moldes de acordo com a época atual. Primeiro porque a gente não tinha uma comandante como a Elis Regina era, uma mestre de cerimônias. A Elis Regina nunca tinha sido mestre de cerimônias antes do primeiro Fino da Bossa. E ela entrou com o pé direito e botou para quebrar. Isso foi um acontecimento que passa despercebido da maioria das pessoas, pelo menos das pessoas que são ligadas à sua carreira musical da Elis. Quer dizer, ela se mostrou uma MC, uma mestre de cerimônias fora de série. Que isso é uma raridade e não é fácil. Você pega alguns grandes nomes da música brasileira hoje em dia, se você deixá-los apresentar um programa, são raros os que poderiam fazer isso com aquela capacidade que ela tinha, com aquela desenvoltura, deixando todo mundo à vontade, inclusive com pessoas que ela mal conhecia. Então eu acho que não vejo nenhuma pessoa no cenário musical que pudesse ser assim e explodisse, né? Entre as que estão aí para explodir ou estão em fase de explosão. Além disso, eu acho que o formato também, eu acho que as coisas que fazem sucesso e tentam ter os seus revivals, elas têm que ter adaptações, elas têm que ter mudanças. Mesmo peças da Broadway que são remontadas, como é o caso, por exemplo, do Showboat, do Jerome Kern, uma peça dos anos 30, ela foi adaptada para a época atual. Os diálogos ficam antigos, as palavras que se falam perdem o sentido, quer dizer, por exemplo, você falar hoje em dia, vamos numa vula, é uma gíria que ninguém vai entender o que é isso.
0: É um palavrão, né?
1: Não é mesmo?
0: É.
1: Eu quero é rosetar, coisas assim, que é uma coisa que ninguém vai... Que diabo de coisa quer dizer isso? Quer
0: Mas
1: dizer,
0: eu quero rosetar, você foi fundo, você foi lá pros anos 30, né?
1: Era uma música que o Jorge Veiga cantava.
0: É.
1: Não me importa que é mula manca, eu quero é rosetar.
0: Isso.
1: Então, a forma tem que ser mudada, não tem a menor dúvida, ela tem que ser adaptada para os novos tempos. De maneira que toda a estrutura de um programa musical teria que ter um novo formato e teria que ter essa pessoa, ou então poderia prescindir dessa pessoa. Esse formato não é obrigado a ter um mestre de cerimônias, como se diz hoje em dia, o âncora, né? De maneira que eu acho que o formato do Fino da Bossa valeu para o Fino da Bossa. E terminou, fechou a tampa, acabou. Hoje em dia, se fosse... Agora, eles todos têm razão nesse ponto, de que faz falta na televisão um grande programa de musical, sobretudo com a enorme quantidade de artistas, de músicos que surge no Brasil frequentemente e para quem a televisão quase sempre faz vistas grossas.

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0: No Brasil existem poucos fãs-clubes de Elis Regina. Podem ser contados no dedo. A organização mais importante, no entanto, não é exatamente um fã-clube, como explica o diretor social da Associação Brasileira Elis em Movimento, Beto Priviero.
1: A associação é uma entidade que tem uma diferença de um fã-clube. Ela é uma entidade que visa preservar a memória de Elis Regina Carvalho Costa e passar o seu trabalho para as gerações futuras. Quer dizer, não ficar uma coisa estática, mostrar o que ela fez, por que e quando.
0: Vocês pensaram em transformar a associação em museu ou não?
1: Não, isso não. Parece que Elis não gostaria de estar no museu, Elis não gostaria de ter um busto em praça pública, nada disso. Ela gostava era de, como ela dizia, todo artista tem que ser repórter do seu tempo. Ela gostava de fazer o trabalho, denunciando, mostrando, se queixando das coisas e deixando registrado aí um trabalho incrível, político, social.
0: Elis é nome de praça?
1: É nome de praça no Butantã.
0: Ah,
1: graças a Deus, uma praça linda que o Elis Movimento que conseguiu na prefeitura do Covas, hein?
0: Para estudo, para quem queira fazer algum trabalho a respeito disso, vocês têm praticamente tudo, hein?
1: Olha, a gente tem um arquivo imenso com fotos, discos, fitas, reportagem, crítica de entrevistas, entrevistas dela, crítica de show, crítica de disco. Eu acho que se uma pessoa que jamais ouviu falar da Elis quiser chegar hoje no Brasil e tentar uma pesquisa sobre ela, sai bem satisfeito com uma noção exata do que ela foi, do que ela representou.
0: Eu vou trazer para vocês uma outra raridade. Dos tempos em que ela estava na TV Rio, isso no comecinho de carreira, menina ainda, ela apresentou-se num dos programas lá com o Jesse Valadão e cantou um tango que também eu não conheço, registrado em disco em parte alguma. Ouçam bem.
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imagina. Era uma mulher de grandes medidas. Ela queria mais, sempre mais. O disco que ela estava começando a preparar no início de 1982 tinha de ser perfeito. Já estava na fase da escolha de repertório. Num apartamento onde morava com os três filhos, aqui em São Paulo, Elis passava horas e horas ouvindo fitas para a escolha das músicas do disco. De certo mesmo, só uma havia sido escolhida: Nos Bailes da Vida, de Milton Nascimento e Fernando Brant. Havia os nomes de outros anotados numa agenda, mas Elis queria mais, muito mais. No plano pessoal, seu projeto mais prioritário era morar com Samuel McDowell. Já tinha até escolhido a casa. O problema era afinar a convivência dos três filhos dela e os dois do casamento anterior de Samuel. Tudo tinha que ser perfeito. E Elis, querendo mais, sempre mais. Na noite de 18 de janeiro de 82, ela dividiu o seu tempo entre filhos, escolha de músicas para o disco e o namorado. Acabaram discutindo e ele foi embora às 11h30. A discussão seguiu noite adentro por telefone. Foram vários telefonemas, várias ligações desligadas bruscamente. Até que Elis ligou a secretária eletrônica. Em vão, Samuel tentou telefonar outras vezes. Na manhã seguinte, ela ligou para Samuel, declarando-se apaixonada por ele. O namorado percebeu que a voz de Elis ia se tornando débil, pastosa, arrastada. Ela estava tentando se aproximar de seu amor, ao mesmo tempo em que ia se distanciando da vida. De repente, o silêncio.

0: Eli se foi. No peito do povo ficou um vazio. Na lembrança, esse furacão. Uma mulher que tinha necessidade vital de se superar. Que não tinha medo de brigar por suas paixões. Que rompeu com a prudência e se atirou rápida e ágil aos seus desejos. Que fez e disse o que queria e superou rótulos, cobranças e acusações. Confundiu, anarquizou, gritou, esperneou. Um furacão mesmo. Elis, Elis, uma artista plural. Uma mulher muito especial. Como Maria Maria, um dom, uma certa magia. Uma força que nos alerta. Uma mulher que merece viver e amar como outra qualquer do planeta.
1: De repente, você se toca que não tem mais nada para ser feito, entende? É tarde, paca. Quer dizer, eu não acho que seja tarde, entende? Porque eu acho que as coisas não se acabam aqui. Isso aqui é uma passagem, entende? A gente vem para cá porque tem que melhorar, entende? A gente vem pra cá pra isso mesmo, pra ficar um tempo aqui fazendo coisas, acrescentando uma bagagem grande a gente e as pessoas, e pra depois ir pra uma outra, entende? E transar uma vida melhor pra uma, porque realmente só essa eu acho que não tinha sentido, entende? Se fosse só isso, não tinha sentido. Agora, eu acredito que não é só isso. Mas é, de qualquer forma, é muito triste as pessoas só saberem que a gente gosta delas depois que elas se foram.
0: Elis Regina só não provoca indiferença. A morte trágica, no entanto, serviu para amenizar um pouco a sua complexidade. Deu-lhe um retrato mais humano. A legião de seus admiradores talvez até tenha aumentado. Escrevem-lhe poemas, colecionam suas fotografias, agarram-se a seus rastros com a mesma paixão com que há alguns anos tornaram Elis Vive uma frase corriqueira nos muros das grandes cidades brasileiras. Assim como a jornalista Regina Echeverria tentou decifrá-la em um livro discutido, Furacão Elis, o ator gaúcho Zeca Kieschalowski, um fã que seguia religiosamente todos os passos da cantora, tentou interpretá-la à luz de sua afeição no livro Elis Regina. Não vão me decifrar nunca, previu certa vez a artista. Eu sou a Esfinge. Por isso, outros, como o radialista Glênio Reis, preferem uma liturgia mais singela. Pediu uma floricultura de Porto Alegre para que, num esforço de engenharia genética, criasse uma flor de laboratório. Talvez Elis Regina Carvalho Costa seja um dia uma flor azul chamada Flor de Elis. Sua primeira muda deverá ser plantada no jardim em frente à casa 21 da rua Rio Pardo, em Porto Alegre.

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estavam ali. E ela seguiu ali orando. E algumas pessoas foram se aproximando, os socorristas foram afastando as pessoas, mas deixaram ela ali. Ela estava orando e ela ficou ali ao lado, fazendo uma oração. E as pessoas se aproximando, oferecendo ajuda, e as pessoas, os socorristas tirando as pessoas. Outro choque, mais um choque naquela pessoa, aquela jovem que estava ali caída com uma parada cardiorrespiratória. E ela seguiu ali, fazendo as orações, fazendo a oração dela, fazendo ali o que ela podia fazer naquele momento. Chegou a ambulância da prova, uma ambulância UTI com mais socorristas. Seguiram fazendo ali o atendimento para a moça, depois de dois choques e duas paradas, de duas ressuscitações através do equipamento ali do desfibrilador. Colocaram a jovem na ambulância e levaram para o hospital. E ela, então, muito abalada pela imagem, pelo que ela viu ali, falando uma jovem, talvez mais nova do que a nossa filha, né? Mais jovem do que a Larissa, ela ficou muito, muito mexida com aquilo. Ficou demais, né? Demais. E ela nem terminou a prova. Faltavam 300 metros, ela ficou aproximadamente 15 minutos ali, durou o tempo que durou ali o trabalho dos socorristas e ela ali naquele momento de oração, não é? Aproximadamente 15 minutos, ela falou: olha, nem me senti à vontade, eu não estava em condições de terminar os 300 metros, eu fiquei muito chateada. E ela chegou no carro e gravou uma mensagem muito abalada para o nosso grupo de família ali, contando o que tinha acontecido e dizendo que não tinha terminado a prova, porque ela estava ali em choque de ter visto, de ter presenciado aquela cena de uma jovem, uma parada cardiorrespiratória sendo reanimada ali pelos socorristas. E aí no domingo a gente ficou conversando, ela estava muito chateada. Na segunda-feira ela acordou ainda chateada e perguntando: será que não tem como ter informações dessa moça? Não tem como saber o que aconteceu com ela, o desfecho desse caso, né? E aí eu disse: bem, tô aqui nos Estados Unidos, como é que eu vou saber, como é que eu vou levantar informações sobre isso, né? Aí eu acionei o nosso Guilherme Agrela, o produtor do programa, e disse: Agrela, por favor, entre em contato com a Beta Esportes, que é a organizadora da prova, e pergunta se eles podem passar informações aí pra gente sobre esse caso de uma moça que a 300 metros da linha de chegada teve um problema ali, precisou do atendimento médico da prova, enfim. E aí o Agrela mandou a mensagem pra Beta Esportes e a resposta veio através de uma nota que eu vou ler agora para vocês. Prezados, apresentamos o relatório da ocorrência na corrida Roca Speed Run. No dia 5 de julho de 2026, durante a realização da corrida Roca Speed Run 2026, uma participante inscrita na modalidade de 15 quilômetros apresentou um mal súbito a cerca de 300 metros da linha de chegada. Foi constatada uma parada cardiorrespiratória, PCR, imediatamente iniciadas as manobras de ressuscitação cardiopulmonar pela equipe de saúde da prova, com a chegada da moto médica, a qual utilizou o DEA, que realizou dois choques na paciente, tendo retornado o ritmo cardíaco e respiração espontânea. Durante os procedimentos iniciais, a ambulância de suporte avançado de vida, UTI, chegou e assumiu junto à moto médica os procedimentos de RCP e cuidados pós-parada ainda no local de atendimento. O paciente foi levado em ambulância UTI estável ao Hospital do Convênio e família imediatamente avisada e acolhida. Desde o início, diretoria médica da prova seguiu acompanhamento do caso, regulação da transferência, informações aos médicos do hospital de destino, contato e acolhimento da família, além dos procedimentos com a produção do evento. A diretoria médica da prova segue em acompanhamento em relação ao estado de saúde da paciente, que mantém-se estável, sem necessidade de outros procedimentos na chegada ao hospital, somente em investigação da causa da PCR. Vale ressaltar a importância da paciente ter respondido ao formulário médico implantado pela organização e dos recursos adequados disponíveis na prova. Essa é a nota enviada, assinada pela doutora Ana Sierra, que foi a diretora médica desse evento da Roca Speed Run. E eu passei essa nota aqui à minha esposa para que ela então ficasse tranquila, para que ela então pudesse ter a tranquilidade e saber que o atendimento médico prestado ali a essa jovem foi muito, muito competente e eficiente, e que talvez, né, talvez a oração dela também tenha tido todo o efeito que ela imaginou que pudesse ter ali. E aí então, a partir desse momento, a minha esposa ficou mais tranquila, ficou feliz, né, voltou a ficar feliz, porque ela estava muito incomodada. E eu tô compartilhando isso com vocês por uma coisa muito importante, não é? Primeiro, para dizer, você vai falar: ah, mas não foi a moça que orou, foi a sua esposa que orou, a fé

0: Não teve interferência nenhuma aí. Você pode acreditar no que você quiser, não é? Nós acreditamos que aquele momento ali foi importante para que uma boa energia fosse enviada ali para aquela moça, para aqueles profissionais que estavam no atendimento, para que eles pudessem ter sucesso nisso tudo e uma intercessão positiva ali no caso dela. Mas o que eu queria dizer aqui, e a gente tem relatado tantos casos nos últimos tempos de pessoas que perdem a vida na corrida de rua, quantos casos nós relatamos aqui nos últimos tempos de pessoas jovens que morreram, né? Em Porto Alegre teve um caso aí recente e outros esportes a gente já viu gente, atleta morrer ao vivo da nossa frente por causa de parada cardiorrespiratória e talvez por um atendimento não eficiente, mas dessa vez o atendimento foi muito eficiente, muito. E a gente precisa exaltar isso. Dar os parabéns à equipe da doutora Ana Serra, diretora médica dessa prova, e parabéns à Beta Esportes por ter contratado um serviço eficiente para que os atletas pudessem usufruir disso. E o organizador não quer que aconteça nada no seu evento. E eu sei que muito organizador não consegue fechar a conta para um serviço como esse, que não custa barato, custa caro, né? Mas você tem a segurança de que se houver um problema, tem uma chance maior de ser resolvido na prova. Então, parabéns aí a todos os envolvidos, aos socorristas, né, que fizeram um serviço ali, um trabalho de excelência, a doutora Ana Serra e a Beta Esportes, que conseguiram salvar a vida de uma corredora que teve uma parada cardiorrespiratória. Dois choques foram dados nessa paciente e felizmente ela se recuperou. E é importante isso, né? Quando você vai fazer a inscrição numa prova, saber, porque a gente não quer ser aquela estatística. A chance de você ter um evento cardíaco é muito pequeno. Mas já pensou se acontece? Acontece com você? Você quer ter a segurança de que vai ter uma equipe ali pronta para te dar o suporte. A atleta, essa moça que preencheu ali felizmente o formulário médico, dizendo para onde ela podia ser transferida caso tivesse alguma ocorrência, algum problema. Então foi um conjunto ali de fatores muito feliz, um conjunto bem satisfatório que deu tudo certo e fez com que essa moça pudesse sobreviver a esse evento. A gente conta aqui tantos casos tristes e pessoas que não conseguem ter esse bom final. E eu fico feliz em contar aqui o caso de um final feliz, não é? Não de um final triste, e que essa moça possa investigar o que ela teve, por que ela teve essa parada cardiorrespiratória e voltar ao esporte, voltar à corrida, voltar à atividade física com segurança e passando aí por todos os exames necessários para que isso aconteça. E mandar um beijo à minha esposa, Elizabeth, que fez o trabalho dela ali, que ela precisava ter feito. Então, teve ali uma equipe muito experiente e competente para fazer o trabalho deles. A minha esposa foi lá, comprometeu a prova dela, mas por um ótimo. Ela ficou muito feliz de saber que a oração dela, de alguma maneira, ajudou a salvar a vida dessa moça. Um beijo para ela e parabéns pelo desprendimento de ter ido lá auxiliar da maneira como ela pôde, da maneira que ela achou mais necessária naquele momento. Vamos trazer aqui a primeira colunista de hoje. Quem está chegando é a Tânia Rodrigues, que sempre tem um recado importante para todos nós. Fala aí, Tânia.
1: Muita gente viu a cena do jogador Vini Júnior comendo abacaxi antes de um jogo da Copa. E claro que o assunto viralizou na internet. Antes de acharem que é uma estratégia ou que o abacaxi é mágico para o esporte, vamos entender como escolher a melhor fruta no pré-exercício. Para quem vai treinar por mais de uma hora, a recomendação é ingerir de 1 a 4 gramas de carboidrato por quilo de peso, entre 1 e 4 horas antes do esporte. Na prática, um homem de 70 quilos precisa no mínimo de 70 gramas de carboidrato, que se for na forma de abacaxi, este homem precisaria comer mais da metade de um abacaxi médio, já que é de alto teor de água, bastante fibra e apenas 13% de carboidrato. A refeição pré-treino deve ser rica em carboidratos, mas é importante se atentar às fibras, pois apesar de ser importante para o intestino, não digere rápido e não é carboidrato disponível, ou seja, não fornece energia, além de causar desconforto e até causar diarreia para alguns atletas em exercício de longa duração. Claro que podemos comer abacaxi antes dos treinos por ser refrescante e saboroso, mas o ideal é acrescentar uma fruta mais rica em carboidrato e sempre se for confortável. Para um exemplo prático, uma banana média de mais ou menos 100 gramas tem pouco mais de 20 gramas de carboidrato. Se acrescentar uma fatia de pão de forma, chegamos a 35 gramas de carboidrato e geralmente digere fácil. Mas algumas pessoas não toleram a banana antes do esforço físico. Só para ilustrar mais, conseguimos os mesmos 35 gramas em carboidratos em 46 morangos, ou 2 mangas e meia, ou 0,5 quilo de melancia. Para finalizar, frutas são importantes para a saúde por fornecerem energia, vitaminas, sais minerais e antioxidantes. Mas o ideal é seguir a orientação de um nutricionista esportivo para as melhores escolhas para exercício.
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3: Bom dia, Capri. A informação agora vem do Brasil, porque a musculação é muito mais do que apenas definir os músculos, e um estudo da Unicamp comprova isso. Esse estudo recente, publicado na revista científica Life Science, revelou que o treino de força ajuda o órgão a funcionar melhor e a combater possíveis danos causados pela obesidade. Bom, durante a pesquisa, observou-se que o fígado dos animais que praticaram musculação passou a responder de forma mais eficiente à insulina, o que auxilia diretamente no controle da glicose no sangue, além de estimular as células e produzirem energia de maneira mais eficaz. Embora os testes tenham sido realizados em laboratório, os resultados são muito promissores e reforçam que manter uma rotina de exercícios de força é uma excelente estratégia para proteger a saúde do seu fígado a longo prazo.

0: na entrevista da semana, eu vou conversar com o Vlamir Mota Campos, que é o presidente da Confederação Brasileira de Atletismo. Nós tivemos recentemente, há coisa aí de uma semana, não é? A entrega de um ícone do atletismo nacional. E eu diria que um ícone do atletismo mundial, afinal de contas, nós estamos falando de um palco que tem mais de 50 anos de história, bem mais de 50 anos de história, o estádio Ícaro de Castro Melo, o Ibirapuera, que foi entregue, reformado em um padrão internacional, algo que a gente sonhava já há muito tempo e que finalmente a cidade de São Paulo conseguiu resgatar, conseguiu trazer de volta para o atletismo e que certamente, seguramente vai servir aí de palco importante para grandes competições, para detecção, para revelação e para formação de muitos talentos do atletismo brasileiro. Então, para a gente entender um pouquinho mais esse cenário, o Vlamir está conosco aqui. Vlamir, bom dia! Muito obrigado por nos atender. Seja bem-vindo ao Fôlego mais uma vez.
1: Eu que agradeço, Capriotti. Muitíssimo obrigado pelo convite. É uma honra, né, estar com você, dialogar com você, dialogar com seus ouvintes sobre algo que a gente ama, que é o atletismo, e num momento tão especial como esse.
0: Bom, demorou, não é, Vlamir? Mas finalmente saiu aí o estádio Ícaro de Castro Melo, está de volta, entregue à cidade de São Paulo. Eu queria que você falasse um pouquinho, então, das características agora do estádio, da pista, o que é que a gente vai poder receber, o que é que a gente tem agora aí de inovação no Ícaro de Castro Melo para que o atletismo possa, então, ser protagonista ali naquele lugar.
1: Perfeito, Capriotti. Como você falou no início, né? Na verdade, o Ícaro de Castro, ele tem mais de 70 anos, né, de história, né? Foi inaugurado ainda na década de 50 e, infelizmente, ele estava completamente fechado, né? Há 12 anos sem receber uma competição, 12 anos sem receber uma reforma, 12 anos sem receber o atletismo. E agora, na última sexta-feira, no dia 3 de julho, precisamente, nós tivemos aí a honra, né, de estarmos vivenciando a história, uma nova página na história do atletismo brasileiro, com a não só revitalização, modernização e ampliação. O Ícaro de Castro Melo, né, o nosso famoso Ibira, hoje ele se coloca como a única pista de atletismo da América Latina com 9 raias. Isso é um diferencial gigantesco, né? O padrão dos grandes centros que recebem as Diamond Leagues, Campeonato Mundial e até Jogos Olímpicos. Isso foi possível graças à retirada de parte do velódromo, né? As pessoas que conhecem o Ibirapuera aí de muito tempo, o Ibirapuera há muito tempo tinha um velódromo que ele já não era utilizado, e agora foi possível tirar esse velódromo e ampliar, então, para que nós tivéssemos mais uma raia. E o mais importante, Capriotti, foi feito um trabalho de excelência. A pista de atletismo que foi colocada no Ícaro de Castro Melo é uma pista Mondo, é a mesma pista dos Jogos Olímpicos, dos últimos 8 Jogos Olímpicos, dos últimos 10 campeonatos mundiais. É uma pista de excelência, né? Uma pista construída na Itália, e ela vem em rolos, né, para cá, e instalada ali no Ibirapuera. Não deixa nada a desejar de nenhuma pista de atletismo no mundo. Além disso, foram trocadas, né, os 11 mil assentos da arquibancada, a parte de recovery, fantástico, 8 banheiras de recovery, uma área gigante, área com os gabinetes para trabalho de fisioterapia, enfim, um aparelho de excelência, Capri.
0: Pô, que legal, isso é fantástico, né? E a gente deve comemorar muito. Eu falo sempre isso, Vlamir, para uma cidade como São Paulo, que tem tão poucas pistas de atletismo, eu lamento sempre isso, porque São Paulo não poderia ter tão poucas pistas. Você ter uma pista desse nível, dessa qualidade, dessa categoria, é realmente algo a se comemorar bastante e demais. Isso significa dizer que a gente vai receber que tipo de competição já a partir de agora lá no Ibirapuera, Vlamir? O que que dá pra gente receber já imediatamente, que já tem no radar aí para a pista receber de competição importante e relevante?
1: Perfeito. Capri, bom, aproveito para convidar, né, você e todos os seus ouvintes, aí, todos os amantes do esporte, de 23 a 26 de julho, o Ibirapuera vai receber o Troféu Brasil Loterias Caixa de Atletismo. Será um Troféu Brasil icônico, nós teremos a presença do Alisson dos Santos, inclusive, né, do Pio, primeira vez que o Pio vem ao Brasil para competir, um Troféu Brasil, o Pio que mora na Flórida, né, em Claremont, nos Estados Unidos, vai ser um evento fantástico. Nós temos ainda no radar Campeonato Sul-Americano Adulto, no próximo ano faremos no Ibirapuera, esse ano teremos ainda mais dois campeonatos brasileiros no Ibirapuera e no começo do ano que vem, Caprotti, no primeiro quadrimestre do ano que vem, nós devemos receber uma etapa do Continental Tour Gold, um evento gigantesco da World Athletics. Esse evento ele só está abaixo das Diamond Leagues, nunca foi realizado na América Latina esse evento, e nós estamos trabalhando, negociando com o governo de São Paulo, negociando com a prefeitura de São Paulo, bem como com os nossos patrocinadores e buscando novos patrocinadores para fazer esse grande evento. Extremamente importante, porque o ano que vem nós temos, além de Jogos Pan-Americanos, temos o Campeonato Mundial de Atletismo na China. Então, para coroar com chave de ouro o Ibirapuera no retorno aos grandes eventos globais, então, primeiro quadrimestre de 2027, Continental Tour Gold. Esse é o grande evento do próximo ano.
0: Sensacional, muito bom, e tomara que essa pista tenha muitas competições importantes e relevantes como essas. Ô Vlamir, e agora para nós meros mortais, né? A gente fala aqui para os atletas amadores, para os entusiastas. O Ibirapuera, a pista do Ibirapuera, tem alguma previsão de que o usuário, de que as pessoas, os corredores, os atletas aí, amadores, possam utilizar também aquele espaço? Alguma previsão para isso?
1: Então, nós estamos trabalhando nisso, nós estamos trabalhando num planejamento do uso responsável da pista do Ibirapuera por força do contrato. Também é importante destacar, né, Capri, para nós é um orgulho enorme, porque a gestão do Ibirapuera será da Confederação Brasileira de Atletismo, né? Também na semana passada, com a entrega do espaço, foi assinado um termo, né? Então, passando a gestão do Ibirapuera para os próximos 2 anos para a Confederação Brasileira de Atletismo, e depois disso, tão logo estejam concluídas todas as obras do Ibirapuera, revitalização do ginásio, da piscina, do Palácio de Cristal, da parte das lutas, aí sim será feito um grande edital para concessão. Mas nos primeiros 2 anos, essa gestão é da CBAT. Nós estamos discutindo agora com a Secretaria de Esporte do Estado de São Paulo a questão desse uso. Por força de contrato, nós teremos ali projetos sociais, né? Isso é uma das contrapartidas da CBAT, teremos eventos, teremos projetos. Com relação ao uso, como você falou, dos próprios mortais, do atleta amador, nós estamos trabalhando sim, mas de qualquer forma será uma utilização responsável, deixando claro. É uma pista de excelência, é uma pista que tem, é necessário que tenha, eu não digo cuidado, mas muita responsabilidade. Né? Como foi bem noticiado, um investimento de 90 milhões de reais. E a pista, essa pista Mondo, ela é uma pista para competições. Nós estamos falando do que existe de melhor no país. Então, é necessário que a gente tenha esse uso consciente. Por exemplo, não é possível que nós tenhamos 200 atletas correndo na pista do Ibirapuera, porque isso vai comprometer a vida útil dela, vai comprometer a excelência dessa pista. Então, sim, está sendo discutida essa possibilidade, mas não será portão aberto, não vai ser chegar e utilizar, né? Vai ser um uso controlado, porque nós temos que assegurar a preservação dessa pista para sua finalidade maior. E eu repito, o pessoal fala, não, Vlamir, mas é público. Eu falei, pois é, né? Você tem Interlagos, que também é, você não chega com o seu carro e entra lá, você tem o ginásio do Ibirapuera, você não chega com a tua bola e vai lá bater uma bola. Então, nós estamos trabalhando, nós queremos democratizar, sim, esse acesso, mas com muita responsabilidade, deixando claro qual o propósito maior dessa pista.
0: E acho que essa ansiedade, né, esse desejo das pessoas treinarem ali é exatamente por conta dessa falta de outras pistas na cidade de São Paulo, não é, Vlamir? Você não tem pista na cidade de São Paulo pública para atender essa demanda toda, não?
1: Então, nós temos aí situações, né? Por exemplo, nós temos em São Paulo o Centro Olímpico de Treinamento e Pesquisa. E alguns anos atrás, inclusive, eu tive uma reunião, né, com então o secretário de esporte, e eu queria entender, né, porque é um Centro Olímpico de Treinamento e Pesquisa, ele tem um propósito específico, que em alguns momentos, por questões políticas, todo mundo pode usar. Em outros momentos, ninguém pode usar. Então, esse é... tem que deixar isso muito claro. Nós temos também ali na Zona Leste a pista do Cerete, né, também da Prefeitura de São Paulo, né, uma pista sintética, muito pouco utilizada. Então é necessário que tenha esse regramento desses espaços públicos, bem como o Pacaembu, que hoje está, né, sobre concessão da Alegra. Mas enfim,
0: você falou sobre o Pacaembu e eu queria até tocar nisso com você, porque a CBAT também tem ali uma participação na administração ali da pista, mas eu vejo muita gente reclamando, né, especialmente aí em redes sociais, que chega lá para treinar, a pista tá fechada. A pista tá mais tempo fechada do que aberta, não é? Por que que acontece isso, né? Não é possível ter uma flexibilização maior, fazer com que aquela pista, que é das pouquíssimas, né, da cidade de São Paulo, tenha um espaço de tempo maior ali para as pessoas? O que é que dá para fazer ali com o Pacaembu?
1: Toda a gestão é da Alegra, né, responsável por ela. A CBAT tem essa parceria no sentido de levarmos evento, ainda não conseguimos, né, nós, e aí eu faço eu justifico. Nós queríamos, Capriotti e todos que nos ouvem, fazer eventos de atletismo durante o intervalo dos jogos de futebol. Então nós queríamos fazer uma prova de 100 metros, de 400 metros, de até 800 metros no intervalo dos jogos de futebol e antes do início dos jogos. Era essa a parceria. Pois bem, a pista ela é aberta durante todo o dia até a noite, né? Inclusive isso é importante, né? Holofotes ligados para que a comunidade possa utilizar. E também essa questão do fechamento, né? Eu sei que por força de contrato, como a Alegra tem a concessão, ela fez um investimento gigante, ela também tem o seu lucro nos eventos que ela ali realiza. Quando ela é fechada, eu sei que é para realização de eventos, e isso está previsto em contrato, mas eu não tenho detalhe, Capri, de quantos dias por ano isso pode acontecer ou não.
0: É uma pena que muita gente chega para treinar, às vezes há um desencontro nas informações do calendário também. Infelizmente tem tido muita reclamação sobre isso. Ô Vlamir, para a gente fechar aqui esse giro de atualizações, não é? Rapidinho aqui, mais duas atualizações. Vila Olímpica Mário Covas, lá na rodovia Raposo Tavares. Ali também, né? Em tese, vamos ter uma pista de atletismo ali. Como é que tá isso, hein? Ninguém mais falou da Vila Olímpica Mário Covas. Vai sair, não vai sair? O que que tá acontecendo por lá?
1: Então, que vai sair o quando, eu não tenho a menor noção, Capri. O que eu posso dizer de atualização, que há 15 dias atrás houve uma nova licitação, também soube que as principais empresas não participaram desse processo, porque a situação estava muito ruim, né? O que já tinha sido feito, investido aí quase 40 milhões de reais, teria que ser tudo completamente refeito.
0: É, ali é caso para Ministério Público. O Ministério Público precisa entrar em ação urgentemente para avaliar essa questão aí. Dinheiro público foi empregado.
1: É, e já está, viu, Capri?
0: Já está o Ministério Público, né?
1: Já está o Ministério Público, isso já está judicializado também, o governo já está executando, pedindo toda a devolução, né? É uma situação realmente que requer, infelizmente, né? Quando o esporte sai, né, das páginas do esporte, vão para as páginas policiais, é uma coisa complicada, né?
0: É isso. Quem usou mal o dinheiro público, que arque com as consequências, com as responsabilidades. E tomara que essa pista saia mais rapidamente possível, que é fundamental, importantíssimo também. E para fechar aqui, Vlamir, eu sei que você também tem uma batalha hercúlea para recuperar um outro ícone do atletismo nacional, que é o estádio Célio de Barros, ao lado do Maracanã, ali no Rio de Janeiro, outro espaço icônico do nosso atletismo, mas que infelizmente também está abandonado. O que é que dá para falar aí do Célio de Barros lá no Rio, hein?
1: Perfeito. O Célio de Barros é o segundo maior templo do atletismo brasileiro, só atrás do Ibirapuera. O Célio Negreiro de Barros foi palco, por exemplo, do recorde mundial sub-20 do Joaquim Cruz na prova dos 800 metros. Recebeu vários eventos internacionais, nossos maiores velocistas brilharam ali, foi palco de eventos fantásticos. 2016, havia uma promessa de que ele seria revitalizado, então, em razão da Copa, ele foi utilizado como apoio ao estádio do Maracanã, repito, com o compromisso de que após a Copa do Mundo ele seria completamente revitalizado. Nada foi feito, passados 10 anos, nada foi feito não, muito foi feito contra o Célio de Barros. Hoje, no local que tinha uma pista de atletismo, tem um estacionamento, todo o Célio de Barros está completamente pavimentado com asfalto para atender os sócios torcedores do Flamengo e do Fluminense em dias de jogos. Mais absurdo ainda, Capri, porque o Célio de Barros ele é tombado também pelo IFAM e não poderia ter nenhum tipo de intervenção. Porém, quando foi feita a concessão do Maracanã, alguém achou por direito simplesmente incorporar o Célio de Barros nisso. Zero vontade política do governo do estado do Rio de Janeiro de solucionar essa questão. Eu estive em mais de 10 reuniões, né, no estado do Rio de Janeiro buscando isso. Mais absurdo, Caprotti, em 2022 nós conseguimos recursos com o governo federal para fazer a completa revitalização do Célio de Barros. O governo do estado do Rio de Janeiro não aceitou, disse à época que não precisava desse recurso, que ele faria isso em 2022. Nada foi feito, nada aconteceu, o recurso que havia sido reservado do governo federal não foi executado, porque o governo do estado do Rio de Janeiro não quis receber esse recurso. Então é uma vergonha, e eu ouso dizer, Capriotti, e me incomoda muito, o Célio de Barros, o que acontece no Célio de Barros é um vandalismo institucional, é o estado vandalizando um próprio público. Eu não vou desistir dessa batalha até que nós tenhamos o Célio Negreiro de Barros revitalizado.
0: Tomara, é realmente uma vergonha, um país com tão poucos espaços pro atletismo, um estádio como o Célio de Barros, uma pista como aquela, icônica, com tanta história, ter sido largada, abandonada, sucateada na cidade que recebeu uma edição de Jogos Olímpicos e que não deixou nenhum legado para o atletismo. Nenhum legado para o atletismo a cidade do Rio de Janeiro deixou, ao contrário, não é? Sucateou. Isso é muito triste, é lamentável.
1: Se você me permitir, você falou do legado, né? E você acompanhou, ano passado nós apresentamos a candidatura para recebermos os Jogos Pan-Americanos, né, de 2031, e eu sempre questionava, falou, deixa eu entender, né? Jogos Pan-Americanos Rio e Niterói, onde será o atletismo? E ninguém respondia, até que no final já da apresentação da candidatura me falaram, não, vai ser no Engenhão. Eu falei, como vai ser no Engenhão, né? Se o Engenhão hoje nós temos grama sintética dentro e fora, zero possibilidade de se realizar o atletismo. Então foi construído um estádio olímpico, recebeu o atletismo nos Jogos Olímpicos, nos Jogos Pan-Americanos, um evento. Imagina o que é você ter um estádio olímpico para 5 competições, zero legado, zero possibilidade de acesso, e aí para se fazer um novo grande evento, nós precisamos de um novo estádio. Isso é uma piada quando vemos a situação de Los Angeles, que o mesmo estádio, sempre revitalizado, vai receber pela terceira vez a edição dos Jogos Olímpicos, né? O atletismo.
0: É o que a gente vê aqui nos Estados Unidos, esse cuidado com o esporte, cuidado com a história, com a tradição, mas que nós não temos nenhum cuidado. Mas isso interessa, não é? Porque vamos receber um Pan-Americano, vamos fazer um novo estádio, uma nova pista, vamos construir. Construir é a palavra que eles adoram, que eles amam. amam. E a gente sabe por quê. Vlamir Mota Campos. Muito obrigado, Vlamir, por estar conosco aqui. Parabéns aí pelo Ícaro de Castro Melo, que seja a revitalização e que sejam anos futuros aí de muito sucesso, de muitas competições e principalmente da detecção de novos talentos, de um futuro brilhante para o atletismo através desse equipamento importante e fundamental. Muito obrigado. Ah, só lembrando que o Vlamir hoje, domingo, né? Nós estamos aqui no Fôlego, mas ele está em Porto Alegre, lá na Maratona de Porto Alegre, acompanhando o Eliud Kipchoge, que está aqui no Brasil. Aqui não, né? Eu estou nos Estados Unidos, mas ele está no Brasil. Ele está correndo hoje a Maratona de Porto Alegre e o Vlamir está lá também. Espero que dê tudo certo também, viu, Vlamir? Bom domingo aí para você e parabéns.
1: Perfeito. Muitíssimo obrigado, Capri. Só para concluir, se você me permitir, você falou de detecção de talentos, Capri. Eu queria informar principalmente para a comunidade do estado de São Paulo que a CBAT firmou na semana passada um termo de parceria com a Secretaria de Educação do estado de São Paulo, uma parceria histórica. A CBAT irá capacitar 1.600 professores de educação física da rede estadual em São Paulo, para que a gente apresente o Mini Atletismo e o atletismo, e em 20 meses nós vamos impactar 600 mil crianças da rede estadual. Então, muitíssimo obrigado, Capri.
0: Pô, sensacional. Quem sabe a gente passa de país do futebol para país do atletismo, né? Vai que, né? Não custa sonhar também.
1: É isso aí.
0: Grande abraço, Vlamir, até a próxima, viu?
1: É isso aí. Muitíssimo obrigado.
0: Depois do Vlamir Mota Campos, a gente faz aquela parada rapidíssima e o Fôlego volta na sequência.
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0: hora das mensagens no fôlego. Muito obrigado a todos vocês que entram em contato com a gente no 999048756, DDD11 para quem está fora da região metropolitana, e também o e-mail, o fôlego@band.com.br. Vamos lá, Roger Palme.
1: Bom dia, Ricardo Capriotti aqui, quem tá falando, ouvinte Marcos Muzaki. Eu gostaria que a Bandeirantes entrasse pesado numa campanha de transformar o Jockey Club num grande parque igual o Parque do Ibirapuera. Seria, por exemplo, ter um parque dedicado ao ciclismo. 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São Paulo precisa de área de prática esportiva. 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Obrigado, um abraço.
2: Bom dia, Capriotti, Edmundo da Vila Leopoldina. Como todos os domingos, ouvindo Fôlego e correndo no Vila Lobos. Um abraço a todos.
3: Alô, Capriotti, bom dia! Eu tenho 86 anos, faço academias 5 vezes por semana e agora vou indo pra igreja agradecer a Deus por tudo que ele nos dá de bom. Bom dia e um abraço, tchau!
0: Muito obrigado aos amigos que mandam mensagens. Aqui é o Marcos Mussac. Ô, Mussac, é verdade, rapaz. A gente precisa de espaço público para lazer, para atividade física, para as pessoas aproveitarem, para fazer o seu movimento, ou só para contemplar qualquer coisa, né? Realmente, o plano diretor da cidade de São Paulo precisa olhar para isso com mais carinho, parar essa verticalização maluca que nós estamos tendo na cidade. É uma coisa incrível, né? Sai qualquer terreninho aí, já tem um espigão sendo levantado. A gente está vivendo um momento muito, muito difícil numa cidade que já é tomada pelo concreto e que tem tão poucos espaços para atividade física. Daqui a pouquinho eu registro mais mensagens dos nossos ouvintes, mais manifestações de todos os nossos ouvintes. Mas agora está chegando aí o segundo colunista de hoje. Ele vem aí com toda a sua informação, com tudo aquilo que ele tem sempre de muito importante para todos nós. Quem chega agora é o Harry Finger, nosso maratonista aquático lá de Ilhabela, sempre com um recado importante para todos nós. Fala aí, Harry.
4: Bom dia, ouvinte do Fôlego. Eu gostaria hoje de começar falando novamente para aqueles que não só estão começando, mas estão nas primeiras provas de águas abertas, a atenção que nós devemos ter no congresso técnico, e logo depois a gente vai aquecer, entrar no mar ou na represa onde vai ser disputada a competição, verificar onde estão as boias, a direção que vai ser realizada a prova e as referências aéreas, né? As referências aéreas, seja um prédio, uma árvore, uma antena na chegada, um barco que esteja apoiado no mar, um direcionamento que você possa ter se entrar de repente um sol na sua cara, ou mesmo se não tiver nenhuma mudança de intempérie. Mas quando a gente está numa prova e no nível do mar, a gente acaba perdendo às vezes um pouco a navegação. Então, atenção nesse detalhe das referências aéreas e das referências que se encontram ao nosso redor, seja um prédio, seja numa montanha, ou mesmo o ponto de vista da chegada, né? Porque às vezes a gente dá a largada e sabe que tem um pórtico de chegada, mas esse pórtico, na visão do mar, ele se mistura com as barracas, com as tendas, enfim, a importância de você perceber o entorno da competição onde vai ser realizada a prova. E a outra coisa que eu gostaria de falar também na parte de navegação é quando você está nadando, a preocupação de enxergar essa boia, quando você está aproximando dela, e você não precisa necessariamente parar, mas você pode continuar nadando crawl e olhando para frente, levantando a cabeça e observando onde está a boia. E se você estiver inseguro, tudo bem, ou dá uma paradinha, ou dá uma nadadinha de peito para observar se você está exatamente na direção da boia, volta a nadar crawl, dê umas 20, 30 abraçadas, depois volte de novo a olhar essa boia, se você está na direção certa e na rota certa. Não precisa ficar levantando toda hora a cabeça para observar onde que está essa boia, porque o seu teu corpo vai acabar afundando e vai atrapalhar muito na sua nadada, ok? Bons treinos e até semana que vem.
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5: Mais uma informação direto do Brasil, porque pesquisadores da Universidade Federal de Pelotas deram um passo importante para a medicina ao desenvolver um sensor de baixo custo capaz de medir os níveis de dopamina diretamente nas lágrimas. Conhecida como a molécula do prazer, a dopamina é fundamental para a comunicação entre os neurônios, sendo essencial para o controle dos nossos movimentos, motivação, aprendizagem e regulação emocional. Então, esse novo dispositivo, detalhado em um estudo publicado na revista ACS Ômega, foi testado com sucesso em lágrimas artificiais e mostrou ser capaz de detectar diferentes concentrações desse neurotransmissor com bastante precisão. Então, como as alterações nos níveis de dopamina estão ligados a diversos distúrbios e condições neurológicas ou psiquiátricas, a tecnologia surge como uma alternativa promissora, já que atualmente o monitoramento dessa substância costuma depender de exames demorados ou procedimentos invasivos.
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0: Vamos para as últimas mensagens do Fôlego. Solta aí, Roger Palme.
1: Bom dia, gente. Bandeirantes sempre na minha vida. Desde a época de Leporás, desde a época do grande Fiore Giliotti. Um grande abraço para vocês, Bandeirantes, desde menino, desde 70, 68, eu acompanhava vocês nas narrativas de futebol, nos comentários. Para mim, vocês são a maior rede de... Aliás, a melhor, né? A Bandeirantes, a melhor rádio que existe, eu acredito. Antônio, daqui de Itapevi, que atualmente estou morando em Tatuí. Mas, de vez em quando, venho para cá também.
2: Bom dia, Capriotti. É Carmen, da Chácara Santo Antônio. Então, sobre o colágeno, por que que os médicos ortopedistas mandam o colágeno para a gente tomar? Será que ele faz o efeito certo? Agora fiquei na dúvida, porque eu pago caro e não é fácil não, viu? Bom dia, bom jogo!
3: Bom dia, Capriotti. Parabéns aí por esse maravilhoso programa. Capriotti, eu gostaria de saber por que os cientistas brasileiros não publicam, né, as suas descobertas científicas, seus estudos científicos. Porque a maioria das vezes, quando você e os demais colocam aí as notícias, é tudo internacional. Os cientistas internacionais e os brasileiros, essas universidades, não pesquisam não, o cientista brasileiro não tem nenhuma descoberta, porque eu acho que o Brasil tem muito cientista bom, mas as descobertas quando sai aí, nunca sai do Brasil, nunca sai dos brasileiros. Um grande abraço, Carlos Alberto aqui de Aracaju. Bom dia.
0: Ô, meu amigo, mas a gente sempre dá espaço para a ciência brasileira aqui, toda hora. A ciência brasileira é espetacular, é fantástica. A gente tem o maior respeito pelos cientistas, eu tenho o maior respeito pelos cientistas brasileiros, toda hora. Tanto é que hoje a Ana Galiano está trazendo só pesquisas brasileiras aqui. Pronto, em homenagem a você e aos nossos cientistas, só cientistas brasileiros hoje. E são fantásticos. Quiseram acabar com a ciência no Brasil aí recentemente, quiseram acabar com os cientistas brasileiros, mas eles resistiram heroicamente e estão aí contribuindo demais para a humanidade. E aquela ouvinte que falou sobre o colágeno, esquece o colágeno, não precisa usar não, viu? Vai por mim, tá? Vai por mim, porque o colágeno tem muito, muito, olha, referências muito baixas ali, como um meio para ajudar, especialmente a você que tem aí as dores articulares, né? Esquece, não vai, né? Não cai nessa não, porque o colágeno, alguns médicos indicam aquela coisa do efeito placebo, né? Tem índices muito pequenos de uma efetividade ali da coisa, estudos muito pobres que comprovam a indicação do colágeno. Então, vai sem o colágeno, você não vai gastar dinheiro e vai ficar feliz do mesmo jeito, tá bom? Último colunista de hoje, quem tá chegando é o Maurício Garcia. Fala aí, Maurício.
4: Você já parou para pensar que o seu pé toma decisões antes mesmo de você perceber? Pode parecer estranho, mas isso acontece o tempo todo durante a corrida. A sola do pé possui milhares de receptores sensoriais capazes de identificar em frações de segundo se o solo está duro, macio, irregular ou até mesmo escorregadio. Essas informações chegam rapidamente ao cérebro, que ajusta automaticamente a contração dos músculos, o equilíbrio e a estabilidade da passada. Esse mecanismo recebe o nome de propriocepção plantar. É por isso que correr em diferentes superfícies pode ser tão interessante. Asfalto, terra batida, grama e até mesmo trilhas oferecem estímulos variados. Cada terreno desafia o corpo de uma maneira diferente e ensina o sistema nervoso a reagir com mais eficiência. É como fazer um treinamento para melhorar os reflexos da corrida. Agora, um ponto importante: quem corre exclusivamente na esteira pode acabar recebendo sempre o mesmo estímulo. A esteira tem uma superfície previsível, regular e sem variações. Ela é excelente para muitos treinos, principalmente quando o clima não ajuda ou quando buscamos controlar velocidade e inclinação. Mas do ponto de vista neuromuscular, ela exige menos adaptações do que os ambientes externos. Isto não significa que a esteira seja ruim. Apenas, se possível, vale alternar os treinos em diferentes tipos de terreno para estimular melhor a propriocepção e desenvolver um corredor mais preparado para lidar com as situações reais encontradas nas ruas. No fim das contas, correr não é apenas fortalecer músculos ou melhorar o condicionamento cardiovascular. É também treinar o cérebro e o sistema nervoso para interpretar rapidamente o ambiente e proteger o corpo a cada passada. Lembre-se, um corredor eficiente não é apenas aquele que tem pernas fortes, é aquele cujo cérebro e cujos pés trabalham em perfeita sintonia. Bons treinos.
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5: E fechando o fôlego de hoje com um dado alarmante aqui do Brasil. A obesidade e o sobrepeso representam um desafio financeiro gigantesco aqui para o nosso país, gerando um custo anual aos cofres públicos que gira entre 41 e 44 bilhões de reais, o que equivale a cerca de 2% do PIB nacional. Bom, esse dado vem de uma análise do Instituto Cordial, que ao cruzar informações de saúde, mercado de trabalho e arrecadação tributária, projeta que esse valor pode superar a marca dos 60 bilhões de reais até 2033. Para chegar a esses números, os pesquisadores adaptaram um modelo fiscal internacional utilizando dados de pesquisa nacional de saúde. Então, avaliando como o problema afeta não apenas os gastos diretos, como o sistema de saúde, mas também a empregabilidade e a renda dos trabalhadores e, consequentemente, a arrecadação do governo.
0: Ana Galiano, exaltando a ciência brasileira e fechando o fôlego desse domingo. Hoje tem futebol, mas hoje não é futebol da Copa do Mundo, não. Aqui nos Estados Unidos, hoje a gente deu uma freadinha na Copa, mas tem amistoso. Corinthians e Cascavel, 16h. João Paulo Capelani se transmite. Aliás, já já o Capelani no Domingo Esportivo. E agora, Felipe Garrafa, o Garrafinha, com Vivo Litoral. Tenham todos um ótimo domingo, uma excelente semana. E a gente segue aqui na Copa do Mundo, mas domingo que vem tem mais fôlego daqui pra vocês. Ótimo domingo, tchau São Paulo, tchau Brasil, tchau Brasil. 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
2: Bom dia, um abraço aos amigos aqui da Bandeirantes do Apito Esportivo. São 9:03 em Goiânia.
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2: Alô, alô, galera ligada aqui na Bandeirantes, no Apito Esportivo, neste domingo, dia 12 de julho de 2026. Momento que a gente se aproxima também de jogos da Série A do Campeonato Brasileiro, que começa nessa semana. Recomeçando na semana, Copa do Mundo vai entrando nos seus finalmente. Hoje a bola rola para dois goianos na Série B do Campeonato Brasileiro. A partir de agora, aqui no Apito Esportivo com a gente hoje, tentando substituir Nilton César, o mão da mesa, que tá com a garganta meio irritada. Então hoje ele vai descansar a garganta, porque logo mais tem bola rolando aqui na Bandeirantes, hein? 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Vamos então com um bom dia dos nossos comentaristas aqui pela Bandeirantes e o Apito Esportivo até meio-dia. Eu vou chamar o comentarista de todas as torcidas e que tem base.
6: Bom dia, meus amigos, bom dia, meus irmãos, bom dia, uma mesa toda aí com um convidado especial, Teodomar, lá de Mineiros, jogava bola, hein? Goiás tinha um timaço na época. Jaime Ramos, né? Hoje como âncora, Luiz Duarte, Richard de Oliveira, o comentarista técnico, o cabeção, né? Craque na mesa. Um abraço a todos vocês do Apito Esportivo, é um prazer muito grande estar aqui todos os domingos das 9 às 12. Há quantos anos, né? Nós temos o programa, vamos aí para 13, 14 anos o Apito Esportivo, e nós estamos aí cada vez mais firme. Um abraço a todos vocês, tem muita coisa boa, né? Temos aí os quatro praticamente os que estavam cotados para chegar à final, tá chegando, chegou, né? E nós teremos aí grandes jogos já, né? Nós temos uma semifinal antecipada, né? De decisões, como normalmente foi, vai dois para mim para a final, então nós teremos aí excelente. E além dos dois goianos que estarão jogando, umas 18, outras 19 horas, nós estaremos falando durante o programa.
2: 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O comentarista das quatro linhas para o microfone. Quem é ele? Ele é Luiz Duarte. Cadê a vinheta, Luiz Duarte? Bom dia, um abraço a você.
7: Bom dia a você, Jaime Ramos, o Craquetel, o Milton, o nosso grande Richard, né, o Sardinha, toda a galera aqui da Rádio Bandeirantes, né? No apito esportivo. Milton, o Jaime?
2: Sim.
7: Meu destaque vai para o Goiás, hoje para o Atlético, né? São dois jogos importantes, né? O jogo do Goiás, logo mais às 19 horas, contra a equipe do CRB. O Goiás engatando mais uma vitória, vai ficar bem na fita. E também o jogo do Atlético, né? O Atlético que começa a se destacar dentro do campeonato, né? Venceu alguns jogos interessantes. E hoje tem um jogo complicado, né? Que é o Fortaleza. É um time forte, é um time que tem camisa, é um time que tem farda. Mas eu acredito na vitória do Goiás hoje contra o CRB. Estou acreditando também na vitória do Atlético, mesmo porque ele joga em casa contra o Fortaleza. E necessito dessa vitória para dar aquela pegada legal.
2: É verdade, junto com a Bandeirantes transmite, né?
7: Depois de 15 anos, né?
2: Apresentando, né?
7: Nós trabalhávamos juntos na Rádio Aliança.
2: É, verdade.
7: Assim que eu cheguei em Goiânia, 20 anos atrás, você apresentava, você narrava lá para Luiz Gama, né?
2: É.
7: Que cara, gente boa, né? Luiz Gama,
2: Tocha Vermelha. Nota 10, né? Agora tá com a grande estrutura governamental, né? Tá no governo, né? Tá na empresa do governo, né?
7: O padrinho vai na frente, nós vamos atrás.
2: Vamos atrás dele, né? Na cola do Gama.
6: E eu sou o padrinho dele, então eu tô com tudo, hein?
2: Tá com tudo aí. 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O comentarista técnico. Cadê a vinheta, comentarista técnico? Bom dia, um abraço a vocês.
8: O pessoal tá sem vinheta hoje,
2: sem
8: Jair?
2: Vinheta, né?
8: Mas vamos tocando, rapaz. Bom dia, Jair. Bom dia ao Craquetel. Agradecendo aí essa presença ilustre, Craquetel.
2: Jogou da Red, com ele?
8: Jogamos junto lá na base do Goiás muito tempo atrás, né, Theo? Theo, aquele ponta fogoso que partia pra cima dos laterais, né, seu Milton? Tinha o Zé Silvestre, era de um lado, do lado direito, Theo, Zé Silvestre na esquerda.
9: E
8: bons
9: Túlio,
8: tempos.
9: E Túlio por dentro.
8: E isso. Túlio maravilha, fazendo os gols através dos cruzamentos de Theo e Zé Silvestre. Bom dia ao Luiz, ao seu Milton, ao Luto e a você, ouvinte Bandeirantes. Olha, meu destaque, Jaime, vai para a Copa do Mundo. Chegaram os gigantes, chegaram os quatro, as equipes, as seleções melhores treinadas, evidentemente, pelos seus treinadores, de elencos enormes e totalmente ofensivos. Chega os que mereciam. E aí, na minha opinião, Jaime, França e Espanha, é uma final dentro de uma semifinal. Para mim, o vencedor desse confronto vai ser campeã do mundo da Copa de 2026, Jaime.
2: Grande final então, hein? Meu Deus do céu, o que espera dessa Copa do Mundo? 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

0: Castro, Goiás Esporte Clube. Hoje, ele é nosso comentarista convidado aqui na Bandeirantes Goiânia e para dar aquele bom dia especial para todo o estadão de Goiás. Um forte abraço, é um prazer poder contar com você aqui, Teodomar.
1: Ah, bom dia, Jaime, a vinheta, tem que ter a vinheta do craque também, né? Não teve.
0: Você não tem a vinheta.
1: Pois também. É, não tem a vinheta, né? Olha, um abraço para você, Jaime, Luiz, meu amigo Richard, seu Milton, a todos aqui da mesa. Primeiro, eu queria agradecer a Deus pela oportunidade, né? O Mão na Mesa que fez esse convite, um abraço para todo mundo aí, pra gente tocar o programa na melhor qualidade. Eu só tenho um destaque, o jogador Suisson errou e culpou a arbitragem. A gente vai falar sobre isso também, né? Que o Embolou errou, simulou e quis falar que a arbitragem que favoreceu a Argentina ontem, não.
0: Engraçado.
1: Ontem a Argentina foi poderosa e vai pra final, e eu penso que vai ser Argentina e França na final e Argentina campeã.
0: Aquele negão tentou fazer jogada igual é brasileiro, né? Brasileiro que faz essas malandragens, né, Milton Bueno?
2: É verdade. É? Aliás, é dois, aquele outro lance também que ele pôs a perna na frente lá do foi claríssimo que desligou e ainda quiseram achar ruim.
3: A nível de Copa do Mundo, né? Chama atenção, ali não tem menos de 50 câmeras no jogo, tá daquele doido, o cara simula uma falta daquela com amarelo já, Théo. Já, já tinha amarelo, cara, numa quarta de final da Copa do Mundo, deixou a Suíça na mão. Um baita de um jogador, né, seu Milton?
1: Principal
3: atacante da Suíça, deixou os companheiros na mão.
0: Se ele fica em campo, a Suíça ganha o jogo.
2: A tecnologia tá tão grande que você não pode contestar que aquela bola que foi da coisa lá, o gol de cabeça, de cabelo,
3: né? É um impedimento, né?
2: Sabe por quê?
3: Bem lembrado.
2: Porque o juiz tem um novo relógio, que é o chip, em qualquer parte que encostar, toca lá o gol que não é gol, que entrou ou não entrou, toca no reloginho dele.
4: Não tem espaço pra enganador mais não, né? Talvez eu vou desagradar os companheiros, os pares de mesa aqui, mas pra mim a Argentina tá chegando no peito e na raça e na ajuda do apito amigo e do futebol do jogando bola lá, tá o Messi.
0: Mas a arbitragem tá tão boa, né? Tá de boa qualidade a arbitragem na Copa do Mundo.
4: Pra Argentina,
0: amarelo, por exemplo.
4: Todo erro contra a Argentina, no meu ponto de vista, todo erro favorece a Argentina.
2: Eu só acho que teve um lá do Messi no primeiro jogo que teria levado
1: o pisão.
2: O pisão.
1: Mas o que eu me refiro é ontem.
4: Pra começar, naquele pisão do Messi naquele cara lá, já mudava toda a história da Copa.
0: Se você for expulsar jogador pro pisão, não vai ter jogador.
4: Meteu os caras na panturrilha.
0: Mas que não, que ela vai disputar a bola. Pisão acontece.
4: Aí teve outro lance do mesmo jeito, ele expulsou com outra aqui.
1: Mas o que eu me refiro, Rich, é só ontem do
2: Embolou.
1: Ontem
2: não tinha que reclamar.
1: Ele fingiu, Caio, porque o cara não tocou. Eu me refiro ontem, Luizinho. O árbitro acertou ontem. Só me refiro ontem dele.
4: Ontem eu tava vendo o jogo. A hora que a Argentina meteu 1-0, eu desliguei a televisão e larguei. Sei nem quanto ficou o jogo. Quanto ficou?
2: 3-1 na prorrogação.
3: Hoje na Copa do Mundo, assim, com o VAR em cima e tanta tecnologia, cara, pro juiz armar alguma coisa, tem que ser... Rapaz,
1: né?
3: que é isso? Hoje, claro que o Luiz tá correto na sua opinião, e a gente respeita todas as opiniões, mas a Argentina chega com mérito, é um time forte, um time no meio campo muito bom, não tem os extremos, não tem os pontas, isso faz muita falta, mas o Messi e aqueles quarteto ali de meio, de volantes e meias, é muito forte.
2: É, e o detalhe que eu acho que é importante, que o Messi faz a diferença, e eles jogam em função do Messi, parece brincadeira, e o Messi joga na assessoria para eles. Você viu que escanteio bem cobrado? É um exemplo que eu tô dando. Então, eu acho que é isso a diferença.
0: 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Eu disse Ofício Esporte, né? Bom, para vocês, justa a classificação da seleção da França e da Espanha? Quer dizer, justas, né?
4: Claro que sim, né? Claro, claro. A França joga um dos melhores futebol da Copa do Mundo, né? Mbappé, Dembélé e Companhia Limitada, né? Essa dupla aí que faz a diferença. A França bateu o Marrocos, né? 2-0, foi para a semifinal, agora pega a Espanha, né? Que é outra força grande. Aí são duas finais antecipadas da Copa do Mundo. A Copa do Mundo, na verdade, vai ter três finais. Essas duas finais, semifinais e mais a final. Isso é jogo

0: jogo bom de verdade. Eu espero que, eles não, que o apito amigo não mude o resultado em campo.
1: Que apito
0: mudando.
1: Amigo?
0: Apito amigo pro lado da Argentina, Jaime. É. Você não tá vendo a Copa, não, Jaime? A Argentina é só beneficiada até agora, mestre. Pode pôr na sua cabeça.
1: Beneficiada?
0: Aí, primeiro, na primeira, aí, ó, você não tá querendo aceitar aquele pisão que o mestre deu na panturrilha do jogador. Ali já seria expulso, aí já mudava tudo o cenário. Aí depois vem sempre na dúvida a Argentina.
1: Mas o Messi é um cara violento?
0: O Messi é um cara violento? Não, mas foi violento naquele momento. Ele não é violento, mas naquele momento ele foi violento.
1: Ele dividiu a bola, o cara chegou com o pé na frente dele, ele pisou em cima. Você, normal, acidente.
0: Jaime,
1: acidente de trabalho.
0: Você nunca matou ninguém, né? Nunca matou.
1: Ainda não.
0: Ainda não, né? Não. O dia que você matar, você vai ser violento.
1: Vai ser violento.
0: Aí o Messi... foi violento.
1: Espero não matar, pelo amor de Deus, tá?
0: Você não vai mandar um pra céu antes, não.
1: Eu tenho um compromisso com o Criador, eu acredito muito em Deus, né? Eu não vou fazer isso.
2: Isso aí é polêmico de juiz, já vamos longe. Mas eu vou dizer pra você, os times que tem, no caso da França, França, eu vou comparar, aí vocês vão até concordar comigo, que eu tenho certeza. A França é o Brasil de 82. Tem 6 jogadores diferenciados.
1: Eu acho que não é. O Brasil de 82 é melhor, o Brasil é
2: melhor. Não. Não é isso. Pelo amor de Deus.
3: Ele está comparando o estilo, a forma de jogar.
2: Não estou falando que é melhor, não. Eu estou falando comparando que o Brasil tinha 5, 6 jogadores que faziam a diferença. A França é a mesma coisa. Dembélé, Rabiot, o Mbappé. Entendeu?
3: O Lise
2: é um craque, bicho. O Lise é um cara que é cabeça pensante. Essa faz a diferença. Sabe quantos gols? Quando um não faz, o outro faz. Nós temos o Kane, da Inglaterra, que é diferenciado. Tem o outro, Billy Graham, né? Sei lá.
3: Bellingham.
4: Que é muito bom também,
2: você quer
4: sinal.
2: Que é diferença? O lado do menino de 18 anos lá, o Jamal.
3: Lamine Yamal.
2: Eu sou bem.
0: Jamal.
2: E o Messi. São os 4 times que fazem a diferença. Aí eu quero fazer só uma comparação. Os jogadores que estão fazendo a diferença, nós tínhamos ele. Só que não colocou.
1: Pra jogar.
2: Porque se ele tá naquele pênalti primeiro, aquele goleiro encheu o saco e dois. O Bruno complicou, o outro, o Vinícius não sumiu. O Neymar entrou, sumiu lá, foi lá, chegou na cara de vou fazer o pé. Você não vai fazer o
1: impeito. E a gente vai falar mais sobre isso daqui a pouquinho.
2: Só pra dizer assim, a diferença das seleções ter chegado.
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2: Muito bem, de volta aqui no apito esportivo, excepcionalmente hoje comigo, Milton César tá descansando a garganta, porque o negócio no rádio não é mole não, hein? Fala todos os dias, debate, às vezes ele fica irado também com o Joãozão aqui, com quem mais aí, o Joãozão e quem mais aí, é o Wesley, né?
3: É.
2: A Ivana também, né?
3: A Ivana não tá mais não aqui.
2: Tá não, né?
3: Não, no programa
2: tá,
3: do apito.
2: Só a noitezinha, né? Pois é. Então, um grande é um Milton César.
4: O Brisado também,
2: é o Brisado, né?
4: É o Brisado.
2: Rapaz, se fala tanto do periquito Brisado, eu não conheço o cara.
4: É gente boa demais.
2: Diz que ele tem, todo o Goiás assim na cabeça,
4: futebol,
2: né?
4: Tem um futebol goiano na cabeça. É o Joãozão, o Wesley, o Brisado, a Ivana, essa turma boa aí da rádio.
2: É. A Iago Vinícius, né? Pois é.
4: Então é Iago Grisalha, é Iago, né? É.
2: 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Daqui a pouquinho, às 10 horas, o Zé Lopes vai estar com a gente respondendo a sua pergunta. 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Milton Bueno, qual que é o recado, Milton?
3: Olha, infelizmente, né, não é bom, mas são pessoas que realmente convivem conosco e tudo, e há muitos anos. Infelizmente, nós perdemos o Gonçalves Lima, 81 anos, faleceu ontem, companheiro nosso da Brasil Central, muitos anos, né? Era plantonista, era o principal.
2: Ele e Hugo Sérgio.
3: Hugo Sérgio. Né, o Roberto Sampaio com os números também, depois de uma época mais para cá, né? Então, uma coisa. E nós perdemos uma pessoa que todas as vezes que eu vou em Morrinhos, ele vai nos receber lá e toda coisa, que é o Giovanni Rosa Aparecido de Morrinhos, técnico Morrinhos, técnico América, categorias de base, né? Uma pessoa sensacional, todos os jogos estavam lá.
2: Faleceu também.
3: E não diferente também o Josa da União Neropolina, também, né? Uma pessoa que Nerópolis todo mundo conhece e realmente lamentável. Então, nosso conforto a todas as famílias desses amigos nossos e também a notícia pelo menos boa também do Edson, que tá melhorando, né? O Edson Júnior, graças a Deus. E o Paulo Francisco ontem resolveu cair na casa dele, quebrou o fêmur, o braço, né? E tá lá no hospital. Melhoras, Paulo Francisco, que tá nos ouvindo, que ele disse que iria ouvir. Um abraço aí para você e melhoras para todos.
2: Melhoras para você, grande Paulo Francisco, maior âncora do Rádio Esportivo Goiânia. Não conheci Paulo, outro igual o Paulo Francisco do rádio.
3: Muito bom.
2: Muito bom. Grande Paulo Francisco, conheci a história dele na Rádio Cidade FM Goiânia, nos anos
3: 80, voz, né?
2: Voz linda, linda, grande Paulo. Produtor também de vinhetas, grande produtor. Ó, vocês não tem vinhetas aí, Paulo Francisco.
3: É, as minhas é tudo ele
2: que faz. Produziu a sua, né? É verdade. 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Hotel, para você, a condição que você analisa França e Espanha, são duas equipes que, sinceramente, né? Lá em Minas você fala, aqui vai sair pica-pau do ovo. Ou não?
5: É, dessa maneira mesmo. Eu analiso as duas equipes que jogam futebol muito, muito igual. Por exemplo, alguém sabe definir quem são os homens de marcação da França e quem são os homens de marcação da Espanha? Porque eles não têm. O treinador escolheu os 11 tem que marcar e os 11 tem que defender.
2: Atacar, né?
5: É, quando você assusta, tem um homem que todo mundo fala que é de marcação, tá dentro da área fazendo gol. E da Espanha da mesma maneira. Agora, eu vejo a França um pouquinho na frente, o Jaime. Eu não sei se os amigos concordam, mas eu vejo a França
2: um pouquinho. Pelo que o Milton falou, então um pocão
5: na frente. Pra não falar um pocão. É. Eu vou falar um pouquinho, respeitando muito a seleção espanhola também, que é muito boa. Mas eu vejo a França com favoritismo pra passar pra final.
2: E você, o Richard?
6: Duas equipes, na minha opinião, sai aí esse confronto, sai o campeão da Copa. A França com a força ofensiva gigantesca, com quatro homens que jogam, são verticais. Quando um não está bem no jogo, os outros três resolvem. Quando você marca dois, ainda sobra dois. Quando você marca três, tem sempre um ainda desequilibrando. Então é um time muito difícil de ser marcado. E a Espanha é um time com um conjunto muito grande. A Espanha tem um nível de entrosamento que é um time de futebol, ela não é uma seleção. Ela joga com 11 caras ali que parece que é um time disputando o campeonato espanhol. Tá aí a grande vantagem da Espanha. Rodri, Pedri, o Juan, jogador, o Juan no meio ali, um trio muito bom. Fabián Ruiz no meio. Esse trio é muito, mas muito de movimentação, como o Theo falou. São três caras que tanto defendem como atacam constantemente. E tem o Lamine Yamal na direita, que é o cara que desequilibra. Então são duas seleções gigantescas. Para mim, as melhores hoje no Mundial. E daí, com toda certeza, Jaime, sai o campeão da Copa do Mundo.
3: E o Lamine tá recuperando, vem de contusão durante o campeonato.
6: Cada exatamente, jogo tá melhorando, pegando o ritmo, né, seu Milton?
2: Ele tem apenas 18 anos, né?
6: 18 anos. Que
3: é o vai, segundo mais novo.
6: Daqui a pouco Copa. Vai ser eleito o melhor do mundo aí em vários anos, aí como o Messi foi.
2: 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Luizinho, Luiz Duarte, qual que é a sua opinião, análise sobre a classificação da Espanha e da França, o confronto que vão ter agora na semifinal? Porque o ganhador desse jogo aí vai para a final.
4: É, então isso aqui já é uma final antecipada, no meu ponto de vista, né?
2: Sobre isso.
4: A França e a Espanha, é um derby muito forte, são duas seleções aí muito bem treinadas, trabalhadas, experientes, jogadores de alto nível. Esse Dembélé e esse Mbappé aí fazem a diferença juntamente com seus coadjuvantes. O Yamal também é um garoto novo aí que não desabrochou 100% na Copa ainda, mas é um cracaço, vai ser aí melhor do mundo com certeza. Para mim é um páreo muito equilibrado. Eu diria a você, Jaime Ramos, que a França leva uma ligeira vantagem, tipo exemplo. Vamos colocar aqui, ó, 60-40, 60 França, 40 Espanha.
2: O Milton Bueno colocou há pouco instante um comparativo com aquela seleção de 1982. Você jogava futebol nessa época, né?
4: Jogava, 82 eu tava jogando já.
2: Seleção brasileira é mais ou menos igual hoje?
4: Era. A seleção parece que tinha até mais craques do que essa seleção. Que a seleção
2: na França, né?
4: Tinha, porque só o meio-campo da seleção era forte, o ataque era forte, a defesa era excepcional. Né? Aquele Brasil não poderia jamais ter perdido aquela Copa, mas se tratando aí de França e Espanha, eu digo a você que vai ser uma final antecipada. e muito equilibrada.
2: É, eu me recordo perfeitamente daquele jogo 3-2 para a seleção.
4: Você lembra do time?
2: Eu não tenho esse. Eu não guardo na cabeça, mas eu lembro direitinho que eu era estudante aqui de pré-vestibular no Carlos Chagas, em Goiânia, para passar em vestibular aquela coisa toda, né? 82, aquela loucura toda. E aquilo lá foi uma depressão profunda. Nem o brasileiro imaginava que o Brasil
6: perderia. Valdir Pérez, Leandro, Oscar, Luizinho e Júnior. Meio de campo, esse nunca vi igual na minha vida.
2: Zico tava lá.
6: Zico, Falcão, Sócrates e Toninho Cerezo. Serginho Chulapa e Éder.
2: Na bola, na cabeça, cara, da área.
6: Essa seleção, eu no 70, evidentemente, era recém-nascido. Ataque era Éder e Serginho Chulapa. E aí, eu não lembro da de 70, mas essa de 82, eu jamais ouvi uma igual.
2: Eu também.
6: É o que diferencia essa da França, fazendo um comparativo assim de bem simples. É que a seleção brasileira de 82 tinha 4 craques no meio do campo. Hoje a França tem 4 craques no ataque, que se torna então um time mais letal do que a própria seleção brasileira.
2: 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Você quer falar mais sobre essa seleção aí, Théo?
5: Eu falo com toda razão. Dessa, não sei se o seu Milton e os outros vão concordar, não teremos mais uma seleção desse jeito, nem fora, Jaime.
2: Não,
5: nem,
2: né?
5: Fora. O Richard falou que as outras seleções jogam com, tipo assim, com 4 atacantes que são espetaculares, né? E são mesmo, tem como negar? Os 4 de 82 eram gênios. Uhum. Era a diferença que eles eram gênios. Tinha 2 lá na frente, um que chutava forte demais e o outro que caçava confusão e abria espaço pros caras fazerem, Serginho Chulapa. Então, pra mim, era maravilhoso essa seleção e acho que não consegue chegar outra seleção, principalmente seleção brasileira, não consegue chegar igual essa.
2: Ô Milton, você lembra da estreia do Brasil em 82 contra quem foi? Vamos ver se você lembra aí. Na bucha, vamos lá.
3: Não lembro.
2: 2-1 pra seleção da Rússia. O Brasil tomou 1-0, um frangaço do Valdir Pérez.
3: E não podemos esquecer que o técnico é o Tele Santana.
2: Tele Santana.
6: Outro cracaço no banco, né?
2: Uhum.
6: Outro craque no banco, treinador Tele Santana.
2: Né? Luizinho, nessa época você jogava futebol, né, Luizinho?
4: Jogava em 82, comecei a jogar futebol profissional em 79, né? 79,
2: né?
4: Lá no Santa Helena. Em 82 eu já tava bem experiente, já, viu, Jaime?
2: Já tava
4: dando nó em goteira.
2: Né, mano? E você, Théo? Começou quando, Théo?
5: Aí eu comecei um pouquinho mais cedo no Mineiros, né? No Mineiros eu fui um dos artilheiros do Campeonato Goiano da segunda divisão, quando subiu Mineiros e Quirinópolis.
2: Você chegou a jogar
4: que ano em 80?
5: Foi...
4: Nos anos 80 você subiu
5: porque Mineiros. Porque eu vim pro Goiás, se eu não me engano, foi em 86, 87 que eu vim pro Goiás, porque aí teve Taça São Paulo, Taça Belo Horizonte, foi 85, 84.
4: Mas você subiu com Mineiros que época?
5: Eu subi com Mineiros em 85, se eu não me engano, nós fomos vice-campeões da segunda divisão.
4: Foi em 85, 86 quem subiu foi o Santa Helena e Jataiense.
5: Pois é.
4: Nós fomos campeões aqui em cima do Monte Cristo, na segundona.
5: Subiu o Mineiros e o Quirinópolis.
4: Subiu o outro.
2: A história dele aí.
6: Eu conto só uma historinha bem curta, tô vendo aqui na tela essa seleção de 82. Eu assistindo em casa, rapaz, adolescente ainda, e depois, alguns anos depois, estava jogando contra o Júnior, contra o Éder e contra o Luizinho, rapaz. Eu joguei contra esses caras.
3: Joguei com o Éder.
5: Que coisa, né, Rich? Né?
2: Olha a escalação: Valdir Pérez, camisa 1, Leandro, lateral direito, camisa 2, Oscar, ex-Ponte Preta, camisa 3, aliás, era da Ponte Preta, Luizinho era do Atlético Mineiro, né?
5: Isso.
2: Camisa 4, Júnior Capacete, comentarista hoje da TV Globo, camisa 62, lateral esquerdo, Cerezo, volantão do Atlético Mineiro, que deu aquela entregada, rapaz. Falcão, camisa 15, do Internacional, Sócrates, Corinthians, recentemente chegado do Botafogo, Zico do Flamengo, Serginho é do Santos.
3: Era o mais fraco, não, do Santos, era.
2: E o Éder do Atlético Mineiro, camisa 11, né?
4: Era pra jogar o Careca, né? O Careca machucou.
3: Serginho é o mais fraco do time.
5: Serginho entrou. Aí que entra, Rich. Só o Cerezo que tinha um pinguinho de noção, um pinguinho que eu falo, assim, no sentido de marcação. Só o Cerezo era um tipo um leão de chakra. Sócrates, Falcão e Zico era amador que vinha por dentro pra
6: competir. Tanto que todos fizeram gol na Copa do Mundo. Somente o Cerezo que não, mas Sócrates fez, Zico fez, Falcão fez, Serginho, Éder, quer dizer, Júnior fez gol. todo mundo da seleção, setenta, pela movimentação.
3: E de 70 até 94, nós sempre jogamos só com um volante.
5: Eu não precisa de 50.
2: Você que tem mais experiência, a seleção de 70 não é melhor do que essa, não, né?
3: Não, deixa eu te falar. Aí eu já mudo todo, porque eu vi jogar, é muito melhor a de 70, em todos os sentidos. Em todos.
2: Entendeu? Eu acompanhei a partir de 74.
3: Não, de 70, eu acompanhei desde 58 ouvindo no rádio. É, né? 58 também, é outra seleção fora de série.
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6: Ah. Seu Milton, o Jaime cometeu um erro grave aí.
2: Que foi?
6: Só dele comparar de 70 com outra seleção,
3: já tá errado.
6: É incomparável, né? É como se você falar do Pelé, você comparar Maradona com o Pelé, o Messi com o Pelé, é incomparável. Aí você tem que escolher o próximo.
3: Foi a primeira, e a primeira a gente nunca esquece, né? Que eu acompanhei.
2: Daqui a pouquinho.
3: Senão o Nilton vai dispensar você.
2: Daqui a pouco dispensa aí. 9h42 agora em Goiânia, já esse assunto é retomado.

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7: Às 9:48, daqui a pouquinho, Apito Esportivo aqui pela Bandeirantes. O Zé Lopes da Erva Fé, ele vai falar para você daqui a pouquinho sobre os milagres que as ervas fazem para as pessoas, né? 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Abraçando aqui o pessoal da Prefeitura de Aparecida de Goiânia, né, que vem fazendo uma gestão maravilhosa. O prefeito lá está com um trabalho voltado para o bem-estar animal, Prefeitura de Aparecida promovendo a feira de adoção, que é responsável também para cuidar dos animais. E quem cuida de animal é algo assim fantástico. Você cuida bem dos animais que estão aí precisando tanto de atendimento. Também trabalha no quesito meio ambiente. Por exemplo, descarte irregular registrou 6 apreensões em pouco mais de 24 horas. Descarte regular, viu, Milton Bueno?
8: Isso é bom demais, né?
7: E o prefeito tá em cima lá com toda a sua equipe, né? Também na infraestrutura, recuperação de malhas asfálticas, 353 quilômetros de malha asfáltica recuperados em Aparecida de Goiânia.
9: O Leandro Vilela tem feito uma gestão transparente e muito, de muita pegada, de muita entrega, de muito foco, e o povo está aí aplaudindo ele, porque ele está nas ruas, ele está asfaltando a cidade, ele está abrindo trincheiras, está fazendo viadutos, muita coisa importante naquela cidade. Ele está transformando a Aparecida de Goiânia, está no mesmo pique do Maguito Vilela, saudoso Maguito Vilela.
7: Quem conheceu a Aparecida antes do Maguito é uma coisa, depois do Maguito passou, né?
8: É verdade. Né? Eu até quero também parabenizar o secretário de esportes de Aparecida, nós estaremos inclusive na reunião amanhã sobre o Campeonato Amador de Aparecida, que é um dos maiores já realizados. É uma premiação de R$35 mil no amador.
7: O campeão?
8: O Fortaleza, né? Então nós vamos estar com ele amanhã pra gente já ver uma maneira de divulgar o certo. Amador. Então um abraço a todo o pessoal lá de Aparecida, no Campeonato Amador, que é um dos maiores campeonatos da grande metropolitana.
7: Um abraço a todos os amigos de Aparecida de Goiânia, especialmente o prefeito Vilela, que vem fazendo um grande trabalho nessa grande Aparecida, essa grande metrópole, tanta importância na área da indústria, dos serviços, etc e tal. Bom, a respeito, o assunto de seleção brasileira estava falando.
8: Eu fiquei para escalar de 58,
7: foi.
8: Que a gente sabe de cabeça, né? Porque realmente é uma seleção que não dá para esquecer, que é Félix, Carlos Alberto, Brito e Piazza, Everaldo, Clodoaldo, Gerson, Rivelino, Jairzinho.
7: Essa é de 70,
8: Tostão,
7: né?
8: Pela, é 70. Vamos de 94, porque 82 já falou. A de 84, de 94 também, que é uma seleção que fez o Tetra, que é Tafarel, Jorginho, Aldair, Márcio Santos e Branco, Mauro Silva, Dunga, Mazinho, Zinho e Bebeto e Romário. Então, a de 82, pra mim, é
7: o
8: melhor.
7: Romário que regou essa seleção aí.
8: É.
7: E o Parreira, dublê de
8: treinador. E Carlos Alberto Parreira era o técnico.
7: É. Eu lembro bem isso aí, né? Você lembra?
10: Lembro, essa aí já tem homem de marcação, essa aí já tem seus leões de chácara.
7: O Dugão lá?
10: Essa já tem dois.
8: Mauro Silva e Dunga.
10: Isso, tem dois leões de chácara aí.
8: Dois volantes, depois passa para três. Hoje tem quatro.
10: Hoje tem cinco. Seis.
7: Depois dessa
8: quatro,
7: Copa.
8: 4-5-1 um hoje.
7: Isso. Nós tivemos uma Copa com o Lazzaroni, foi o comandante, não veio? Sebastião Lazzaroni? Ele inventou aquele líder.
11: A de 90.
7: Foi 90. Aquilo lá foi uma coisa horrível.
10: 90 foi aquele gol do Caniggia?
7: Coisa horrível. Isso,
11: mas aquele jogo, Jaime, ficou queimado pela formação tática, que até então, jogar com três zagueiros, o pessoal ficava muito espantado no futebol brasileiro. Hoje é completamente normal e não é um sistema defensivo, não. Pelo contrário, eu já vi esse jogo, o tempo desse jogo aí, umas quatro vezes, Brasil e Argentina. O Brasil amassou, moeu a Argentina e no contra-ataque, pelo poder de decisão que aquele gênio da bola tinha, o Maradona, deixou o Caniggia na cara do gol. O Argentina fez 1-0, se defendeu, trancou ali, estacionou quatro ônibus na frente da área e conseguiu vencer, mas era uma boa seleção também. Ficou marcada pelos três zagueiros e por perder pro nosso principal rival. E aí, o pessoal pega no pé do Lazzaroni até hoje por causa disso.
10: Eu só queria saber se vai ficar marcado o Ancelotti. Porque o Lazzaroni ficou marcado, que é um brasileiro. E aí, quando é brasileiro, fica marcado, porque levou uma linha de três zagueiros naquela época.
8: Em 78, nós tivemos uma seleção que saiu invicta, infelizmente, lamentável que o Peru entregou pra Argentina, né?
9: Agora,
8: 78, era Cláudio Coutinho.
9: Agora o brasileiro, eu acho que vai ter que marcar esse Ancelotti. Esse Ancelotti é uma brincadeira, uma piada. O cara que convoca um jogador reserva no Flamengo antecipadamente, no mínimo ele tá menosprezando os outros jogadores. Ele convocou dois jogadores antes da seleção. E dois jogadores não, dois inteiros treinos pra mim, que é esse esse...
10: Danilo Alexandro
9: E o Paquetá, pra mim não dá, Paquetá não adianta nada. Tem um 10 como Paquetá não existe.
8: Só pra isso.
9: Seleção brasileira que não tem um 10, meu irmão, pra mim não é seleção. Você tem que ter um 10, um homem que trabalha a bola no meio campo, um homem que faz os gols.
7: Eu vejo, acompanhando a imprensa trabalhar na zona mista lá, o cara não tem contato com o jogador. Copa de 2002, que eu lá estive na Coreia e no Japão, cobri para 182 emissoras de rádios. Era o segundo narrador, o Holmes era o primeiro narrador lá. Olha, cara, você ia para a beira do gramado, você assistia o treinamento completo da seleção brasileira com o Filipão, brincando com o Filipão, e você escolhia um jogador na beira do gramado, você fazia exclusiva com ele. Hoje você não faz mais isso. Que porcaria! O tratamento para a imprensa, pelo amor de Deus, gente.
9: Só para fechar esse negócio, que o menino aqui me deu uma.
8: Tudo bem.
7: Não, e aí
8: você não falei nada, não, chefe.
7: Distanciou. Eu acho que a seleção distanciou o jogador.
9: É porque a hora que eu ia falar, o Theo me deu outro nome de outro jogador.
7: Você falou Paquetá, o Hudson.
9: Não era Paquetá que eu queria falar, era o Casimiro. Quando ele convocou Paquetá, Casimiro, Danilo, esses três jogadores aí, eu já desanimei, cara. Eu não vi que não dava. O time de compadre não ganha de ninguém.
7: O Casimiro foi uma negação, não foi, Milton?
8: Negação. Eu só quero, pra fechar o negócio do Ancelotti, eu acho que eu fiz questão de ver quase todos os jogos fiquei por conta realmente de ver os jogos da Copa do Mundo. Eu sinceramente, o Ancelotti tirou a identidade do Brasil. Um Brasil que é protagonista, que joga para ganhar, que joga no ataque. É um time que teria que jogar. Ele improvisou jogador na lateral direito, que é zagueiro, não foi treinado nenhuma vez, três zagueiros. Levou o lateral, mas machucou que era o Wesley. Mas todos os outros dois também era ruim. Para mim, o meio de campo com o Casimiro, que viu que não ia que dar, ele tinha até no banco de reserva, já que não levou, mas tinha o Danilo Santos, que do Botafogo, que vinha jogando bem. Ele convocou outro menino que é muito bom, né? Que é aquele no lugar do Wesley, que eu achei que ele ia pôr até lateral direito, não pôs ele no meio. O Paquetá, eu tô com o Luiz, que realmente deixou aqui o melhor 10, que é o Matheus Pereira do Cruzeiro. Ele deixou o melhor centroavante do futebol brasileiro, que é o Pedro, e levou o Matheus Cunha de centroavante, que não é. Tinha o segundo atacante, que é goleador na Europa, que é o Igor, que para mim poderia ter jogado. Demorou a pôr o Rayan, que eu acho que deveria pôr. O Vinícius Júnior ficou só na metade do caminho, que ele também não jogou o que nós esperávamos dele. E ele, então, passou ao defensivamente, não teve coragem. Ele não teve coragem de colocar o Neymar na hora certa, entendeu? Que poderia ter entrado.
7: O Vinícius estava amando muito, mano. Você não podia jogar tanto.
10: Mas Luiz Henrique.
8: Amando demais. Mas não tem nada a ver. Amar da forma dentro do campo tem que jogar. Peladeiro, eu acho que tem que jogar. Então foi isso. A identidade do Brasil foi chamada. Agora uma coisa
7: foi
8: errada.
7: Foi o pior time? Pior seleção que você viu da
8: história? Não é pior, não. Nós tivemos algum jogo. Contra o primeiro jogo, achei que o Seleção jogou brasileiro. Contra o Marrocos, se analisar friamente, foi um jogo difícil, né? E foi. O Brasil saiu. Agora os outros jogos, pelo amor de Deus, nós era para golear. Essa é a grande verdade.
7: Mas goleou.
8: E outra coisa, se o Neymar tá de primeiro, nós tínhamos marcado o pênalti. Nós tínhamos marcado o pênalti e nós teríamos ganhado o jogo com muito mais facilidade. É. Infelizmente, nós vamos levar mais 4 anos, mas nós tínhamos bons jogadores, só que não soube escalar.
7: Tá certo. 9:57, vamos mais um bloco. Daqui a pouquinho também vem o Zé Lopes, da Erva Fé, com a gente aqui na Bandeirantes do Apito Esportivo.

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9: Muito bem, de volta aqui pela Bandeirantes, no Apito Esportivo. São 10h04. Daqui a pouquinho, Zé Lopes com a gente da Erva Fé, levando aquela mensagem bacana pra você. Bem, hoje a gente vai ter a volta da Série B, quer dizer, a volta não, né? É jogos goianos na Série B, não parou não, né? O Vila jogou na sexta-feira, daqui a pouco vamos falar sobre esse assunto, né? O Vila jogou na sexta, perdeu, rapaz, o Vila perdeu mais um jogo, hein, Entel?
10: O Vila perdeu mais um jogo, eu achei que o Vila não foi o Vila, o Guto também achou. Eu vi uma entrevista do Guto, né? O Guto achou que o Vila foi muito mal, eu achei mesmo. O Juventude lá em Caxias do Sul, todos nós sabemos que é muito forte. É um time que vai pra cima, um time que faz valer o mando de campo lá no Alfredo Jaconi, mas o Vila, que é acostumado com isso, com o timão que o Vila tem, o Vila foi, não foi o Vila das últimas partidas. O Vila precisa rapidamente aí botar os jogadores que estão chegando agora, Luizinho, em condições de jogo pro Vila poder encarar. Agora o Vila não pode começar a distanciar, não. Se o Vila começar a distanciar, o brasileiro é muito difícil.
11: Vila tem 7 jogadores contratados, né? Foi utilizado só o Meritão, né? Nessa agora.
10: Demeritão, aquele que jogou no se eu não me engano, no Goiás.
11: Goiás,
10: é bom jogador.
11: Vila com esses reforços, dois zagueiros, né? Dois zagueiros mais apurados. Eu entendo que o Vila Nova terá mais pegada.
10: O Cariús, né, que tá chegando para esquerda.
12: Já estava no banco, lá, todos três.
11: Não utilizou todos os reforços, não. Agora, como perdeu, é hora de utilizar. E o Vila tem um jogo difícil pela frente, viu, Jaime? Criciúma, o próximo
9: Bota
11: jogo
9: difícil
11: fora de casa.
9: É o líder no momento, né?
11: É
9: o líder.
11: Exatamente.
9: Bota difícil aí nesse jogo.
10: O Vila dá sorte lá no Heriberto Rios. O Vila vai ganhar o jogo.
9: É.
10: Vai. O Vila não perde mais.
9: E pra você, depois não vamos aprofundar do Vila Nova, né? Depois do Zé Lopes, né? A gente vai aprofundar. Mas o Vila Nova tá caindo?
13: Não. Enfrentou um time que joga de forma diferente. O Juventude no 3-4-3, com dois homens.
9: Mas perdeu pro Novo Horizontino antes também?
13: Hã?
9: Ele perdeu pro Novo Horizontino também antes?
13: Ah, mas perder pro Horizontino é
10: super normal, né?
12: Aliás, os três melhores times, Juventude, Criciúma e
13: O Vila, a gente não pode tratar o Vila como super time, não, porque ele vem sempre no G2. Não tem nenhum super time na Série B. Tudo time mediano, que se equivale muito na condição técnica e na condição tática. Agora, não teve encaixe de marcação nesse jogo lá diante do Juventude
10: em Caxias.
13: Um time que joga com três zagueiros, dois homens, era encaixar Dudu e João Vieira nesses dois homens de armação por dentro ali, você sacrifica um pouquinho o Rian e o próprio Janderson pra pegar os alas, e aí você tá no jogo, você anula o ponto forte do time adversário, sacrificando um pouco os pontos. Coloca Marquinhos Gabriel e o centroavante, o André Luiz, um pouquinho mais à frente para uma transição mais rápida. Então ele não teve encaixe de marcação, por isso sofreu muito nesse jogo lá.
11: E o Vila perdeu o Rian, né? O Vila perdeu o Rian.
9: Daqui a pouquinho a gente vai aprofundar no Vila Nova, porque o Zé Lopes já pediu passagem. Como é que é a luta?

0: Bom dia, professor José Lopes. Que bela vinheta, hein, rapaz? Você produziu muito bem a sua vinheta. Que coisa maravilhosa. Um abraço a você, Zé Lopes. Hoje, especialmente comigo aqui, Jaime Ramos. Já que Newton César tá com a garganta irritada. Você tem um medicamento e uma erva para cuidar bem da garganta da gente, José Lopes? Bom dia.
1: Bom dia, meu amigo. Bom dia a todos que participam, que escutam e nos ajudam aqui no dia a dia na Bandeirantes. Essa vinheta deve ter só uns 30 anos. Essa vinheta sempre roda aí em todos os microfones que estamos no estado de Goiás. Realmente, modestamente bonita, e o povo de Goiás conhece. Pois é, para o nosso Newton César, tem todas as pessoas que têm as infecções de garganta ou qualquer parte do corpo, nós temos a erva punica. Olha, quem tomar punica vai resolver total essa questão das infecções, não só na garganta, mas em qualquer parte do corpo. Só pegar na erva pé e curar as infecções com a erva punica, Jaime.
0: Erva punica, então. Tá aí, Newton César. Atenda aí o pedido do professor José Lopes. 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O Rubens Martins está perguntando se tem tratamento para veias e varizes ou é só cirurgia para resolver esse problema, professor?
1: Pelo contrário, é muito comum fazer as cirurgias ou aquelas aplicações e voltar tudo à estaca zero. Então, é mais seguro, é mais confiável fazer o tratamento com a medicina alternativa e resolver a questão de vez, né? Elimina todas as veias, desobstrui, desentope todas as veias, cura toda e qualquer varizes, né? E evita e trata a trombose também. A erva chamada Dávila. Erva Dávila é a melhor erva para este caso e resolve 100%. Quem tomar não vai precisar de cirurgia de forma alguma. Só tomar a Dávila por bastante tempo até curar, Jaime.
0: Nossa, que maravilha então, hein? 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
0: Ô Zé, a Maria Eduarda, ela está em Cristalina, lá na região onde se planta muito feijão, né? 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
0: Daqui a pouquinho eu tenho mais perguntas de ouvintes, mas tem Milton Bueno, o comentarista de todas as torcidas e que tem base. Quer fazer para você, Zé Lopes, uma pergunta interessante. Diga aí, Milton.

0: de tudo, há alguma maneira de prevenção do câncer? Eu sei que é um estudo mundial, mas existe aí por alguma coisa que pode prever, alguma coisa? Há uma pergunta de muita gente sobre isso. Como você é conhecedor, quem sabe você já está com essa planta aí na fazenda?
1: Com certeza. E é um prazer, né, ter freguesas ilustres como você e alguns outros companheiros aqui da Bandeirantes, lá na Ervatec. Olha, aqui na Fazenda Caiçara são cultivadas a tiborna, né, a janaúba. Tiborna ou janaúba é a mesma erva. O alcaçuz, o sassafrás, o juru, são ervas que estão curando o câncer. Tem algumas pessoas que não podem ser submetidas ao tratamento da química. É, algumas pessoas que às vezes elas não aguentam mais a quimioterapia, as sequelas, né? Então, essas pessoas, muitas, estão curando com o produto. O nosso conselho é que faça o tratamento na química, né? Todos os procedimentos, radioterapia, quimioterapia, mas não deixe de usar algumas dessas ervas, porque elas estão curando e ainda mais. Olha, a maioria dos cânceres estão voltando, gente. Depois de 1 ano, 2 anos, né? Recebeu o diagnóstico curado, aí estão voltando o câncer. Essas ervas não deixam voltar o câncer. As células que vão nascendo não nascem contaminadas. Portanto, quem tomar aí tiborna, janaúba, sassafrás ou juru vai ficar livre do câncer. E lógico, pode e deve fazer o tratamento simultâneo. Faça o tratamento químico, mas não deixa de fazer o tratamento natural, que está sendo bom demais da conta, Newton.
2: O Zé Lopes, duas perguntas em uma. O João Adorno, ele tem piorreia e os dentes estão caindo além de mau hálito. Ele procura se tem como curar com plantas medicinais. É uma loucura aqui, hein? Piorreia. O Júnior Manso tem infecção de garganta constante. Qual é o tratamento específico? Responda essas duas perguntas. João Amâncio e do João Adorno.
1: A questão das infecções já respondemos anteriormente. A punica. Toda e qualquer infecção no corpo, essa punica cura total. Então, seja de garganta ou de outra parte, vai curar com a punica. O outro caso da halitose, dos dentes, né, também, nós temos uma família grande dos chamados barbatimão. Alguns são tóxicos, tem que ter conhecimento para indicar para tomar o barbatimão, porque é uma família muito grande e poucos que são remédios, né, e não são tóxicos. Então, esse barbatimão, ele é chamado barbatimão verdadeiro, é bem pequeninas folhinhas, tá? E ele resolve essa questão, tanto dos dentes, né? Fazendo ali o gargarejo e tomando o chá. Então, e a litose também, o mau hálito vai resolver com essa mesma erva. 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
2: 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Zé Lopes, um abençoado domingo, uma grande semana e que Deus continue te iluminando para que você possa ajudar milhares, centenas e milhares de pessoas que necessitam de cuidar da saúde, de recuperar a sua saúde utilizando as plantas medicinais da Ervafé.
1: Obrigado, um abraço a você, um abraço ao Bueno, a todos, ao Newton César, a todos da Bandeirantes e a você, ouvinte. Aquele abraço e o telefone 62992-327571 está à sua disposição o tempo todo. É WhatsApp, pode falar comigo a qualquer momento. Um abraço, que Deus nos abençoe e até o próximo domingo, se Deus quiser.
2: Bom dia, Zé Lopes, um abraço a você, grande domingo, grande semana. É isso aí, agora em Goiânia, 10:19.

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6: 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Jaime
7: Ramos. De volta aqui na Bandeirantes, no apito esportivo às 10h24 deste domingo. Abraçando aqui o Bolinha. Alô, Bolinha! Que foi grande craque do Monte Cristo no passado, né? Grande Bolinha. O Cifrônio. Meu parceirão, gente que eu gosto muito, né? Valtinho Peidinho, tá ligadão com a gente, né? Quem tá lá em Mineiros nos ouvindo agora, ô...
8: Theo? Lá em Mineiros tem um monte de gente lá, um abraço pra essa turma lá em Mineiros, né? Tá o meu amigo Pierre, o Sulão, tá o Doutor N, que mandou uns copos aqui pra distribuir do Vila Nova, né? Doutor N, um abraço, Doutor N, também tá minha filha Paula Beatriz, meu filho Felipe Paulo, Doutor Márcio, né? O Vavá, tem o pessoal lá da Eldorado, né? Posso falar, né?
7: Pode.
8: Da 91,9, Rich.
7: A melhor rádio de Mineiros.
8: Boa, que coisa boa, viu? Aberta pra todos nós lá, quando precisar.
7: Gente,
8: sobre a direção da nossa querida...
7: A mais tradicional.
8: A mais tradicional, direção da nossa querida Cléia Gouveia, né?
9: Ô, Jaime, a gente vê as postagens quase que diariamente do Theo lá na Rádio Eldorado. 4 da manhã, o Theo começando o programa lá, rapaz, o cara madruga.
8: E a gente faz...
9: 4 da manhã é pra pouco, viu?
8: Não, a gente faz um programa lá especial pra todo mundo, começa nas 4 horas da manhã, seu Milton, Luiz, Jaime, aí depois a gente chega pra fazer o programa esportivo, né? Coisa boa demais. Um abraço pra toda a turma do Mineiros e um abraço pro presidente Zé Silvestre, presidente do Mineiro Esporte Clube.
7: Olha, eu quero que o Mineiros vá pra Série A esse ano, né?
8: Ah, conforme.
7: Tem que... Eu me recordo, o último jogo que eu fiz lá, profissional, foi Vila Nova e Mineiros. Vila perdeu um jogo lá, rapaz. Foi um jogo à tarde lá. Vila perdeu esse jogo, foi uma crise danada pro Tigrão lá em Mineiros, né? Então, eu gosto de Mineiros, né? A cidade próspera, rica, né? Tem que ter o nosso Mecão pra cima lá, batendo mesmo, batendo doído, não?
8: Batendo doído e o Mineiros vem forte aí, bem brigar forte, aí com alguns clubes aí, com Tupi, com Rio Verde. Quem sabe aí o Mineiros possa estar aí na primeira divisão do ano que
10: três
8: vem.
10: Três de Itumbiara.
8: É, quem sabe, né?
10: Tumbiara,
8: quem sabe
10: Real, o Mineiros pode. É. E Itumbiara, são dois.
8: Se eu não me engano, Itumbiara na terceira divisão.
7: É terceira divisão.
8: Depois a gente vai falar três times, isso. Eu não sei como que vai dar
9: conta.
8: Três
9: o Sobil tá falando, Itumbiara é na terceira divisão,
10: terceira
9: né,
10: Sobil? Terceira divisão.
9: O Mecão tá na segunda.
8: Na segunda, né? Divisão de acesso.
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7: 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Vamos falar do Vila Nova, né? O Vila Nova que jogou na cidade de Caxias do Sul e lá perdeu mais uma. É a quarta derrota do Vila Nova na Série B do Campeonato Brasileiro. O sinal vermelho parece que acendeu, o amarelo acendeu, né? Aquele alerta, né? Mas após a partida, o treinador Guto Ferreira falou. A imprensa esportiva falou do que aconteceu lá, como ele encarou essa derrota para a equipe do Juventude. Vamos ouvir?
11: Não, primeiro tempo, com certeza. Acho que segundo tempo, eu não consigo enxergar também o Juventude também tão superior no segundo tempo, muito mais superior do que a gente no segundo tempo. Ali, acho que foi muito parelho ali, né? A diferença é que eles tiveram uma bola parada qualificada. Ah, mas eles tiveram um lance no primeiro tempo, sim. Nós tivemos o segundo também, chutamos para fora, né? Então o futebol é assim, ele é disputado e cada jogo é uma história, cada jogo aparece nuances que acabam ditando o que vai ser no final. Infelizmente hoje não foi pro nosso lado.
12: O Augusto Nunes do Popular, o Vila Nova fez um primeiro tempo muito pobre e ofensivamente convidou o Juventude a atacar. O que deu de errado, principalmente na primeira etapa?
11: Acho que o perfil de jogo, né? Nosso time teve muita dificuldade em encaixar o nosso ataque, o tipo de marcação que foi executada, a dificuldade que nós tivemos. Não conseguimos sair da equipe do Juventude e perdemos muito cedo um jogador que cria o desequilíbrio, né? E infelizmente o jogo acabou não encaixando pra gente. A partir das trocas, nossa equipe cresceu, teve próximo de empatar o jogo e é isso. Não adianta a gente ficar lamentando, não. O campeonato é muito longo pra gente ficar se martirizando. Nós temos coisas boas que nós fizemos hoje, outras não tão boas pra gente melhorar e olhar pra frente e olhar pro próximo jogo pra gente chegar firme e forte.
12: É a Tandara Reis da Bandeirantes Goiânia. Boa noite, Guto. O Vila não vence fora de casa desde a 11ª rodada, quando derrotou Londrina. Na sua avaliação, por que o Vila tem tido tanta dificuldade para vencer longe de Goiânia?
11: O campeonato é assim, não adianta ganhar, perder. Se a gente ficar martirizando porque a gente não tá ganhando fora, lógico que a gente quer ganhar e a gente tá trabalhando para isso. Nós estamos perdendo nos detalhes, nós temos que ajustar esses detalhes, né? E trazer pontos também, é importante trazer pontos. Hoje, infelizmente, nós não trouxemos pontos. Eu acho que eu estou muito mais eu estou muito mais preocupado com o ponto que nós não trouxemos do que ganhar propriamente dito. Eu acho que houve uma melhora significativa no segundo tempo e a gente poderia ter conseguido um empate.
12: É o Paulo Massad da Pode Vim FM. Por que o Vila muda tanto a postura fora de casa? Para você, o Vila mereceu perder? Até pelo fato do Jandrei não ter feito nenhuma defesa.
11: Tem coisas que são características da equipe. A equipe do Vila é uma equipe mais leve, né? E ela se transforma dentro de casa. Ela tem todo um ambiente, né, criado para si, e ela cresce, ela incorpora, né? E fora de casa ela já fez grandes partidas também, né? Já fez boas partidas. outras houve um decréscimo, né? A gente precisa crescer, precisa melhorar a nossa dificuldade contra equipes muito fortes, muito jogo de choque, né? Tanto em casa quanto fora, nós temos que melhorar essa situação. E eu acho que com o caminhar do trabalho as coisas vão melhorar.
12: O Marlon Patrick, da página Palco Flanavense. Boa noite, Guto. Qual foi o critério para a saída do Bruno Xavier no segundo tempo? O que tiver de aprendizado na partida de hoje?
11: Eu já falei, né? Já respondi. Acho que o jogo dele acabou não encaixando. E a gente precisava de mais poder de marcação, de intensidade ali. Acho que a gente conseguiu controlar com a mudança que a gente fez. Infelizmente o Bruno é um grande jogador, um jogador que já nos ajudou muito, já nos deu pontos importantes e vai seguir firme e forte dentro do trabalho, né? E a gente confiando, às vezes acontece, e não é o Bruno, né? É a equipe como um todo. Eu não mudei o Bruno, eu mudei a forma da equipe jogar para tentar equiparar o jogo e conseguir buscar o resultado.
12: O Igor Santiago, da Band News. Boa noite, Guto. Qual foi a maior dificuldade encontrada pelo Vila Nova hoje?
11: Essa questão de alta competitividade no primeiro tempo, a dificuldade da saída cedo do Rian, né? E a equipe não conseguiu desenvolver o jogo no primeiro tempo. Segundo tempo, a equipe cresceu.
12: Ana Lívia, do Futebol 62. Boa noite, Guto. O que faltou para a equipe hoje que ficou com um desempenho ofensivo abaixo dos outros jogos?
11: Faltou ultrapassar as linhas do Juventude, conseguir ter vitórias pessoais e vitórias coletivas no primeiro tempo. No segundo tempo as coisas já acontecendo de forma melhor.
12: Agora, para fechar, Natália Freitas, da Rádio CBN. Boa noite, Guto. A formação que foi utilizada no segundo tempo, com a entrada do Meritão, tirando o atacante, colocando mais um jogador no meio, pode ser utilizada nas próximas partidas, inclusive como escalação inicial?
11: Vamos ver, vamos estudar as equipes, vamos trabalhar em cima, né? Cada jogo é uma situação, cada adversário é diferente um do outro, né? Cada jogo tem uma característica e a gente vai buscando solucionar problemas em cima das peças que a gente tem, né? E buscar resultados.
7: Valeu então, tá aí o Eduardo Barroca, aliás, Guto Ferreira Barroca, o cara que foi demitido lá no CRB, eu tava pensando nele aqui já, mas daqui a pouco eu vou entrar no assunto Goiás e CRB hoje, à noitezinha, lá na cidade de Maceió. 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Ô, Richard, vou começar com você sobre o Vila Nova. Perdeu a quarta partida do Campeonato Brasileiro. Tem 31 pontos, caiu para a segunda colocação. Pode perder mais uma posição hoje se o Novo Horizontino ganhar do Operário lá em Ponta Grossa, do Fantasma. Lá é difícil, né? O Vila acendeu um sinal de alerta aí ou não, Richard?
9: Ainda não. O que acende o sinal de alerta é como o Vila jogou. Jogou um futebol muito pobre, ofensivamente falando. Não soube aproveitar os pontos que ele tem, deixou muito a desejar nesse quesito. Não soube também, quando a gente vê o Guto Ferreira na coletiva falando que não conseguiu o encaixe de marcação, porque Juventude joga no 3-4-3 em posse de bola, então dificulta bastante. Se você não souber armar seu time para, na fase defensiva, você anular o adversário, você sofre. E o Vila não soube anular as descidas, a fase ofensiva do Juventude, por isso sofreu. E outro detalhe, Jaime, pega o Criciúma, que joga da mesma forma do Juventude. Tá lá o Batista já desde o ano passado como treinador, vai jogar. Que sirva de lição, que o Guto Ferreira saiba armar esse Vila Nova durante a semana para estar lá já preparado. Requer uma série de detalhes. Os primeiros detalhes é você ter seus extremos acompanhando os alas do adversário. Aí você encaixa a marcação de dois contra dois no meio de campo, você começa a anular o seu adversário. Então, o sinal de alerta é com relação ao desempenho do Vila. Aí sim tem que ser acendido esse sinal de alerta. Agora, com essa semana, ele tendo esse tempo todo para treinar, com vários jogadores já à disposição, inclusive os reforços, creio que o Guto Ferreira vai escalar de forma diferente o Vila para tentar vencer o Criciúma lá na próxima partida.
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9: Ô Jaime, diga. Só um detalhe, desculpa. Você falou que o Vila pode perder uma, o Vila pode perder duas. Se o Fortaleza vencer e vencer com a margem boa de gols o Atlético hoje, o Fortaleza também passa o Vila Nova. Quer dizer, de segundo ele pode ir para quarto
7: esse
9: colocado.
7: É saldo de gols aqui, né?
9: Exatamente. Hoje, o saldo de gols do Vila hoje é melhor que o Fortaleza, mas o Fortaleza vencendo o Atlético por dois ou mais gols, ele passaria o Vila Nova.
7: Mas eu não tô contando com essa possibilidade não, viu,
9: Richard? Tomara que não, logicamente que não. Até porque o Atlético precisa pontuar.
7: 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Olha, eu vou com o Milton, depois vou com você, Luizinho, e com o Tel. Milton Bueno, Vila Nova, neste momento, buscando aí a permanência na ponta da tabela, já perdeu uma posição. Será que dá pra fechar esse turno aí na liderança,
13: Milton? Não, eu vou ficar pelo lado positivo. Eu acho que o Vila realmente, para mim, é um resultado descartável. Eu considerava nessa saída do Vila pelo menos 2 pontos. O empate com a Juventude. E um dos únicos times que ele poderia ter uma vitória, porque eles são mais ou menos iguais, tanto o Juventude como o Vila Nova, tem o mesmo tipo de elenco, mesma coisa, tá lá o Andrino que contratou para burro lá, que era do Goiás, né? E é um time que tá subindo e descendo, quer dizer, tá até em termos de currículo é melhor do que o do Vila Nova, mas eu esperava um empate pelo menos, mas o time jogou mal, não deu um chute no gol, Jandrei acho que nem sujou a mão, a luva. Então, quer dizer, um time que entrou, melhorou um pouquinho no segundo tempo, com a entrada do Meritão, que é um bom jogador, Vila contratou um bom jogador. O Igarius, que tá na reserva, mas não entrou. Eu pra mim, eu colocaria o Enzo pra melhorar o meio-campo, como melhorou no outro jogo anterior. Então, eu vejo o Vila Nova ainda em condições, tranquilamente, ficar entre os 6. É isso que não pode. Ele não pode perder 2, 3 partidas seguidas. E dentro do planejamento do que eu fiz, o Vila até precisa empatar no Criciúma e ganhar aqui com Fortaleza, fazendo aí, indo para 35 pontos. É aí que eu acho que o Vila tem que terminar para poder realmente fazer o segundo turno com condições de ascender. Então o Vila tem que esquecer lá, chave virada, vai para Criciúma. Criciúma é o melhor time do campeonato, tem acho que 11 ou 12 vitórias, 12 17 jogos sem perder.
7: 17 jogos.
13: Mas 12 vitórias. Sem perder.
7: 9 vitórias.
13: Pois é, mas sem 12 sem perder. Sem perder.
7: Sem perder.
13: Tem 3 empates, pode olhar aí. Então é um time bom. Eu acho que ele vai ter que saber jogar com o Criciúma, saindo com o empate lá, eu acho que é um grande negócio do Vila Nova.
7: 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Hotel de Mineiros para o Mundo, aqui pela Bandeirantes. A sua opinião é forte. Eu tenho analisado a sua opinião no rádio, meu amigo. Você bate no ida, hein? Você é aquele que vai batendo assim, de repente você pega na garganta do cara lá, né? Mas aqui, o Vila Nova e o Hotel.
8: Olha, eu penso assim, ó, o Vila com esses jogos, o Vila perder pro Novo Horizontino, vocês há de conver comigo que é uma coisa normal. O Novo Horizontino lá no Jorge Maior de Biasa é difícil.
7: É, mas perdeu depois pro Juventude também, né?
8: É, e aí foi pro Alfredo Jacome pra jogar com o Juventude.
7: Normal que, também.
8: Pra jogar lá é a coisa mais difícil jogar contra o Juventude lá. É que o Vila não teve bem, O seu meio de campo não funcionou, os seus dois homens de meia ali de contenção não encostaram nos homens de contenção da equipe do Juventude. O Vila se perdeu, os extremos não acompanharam os alas. O Vila fez um segundo tempo horrível. Não tem como chegar aqui e falar. É, o resultado foi merecido? Foi merecido porque o Vila não jogou o que vinha jogando, Jaime. Uhum. Agora, eu não me preocupo muito porque esse negócio de você ficar em primeiro o tempo inteiro, se você for lembrar, Richard, seu Milton, Luiz e os nossos amigos da Bandeirante, o Goiás ficou quantas rodadas da liderança o ano passado?
7: Né?
8: 24 ou 25 que o Goiás subiu? Não. Então, o Vila ficando ali, ó, segundo, terceiro, seu Milton, pontuando pra ficar entre os quatro, é o que me interessa. Tem um ditado que eu falo assim, ó, lá em Mineiros, ou Richard, pra todo mundo: você quer espetáculo, você vai comprar bilhete pro Circo Solé. Vai comprar. O Campeonato Brasileiro não é espetáculo. Campeonato Brasileiro é coisa séria. É um dos mais difíceis do mundo, o Campeonato Brasileiro, da Série B. E o Vila tá ali entre o primeiro e o segundo, a campanha maravilhosa. E encara agora com tudo pra poder vencer. O Vila vai vencer o Criciúma lá no Heriberto, porque o Vila não joga duas partidas ruins. E aí as coisas se normalizam lá pro lado do Oba.
13: Ô, Theo, só reforçando isso que você tá dizendo, eu sou técnico de futebol. Eu, todos os jogos como descartável, por causa de Juventude, eu do Criciúma, eu entrava pra jogar pro ataque, não importava. Se eu tiver que ganhar, tá ganhando, mas não tá perdendo. Por exemplo, o Novo Horizontino tem 27 gols de saldo, é um time que só meteu de 4-3, tem 11 partidas que não perde. Então, quer dizer, esses dois times que o Vila enfrentou são os dois melhores campanhas da Série B.
7: 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Abraçando o Vilmar, que é torcedor do Goiás, mas também torce para o Itumbiara Esporte Clube. Ô Luizinho, para você, qual que é a sua posição em relação ao Vila Nova nesse momento da Série B do Campeonato Brasileiro? O Milton, o Theo acha que vai chegar lá em Criciúma e meter o pau no cara dos caras lá.
14: Eu não vejo muito bem assim, não. Eu vejo que é um jogo difícil, é um jogo um pouco complicado. A equipe do Criciúma tá líder do campeonato nesse momento. É um time difícil de ser batido lá fora.
7: 12 jogos sem perder esse
14: Doze jogos, não é? O Vila não vai chegar lá e bater, não. Desses três últimos jogos, eu tava fazendo uma previsão de 6. É de 4 a 6 pontos. Uhum. Agora eu já tô me contentando com 3 só, que é o último jogo em casa. Porque já perdeu.
7: Você já descartou o Criciúma já?
14: Já tô descartando, porque o Vila Nova. O Criciúma é o líder, ele não vai aceitar perder pro Vila Nova. E o Vila Nova parece que ainda não adaptou a jogar fora de casa, assim, pra vencer, né? É aquele jogo seguro. Agora vamos esperar pra ver se. Quais jogadores de reforços o treinador Guto Ferreira vai colocar para jogar, porque se for o mesmo time que vem jogando, se complica. E outro detalhe, o que complicou também o Vila Nova no jogo contra o Juventude foi a saída do Rian. Rian machucou com 10 minutos do primeiro tempo, cara, e arrebentou toda a formação tática do treinador. Agora, se o Vila conseguir uma boa vitória contra, aliás, jogar um bom jogo contra o Criciúma, conseguir um resultado positivo lá, aí muda tudo, porque aí já pode fazer 4 pontos dos 9 que iriam jogar. Eu não acredito, mas vamos torcer que dê certo, né? Porque se o Vila ganhar um ponto lá, do meu ponto de vista, já fica de bom tamanho. Eu tava querendo 9, agora já baixando para 4. Se não der 4, pelo menos 3. É, do saco, pelo menos a Embira, né, Milton?
13: O handicap do Vila é bom, porque ele não perdeu em casa ainda, né? Dos times que vem aqui, respeita ele também. Essa é a vantagem que ele tem.
8: Ô, Jaime, só para fechar aqui essa conta do Vila, o Richard também, olha, nos últimos 5 jogos, o Criciúma ganhou 4, empatou 1. O Vila, dos últimos 5, o Vila perdeu 3.
13: Ganhou 2.
8: E ganhou 2. Mas eu não me preocupo com isso, não. O Vila não vai jogar 2 partidas ruins. É só pra ver que a campanha do Criciúma é uma campanha muito poderosa.
9: E com relação, como nós falamos, Théo, o sistema, o desenho tático do Criciúma é o mesmo, seu Milton, do Juventude. Então, é já tomou, já teve essa experiência ruim enquanto o Juventude. Já vai sabendo como que ele vai armar esse time do Vila pra enfrentar o Criciúma fora.
14: Se tem um time que eu tenho medo dele, seja na primeira ou na segunda divisão, é esse Criciúma. Tem uma vez que o Criciúma meteu 7 no Goiás. Você tava lá, não tava?
15: Tava.
14: Eu lembro.
13: O Goiás só tem uma vitória no Criciúma.
15: Era o treinador da. Como é que chama? Aquele grandalhão que trabalha com. Como é que chama ele? Trabalhou no Atlético, trabalhou no Atlético, trabalhou no Cruzeiro, Flamengo. Eu esqueci o nome do cara, pai.
13: Ricardo? Sei,
9: era o treinador de quem nesse jogo?
15: Do Goiás. Rapaz, mas foi uma pancada.
8: Só pra lembrar que o empate do Novo Horizontino tira o Vila da segunda, viu? Novo Horizontino tem. Do Novo Horizontino é. O Novo Horizontino joga com o Operário lá em.
13: Agora,
15: 9 vitórias.
8: Ele tem 30.
9: O Novo Horizontino ganhando, ele passa o Vila. O Fortaleza ganhando do Atlético aqui por mais de 2 gols de diferença, passa o Vila
15: quem
9: também.
15: Quem pode tirar aqui é o Fortaleza se golear o Atlético.
8: O Novo Horizontino tem 30, Jaime. Ele empatando, ele vai pra 31. Ele vai passar o Vila no saldo de gols.
15: Não, mas é vitória. Critério primeiro aí.
13: O Vila tem 9.
15: O Vila tem 9, eles têm 8.
13: O Vila tem uma vitória a mais.
15: Então não passa, não. Quem pode passar
8: tá certo, é porque eu não vi aqui o critério da vitória. Tá certo.
15: Tá? Tá certo. É isso aí. 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
15: 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Vamos àquele bloco, já a gente volta aqui no Apito Esportivo pela Bandeirantes.
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0: 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O treinador Roger Silva, contratado na semana, é nosso convidado e vai dar uma palhinha com a gente rapidamente que vamos ouvir.
1: Vida, sabe? O que eu olhei nos últimos dois jogos, a gente precisa competir um pouquinho mais, assim, o Atlético é uma equipe que compete, a gente precisa ser um pouquinho mais agressivo na marcação, assumir um pouquinho mais a responsabilidade de ser uma equipe gigante na série, uma equipe que precisa se impor em alguns momentos. Eu já disse isso no vestiário, a gente está na hora da gente colocar um pouquinho mais quem nós somos na série. Bom, haverá mexidas. Eu sou um cara que oportunizo todos, e eu já disse isso para eles e compartilho aqui com vocês. Comigo jogo de 16 e o de 40. Basta treinar forte, basta entregar no treino, e nós dentro da sala entender que você tá merecendo uma chance, será dada. Então, tá todo mundo zerado aqui. O que foi feito daqui para trás, é óbvio. Eu preciso pelo menos de uma espinha para iniciar, mas o treinamento vai dizer quantas escalações. Então eu quero tentar tirar o máximo dos atletas, da confiança, resgatar alguns caras que eu vi os últimos dois, três jogos, que eu realmente acho que pode entregar mais e vai entregar mais.
0: Agora 10h57, aí o Roger Silva, técnico que faz a sua estreia hoje comandando o Atlético contra o Fortaleza. 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Ô Luizinho, ô Luiz Duarte, chama você de Luizinho porque você jogava bola como Luizinho, né? Mas o seu nome de rádio é Luiz Duarte. Luiz, recebendo aqui o Carlos da Ioba Sorvetes, né? Ioba Sorvetes.
2: O Carlinho é campeão aí, é um grande empresário, né? 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
0: 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Bom dia, Carlinho.
3: bom dia a todos da mesa. Bom dia. Mais perto. Luiz Duarte, tá passando aqui por perto, vim aqui dar um abraço pra você, nele, né? Porque... meu amigo de 10 anos.
0: 10 anos, né?
3: 10 anos, conheço o Luizinho aqui, meu amigão, parceiro, confidente.
0: Então você não lembra dele jogando bola, não, né?
3: Luizinho. Não.
0: Mas a gente mostrou foto pra você já, né? Foto.
3: Ah, o chute assim, que ele deu de esquerda fez um golaço. Mostra.
0: Valeu, Carlinho. Foi um prazer estar com você aqui, tá bom, cara?
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0: Tá certo, valeu, cara. Obrigado pela atenção sua aqui. Bem, o Atlético joga hoje contra o Fortaleza em casa. Roger Silva é o treinador. Milton Bueno, você como bom atleticano, e não mente, você não tem medo de falar que é atleticano, como muitos têm medo por aí, né?
4: De maneira nenhuma, eu sei separar as coisas, né? Eu aprendi muito isso muito cedo. Né? O torcedor é uma coisa, comentarista é outro, sentimentos é outro. E eu vejo a contratação do técnico Roger, que eu acompanho, né? Como jogador, passou em todos os times do Brasil. Bons. bons, eu tô dizendo bons. Bons. O Roger como jogador. É o senhor centroavante, é. Muito bom e conhece. E cara que conhece lá dentro é muito mais fácil você lidar e cuidar dos jogadores. O Richard sabe disso. Então eu acho que ele é um treinador simples, sem inventar, né? Ele disse que quem treinar e quem for melhor, gente. Só que eu tenho uma história antiga, treino é treino, jogo é jogo, né? Tem gente que jogador que rebenta no treino não joga nada.
0: Essa não, não joga nada. Do Neném Prancha não, né?
4: É, Neném Prancha, sim.
0: É também?
4: É, e tem aquelas do nosso antigo aqui, do Vila Nova, né? Que a grama é feita de quê? Né?
0: Uhum.
4: É grama. Mas capim. A bola é feita de quê?
0: É de
4: que
0: couro. Couro.
4: De que a vaca come? É a grama. Então grama. Põe a bola pra rolar. Então, eu vejo aí, até por coincidência, eu tive num treino do atleta lá, fui visitar
0: mas
4: o Rádio.
0: Mas a bola atualmente não é feita de couro mais.
4: Não, mas é sintética, mas aparece couro.
0: É.
4: Mas hoje é bom demais, né? Porque a bola hoje é leve, gostosa, macia.
0: É.
4: Antigamente ela enchia, batia na cabeça e te derrubava.
0: Se chovesse ainda, já acaba.
4: Mas ele ouviu uma escalação do atleta que eu gostei. Paulo Vitor, Everton Júnior, Barreto, Adriano Martins e Guilherme Lopes. Olha aí quem tá aí. Netinho, Cristiano. Olha aí, o Netinho já tá com ele. Esse cara é muito bom de bola.
0: Netinho?
4: É, o outro também contratou, Henrique Freitas, também tá aí. E o Marrone no meio. Então ele tá jogando aí com o Giovanni Soares, o João Pedro, que ele contratou também, treinou. O Bruno José já não gosta, mas tá aí no caso de entrar também. E Gustavo Coutinho.
2: Giovanni Soares vai entrar titular?
4: Vai. E é muito bom jogador. Muito rápido. Bom.
2: Primeiro momento ele tinha barrado ele, né? No início
4: do mas a velocidade dele em contra-ataque, jogando com o Marrone com
2: esse
4: ele.
2: Esse
4: aqui
2: é o primo da Marta, né?
4: É. Entendeu? Um bom jogador, realmente.
2: Tem o DNA, né, Milton?
4: É muito bom. Inclusive, o Eduardo foi que trouxe ele. Então, muito bom. Eu vejo o Atlético para poder ganhar do Fortaleza. E outra coisa, é o jogo mais importante dos três times, por quê? Porque o Atlético tá numa zona. Se ele perder, vai ficar quase perto da zona de rebaixamento. E se ele ganhar, ele vai para sétimo lugar, oitavo lugar. Então, melhora muito. É quatro para lá e quatro para cá.
0: 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Amanhã eu acho que eu vou falar com o Ailton lá, tá? O Ailton tá meio velho, que não tá me atendendo, né? Quem sabe quando conversa comigo, a conversa é forte, né? Um abraço a você, grande Ailton, torcedor do São Paulo Futebol Clube.
2: Ailton é um dos empresários mais atuantes do estado de Goiás, né, rapaz?
0: É.
2: E tem também, ele tem também atuado muito forte na categoria de base, ele montou uma equipe, muito, o ABD, né? Esporte Clube, ele trabalha na base.
0: Mas tá terceirando esse ano,
2: já disputou já disputou a terceira divisão várias vezes, foi prejudicado pela arbitragem na última terceira divisão que teve, né? Ano passado, no jogo lá em Trindade, contra o Guanabara City, meteram a mão no time dele, senão tinha passado, mas foi
0: escandaloso.
2: Meteram o jogador, foi, o back do time adversário do Guanabara City, deu uma chuteirada, uma pesada na cara do atacante dele. Não era nem atacante, era o zagueiro.
0: Nem cartão amarelo?
2: Nem amarelo deu. Não. Passou. Se tivesse...
0: Quem que era o juiz?
2: Eu não lembro, não, mas foi um lance que pistoreco aí, que atrapalhou demais. Se não é aquele lance, ele ficou por um ponto fora de subir pra Série B, entendeu? Pra divisão de acesso. Aquele ponto arrebentou o time dele.
0: 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Esse Atlético enfrenta o Fortaleza hoje em Goiânia, estreando o treinador, que é o Roger Silva. A campanha dele no América Mineiro é desastrosa, mas ele sempre foge disso aí e fala, não, para lá. Eu fui campeão batendo o Náutico por 3-0, comandando o Sport Recife, né?
4: Vamos ver o lado bom, né?
5: É o atual campeão pernambucano pelo Sport.
0: É.
5: E hoje, pra dirigir o América, hoje o cara não é fácil, não.
6: Tem que ser ninja.
5: Tem que ser ninja, fazer aquele América vencer e aquele América jogar é tarefa muito difícil, mas a gente vive uma expectativa positiva. Roger Silva chega aí com aval do presidente E é um treinador que na coletiva ele diz que gosta de controlar as ações do jogo, gosta da posse, gosta de jogar pra frente. E é isso que o torcedor do Atlético espera desse treinador. Um time diferente, principalmente jogando o Antônio Scioli, o Jaime. Então a gente espera que a partir de hoje o Atlético seja outra equipe. Já chama atenção a forma dele escalar o time. Me parece que ele coloca o Marrone por dentro ali, juntamente com o Coutinho. O Marrone hoje, pelo jogador, na minha opinião, mais técnico, de mais habilidade nesse elenco, de melhor qualidade técnica, e que você, quando centraliza um jogador com esse potencial, a tendência é que você melhore o time, porque ele participa mais do jogo. Você bota ele no corredor central, automaticamente ele vai ter mais ações ofensivas por dentro do que pela beirada. Vamos ver se o Marrone é esse meio ofensivo. Se for, o Atlético já sai com um ponto positivo na escalação inicial. Então, a esperança é de sempre melhorar. Tá aí o Roger Silva, vamos ver. Chegou essa semana, mas não é o suficiente ainda para transformar o Atlético no jeito que ele quer, mas é já um pontapé inicial. Pegando o Fortaleza, um time forte, vamos ver a cara do Atlético nesse jogo de hoje, Jaime.
0: 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A gente vai aquele intervalo, já a gente continua com o assunto Atlético aqui na Bandeirantes, no Apito Esportivo.
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0: De volta aqui na Bandeirantes com a apito esportivo, especialmente hoje comigo, Jaime Ramos, porque o Nilton tá recuperando a garganta, né? Porque ele não é mole, não. O Nilton fala de manhãzinha no café, né? No apito esportivo, não fala?
2: Fala. Apresenta.
0: Apresenta, né?
2: Apresenta.
0: Aí vem pra cá pro debate, né?
2: Vai
0: rasgando. E aí briga com todo mundo aqui, peita os caras, né? E por aí vai, né? E mete a pastinha na mão, vai vender o começo.
2: Deixa eu utilizar esses 30 segundos aqui pra mandar um abraço especial pro Tim lá da Drogaria Atlântica, tá conosco, Tim, né?
0: Atleticano.
2: Atleticano de Quatro Costados. 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
0: Falar agora. Mas você já falou, e assim.
2: Vai pra frente então, vamos juntos.
0: Vamos lá, né? Tinha atleticano, tá todo jogo, ele tá lá, ele, a filha dele, a esposa, né? Vendo o jogo do Atlético. Ele
2: vai a Juliana, a dona Fátima, todos ouvindo.
0: E ali é nota 10. Nota é 10 mil. E meio. É mil, né?
2: Amigo de. Daquele. Do oh, rapaz.
0: Era amigo de todo mundo.
2: Aquele comentarista velho lá do Gama, que tem farmácia também, o nosso amigo das antigas.
0: É o Tim.
4: Não, tá falando da senhora Aparecida.
0: Ah, o Gis Benevides.
2: É o Gis Benevides. Tá. Os dois são parceiros das antigas.
0: É das antigas, né?
4: O Tim tem 30.

0: participar. O torcedor tá meio sumido do time do Atlético, mas o Atlético andou ganhando alguns jogos interessantes aí. E hoje é um jogo bom de vencer. Um adversário, um concorrente praticamente direto, né?
1: Bom de vencer, mas difícil de vencer.
0: Mas é bom de vencer e é difícil de vencer. É. Mas jogando em casa, o Atlético tem que ir para dentro, o Atlético tem que buscar um resultado positivo, tem que dar uma resposta para esse torcedor, que o Atlético tá atuante dentro de casa também.
2: Eu amolo disso você. O Atlético tem jogado muito mal em casa.
0: Tem, e o torcedor tá sumindo, né? Então o torcedor tem que acreditar que é um jogo chave, é um jogo de 6 pontos. Esse jogo contra o Fortaleza é jogo de 6 pontos. O Atlético tá muito embaixo, tá mais perto da zona do rebaixamento do que da classificação. Mas se ele ganhar 2, 3 jogos, ele encosta lá em cima, meu amigo.
2: Embolado,
0: e
2: né?
0: Tem que começar por hoje, ganha hoje, depois ganha o próximo, é um abraço, vai chegando, vai encostando.
2: E o próximo parece que é o Atlético, né?
0: É, e o próximo jogo sempre é o mais difícil, então o jogo é hoje casa. É contra o Fortaleza. O próximo jogo do Atlético é contra o Fortaleza. É mais difícil, então vamos bater nesse jogo logo. Batendo esse jogo aí, ganhando um pontinho fora e trocando figurinha aí, rapidinho o Atlético tá lá em cima. Mas porque esse campeonato.
2: Se bater, tem que combinar com o adversário.
0: Esse campeonato, Jamir, tá muito equilibrado, né? Então, esse tipo de jogo aí é o jogo do Atlético bater, porque é concorrente direto. Fortaleza é concorrente direto. Bota isso na cabeça.
2: Você falou, Milton?
3: Já falei, mas só vou dar um adendo aí. Você falou do Transferban, foi no pago e mandou já pra FIFA, só dependeria até ontem tá liberado. Os jogadores novos aí tá entre parentes.
2: Então tá liberado.
3: Porque se chegasse, ia liberar ou não, se chegou, tá?
2: E Netinho já ganhou o seu titular aqui.
3: É, não, depois aí, e tem entre parentes Marrone e outros. Pode olhar que, o seu não tá, né?
2: Tá não.
3: Mas tem uns aqui que tá entre parentes que dependia de chegar a liberação.
2: Ô, Teodomar, esse jogo do Atlético com Fortaleza hoje, você comanda com a minha opinião do Luizinho aqui, é jogo de 6 pontos?
4: Além de ser, o Fortaleza tá numa campanha melhor do que o Atlético. O Fortaleza é o sexto com 28 pontos. O Atlético é o 13º com 21. Ele tem que fazer 24 para ele poder começar a pensar lá na frente. Porque ele pega o próximo Atlético, né, Luizinho? Aí ele começa já a sondar alguma coisa lá na frente. É jogo de recuperação pro Dragão. Para ele fazer 24 pontos, ele lá brigar com o Goiás, antes do jogo do Goiás, que ele vai a 24 pontos e encosta lá no Goiás com 24. Então, para mim, é um jogo de suma importância. E não subestime a equipe do Fortaleza. Ela vai brigar entre os quatro para subir.
2: Vai.
4: Pode anotar aí, ela vai brigar entre os quatro para subir. A gente fica na expectativa de quê? Que trouxe o Roger, Richa. E ele falou que joga pro ataque. Que o time dele joga pro ataque. A esperança é o quê? Que ele possa mudar o panorama de jogo do Atlético, a parte tática do Atlético. Ficar lá só se defendendo para buscar contra-ataque. Agride, tira lá na frente, sobe as linhas, faz um erro acontecer lá para ele poder vencer. Ô Jaime, o Atlético necessita fazer 3 pontos hoje. Ganhando de 1-0, tá bom, ele faz 24 e começa a pensar lá na frente.
2: Eu fiquei analisando ultimamente o modus operandi do presidente Adson Batista. Quando ele demite um treinador assim, ele demora a contratar outro, né? Ele deixou o Atlético em 3 jogos
4: o Renan.
2: Na mão do Renan. Ganhou, empatou no Recife, não foi? Empatou lá, né?
4: 1-1.
5: Empatou, 1-1. ganhou aqui e perdeu. Foi uma vitória, um empate e uma derrota, o Renan.
2: 3-0 lá. Aí Isso. Ele mudou o comando. Perdeu tempo demais aí, não perdeu não, Richa?
5: Ah, mas aí ele tem que estudar o mercado, né, já? Hoje, pra você contratar um treinador, né, que estralar o dedo e negociar. Ele ficou sondando o mercado, quem tava disponível, o treinador que cabia no bolso dele. Então não é fácil você contratar um treinador.
2: Mas contratou bem?
5: Acho que sim. O Roger Silva é um treinador emergente, um cara novo, estudioso, que vem, que tá querendo buscar o espaço dele, vem no bom momento. Acredito sim no Roger Silva, que vai fazer um bom trabalho no Atlético.
4: Ele tá debutando em Goiás, vamos falar assim? Tá debutando em Goiás, não é? Então eu acho que foi uma boa contratação. Se você me permite, os meninos também me permitem, queria mandar um abraço pro Adson, né? Que ontem, né, me ligou pra ir buscar uma camisa do Atlético Goianiense. A gente não pode deixar de falar, né? Um abraço a meu querido amigo Adson, presidente. Muito obrigado pela camisa aí. E a gente vai estar firme e forte hoje na esperança do Dragão fazer 3 pontos.
2: E a vermelha ou a branquinha?
4: A vermelha, aquela vermelha. Preta com vermelho. Ele deu a camisa civil certinho na esposa, seu Milton.
3: Daí.
4: E ela já tá vestida com a camisa ali, com a camisa do Atlético. Então, muito obrigado ao Atlético.
2: Vai vibrar com a vitória do Atlético hoje, né? Vai vibrar com a vitória do Atlético.
4: Vai vibrar, eu também. Vou estar em viagem, mas vou estar ligado na vitória do Dragão. Com toda certeza o Atlético ganha hoje. 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
4: E começa a sondar
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4: o Atlético.
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4: Sempre na Band.
3: Deixa eu só dizer uma coisa pra você. E o Adson, pela primeira vez nessa semana, virou garoto propaganda, bicho.
2: É,
3: de chamando onde? A torcida. É. Né? Ele gravou.
2: Os tempos mudaram, hein?
3: É, ué.
0: Mas ele tá certo.
3: Torcedor. Mas o torcedor hoje foi 1000 e pouco.
2: O torcedor tem que.
4: Muito pouca gente.
3: É, porque ele tem uma rede.

0: mexer com a torcida, você sabe bem que é.
1: É.
0: Então
1: é.
0: Ele tá querendo mudar.
1: Ele é desbocado, ele fala mesmo. Ele chega a torcida, ele fala mesmo, né?
2: O trabalho do Atos é um trabalho bom. Ótimo, como com o Atlético bom. Era, como com o Atlético tá hoje, né, cara? E o
1: no torcedor, geral, assim, ótimo, né?
2: É ótimo.
0: E o time é bom
2: e
0: também.
2: E o torcedor tem que prestigiar, o torcedor tem que abraçar o trabalho dele. Ele é campeão.
1: Se Goiás tem um dirigente de linha, de alta linhagem, é o do Atlético. É ele.
2: Eu gosto do Atlético. É aliás, o Atlético, o Adson, hoje, se você for pôr na balança, ele tem, do meu ponto de vista, geralmente, vamos comparar com política, né? É. A política, você fala, não, fulano tem 40%.
1: Baixo clero?
2: De rejeição. É. O Adson, hoje, ele tem 80%, no meu ponto de vista, eu dou pra ele 80% de aceitação e só 20% de rejeição, só que é um número, altíssimo. É. Muito bom pra ele.
1: Ele tem
2: 80% de aprovação, cara. Então, o torcedor tem que ir ao estádio, tem que prestigiar e jogar junto com o Atlético nesse jogo de hoje, que é jogo decisivo, viu, Jaiminho?
1: Algum filósofo contemporâneo disse pra gente aí, não sei se é contemporâneo no passado mesmo.
3: Contemporâneo.
1: Né? É, contemporâneo. Que toda unanimidade é burra, né?
3: É verdade.
1: Né?
3: Eu queria fazer um depoimento aqui, Richard, que eu conversei até com o Richard, com o Luizinho de fora. Olha, eu fui no CT do Dragão ontem, vocês já conhecem, mas eu fiquei encabulado e feliz com a qualidade daquele CT do Atlético lá no
0: Rio. Você viu alguma folha no chão?
3: Nenhum cisco no chão. Tô falando sério aqui. Eu falei pro Rich. Fiquei encabulado com... Primeiro que eu já tinha ficado encabulado com o Antônio Scioli, da higiene dentro do Antônio Scioli. Depois eu fui no CT lá do Urias, e simplesmente o estádio, o CT lá do Urias Magalhães é a coisa mais linda do mundo.
4: É um clube muito bem cuidado, né?
3: Pelo seu
4: presidente. Cuidado.
1: O sistema dele lá é militar mesmo, né? Eu lembro de eu estar no quartel, o comandante chegava assim, olha, soldado, tá vendo esse palito de fósforo aqui no chão? Sim, senhor. Isso aqui pra nós é uma tora de madeira. Aqui não pode ter nada disso aqui, não. Se por acaso...
2: Como é que chama aqui a segurança dele?
0: Marcelão.
2: Marcelão agora é diretor é diretor lá, né?
0: Da base, cuida, né? Do estádio, não.
2: Ele é diretor de administrativo lá.
0: Administrativo.
2: Da administração.
1: Eu recordo...
2: É que cuida tudo lá. Se cair a folhinha lá, ele que vê primeiro.
1: Eu recordo que goleiro do Vila Nova, um dia que deu uma gravata nele.
2: Lá tem dois, lá tem uma... Tem
0: Marcelo Juvenil.
2: Lá tem ele...
0: É dois grandão.
2: E tem o Carioca, né?
0: E tem o Juvenil também.
2: Juvenil tá lá também?
1: Gente fina juvenil, hein? 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Vence o jogo, Milton Bueno, Atlético?
0: Vence. É o jogo que vai jogar tudo hoje para vencer.
1: Ah, para você, Richard.
4: Jogo dificílimo. Hoje eu acho que é empate, hein? Aposto no empate do Dragão, mas o empate tá de bom tamanho. Estreia de treinador enfrentando uma das camisas mais fortes da Série B, que é o Fortaleza.
1: Para você, Luizinho, Luiz Duarte.
2: Eu vou torcer pro Atlético, tenho convicção que ele vai jogar bem, vai conseguir uma bela vitória para ajudar, porque queira ou não, é o representante goiano, é um representante nosso aqui do Centro-Oeste Brasileiro na Série B.
1: O que você tá falando também vai tá. Eu quero saber se ganha.
2: Vai ganhar. Eu digo assim, porque aí o torcedor pensa que a gente torce para um time. Não, que o torcedor pensa que você torce para um time só, tal, não. Eu, na verdade, eu torço para os três times. Você entrou em campo, um clube,
1: Goiânia. Até o Goiânia, se tiver aí, você torce pro Goiânia também.
2: Os Goianinha também é do coração.
1: Se der Goiânia e Santa Helena, você torce para quem?
0: Santa Helena. Aí é raiz.
2: Jaime, esse jogo hoje é um jogo do Atlético se consolidar. Estreia de treinador, jogando em casa. O Adson virou garoto propaganda, conforme o Milton falou durante a semana. E o torcedor tem que dar o recado, o torcedor tem que dar a resposta pro Atlético, pro presidente, que o presidente é bom de serviço. Se tem um presidente bom de serviço aqui em Goiânia, é o Adson. E o torcedor, que o torcedor tem para dar a resposta? É indo ao estádio e colaborando, comprando o ingresso e incentivando o time.
1: Eu lembro, Théo, quando o Atos jogava de zagueiro na Napolina, eu narrei jogo dele, rapaz. Eu narrei jogo do Luizinho já. Eu tô vendo o negócio, hein, rapaz. Só não narrei do Milton Bueno, né, que também é brincadeira também, né? do Richard, já não deu ele falar,
0: de 60, né? 70, você não era de
1: aí, ele era um zagueirão péssimo, ele era grosso, eu falei pra ele, você era ruim demais, rapaz, como um zagueiro.
2: Ô, Jaime,
1: dirigente, ele é bom.
2: O Operário abriu o placar contra o Novo Horizontino, né? É resultado bom pra equipe do Vila.
1: Cancelou o gol lá,
3: ó. Seu Rio, tu falou, cancelou, né? Um jogo difícil,
1: mais um,
3: né?
1: Agora?
2: É, um gol de falta.
0: Mais um gol.
2: Golaço de falta.
0: Outro anulado. Pra ó, equipe... o turma do Goiás tá reclamando aqui, que agora vai falar do Goiás.
1: Agora.
0: Ó.
1: Falar agora, né?
3: Posso dar meu placar de Atlético?
1: Pode.
3: Primeiro que o Atlético vai vencer e vai vencer bem. 2-0 pro Atlético hoje.
2: Então tá aí, Jaime. 1-0 pra equipe do Operário, hein?
1: É o fantasma lá de Ponta Grossa no Pará. Você conhece Ponta Grossa?
2: Não.
1: Muito próximo de Ponta Grossa, não?
3: Muito boa.
0: Cidade linda. Não, cidade a entrada. Linda. Você sabe que. Vamos ver se vocês conhecem mesmo. A entrada no meio da avenida, o que é plantado?
1: Coqueiro?
0: Não, café.
1: Café?
0: É, uai. Pé de café. É,
1: mas eu tive Ponta Grossa, nem lembro mais disso.
0: É, a vida comprida.
1: Vamos então aquele intervalinho, daqui a pouquinho eu falar do Goiás Esporte.
2: Sim, sim. O Bosquilha que fez o gol da...
1: É. Goiás que é ele.
0: Bom jogador. É, todo mundo quer, mas eles não vendem.
2: Fez ele de falta, pô, golaço de falta.
0: Bosquilha.
1: Daqui a pouquinho a gente vai falar do Goiás Esporte, que joga hoje lá na terra de Tereza Collor, meu amigo. Será que ela tá bonita igual tava antes, né? Tereza Collor, não tá não, né? Tem muito tempo já, né? Daqui a pouquinho eu falar do Goiás, que joga hoje contra o CRB, o Galo da Pajuçara.
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2: Muito bem, são 11:32 aqui, apito esportivo pela Bandeirantes Goiânia. Hoje tem bola rolando aqui na Bandeirantes, hein? Às 18:30 estádio Antônio Scioli, tem Atlético com Fortaleza. Às 19:00 em Maceió, tem Goiás e CRB contra o Galo da Pajuçara. Não vai ser fácil não, hein? Dois dos dois times aí buscando vitórias nesta rodada. Vamos então trazendo as notícias do Goiás Esporte Clube. O Verdão, que vem de vitória contra o Ceará, viajou para a cidade de Maceió. Logo mais vai enfrentar a equipe do CRB, que vem de uma pancada danada do Ida. Perdeu de 5-0 seu último jogo para Londrina, lá na cidade de Londrina. Lourenço volta a figurar no banco. Não vinha jogando, mas volta, é a grande esperança do Goiás. Felipe Machado fora, 3 cartões amarelos. Baldória vai jogar. GG fora por... fora, tá fazendo transição. Lucas Rodrigues também fora. Tadeu já um bom tempo fora. Agora, o time base será mantido segundo o treinador do Goiás, o Moser Santos. Thiago Rodrigues, Rodrigo Soares, Luiz Felipe, Ramon Menezes e o Djalma Silva.
3: Ou aí, Nicolas. Pode ser um dos dois.
2: É, o segundo Didi Lucena. Uhum. E vai de Djalma Silva.
3: Vai manter Silva. O time do Leandro.
2: Manter. Aí no meio, Baldória, Juninho. O rapaz, não confio nesse Juninho.
3: É, mas ele entrou bem nos outros.
2: E Lucas jogos. Lima. Na frente, Cadu Souza e o Cadu. Cadu Souza que veio do Anápolis. O Cadu que veio do Galo Mineiro e o Jean Carlos. Então essa é a formação. Ramon, o Anselmo Ramon vai pro banco, assim como o Lucas Ribeiros e o Nicolas também, né? Pra você, Milton Bueno.
3: Tá ótima a escalação, porque tá repetindo do Leandrão. Foi o primeiro jogo.
2: Não, eu vou ouvir só o treinador agora, rapidamente, então, vamos aqui, lá. Pra você ter mais
3: conteúdo
2: pra
3: que falar.
2: Vamos ouvir então o técnico Moser, que fala com a gente aqui na Bandeirantes.
4: Não temos ninguém. E o Lourenço, ele vai ser convocado, e porém não, ele não tem uma autonomia de um jogo inteiro ainda, né? Pelo fato de ter ficado um período afastado pela lesão. Mas respondeu muito bem, assim, treinou praticamente a semana inteira com o grupo, fez tudo que a posição dele exige que ele faça. Então eu acredito que ele tem autonomia para talvez um tempo, mas o mais prudente seria em torno de 30 minutos, assim, né? Pensando nesse jogo, né? Mas assim, a evolução dele foi bem significativa e ele tá totalmente recuperado da lesão que ele teve.
5: O senhor é adepto da filosofia, time que tá ganhando não se mexe. Por que da pergunta? Porque até então na temporada, o Lucas Ribeiro vinha sendo titular, uhum. O Nicolas na lateral esquerda titular, o Anselmo Ramon oscilando, né? Às vezes no time, às vezes fora, enfim. A pergunta é essa, o senhor adepto disso ou pensa em fazer voltar até então algum desses atletas à escalação para domingo? Lucas Ribeiro, Nicolas, Anselmo Ramon e por aí vai.
4: Olha, eu optei por manter o time da vitória do Náutico, porque foi uma vitória expressiva, né? Num campo e contra um adversário muito difícil. E vencemos o jogo contra o Ceará. A disputa ela vai estar sempre aberta, assim. Eu não entendo que tenha titular e tenha reserva. É óbvio que eu tenho que fazer as minhas escolhas, mas a disputa ela tá totalmente aberta, assim. Nós temos um elenco bem qualificado e a semana de treinamento aqui demonstrou isso, né? A minha ideia é manter a estrutura do time, fazer os ajustes que eu entendo que sejam necessários fazer, mas não tem titular, não tem reserva. O jogo vai ser sempre jogo a jogo, dependendo daquilo que for a produtividade da semana, do jogo, óbvio, e da semana também. Então, e é uma disputa, assim, interessante, assim, do nosso grupo, né? Você falou do Nicolas e do Djalma, né? São dois jogadores com características um pouco distintas, mas é uma disputa que vai ser bem interessante ao longo do restante aí da Série B, da sequência, exatamente.
6: Bom dia, Moser, Caio Munif, da PUC TV, também pela Rádio CBN. Aproveito, inclusive, esse espaço para agradecer em nome do José Roberto Silva e de toda a equipe do Futebol Globo CBN, por todas as manifestações, inclusive do Goiás Esporte Clube, do nosso colega Edson Júnior, que graças a Deus já está se recuperando bem, logo, logo estará em breve aqui conosco novamente.
4: Eu fiquei sabendo também, né, que ele se recupere o mais rápido possível.
6: Logo, logo vai estar aqui com a gente.
4: Amém.
6: Né? Moser, eu sei que é pouco tempo de trabalho ainda, mas o que de autoral, assim, do seu trabalho, de filosofia, você acha que já dá para ver, por exemplo, nesse jogo contra o Juventude?
4: Contra o CRB.
6: Perdão, contra o CRB,
4: desculpa. Assim, eu acho que no Ceará já teve algumas coisas. A marcação por zona, por exemplo, é uma delas, né? O Daniel marca um pouco diferente, tem algumas perseguições mais longas, né? Não que eu não faça, mas eu a nossa marcação predominantemente é zona. O fato de marcar de formas diferentes também. Nós terminamos o jogo marcando num 5-4, baixando com ponta, depois terminando com três zagueiros, que na minha opinião naquele momento era necessário. Com a bola, assim, eu nos últimos anos venho jogando no 4-3-3 com algumas variações, então esses pequenos ajustes já são autorais, né? É óbvio que em uma semana você não muda muita coisa. Nessa segunda semana eu tentei treinar, assim, os conceitos mais gerais do jogo, porque parece que é uma semana cheia, mas você tem que recuperar do jogo, enfim, você tem ali quatro sessões de treino. Eu tentei fazer uns treinos mais gerais, assim, né? E foi uma semana bem produtiva. E com a recuperação de alguns jogadores, eu acho que cada jogo vai sendo muito mais a minha cara do que... Só que você não muda drasticamente, né? Cinco meses é um tempo que não, assim, não é um tempo muito grande, mas já é um tempo significativo para você em uma, duas semanas você mudar drasticamente. Eu acho que o que mais talvez tenha mudado é a questão realmente da marcação. De sair de uma referência mais individual para uma referência um pouco mais por zona, né? Não que não tenha algumas perseguições na zona, mas acho que talvez o que tenha mais mudado nessas primeiras duas semanas é isso.
2: Tá certo, então, tá aí o treinador do Goiás, Moser Santos, que já vai pro seu segundo compromisso. Ele estreou contra o ex dele, o Ceará, e bateu, hein? Bateu aqui pelo placar de 2-0, bateu também lá no Daniel Paulista, que havia deixado o Goiás. O Moser, ele vai colocar o seu time, como eu disse aqui há poucos instantes, a escalação, vai pegar o CRB, que vem de 5-0 pro Londrina, perdeu o jogo lá, hein? Demitiu Eduardo Barroca e contratou Fábio Matias. Provável CRB, Vitor Caetano no gol, Hereda, Henry, Fábio Alemão, ótimo zagueiro, hein? E Lucas Lovatti, Patrick De Luca, Pedro Castro e Christopher. Tiaguinho, Dadá Belmonte, Miquel. Rapaz, Dadá é o meu
3: nome. Jogando aqui bem.
2: Começa com você, Richard. Goiás ganha esse jogo, Richard?
7: Precisa ganhar. Se vai ganhar, eu não sei. Vive esse problema aí de muitos dias, já mais de 40 dias, com desfalques importantes, principalmente no meio-campo. Perde duas referências hoje no meio, que é Felipe Machado com o terceiro, e o Lucas Rodrigues, que é o principal meio-campista do Goiás, agora contundido, vai ficar mais um tempo parado. E entra com o Juninho Baldoria. Vai sentir um pouco a falta desses dois, né? No setor muito importante. O lado bom, o lado positivo, que vem pro terceiro jogo consecutivo, o mesmo ataque. Jean Carlos na direita, Cadu de centroavante e o Cadu Souza vivendo um bom momento na esquerda. Vejo aí um ponto forte, um ataque mais móvel, de mais mobilidade, de mais arranque, de mais transição ofensiva. Pode ser que o Goiás tenha chance de vencer. Vai ter que ter um certo equilíbrio no início do jogo. Uhum. O CRB estreando o treinador, vai vir para cima. Não tomando esse gol no início, o Theo, o Goiás consegue aí ter confiança e daqui a pouco tentar fazer o gol lá. seriam três pontos importantes para o Goiás estar ali pertinho do G4. Mas jogo muito difícil lá hoje.
2: Tá certo, então daqui a pouquinho com o Theo também, opinião, com o Milton Bueno também. 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Milton Bueno de Faria. O Goiás enfrenta o CRB hoje à tarde, o Galo da Pajuçara, lá em Maceió. Você conhece Maceió, Milton?
3: Conheço, fiquei lá agora em mês de julho e agosto. É. Cidades maravilhosas, aliás, as 4, 5 cidades lá da ponta daquele lado ali, só capitais, cada uma melhor do que a outra, uhum. Um progresso impressionante, praias lindas, né? E o preço lá embaixo, você quer passear, vai para lá, realmente muito bom, fui de carro, fiquei lá 12 dias, andei 7.000 quilômetros, mas dá gosto, muito bom lá realmente, mas falando do Goiás, o Goiás mudou a chave, né? Não fala mais problema financeiro, fez um dos grandes negócios que já foi feito aqui em Goiás, né? Que é a venda da troca comercial do nome, que do estádio Alê Pinheiro pela firma nova que vai patrocinar, são 90 milhões, 3 prestações de 30, mas pode ser adiantado, se subir para a série A, paga tudo adiantado e ainda vai pagar mais. E essa firma que eu conheço bem, é Brock, parece, lá dos Estados Unidos, é uma das firmas grandes, ela é imobiliária, ela é construtora, ela deve estar de olho em alguma coisa pro futuro do Goiás, porque aquela área ali do Goiás vai mais de 1 bi para lá, né? É um quarteirão no setor mais caro de Goiânia, uhum. Né? Ele tem, o Goiás tem aquela outra sede lá do CT que dá para construir até um estádio lá se quiser. Uhum. Não, tem um punhado de fatores. Não, aí, pelo amor
2: de Deus, chega de estádio em Goiânia. Chega de estádio em Goiânia.
3: Não, mas eu tô falando, pra fechar a Serrinha, tem que fechar, abrir lá, ué. Uhum. A da Serrinha. Eles não querem passar para 20 mil? Parece que não tem mais esse problema. Então, vamos lá, o Goiás, o Leandrão, né? Que tá lá no Goiás há muito tempo, escalou uma equipe e o Moussa achou que não deve mudar. Eu acho que também ele está certo. Se o futebol é simples, não tem que inventar. Ele disse também que não tem todos os titulares, mas no momento ele está um time. A gente, se analisar para trás, Goiás campeão, situação até melhor. Vinha aí não sei quantas partidas vencendo, depois ficou 4 partidas onde custou a ida do Daniel Paulista. E o meio-campo do Goiás não tem os titulares, porque os titulares é Lucas Rodrigues, Felipe e GG. E o Lucas Lima aí fica livre para fazer o que é um ótimo jogador, que é o quarto homem de meio campo, que é, por sinal, as últimas 2 partidas ele fez a diferença. Ainda tem o Jean que caía do lado ali, tinha o Caio também pela lateral direita, que o Goiás estava ganhando, um time arrumadinho, teve que mexer, contusão, jogador para seleção e outras coisas mais, o Goiás ficou aí 3, 4 partidas sem ganhar. Mas virou a folha, não fala de atraso, não fala mais nada. Então eu vejo o Goiás com uma ótima oportunidade para a vitória, vai enfrentar um time que não é ruim. Tem o artilheiro, um dos artilheiros do campeonato, e eu acho que o Goiás sai de lá com a vitória, aproveitando esse 5-0 aí, que a coisa lá deve estar embaixo.
2: 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A galera manda mensagem pra gente aqui, eu não destaquei a galera aqui, mas tá aqui, ó. O Milton Marques, bom dia, sou fã do programa de vocês, manda um abraço pra mim aqui em Nerópolis. Um abraço a você, Milton Marques. É, se o Atlético perder, será o técnico? Será que o técnico cai? Não, é daí a gente
3: procura. Nem começou,
2: hein? Nem começou ainda, né? Não é mole, não,
7: hein? Seria o recorde mundial, hein?
3: Entrando. Aliás, aqui, você sabe que Goiás. De um modo geral, tem fama que derruba técnico, né? Porque a fama é grande.
2: Nilton, essa FIFA é uma aberração. Tá pior do que a corrupção da CBF. Nossa, também o Infantino fala porque o presidente anterior era ladrão. Meter a mão de Suíça, você concorda comigo? Bom, o que você acha?
3: Não, eu não gosto disso aí, não, porque essas partes aí.
2: É pessoal, do cara.
3: Não,
2: né?
3: É só pessoal, porque qualquer coisa que faz, você derrubou o mundo, roubou tudo. E eu acho que não. Nós temos um lado bom. São 48 times nessa Copa do Mundo. Para mim, muito bons jogos, muito super organizada. Todos os estádios lotados, né? Bons jogos, né? Chegou os quatro melhores. Eu sempre falo, futebol tem lógica. Né? Era 8 times que tem a condição de chegar, 4 foi embora e 4 chegou e tá para decidir.
2: 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Essa aqui vai para você, viu, Theo? O Tim Chinela. Grande abraço a todos da mesa, especialmente pro Theo. Gostaria de saber do craque Theo se o Mineiros vem forte.
8: Um abraço pro Tim se recuperando de uma dengue muito forte, tava internado.
2: É mesmo?
8: Internado e ruim. E ele tá nos ouvindo, muito provavelmente deve estar no hospital ainda. Um abraço para ele e o Mineiros vem forte, viu, Tim? O Mineiros vem forte aí pra divisão de acesso.
2: Tá aqui um aqui, Pedro Nolasco. Seu Jaime, o Richard falou tudo agora sobre 82. Foi uma depressão aguentar a derrota, só que tem uma diferença. Todos os jogadores jogavam no Brasil. Foi quando você citou aquela campanha de 82?
7: Aquela seleção de 82, com aquele quarteto no meio-campo. E realmente, né, seu Milton, aquela época os principais jogadores ainda atuavam no Brasil, né? E hoje justamente. É todo mundo na Europa, todo mundo esparramado no mundo aí.
2: Aqui, ó, essa aqui vem lá da seguinte, o nosso time, os jogadores em geral, medíocres, ganhamos do Japão com sorte, vamos aceitar que outras seleções têm melhores jogadores qualificados, né?
3: Tem aqui mesmo.
2: Do Reis lá da Adelândia.
3: Tem mesmo, os jogadores da França, jogadores da Espanha.
8: São melhores, mais qualificados.
3: Da própria Argentina, né?
2: Tá aqui uma brincadeira aqui também, aqui. O Sargento Nunes, né?
3: Esse rapaz, gosta.
2: Esse homem.
3: Você sabe de quem que ele é filho?
2: Quem? De quem?
3: Tô em Morroda.
2: Ah, é? É atleticano, então.
3: É atleticano.
2: O povo pega muito no pé do Neymar. Pra mim, ele cumpriu bem o papel dele na Copa, que era pegar água pros caras na pausa da hidratação e incentivar os caras. A culpa maior foi do Ancelotti que convocou. O que você acha? Diz que ele... A função dele, pegar água.
8: Eu sou tão bairrista, mas o meu bairrismo é tão extremo que eu acho que ele fez bem de convocar o Neymar. O Neymar trabalhou pra caramba pra poder ir pra Copa do Mundo.
3: Não, gente, esquece do problema.
8: Se recuperou e se ele tivesse entrado antes, ele poderia ter feito a diferença.
3: Não
8: teve
3: culpa, não, ele tava lá pra jogar.
8: Acho que o Neymar, o tempinho que ele entrou, ele foi bem, fez um gol. Eu sou fã do Neymar. Difícil de falar, ô Jaime, porque eu sou fã dele.
3: Eu também sou. Jogador bom é bom.
2: Então tá aí. 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Abraçando o Vilmar, que é torcedor de Tumbiara, do Atlético. Mas ele faz média também com Goiânia, com Vila Nova e por aí vai. O
3: Vilmar contador?
2: É.
3: O Vilmar, pra mim, ele é Goiânia.
2: É Goiás? Ele faz média com todo mundo aqui.
3: Eu achei que era Goiânia. Inclusive, passou ligando que era numa camisa do Goiânia.
2: 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Me recordo daquele jogo do Atlético Goianiense com, parece que foi com Atlético, não sei se foi com o Operário de Ponta Grossa aqui, que o Gés exaltou lá, rapaz, jogaram um troço no Gés, o Gés devolveu lá e pegou no cara.
7: Foi contra o Operário.
2: Foi contra o Operário, não foi? Você tá nesse jogo,
7: Rio? Tava, a gente tava lá foi quanto o problema com o ponta direita do Operário. Ele jogou uma garrafa na torcida, depois o torcedor jogou de volta e foi aquele problema.
2: Jogar nele lá, né?
7: É.
2: Mas grande jazz, né?
3: Aliás, ele fez autodefesa, porque jogaram e bateu na cara dele, na testa, ele pegou de volta.
8: Exatamente. Devolveu,
3: é. Ele devolveu. É, que não deu em nada.
8: É verdade. Ele
7: devolveu a garrafa para a comissão técnica, né,
3: Dudu? E é tudo aquele jogadorzinho num 14 lá.
2: É, foi um português, né? Um português criou o caso todo lá, rapaz. Aliás, ele é de Cabo Verde, que cara, né?
7: Tá jogando agora, ele tá enfrentando o Novo Horizontino agora, nesse momento.
2: 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Você falou sobre o Goiás ou não, Théo?
8: Eu falo assim, ó, o Goiás tem tudo para poder vencer. O jogo é difícil, é dificílimo o jogo lá no Rei Pelé contra o CRB, Richard, seu Milton e Jaime. Mas o Goiás tem que tirar proveito disso. Um time que tomou de 5 do Londrina, e ele tá abalado. Trocou treinador, mexeu na parte tática, mexeu em jogadores, o Goiás vem mantendo o time.
3: E o psicológico
8: tá psicológico. Pior. Se o Goiás não se atentar disso e não, eu não tô falando aqui pro Goiás sair em cima do CRB, não, mas o Goiás saber trabalhar para poder ganhar um jogo. Ganha um jogo de 1-0, né? Tá bom,
7: gente. E o Goiás vindo de 2 vitórias, né?
8: De 2 vitórias. E outra coisa, o Goiás tem um amuleto no banco que tá se recuperando agora, que é o Lourenço, que muito pra bom, mim é um dos melhores jogadores que tem no Goiás e nos times goianos.
2: Não, assusta, viu?
8: Pô.
2: Assusta. Você falar um negócio desse aqui, assusta a gente, viu?
8: Assusta?
2: É verdade, é verdade.
8: É, mas não tem outra alternativa. Então o Goiás, pra mim, só pra você ter uma ideia, o Jaime, o CRB nas últimas 5, ele empatou 2, perdeu 2 e ganhou 1. O Goiás em 9, nas últimas 5 ele ganhou 2... empatou 1 e perdeu 2, então são parelhos o time, mas o Goiás vem em uma vitória contra o Ceará, que eu acredito ainda que vai dar trabalho lá em cima.
3: Essas duas vitórias melhorou.
8: E o CRB vem de uma pancada para o Londrina, não é Novo Horizontino,
7: né?
8: Não é Criciúma, é para o Londrina, então o Goiás tem que se atentar disso e tirar proveito, o Jaime.
2: 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Para você, o Milton, o Goiás vai conquistar uma vaga para a Série A?
3: É difícil de dizer, porque nós só faltamos ainda 3 rodadas e mais 19. São 22 rodadas que tem muita coisa pela frente. Mas lembrando de uns dados aqui, que serve de exemplo, todos os últimos 10 anos, todos os clubes que virou a página em primeiro lugar no primeiro turno subiu, menos o Goiás na última partida. Quer dizer, o Goiás também não fez mal partido no segundo turno, não. Ele chegou só dependendo dele na última partida. E ele quebrou um tabu de não sei quantos anos que não ganhava do Criciúma na partida anterior.
2: E ganhou.
3: Entendeu? E ganhou. E que tinha que ganhar do Remo e acabou perdendo a partida e jogou mal, essa que é a grande verdade. E aí foi o Goiás, desses 11, é o único. Por isso que eu tô torcendo aí pro Vila Nova, tá lá entre 35, 36, porque aí, virando e sendo o primeiro, pelo menos de 11, 10 ganhou com esse cor.
2: Agora, o Richard, o Pedro Nolasco aqui para você, ó. Richard, só que o Goiás precisa tomar cuidado com a lei do ex. Dadá Belmonte gosta de aprontar.
7: E é um extremo ponta, ele joga tanto na direita, às vezes jogador versátil, joga também pelo lado esquerdo, de muito poder técnico, de boa finalização, jogador leve, tem que tomar cuidado com esse atacante,
3: e
7: sim.
3: Mais o centroavante.
7: E o centroavante que é um dos Mikael. Artilheiros, o Mikael. E com relação a Goiás ainda, Jaime, respondendo, pegando o gancho do seu Milton aqui, você pergunta a ele se o Goiás pode subir, acredito que o Goiás, com esse elenco hoje, acredito que não suba. Vai depender do Michel Alves aí, da direção, arrumar o lado financeiro.
2: Não tem dinheiro para contratar.
7: Então.
3: Difícil.
7: Mas seu Milton, o Goiás sempre na última hora arruma dinheiro. Já. Esse elenco de hoje, não acredito no acesso do Goiás de forma alguma. Aí vai depender aí do Michel Alves, conhecimento de mercado, bom relacionamento com empresários e diretores de grandes clubes, para poder fortalecer principalmente o ataque. Trazer 2 extremas e um centroavante aí para aqueles caras que efetivamente, seu Milton, decide jogos.
2: 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Alô, Vanderlan! Vanderlei já tem cabelo, tá. Já? Já nasceu o cabelo dele lá ou não?
3: Não. Não? Tá feliz porque o Goiás está melhorando, já vem de 2 vitórias. Ele estava aí na reunião de terça-feira, gostou demais do que houve lá. Só para vocês terem uma ideia, os 90 milhões, 30 entra esse ano ainda. Se dependendo do que estão fazendo a antecipação e levar o nome na camisa, já 7,5 milhões assinou o contrato, já entra imediato. Está bem esclarecido em todos os sentidos.
2: Eu tô achando esse dinheiro muito fácil, viu?
3: Ô, Jaime.
2: 90 milhões
3: para já vender,
2: bicho, espaços publicitários na
3: cidade. Jaime, vai, o time é para isso. De que vivem os times? Não vive de arrecadação?
2: Mas cada jogo é 11 mil torcedores que vai lá.
3: Não, não tem importância isso, não. Eles não estão preocupados com o torcedor. Né? Nós não temos mais negócio de torcedor em campo mais, não, gente. Nosso negócio hoje é.
2: Não?
3: Não, ué.
2: Os estádios da Copa do Mundo todos
3: lotados. Chefe, você não caiu na realidade, não?
2: Ingresso
3: até 2029, sabe qual é a quantidade maior de torcedor que nós temos? Qual? 12 mil.
2: Aqui?
3: É, ué. Vocês iam conversando uma coisa que não vai existir.
2: Lá no Mangueirão,
3: não
2: lá.
3: Não é lá, Jaime. Nós temos que ver aqui, Jaime. Então a verdade é essa.
2: Não, eu entendi no geral. Eu teria vacinado.
3: Não é geral. Não, nós não temos mais estádio aqui no momento para 30, 40 mil pessoas.
8: O então, máximo é 12 lá na Serrinha.
3: Terrinha. Né? 12.005 no Atlético.
8: Isso. Sem falar que o último jogo do Vila foi 10 mil. Foi um público excelente, viu?
3: Mas ali é o público total.
7: É o público total, total. É o que cabe. É, novo, é isso aí. É.
8: E aí, falando na lei do ex, o CRB também tem que ficar com cuidado. Tem que abrir o segundo tempo, abrir o olho no segundo tempo. Quando o Anselmo Ramon entra, ele faz o dele lá hoje.
3: Pode também, tá?
2: Mas pra você vai ser um jogo difícil, então, esse aí do Goiás.
8: Jogo difícil. E vou muito mais longe. O jogo vai ser um jogo onde o CRB vai ter que propor para poder sair dessa nhaca que ele tá, e é aí que o Goiás, né, Richa, com os três homens de frente, pode fazer uma diferença, porque você falou que é um time mais hábil, mais ágil,
7: mais mobilidade, três jogadores isso, leves.
8: Acredito,
7: né?
8: Nisso.
3: Ô Jaime, aproveitando, já são 11:57, vou falar uma filosofia. Primeiro, eu sou um eterno aprendiz.
2: Correto.
3: E as palavras verdadeiras são o seguinte, que a gente tem que partir. Ontem é uma história, amanhã é um mistério, hoje é presente. E eu continuo aos 80 anos sonhando. Por isso que eu faço o que eu puder e da maneira que eu quiser.
8: Amém.
2: Você está muito certo, viu, Milton? 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Ô, Milton, um abraço a você, então.
3: Só lembrando que a segunda divisão começa dia 25 de julho, a 25 e 26, a primeira rodada da divisão de acesso, que promete muito aí. E quero também parabenizar. Ontem eu fiz na FGF TV o Sub-17, campeonato goiano de Sub-17, feminino, lá no Centro Esportivo Fazendinha, coisa maravilhosa lá, né? O pessoal, muita torcida. O time do Fru Goiânia foi campeão. E o mais importante do feminino, porque nós estamos preparando para a Copa de 2027. Nós vamos fazer um trabalho excelente aqui no feminino. E a premiação ontem é de 15 mil para o campeão, 10 mil para o vice-campeão. E as meninas de 17 anos, eu fiquei encantado. E como estão jogando bola, com fundamentos, com estratégia tática, com individualidade, né? Um jogo excelente. Parabéns aí pro Goiânia. Contra o Aliança, que é uma tradição aqui do futebol, com a Patrícia e com o Luiz. Então, parabéns aí a todo o pessoal do Fru Goiânia.
2: Tá certo. Ô, Teodomar, foi muito bom poder partilhar dessa manhã com você, que é uma pessoa fantástica. É um ser humano maravilhoso, de um coração muito grande, amigo, né? Brilhou nos campos, hoje brilha na comunicação esportiva e é uma referência que nós temos hoje na cidade de Mineiros e aquela região.
8: Muito obrigado, Jaime. Primeiro, agradecer a Deus, né, pela oportunidade de estar com vocês aqui, né? O meu amigo Liderança pelo convite. Jaime, muito obrigado. Richa, prazer. Richa é meu parceiro de longas datas. Seu Milton, beijo no coração do senhor. Muito obrigado também pela oportunidade de estar com vocês. A todos vocês do Apito Esportivo. E a gente fica na expectativa que as coisas possam se clarear mais para o futebol goiano, né? Um abraço para todo mundo, se você me permite, bem rapidinho.
2: Claro.
8: A minha diretora Cléia, ao seu Higino, ao seu Paulo, são os sócios da Eldorado, da 91,9 FM, a todos do Resenha Esportiva, a todo mundo lá em Mineiros que mandou mensagem, mas não deu para ler, porque é uma quantidade exagerada de mensagem, exagerada no bom sentido, né? Que chega para nós aqui. Então, muito obrigado à Cléia, nossa diretora, por permitir que eu estivesse aqui com vocês hoje, fazendo aqui na Bandeirantes esse super programa.
2: A Cléia é a diretora da Rádio Eldorado em Mineiros, né? Ela faz uma grande gestão lá, profissional ao
8: muito extremo, profissional,
2: né? E muito responsável, porque tem que ser mesmo, porque é a principal rádio daquela região lá, né?
8: É, a pioneira, principal. E a gente, junto com vocês aqui, muito obrigado de coração pela oportunidade.
2: Ô, Richard, um abraço a você também.
7: Mais um programa aqui, programa legal, com a presença, né, seu Milton, do Theo aqui, que nos visitou hoje. E a gente que agradece. Também, né? Aí, o âncora, bacana demais. E a gente que agradece sua presença aqui, Theo. Foi muito legal essas 3 horas aqui que nós convivemos. Agradecendo, logicamente, o carinho da audiência para todos aqueles que nos acompanhou mais um apito esportivo. E deixando um grande abraço pro meu colega Rafael Bozo, lá da Qualiflex, fabrica aí etiquetas para as principais indústrias, empresas de Goiás e também do Brasil.
2: Tá certo. Então, com o Richard, a gente vai ficando por aqui. O Luther também tá ali, vai almoçar agora, que hoje à tarde o Luther vai descansar também, não vai, Luther? Vai descansar, né? Merecidamente. Grande Luther. Milton Bueno também, né? Um abraço a todos e na próxima, Newton César, mão na mesa, vai estar aqui comandando tudo a programação. Hoje ele não esteve devido a problema de garganta inchada, mas vai tomar medicamento e vai recuperar e vai ficar bom. Um abraço a todos. Boa viagem a você, Theo, pra cidade de Mineiros, tá? Abraço.

0: E outra coisa, goleiro sofre uma barbaridade. É que o mais treina, chega primeiro, vai embora depois, fica com o quadril, com a bacia toda dolorida de tanto que se joga, né? É, não é, é fácil.
1: Ô, Julião. É, e não muda, cara, viu? Eu falei que as gerações mudam. É. As gerações mudam, mas o treino de goleiro nunca muda. Eles sempre são os primeiros e sempre precisam sair do campo. Isso nunca muda.
0: Só piora, né?
1: Só piora.
0: Mas é uma piora boa, né? Porque vocês entregam barbaridade dentro do campo de jogo e cada vez mais os goleiros estão... Bom, a gente está vendo na Copa do Mundo, né? A qualidade dos goleiros de algumas seleções até desconhecidas, preparação dos caras realmente incrível. Ô, Júlio, cara, de coração, quero te agradecer aí, agradecer o Departamento de Comunicação do Corinthians, esse bate-papo exclusivo ao vivo contigo, esclarecendo como você sempre foi um cara esclarecido, transparente com a fiel corintiana, e vai acompanhar, obviamente, de perto esse amistoso 4 horas da tarde em Cascavel, Cascavel e Corinthians, com transmissão da Bandeirantes. Obrigado, viu, Julião? Sucesso, estamos na torcida aqui.
1: Eu que agradeço vocês aí, tudo de bom, ótimo dia, bom domingo pra vocês, estaremos juntos daqui a pouco aí. Forte abraço.
0: Valeu, se Deus quiser, grande Júlio César, hein, cara? Bom, sempre foi gente boa pra caramba, esse cara sempre foi um cara do bem, sempre foi um cara alegre, transparente, né? A gente fala muito sobre transparência porque é aquela coisa, né? Cada vez menos nós temos transparência no futebol brasileiro. E quando você tem um sujeito aí que chega pra agregar, por exemplo, Marcelo Passos, quando foi contratado, acho que eu fui o primeiro a elogiar, falei, meu, é o melhor dirigente do futebol brasileiro. E ele tá montando um time legal. Marcelo Passos comanda... Tem o Júlio César como gerente, é claro que nós teremos no final do ano eleições e aí muita coisa pode mudar, mas eu espero que essas peças não sejam modificadas, Marcelo Paz e Júlio César, independentemente de quem for assumir o Corinthians a partir de 2027. Fabiane, bom papo com o Júlio César, hein, Fabi?
2: Bom demais, o Júlio César é um cara muito legal de ouvir falar e eu acho até que o Júlio tem uma passagem subestimada como jogador do Corinthians, né? O Júlio é um cara que ganhou o Brasileiro em 2005, ganhou a Copa do Brasil e o Paulista em 2009, campeão brasileiro em 2011, campeão da Libertadores e do Mundo. Vai falar o que desse cara, né? É uma trajetória fenomenal. Pra quem é mais novo, eu fiz a brincadeira sobre o quebrar o dedo, né? E quem acompanha o Corinthians já há bastante tempo sabe o que ocorreu com o Júlio César naquele Corinthians e Botafogo do Brasileiro de 2011. O Júlio tava em campo, o Corinthians tava vencendo por 1-0, num chute de fora da área. A bola pega de mau jeito, ele quebra um dos dedos na mão, o Corinthians já tinha feito as 3 substituições permitidas à época, e ele continua em campo, com um dedo quebrado, saindo pra socar a bola com uma mão só. Enfim, o Corinthians até ganha aquele jogo, faz mais um gol, vence por 2-0, e é uma história fenomenal, é um grande corintiano, Júlio César, e claro que a gente espera e torce sempre quem é um profissional capacitado, né, Capela? Tem tanto enganador no meio do futebol aí, que quem se capacitou, quem se preparou pra isso, merece cada vez mais espaço, e é o caso do Júlio César.
0: Eu também acho, sobretudo porque é um cara que se preparou. Tem um monte de paraquedista aí, né? O cara que jogou bola a vida inteira, né? 20 anos de curso, de bola e tal. Aí nunca pegou um livro pra estudar. Ah não, já vira diretor de futebol. Ah não, já vira gerente. Ah não, já vira presidente. Por que? Ah não, porque jogou bola. Não, peraí. O cara tem que se preparar, tem que se condicionar pra que tenha realmente condições de assumir um cargo fundamental como é esse cargo de gerente de futebol, seja do Corinthians, do Palmeiras, do São Paulo, do Cruzeiro, não importa. Daqui a pouquinho eu vou voltar com o Luiz Fabiani. Ô Fabiani, a gente preparou um material especial fazendo um resumaço de tudo que envolve cada clube aqui de São Paulo. Por exemplo, o Santos. O que o Santos fez ao longo desses 40 dias de inatividade? Viajou, fez amistoso, treinou, entrou em férias. Então falaremos já já de Santos, de Corinthians, de Palmeiras e de São Paulo, bastidores. Vocês vão acompanhar absolutamente tudo envolvendo o seu clube de coração, até porque daqui a pouquinho eu tenho concentração e depois Jornada Esportiva Bandeirantes, que o Fabiani estará nos comentários para Corinthians e Cascavel. Fabi, daqui a pouquinho você está de volta aqui na programação, hein?
2: Boa, Capela, valeu. Daqui a pouco eu retorno e lembrando a todo mundo, hoje 3:30 da tarde tem Corinthians na Bandeirantes. A gente tava com saudade do Corinthians, né, Capela? Já deu de Copa, meu. Já deu, é Corinthians agora, meu.
0: É. Foco no Timão, porque semana que vem, quer dizer, semana que vem não, é dia 23, né? Quinta-feira já tem jogo, é isso?
2: Dia 23, isso.
0: Então marque aí, dia 23, quinta-feira, jogo entre Corinthians e Remo, é a preparação do Timão já para a retomada do futebol. Até já, Fabiani, valeu, hein?
2: Valeu, gente, abração.
0: Valeu, Márcio Luquez está falando assim, Capela, saudade de xingar os nossos craques em território nacional. Bem-vindo de volta, Brasileirão, kkkkkk. Toninho Lobo tá por aqui, o Maricel sempre com a gente, Roberto Marmo também, Murilo César, o Roberto falou assim, o Corinthians é campeão, Capela, do quê? Tá jogando várias competições aí, pode ser que realmente conquiste alguma coisa importante. O Dri tá por aqui, tamo junto, Capela, meu brother, Júnior Guerreiro, torcedor do Santos, tá ávido aqui por informações do Peixe, daqui a pouquinho a gente coloca a participação da galera e as informações com os nossos repórteres. O Fernando tá por aqui, meu irmão trabalha no Cascavel. O seu irmão faz o que lá, Fernandão? Manda pra gente que daqui a pouquinho a gente coloca a participação. Ô Pedro Coin, você tá aí, Pedro Coin? Eu
3: claro,
0: sei que você, por uma questão de natureza, teve que se ausentar da nossa programação aqui. Tá tudo legal com você, Pedrão?
3: Não, tá tudo bem. Antes que o nosso público ache que teve alguma coisa de errado, nada de errado, ok? Só uma passagem rápida ali no bebedouro da Bandeirantes.
0: No bebedouro, né? Tá bom. Ô Pedrão, é o seguinte, você vai separando a participação da galera aí, daqui a pouquinho a gente vai colocar a opinião do povo aí no WhatsApp, no nosso youtube.com/radiobandeirantesoficial. Eu quero fazer o seguinte, vamos pra mais uma pausa aqui no Domingo Esportivo. Na volta, eu prometo a você, e aqui a gente vai cumprir, falaremos dos 4 grandes clubes da cidade de São Paulo. Então você vai entender absolutamente tudo sobre o seu time de coração. O que que o Corinthians fez? O que que o Palmeiras fez? E o São Paulo? E o Santos? Eles entraram em férias, estão devendo salários, eles vão voltar a fazer amistoso, eles fizeram alguma coisa. Quando eles jogam, daqui a pouquinho, depois dos nossos parceiros comerciais, você vai acompanhar o seu clube de coração em destaque aqui no Domingo Esportivo Bandeirantes. Até já!
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1: Estamos de volta com o Domingo Esportivo Bandeirantes. Vamos juntos no youtube.com/radiobandeirantesoficial. Um abração pro Didi Gonzalez, grande Diego Gonzalez, de Rolândia, Paraná. Um abraço para você. O Celso tá por aqui. Vamos, Brasileirão. Venha logo com o Palmeiras líder. Boa tarde, Capela. Obrigado demais a todos que mandam participação para cá. Estamos ao vivo, são 11 horas e 12 minutos, horário de New Jersey, 12:00. Então, pra gente ainda é bom dia e pra você é boa tarde. Capela. Um abração pro ouvinte Bandeirantes que está acompanhando a gente. Vamos falar do seu clube de coração. Como prometido, vamos começar com o Palmeiras, líder do futebol do Brasil. Hino do Palmeiras aí, Rafinha.
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1: Fazia tempo que a gente não ouvia aí o hino do Palmeiras, o do Corinthians, o do São Paulo, o do Santos. E agora vai voltar já esse novo normal, futebol da Bandeirantes já projetando a retomada do futebol do Brasil. Vamos em destaque, atenção, em destaque com o Palmeiras, Lucas Bueno vai contar bastidores desses pouco mais de 40 dias de um período de quase inatividade da Sociedade Esportiva Palmeiras. Fala aí, Bueno, um abraço pra você.
3: Fala, Capelli, todos que nos acompanham aqui o Domingo Esportivo Bandeirantes, atualizando tudo sobre o Verdão, que tem se movimentado muito nesses dias que não tem tido atividades, porque o Palmeiras ainda segue se movimentando no departamento de marketing. O clube acertou a saída da Ademicon, que era responsável pelo consórcio Alviverde, e fechou com a Embracon, que deve estampar o

0: uniforme do Palmeiras. Além disso, tem novidade também na Copa do Brasil, porque a CBF confirmou a mudança de local de jogo de volta entre Palmeiras e Fortaleza pelas oitavas de final. O time cearense vendeu o mando de campo e a partida decisiva vai ser disputada na Arena Pantanal em Cuiabá e não no Castelão como estava previsto. Desse modo, o confronto fica no jogo de ida Palmeiras e Fortaleza na Arena Palmeiras no dia 2 de agosto, às 4 horas da tarde, o jogo de volta entre Fortaleza e Palmeiras sendo na Arena Pantanal no dia 5, uma quarta-feira, às 9:30 da noite. O Palmeiras que busca o pentacampeonato da competição. Hoje o clube tem 4 títulos conquistados em 98, 2012, 2015 e 2020 e está empatado com o Corinthians na quarta posição do ranking, atrás de Grêmio e Flamengo com 5 cada e do Cruzeiro, que é o líder isolado com 6 conquistas. Falando um pouquinho dos bastidores do Palmeiras, porque o Verdão tem uma informação muito importante sobre o planejamento da diretoria para o resto da temporada. De acordo com o portal Nosso Palestra, Abel Ferreira acredita que a contratação de um volante, o Danilo, hoje no Botafogo, seria o suficiente para fechar o elenco, sem necessidade de outros reforços. Para o treinador, manter o time titular também é fundamental para o sucesso do clube até o fim do ano. Com Danilo como pedido único do Abel, teria garantido a Leila Pereira uma espécie de recompensa, um título importante nessa temporada, caso a contratação se concretize. A situação, porém, ainda depende muito da Copa do Mundo. Danilo jogou pouco pela seleção, apenas 4 partidas e 44 minutos em campo. E isso aumentou a confiança interna do Palmeiras nas negociações. O Zenit da Rússia é o único clube com interesse concreto. Porém, além dele, Galatasaray, Newcastle e Roma já demonstraram interesse no atleta. O meio-campista prioriza uma transferência para uma liga europeia de ponta. Internamente, o Botafogo mantém a estratégia de aguardar o avanço do mercado pós-mundial. O Palmeiras surge como principal candidato a contratá-lo no mercado brasileiro. Já até fez uma proposta de 120 milhões de reais, mais o zagueiro Naves, formado nas categorias de base do clube. Enquanto o Alvinegro espera ofertas de clubes da primeira prateleira da Europa para atender um desejo do atleta, que não quer jogar em centros periféricos do velho continente. Seguindo porque na academia de futebol a preparação segue intensa. O Palmeiras treinou em 2 períodos nesses últimos dias e mantém a intertemporada de 2026. O elenco de Abel Ferreira encarou a Juventus da Moca no último sábado e venceu pelo placar de 3-1, a estreia de Barbosa com a camisa do Palmeiras. Além disso, Vitor Roque, ainda em transição física, atuou como um coringa nos trabalhos da manhã, treinando e integrando o grupo, mas sob um controle de carga da comissão técnica e do núcleo de saúde e performance. À tarde, o elenco ainda fez uma atividade de recuperação de exercícios recreativos. O Palmeiras, que atualmente é líder do Campeonato Brasileiro e volta a campo somente no dia 22 de julho, às 7:30 da noite, contra o Curitiba no Couto Pereira. Esse duelo que é válido pela 19ª rodada do Campeonato Brasileiro. E é justamente sobre esse período de preparação que o goleiro Carlos Miguel falou em uma entrevista concedida à TV Palmeiras.
1: A gente está tendo um tempo muito bom de trabalho para poder ter a bateria, o corpo o máximo preparado para poder pegar esse segundo semestre, que vai ser muito importante. O Palmeiras, a gente está num brasileiro muito bem, a gente tem que seguir, a gente tem que ter isso na cabeça, que a gente não pode abaixar, independente se tem a nossa vantagem que a gente tem hoje, a gente tem que jogar da mesma forma, porque somos profissionais, a gente sabe que qualquer deslize a gente pode perder qualquer campeonato, que todos os campeonatos se decidem em detalhes. A gente tem o brasileiro, que também é muito importante pra gente, a gente tem a Copa do Brasil, que também é muito importante pra gente. Igual eu falei, eu quero ganhar todos, não quero nem saber.
0: Além de falar sobre o planejamento para o segundo semestre, Carlos Miguel detalhou um pouco da sua atividade com o treinador Abel Ferreira.
1: Ah, muito bom, né? Ter um treinador vitorioso como ele. Quem não vai querer trabalhar com o Abel, do tanto de título que ele ganha, da mentalidade que ele tem, da força de vontade que ele tem de passar o melhor pra gente no dia a dia.
2: Mas ele é rédea curta, sim?
1: Não, nem tanto. Mas ele é igual. Aqui no Palmeiras é uma coisa muito diferente de outros lugares, que aqui tu não precisa

0: tá sempre cobrando aquela pessoa, porque tu sabe que ela vai se doar no, no campo. Então a gente tem jogos, joguinhos que a gente faz entre nós, a gente grita, todo mundo pula, quer ganhar, e a confusão pega. Aí tem a classificação, tem dos joguinhos que ficam lá no vestiário, aí quem tá lá embaixo, não quer tá lá embaixo, quer tá lá em cima. Tipo, a gente tá sempre criando competitividade entre a gente pra nossa melhora, pro nosso melhor desempenho possível quando a gente tá dentro de campo. E isso, ele que passou isso pra todos, então isso vem dele, ele sabe disso, ele sabe que todo mundo tem a competição tão louca que às vezes briga todo mundo assim, quer ganhar, e ele sabe também dosar, sabe? Falou, calma, já foi, é um joguinho, é coisa aí, ele sabe conversar com a gente da melhor maneira possível.
1: E é isso aí, Capela, com o patrocínio Novo a Caminho, a Copa do Brasil com endereço trocado, os planos de Abel Ferreira para fechar o time e o elenco a todo vapor na academia de futebol, mirando um segundo semestre. Um boletim rápido, atualizando tudo o que aconteceu nesse tempo em que a bola rolou nos Estados Unidos, mas muita coisa aconteceu no Palmeiras.
2: Boa, Bueno, excelente. O Palmeiras, modus operandi, né? É só não mexer muito, é só deixar a roda continuar girando do jeito que ela tá, que o Palmeiras vai se sobressair, porque realmente o Palmeiras tem uma ótima administração, o Palmeiras vai bem, obrigado, líder do futebol do Brasil, bem em Copa do Brasil, bem na Libertadores. Palmeiras aí tem, obviamente, uma projeção muito interessante até o fim do ano. E essa informação é muito importante, né? Palmeiras que já nada em dinheiro por causa de uma ótima gestão. O Verdão agora muda de patrocinador, mais dinheiro no caixa e, claro, a expectativa de novas contratações. Quem sabe já projetando os próximos anos com o Palmeiras, que vai ser difícil, mas muito difícil, quase impossível fazer com que o Palmeiras não seja protagonista nos próximos anos. Vai sempre brigar por coisa grande, coisas do tamanho do Palmeiras. E por falar em tamanho, hino do São Paulo Futebol Clube. É, tamanho tem, né? O São Paulo nunca vai deixar de ser um gigante do futebol mundial, mas a grande verdade é que esses dirigentes, eles estão tentando todos os dias apequenar o clube. A verdade é essa aí. E temos algumas mexidas, temos algumas alterações, temos algumas mudanças importantes, e a gente vai entender um pouquinho mais os bastidores do Tricolor com o nosso repórter Guilherme Agrela. E aí, o que será que o São Paulo fez nesse período de pouco mais de 40 dias de paralisação do futebol brasileiro? E aí, Agrela, fala do São Paulo aí, Agrela, um abraço pra você.
3: Fala, Capela, tudo bem? Bom dia a você, bom dia a todos que nos acompanham aqui no Domingo Esportivo Bandeirantes. Vamos lá recapitular o São Paulo Futebol Clube, que antes de voltar aos jogos oficiais, teve mais um capítulo triste na sua política, mais um envolvendo o ex-presidente Júlio Casares. Isso porque na última semana, a Polícia Civil e o Ministério Público de São Paulo ouviram duas testemunhas que deram detalhes, que abriram uma nova investigação, inclusive por parte dos dois órgãos de defesa pública, referente ao Júlio Casares, que teria retirado cerca de 100 mil reais por mês dos cofres do São Paulo em dinheiro vivo, em dinheiro em espécie, entre janeiro de 2021 e novembro de 2025, quando foi justamente, começou ali a ser destituído, empichado da presidência do clube. Essas retiradas de cerca de 100 mil reais por mês totalizam um valor estimado de 11 milhões de reais dos cofres do Tricolor Paulista. Lembrando que o Júlio Casares já é investigado pelo depósito de 1,5 milhão de reais na sua conta pessoal. Este valor de 1,5 milhão que teria sido retirado dos cofres do Tricolor Paulista. Bom, o Júlio Casares falou com a reportagem da Bandeirantes e se manifestou através de uma nota oficial que eu leio a seguir. Mais uma vez, sou vítima de perseguição e de histórias criadas para abalar a minha reputação. Refuto veementemente as absurdas e falsas acusações desferidas a mim. Mantenho-me tranquilo e provarei com elementos técnicos e provas documentais que sou plenamente inocente em um caso de armação orquestrada, até com vazamentos seletivos que ocorrem repetidas vezes, mesmo com o sigilo e segredo de justiça. Tudo fruto de uma guerra política política fratricida. Com respeito às autoridades, tudo será demonstrado e a verdade revelada nas devidas instâncias. Vamos revisitar tudo e cobrar as devidas responsabilidades de cada um envolvido nesse arbítrio e covardia desmedida, assinado Júlio Casares. Bom, mais um episódio que deixa o São Paulo em uma situação delicada em seu ambiente, nos seus bastidores políticos. Dentro de campo, tudo normal. Dorival Júnior trabalha com o seu elenco, Marcos Antônio, recuperado de lesão, treina integralmente, inclusive já disputa os jogos treinos proferidos pela comissão do Dorival, organizados para que o São Paulo tenha uma boa preparação visando a volta depois da Copa do Mundo. No último sábado, vitória contra o Primavera por 1-0 e também diante do Santo André pelo placar de 4-1 nesses jogos preparatórios realizados no CT da Barra Funda. Na próxima sexta-feira, o São Paulo deve entrar em campo novamente contra outras duas equipes ainda não oficializadas para encerrar de vez essa volta aí aos jogos oficiais, que acontece no dia 22 de julho contra o Atlético Paranaense, 9:30 da noite, uma quarta-feira, pela 19ª rodada do Campeonato Brasileiro, no estádio Cícero de Souza Marques, ou seja, lá em Bragança Paulista. Para este confronto, todo mundo à disposição dentro daqueles que já eram esperados, né? Então, o Marcos Antônio volta, o Bobadilha, que retorna aos treinamentos e representa o São Paulo no início dessa semana agora, porque ele disputou a Copa do Mundo pela seleção do Paraguai, então volta agora nesta semana, e o atacante Vitor Sá já treina com o elenco, é oficializado sim há mais de uma semana como o novo atacante do tricolor paulista, chegou em definitivo depois de uma passagem pelo Krasnodar, assim como o Nilton, volante do Botafogo, que este não está fechado, mas deve ser aí nos próximos dias oficializado como novo reforço do tricolor. Ele já visitou as dependências, o CT do clube, só espera aí a definição, a batida de martelo entre as diretorias de São Paulo e Botafogo para assinar um contrato até 2030 e se tornar o segundo reforço tricolor nesta janela aí de intertemporada na pausa para a Copa do Mundo. Vitor Sá, inclusive com contrato com o São Paulo até 2029, já falou com a TV oficial do clube.
4: Não é verdade, realmente eu tava decidindo o futuro e com algumas coisas e tal. E em certo momento lá na sala de casa, ele foi lá pra casa pra gente poder conversar. Aí ele falou pra mim, a gente conversou e eu falei pra ele, nossa pai, mas você acredita que eu... Esses dias eu tive um sonho, cara, que eu tava fazendo um gol no Morumbi e tal. Aí não teve jeito. Ele, não, é isso. Então tem que ir. Não tem o que fazer, vai. É pra lá que você tem que ir. Eu tenho certeza absoluta que você vai ser feliz. O Lucas tinha dado passe. Então é até estranho falar, mas é realmente coisas que aconteceram. Às vezes pode parecer um pouco de clichê e tal, mas realmente é simplesmente como as coisas caminharam na minha vida, e eu tenho certeza que tudo isso é um propósito de Deus, e estou muito feliz e agradecer muito a Deus e minha família por isso.
3: Nilton deve chegar, portanto, Vitor Sá já chegou e o São Paulo também. Além do Campeonato Brasileiro, no qual ocupa a 8ª posição na tabela de classificação, com 25 pontos somados em 18 partidas disputadas, tem também a Copa Sul-Americana, está nas 8ª de final e enfrenta o vencedor de um dos duelos dos playoffs para as 8ª, entre Bolívar ou Grêmio, portanto podemos ter aí um confronto brasileiro nas 8ª da Sul-Americana, viu, Capela?
2: Valeu, Guilherme Agrela, com as informações do São Paulo, muita sorte aí ao Vitor Sá, um jogador que mostrou futebol no Botafogo, né? Não sei, Vitor Sá, Arthur, o próprio Ferreirinha que perdeu espaço. Vamos ver também a situação do Caleri. Tem que tentar entender se o Caleri vai ou fica também, que é um embrólio danado. Toda vez que tem aí a renovação do Caleri, é sempre um embrólio gigantesco. Mas é um São Paulo que vai aí catando os cacos a temporada. Só queria falar uma coisa bem rápida, que já a gente vai falar sobre o Corinthians e o Santos também. Mas a gestão Júlio Casares, ela é muito mal cheirosa. Inclusive, eu não tenho nenhum apreço e eu vou falar também nenhum respeito, porque uma vez que ele não respeita a Rádio Bandeirantes, aí eu posso falar como um todo. Nunca se comunicou com a gente, nunca falou, ficava bravinho porque a gente criticava na bola, na justiça, uma gestão sem transparência alguma, que foi aclamada, em que os conselheiros são coniventes com tudo isso que vem acontecendo no São Paulo. A verdade é essa aí. Aprovaram as contas do Casares. Em 3 anos conseguiu aumentar em mais de 500 milhões de reais as dívidas do São Paulo. Empréstimos bancários que nunca foram colocados aí na mídia. Então, assim, eu não tenho nenhum apreço pela gestão Casares, muito menos por ele. Mas também a gente não pode ser irresponsável, como eu vejo muita gente fazendo, e respeito, cada um faz o que quer, trabalha da forma que quer, de chamar o Casares de safado, de vagabundo, de bandido. Se a justiça provar, eu vou ser o primeiro a falar no microfone. Enquanto a justiça não prova, a gente tem que ter o poder da dúvida. O staff do Casares se manifestou por nota, como colocou muito bem o Agrela, mas a gente também pode ter o poder da dúvida de achar esquisito, mal cheiroso, o fato do presidente, uma vez por mês, sacar em espécie sem pau. Esquisito. Vou ficar só no esquisito. E daqui a pouco a gente é processado de novo aqui por bobagem que as pessoas interpretam errado. Então, mal cheiroso e esquisito. Se a justiça provar a inocência, traremos a informação. Se provarem que o Casares roubou, meteu a mão na cumbuca, é pau, é madeira. E que ele nunca mais pise no São Paulo. E vou além. Que ele seja preso. Porque o dirigente, isso aí no futebol brasileiro como um todo, quantas vezes nós vimos aqui, o dirigente vai, rouba, furta, mete a mão, pega um dinheiro, entra pobre, sai rico, milionário, com 40 apartamentos, 30 carros, um monte de coisa, e não presta uma conta. Aí quando é flagrado, e nem aconteceu recentemente, né? Ah não, mas eu devolvi, quer dizer, uso dinheiro do clube, o cartão corporativo da instituição, para fins pessoais, e fica por isso mesmo. Ah, não, mas eu fui flagrado, não, mas eu devolvi agora com juros e correção. Dane-se que você devolveu. Meteu a mão. E só devolveu porque o trabalho dos jornalistas apurou e apontou que vocês meteram a mão na cumbuca. Então, assim, Casares que prove a sua inocência, se é que vai conseguir provar, tem o direito a isso. Mas a verdade é que o São Paulo precisa olhar adiante, olhar para frente. E outra coisa, a justiça desse país, né? Como é que pode demorar tanto para apurar e para conseguir decretar, condenar ou provar inocência? Pô, olha o caso do Corinthians, a vai de Bet até agora, cara. Até agora. E aí, o Augusto Melo, meteu a mão ou não? O Augusto Melo, fez coisa errada ou não? Pô, até agora ninguém mais fala sobre isso. Aí você vê aí a Polícia Civil, aí o Ministério Público entrando na parada, mas pô, gente, faz mais de 2 anos. Não é possível. Já era pra ter decretado alguma coisa com todas as provas que vocês levantaram daí. E eu espero que a situação do Casares também não demore. E aí, Casares, meteu a mão na cumbuca, fez coisa errada, vai ter que pagar. Casares, inocente, papapá, papapá, papapá, show de bola. Agora, o que não pode é essa demora absoluta e absurda das coisas se resolverem aqui nesse país. Eu, pelo menos, penso dessa forma aqui. Fica o poder da dúvida do torcedor do São Paulo com essa gestão e torcer também pro Harry Massi Júnior aí, que ele, fala a verdade, né? Ele possa trabalhar direito, que por enquanto o trabalho dele é ridículo no comando do São Paulo. Este é o meu ponto de vista. Eu quero o hino do Santos Futebol Clube, o maior clube da terra. Sobe som, vamos Peixão!
5: Quem dá bola é o Santos.
2: Falamos do Palmeiras, discutimos o São Paulo, agora informações do Santos Futebol Clube, tudo ao vivo contigo. Vamos lá, Pedro Coin, fala do Peixe aí, Coin.
6: Vamos lá, Capela. Peixe que saiu de férias, né? Teve aquelas 2 semaninhas de férias, um pouco mais depois da partida contra o Vitória, o último jogo antes da parada para a Copa do Mundo, um triunfo pelo placar de 3-1 ainda em maio, no dia 30 de maio. Depois disso, aquele descanso merecido para os jogadores que se reapresentaram no dia 22 de junho, para uma intertemporada, né? Já que eles não tiveram pré-temporada, o Campeonato Brasileiro começou um pouco mais cedo neste ano, os jogadores se reapresentaram para uma intertemporada. A ideia do Peixe, como o nosso Everton Ramos trouxe antes da parada para a Copa do Mundo, era fazer alguns amistosos fora do Brasil. Isso não deu certo, mas mesmo assim, a equipe santista conseguiu fazer algumas partidas amistosas aqui em solo brasileiro, inclusive no último dia 4 de julho, quando enfrentou o União São João no Pacaembu e venceu pelo placar de 3-0. Muitos atletas, muitos jogadores que vieram das categorias de base, muitos jovens, entraram, jogaram e participaram dessa vitória. O técnico Cuca falou depois do jogo em entrevista coletiva e destacou não só a importância da base do Santos para a história do Peixe, mas também para esse momento, um momento difícil que o Santos vive, está apenas um ponto da zona do rebaixamento, que tem o Vasco, com 20 pontos agora, o Peixe é o 15º colocado no Brasileirão, tem 21 pontos, e qual é a importância da base para tirar o Santos dessa fase ruim, desse momento ruim no Campeonato Brasileiro e também na história do Santos? O Cuca falou exatamente sobre isso e também aquilo que espera para a sequência da temporada santista, que ainda tem não só o Brasileirão, mas também a Copa do Brasil e a Sul-Americana.
7: 10 deles têm idade para jogar no sub-20, então eu acho que esse é o caminho, né, que a gente tem que trilhar. O Santos sempre achou os remédios dele na base, né? Foi assim comigo e com tantos outros que passaram ali. É lógico que às vezes você não consegue ter tudo o que você precisa vindo da base, você tem que ter um ou outro jogador que te equilibrem o elenco, assim como a gente está procurando fazer, né? Mas tentando extrair o melhor de cada um deles em cada treinamento que a gente tem feito para poder passar um segundo semestre bom. São 3 competições e existe muito desgaste, existe lesão, existe mau momento, suspensão e muitas viagens exterior, e a gente tem que dar um jeito de sair dessa zona lá de trás do Campeonato Brasileiro e tentar ir o mais longe possível, quem sabe até uma final de alguma competição de mata-mata, Copa do Brasil ou Sul-Americana.
6: Importante isso que disse o Cuca, né, Capela? Principalmente porque, como eu já destaquei aqui, o Santos passa por um momento muito complicado no Campeonato Brasileiro. Campeonato esse que volta agora nesta semana pro Peixe, né? O Peixe fez um amistoso nessa última semana, lá no CT Rei Pelé, empatou em 0-0 com o Osasco Sporting e agora já se prepara para a retomada do Campeonato Brasileiro, que vai acontecer a partir do dia 16 de julho, Santos e Botafogo, ou melhor, Botafogo e Santos, porque o jogo será fora de casa, no Rio de Janeiro, a partir das 19h30 da noite. Para essa partida, o Santos ainda não deve ter Neymar, ou melhor, não terá Neymar, porque o jogo acontece na próxima quinta, dia 16, o Neymar se reapresenta no CT Rei Pelé só na sexta-feira, dia 17, isso por conta da Copa do Mundo. A eliminação da seleção brasileira fez com que o Neymar tivesse esse período de descanso depois dos outros jogadores, assim como Gustavo Cabageiro, paraguaio que foi convocado à Copa do Mundo e também teve um período de descanso um pouco mais prolongado, né? Ele volta, se reapresenta no dia 14, terça-feira, 2 dias antes, então, deste confronto do Peixe contra o time do Botafogo. Agora, por que que o Santos vai jogar contra o Botafogo, né? Nessa volta do Campeonato Brasileiro, uma semana antes do que deveria, né? Vai jogar, inclusive, antes da final da Copa do Mundo. Porque o Peixe tá na fase de repescagem, né? Nos 16avos de final da Copa Sul-Americana. Então, na próxima semana, quando voltaria o Campeonato Brasileiro para o Santos, eles estarão jogando contra a Universidade Central da Venezuela. Próximo dia 21, então, o Peixe joga com a Universidade Central de Venezuela e essa semana joga com o Botafogo pelo Campeonato Brasileiro. E antes de eu te devolver aí, Capela, passando então a situação do Peixe no Campeonato Brasileiro, ó, que agora, neste momento, como eu já adiantei, é o 15º colocado com 21 pontos conquistados, à frente apenas do Grêmio, que é o 16º, o primeiro time fora da zona do rebaixamento, e está a um ponto do Vasco da Gama na competição. Na Copa Sul-Americana, como eu já destaquei, enfrenta a Universidade Central de Venezuela no próximo dia 21 de julho, terça-feira que vem, às 21h30 da noite, e o jogo da volta aí sim na Vila Belmiro, dia 28 de julho, às 21h30 da noite. Nesse entretempo tem a partida contra a Chapecoense pelo Campeonato Brasileiro no sábado que vem, dia 25 de julho. E aí na Copa do Brasil, lembrando que o Santos ainda está em 3 competições, enfrenta a equipe do Remo no próximo dia 1º de agosto, às 21h da noite, Capela. Reforçando então o convite para Santos e Botafogo às 19h30 da próxima quinta-feira, dia 16 de julho, ainda sem Neymar, Capela.
2: sem Neymar. E a pergunta é: será que o Neymar realmente volta a defender o Santos? Uma pergunta curiosa. Até porque,
6: ô Capela,
2: cara. Oi.
6: Não, é isso que eu ia falar com você, né? Até porque, será que o Neymar volta a defender o Santos? Por dois motivos. Era essa a grande dúvida pré-Copa do Mundo. Ele se representa no CT Rei Pelé, mas a gente tem aqui, inclusive, eu separei, mandei pro Rafinha aqui, o Jorge Jesus falando do Neymar na última semana, né? Que diz que ele treinou os dois maiores, dois dos três maiores da geração, né? Dessa geração de futebolistas, e falou uma coisa bem pesada sobre o Neymar. Eu separei essa sonora, vamos ouvir aqui, que eu não passei durante o boletim, mas acho que é importante a gente ouvir também.
8: O que é importante nós treinadores é o rendimento do atleta. Se o atleta não está a render, seja o jogador que for, se tiver que ser substituído é esse, se não tiver que ser substituído não é. Eu já treinei os dois melhores jogadores do mundo, falta-me o terceiro que já não vou treinar, que é o Messi. Treinei o Neymar, treinei o Ronaldo. E o Neymar um dia disse assim: tu, finish. Ok?
6: Pesado, né, Capela? Principalmente porque a gente vê ali que ele estava sendo apresentado na seleção de Portugal. Jorge Jesus é o novo treinador da seleção portuguesa. Fala sobre o Cristiano Ronaldo, perguntado se ele vai colocar o Cristiano para jogar. E aí ele fala isso: se tiver bem, vai jogar. E aí dá esse exemplo do Neymar. É bem pesado, né, Capela, essa fala, principalmente porque os jornalistas presentes na sala de imprensa dão risada depois. Acho que o Neymar, por tudo que ele representa para o Santos, para o futebol e também principalmente para o Al Hilal, merecia um pouco mais de respeito do Jorge Jesus nessa.
2: Eu não vou passar pano pro Jorge Jesus, não. No Esporte Debate a gente falou sobre isso. Assim, tem duas formas de interpretar. A primeira é interpretar que pro Jorge Jesus, tu finiste porque eu não vou te usar. Aí é uma coisa. Outra coisa, tu finiste, tipo, na carreira. Ninguém tem o direito de aposentar ninguém. Então eu concordo, eu vou nessa sua linha, realmente. Eu acho que se o Jorge Jesus falou tu finiste porque, tipo, você não tem mais como jogar, aí eu acho que é muita pretensão do Jorge Jesus, mas é da personalidade dele. A gente sabe que o Neymar e o Jesus, eles não se dão bem, a verdade é essa aí. Tanto é que quando o Jorge Jesus, ele foi cogitado para comandar a seleção brasileira antes da chegada do Carlo Ancelotti, aí já tinha informação de bastidor que realmente o Neymar, ele não aprovou muito, porque foi um jogador subutilizado lá no Al Hilal no período em que o Jorge Jesus lá estava, até porque o Neymar estava mais machucado do que com condições de jogar. Então foi uma passagem bem frustrante para os árabes, que gastaram um caminhão de dinheiro na contratação do Neymar, e o Neymar fez o quê? 4 jogos pelo Al Hilal? É isso? Não passa de 5, se eu não estou equivocado. Sei lá eu quantos jogos o Neymar fez pelo Al Hilal. Pouquíssimos jogos. Então agora, Al Hilal foi embora, a seleção brasileira foi embora, a Copa do Mundo acabou. Neymar estava em Las Vegas ontem, jogando uma partida de pôquer. No começo da semana estava em Orlando com a família, lá nos parques da Disney. Tá no direito dele, tá no período de férias, tá tudo certo, então eu não vou ser chato e ficar criticando aqui, respeito quem critica. Se o cara tá em férias, tá no período de folga, ele faz o que bem entender, quer jogar pôquer, quer ir pra Casa da Luz Azul, quer ir pra parque, quer jogar bola com os amigos, tá tudo certo. Agora só espero que ele possa se reapresentar no Santos e resolver de uma vez por todas a situação dele. E aí, Neymar? O Santos te deve uma bolada, tá devendo salário, um monte de problema. Você quer ficar? E outra coisa, só pra poder fechar, pra gente falar do Coringão aqui. Eu acho que o Neymar perdeu o tesão do futebol. Porque Copa do Mundo ele não vai mais disputar. Eu não consigo imaginar o Neymar com 38 anos jogando uma Copa do Mundo. Até porque eu acho que vai ser uma loucura. Ele não vai ter pegada pra 4 anos, nem interesse. Ano passado, dando uma entrevista pro Ronaldo, foi o nome, ele cogitou a possibilidade de se aposentar no final desse ano para jogar no futebol norte-americano. Quanto mais pensar no Neymar daqui 4 anos. Eu sei que a cambada de baba-ovo, a pachecada, os Neymarzetes que ficam bravos comigo que eu critico aqui, vão falar: por que não? O Neymar pode, o Cristiano Ronaldo com 40 tá jogando, o Messi quase 40 tá jogando. Sim, o Neymar com 34 rende menos fisicamente que esses dois jogadores, horas. Então não dá pra gente cogitar. Mas agora é hora da gente aguardar e entender. E aí, Neymar vai se reapresentar, tem que jogar, vai ter tesão de jogar, o Santos vai conseguir pagar, ainda pra variar, é muito nebuloso tudo que envolve o bastidor do menino Ney. Vamos com o hino do Coringão, vai Corinthians, vai Timão!
9: Salve o Corinthians, campeão dos campeões.
2: Coringão, hein? agora há pouquinho, você que tá chegando agora no Domingo Esportivo Bandeirantes, nós fizemos uma entrevista ao vivo e exclusiva com Júlio César, hein? Pela primeira vez conversando desde que assumiu o cargo de gerente de futebol do Corinthians. Ídolo, campeão, se preparou e assume esse cargo ao lado do Marcelo Paz. Ao longo do Concentração da Jornada Esportiva, o Pretzel vai tocar o Concentração aqui. A gente vai falar muito sobre esses bastidores, inclusive 4 horas da tarde, Cascavel e Corinthians terá a transmissão da Bandeirantes. Cadê o apitinho, Rafinha? Cadê o apitinho, Rafinha? Bom dia, Rafinha. Vamos lá, Rafinha. É o apitinho, Rafinha. Vem Corinthians e Cascavel. Rafinha, você quer morrer comigo, né? Eu sei. Com Cascavel e Corinthians no estádio para mais de 25 mil torcedores. Uma grana que entra pro Cascavel, mais um cachezinho importante que entra pro Coringão, e é o momento da gente já começar a sentir um pouco mais sobre a retomada do futebol. Destaque do Corinthians é contigo. E aí, repórter Bandeirantes, comentarista hoje do jogo do Timão, Luiz Fabiani. Um abraço para você, Fabi.
9: Oi, Capelanes, um abraço para você e para todo mundo que acompanha o Domingo Esportivo aqui na Bandeirantes, que agora trata do Corinthians, que voltará a campo após mais de 40 dias sem uma partida. Amistoso contra o Cascavel, Jornada Esportiva Bandeirantes, a partir das 15h30. A preparação do Alvinegro foi finalizada na manhã de sábado. O confronto vai ser o último teste do Alvinegro durante essa pausa para a Copa do Mundo, na qual o Timão enfrentou somente dias de treinamentos e concentração do elenco. Como de costume, o grupo corintiano iniciou as atividades de sábado com aquele vídeo de instruções táticas e, no período da tarde, uma breve atividade coletiva comandada pelo técnico Fernando Diniz. Um provável time do Corinthians com Hugo Souza, Mateuzinho, Gabriel Paulista, André Ramalho e Matheus Bidu, Ranieri, André, Rodrigo Garro e Caio César, Breno Bidon e Yuri Alberto, dupla que, claro, pode deixar o Corinthians nessa janela de transferências. O atacante Memphis Depay, ele segue de fora das atividades no Corinthians, teve um breve período de férias estabelecido após a eliminação da Holanda na Copa do Mundo. Informação que temos na Bandeirantes: se o Memphis não renovar com o Corinthians, ele nem sequer terá que passar no CT Dr. Joaquim Grava. A ideia será uma liberação imediata para que o camisa 10 possa procurar um novo clube. Portanto, tudo pronto. No aguardo também para entender se o Fernando Diniz trocará os 11 titulares já ao intervalo para testar mais peças para a sequência da temporada. Primeiro compromisso oficial do Corinthians também já tem data, dia 23 de julho, uma quinta-feira, diante do Remo em Itaquera, pela 19ª rodada do Campeonato Brasileiro. E ainda sobre a atuação do Corinthians no mercado. Todo mundo sabe que o Timão ainda tem que se livrar do transfer ban imposto pela FIFA referente ao atraso em uma das parcelas pela compra do volante José Martínez. R$7.500.000 que o Timão precisa pagar para ficar livre outra vez para contratar novas opções para o elenco. O técnico Fernando Diniz sugeriu alguns nomes à diretoria e à presidência, e o clube chegou a abrir conversas por 2 desses jogadores. O volante Arthur, que pertence à Juventus da Itália e passou os últimos meses defendendo as cores do Grêmio, e além dele o atacante Wesley, no Al Nassr da Arábia Saudita. No caso do Arthur, as conversas não tiveram grande avançar por conta dos salários e dos demais valores envolvidos na negociação. No caso de Wesley, a única resolução restante é de fato o transfer ban, porque o jogador tem praticamente tudo certo para reforçar o Cruzeiro, mas colocou a oferta da Raposa em espera e dá prioridade ao Corinthians, que aguarda se terá tempo hábil para resolver o transfer ban antes de registrar o Wesley. Sobre eventuais saídas, Yuri Alberto, Breno Bidon e André Luiz despertam o interesse do mercado, e o último é quem teve sondagens mais fortes, uma delas do Benfica de Portugal. Como a janela só abre no dia 20 de julho, Corinthians deve esperar um pouco mais até definir as suas rotas no mercado de transferências, mas nesse momento prioridade é saídas, enxugar a folha e também, quem sabe, aí sim buscar algumas peças pontuais para o elenco. E para finalizar, vamos ouvir um dos personagens do jogo desta tarde com transmissão da Bandeirantes. Aos canais oficiais de comunicação do Corinthians, o lateral esquerdo Matheus Bidu deu sua palavrinha no último dia de preparação do Corinthians para o jogo.
10: Foram dias muito, muito intensos. Acredito que esse jogo de amanhã vai ser muito importante para nós, para a continuidade da temporada. Sabemos que é um jogo para ganhar ritmo, mas não perde a importância do jogo, né?
9: Ouvimos Matheus Bidu na Bandeirantes, agora o esquenta tá rolando. Daqui a pouco por aqui, Corinthians e Cascavel, frente a frente no último teste do Alvinegro, antes da retomada das competições oficiais. Sempre
2: Fabiane, lembrando que mais cedo nós entrevistamos Júlio César, gerente de futebol do Corinthians, direto da concentração do Timão. Hoje tem Cascavel e Corinthians, transmissão da Bandeirantes, amistoso de preparação, porque no dia 23, uma quinta-feira, dia 23, é isso? Acho que é, dia 23, quinta-feira, nós teremos a retomada do futebol oficialmente pro Corinthians contra o Remo. Claro que a gente vai transmitir tudo para vocês e a gente já vai começar a aquecer as turbinas para Corinthians e Cascavel, jogo que acontece neste domingo às 4 horas da tarde com transmissão da Bandeirantes. Mais uma pausa, nossos parceiros comerciais aqui do Domingo Esportivo Bandeirantes. Na volta, a transição do Domingo Esportivo Bandeirantes para o Concentração. E ó, já já vamos para Dallas, hein? Já já Bruno Migliosi, exclusivo direto de Dallas aqui na Bandeirantes. Até já!
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8: 11h53, horário de New Jersey, meio-dia e 53, horário de Brasília. E que horas são em Dallas, acompanhando o treinamento da seleção espanhola, uma das semifinalistas da Copa do Mundo FIFA 2026, ao vivo com a gente, direto de Dallas. Alô, Bruno Migliosi, cadê o seu chapéu, Migliosi? Um abraço!
9: Fala, Capela, tudo bem, meu amigo? Ó, tô sem chapéu hoje, um abraço pra você, pra todo mundo ligado aqui no Domingo Esportivo. É isso, Capeta, tô acompanhando, vai começar daqui a pouco. Agora são 10h50 e pouco, né? Daqui a pouco, às 11 horas no horário local, à 1 da tarde no horário de Brasília, começa o treinamento. Eu vou dar uma geral aqui, porque daqui a pouco a gente vai ter uma limitação pra mostrar de fato o treino. Mas tem muitos jornalistas aqui no estádio do Cotton Bowl, onde vai rolar essa atividade daqui a pouco, viu, Capê? A seleção da Espanha, que joga na terça-feira contra a França aqui em Dallas, já chegou. A França ainda não, né? A França segue treinando em Boston hoje e só no final da tarde deve chegar por aqui para começar as atividades. A França treina numa faculdade que tem por aqui e a Espanha segue no Cotton Bowl até terça-feira, data desse grande jogo de semifinal que a Bandeirantes vai acompanhar. A Espanha não tem nenhum problema, viu, Capê? Nenhum desfalque programado, nenhum jogador em situação complicada. Do lado do francês, né? O Saliba não treinou, é uma preocupação. Então, alguns jogadores que podem não estar à disposição para essa semifinal gigantesca que você acompanha no microfone da Bandeirantes. Capela.
8: Ô Bruninho, como é que funciona aí o treinamento da seleção espanhola? Daqui a pouquinho, obviamente, todo mundo vai ser obrigado a se retirar daí, né? Convidados a se retirar. Mas é o mesmo esquema, 15 minutinhos igual era o treino do Brasil, vê 15, vai embora, consegue acompanhar pelo menos alguma coisa, só roda de bobinho. Como é que é o bastidor aí, Bruno?
9: Ah, Capé, acho que isso é a mesma coisa no mundo inteiro, viu? A gente chega aqui, o trabalho danado, muita gente, pega aquela fila pra ver 15 minutos de bobinho e ir embora, né? Mais ou menos isso mesmo. A gente tá na expectativa, né? Esse bobinho ainda não começou, os jogadores não vieram, mas também na expectativa, porque a gente está muito próximo do campo, né? Acho que dá pra gente mostrar aqui que os jornalistas já posicionam tudo por ali, porque às vezes dá pra, no chamego ali, né, chamando os jogadores, chamar alguém pra falar, né, ver se alguém topa conversar com a gente, mas é um treinamento mais fechado mesmo, bem parecido com o que a gente tá acostumado na seleção brasileira, KP.
8: É, eu acho que você não vai conseguir falar com ninguém, porque você hoje perdeu o seu carisma. Se você tivesse com o seu chapéu, você ia chamar atenção, os caras iam. Agora, sem chapéu, não é mais o mesmo Bruno Milhoso de Dallas, pô.
9: Eu subi muita régua, né, KP? Logo no começo da Copa com esse chapéu, cara. Aí agora, qualquer coisa, eu me arrependo de estar sem o chapéu.
8: Eu quero ver se você conseguir chegar no Brasil com esse chapéu inteiro, hein? Chapéu de $20 o Milhoso. Ele trouxe a informação no Esporte Debate que o Haaland, em Dallas, comprou um chapéu. Só que de $600. É grana, uma barbaridade. Tá bom, o Milhoso, é o seguinte.
9: Eu achei o meu mais bonito, viu,
8: você
9: Capê?
8: Você volta dentro do Concentração com o Alexandre Prestes, direto do bastidor. A seleção espanhola se prepara para a primeira semifinal dessa Copa do Mundo. Um dos maiores jogos da história das Copas, hein? Teremos a semifinal terça e quarta-feira. França e Espanha, Espanha e França. Na outra chave, as Malvinas estão de volta. Inglaterra e Argentina vão duelar. Daqui a pouquinho você volta aí, Milhoso. Um abraço pra você.
9: Valeu, Capela. Tamo junto.
8: Milhoso que estará nas reportagens do jogo de hoje também, de Cascavel e Corinthians. Você tá sabendo, né, Milhoso? Só pra você se organizar na logística aí, né? Ser o repórter do jogo, viu?
9: Não, tô sabendo. Daqui do treino eu vou direto pro estúdio da Bandeirantes, meu campeão. Fica tranquilo que a seleção alvinegra vai ser representada também hoje no microfone da Bandeirantes.
8: O Prestes, para, cara. O Prestes, ele fica aqui só buzinando fora do ar. Quer dizer, da Espanha direto pra Cascavel. Este é o nosso polivalente Bruno Milhoso. Vamos pra mais uma pausa. Reta final, daqui a pouquinho a gente volta em definitivo pra transição Domingo Esportivo Bandeirantes pro Concentração. Até já.
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8: Meio-dia e um, ponto final no Domingo Esportivo Bandeirantes. Meio-dia e um aqui de New Jersey. 1:01 aí no horário de Brasília. O Concentração vem aí a partir de agora com Alexandre Pretz. Eu quero agradecer demais todo o carinho dos ouvintes com a gente desde as primeiras horas desse domingo, no Domingo Esportivo Bandeirantes. Domingo que vem estaremos de volta e domingo que vem especial, porque o próximo domingo teremos finalmente a decisão da Copa do Mundo. Falaremos muito sobre a Copa e, claro, sobre a retomada do futebol brasileiro. Semana que vem já tem jogo e na outra semana retoma a emoção do futebol brasileiro com o Brasileirão, com o Libertadores, Sul-Americana, Copa do Brasil. Tem muita coisa bacana para vir pela frente. Pedrão, você continua com o Alexandre Pretzel a partir de agora no Concentração. Um abraço para você e até mais tarde no Cascavel e Corinthians, hein?
9: Abraço, abraço, Capela. Até mais, tamo junto, viu? Boa narração para você hoje. Tchau.
8: Valeu. Com os trabalhos técnicos internos de Rafael Palmeira da mesa de som, switcher com imagens do Igor Nascimento e na central técnica Bandeirantes do Caiame Martins, a partir de agora vem aí Alexandre Pretzel na Bandeirantes com o Concentração. Eu volto no jogo Cascavel e Corinthians, jogaço que a Bandeirantes vai transmitir. Até já.
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13: Um abraço a todos, 1:03, falamos ao vivo aqui de Nova Jersey para o nosso Concentração até as 13h30, horário de Brasília, evidente, sempre falamos do horário de Brasília, aqui 12:03 em São Paulo e Brasília, 13h neste momento. Vamos até as 13h30, depois teremos o amistoso entre Cascavel e Corinthians, lá em Cascavel, com João Paulo Capelanes na narração, Luiz Fabiani nos comentários, o Bruno Migliosi nas reportagens. Depois tem o apito final, depois do jogo, logo depois, até as 20h, com toda a nossa projeção para o futebol brasileiro e também para falarmos de Copa do Mundo. Semifinais definidas, terça-feira, França e Espanha em Dallas, 16h, horário de Brasília. Quarta-feira, Inglaterra e Argentina em Atlanta, 16h, horário de Brasília. Duas semifinais históricas e pela primeira vez, depois de 1990, 36 anos atrás, teremos 4 campeões do mundo fazendo as semifinais da Copa. Aliás, a FIFA deve ter pensado no imaginário dela. Se essas seleções terminarem primeiro, respectivamente nas suas chaves, e forem passando, elas só vão se enfrentar nas semifinais. E foi isso que aconteceu. Definiram bem o chaveamento, né? Claro que não é uma teoria da conspiração, é apenas uma ideia, e a ideia deu certo, porque temos 4 campeões do mundo nas semifinais.

0: A Espanha campeã em 2010, a França campeã em 98 e 2018, a Inglaterra campeã em 66 e a Argentina campeã em 78, em 86 e em 2022. Nosso Concentração com Marcelo Cruz e o Jean-Pierre Wanderson aqui em Nova Jersey, com KM Martins, com Igor Nascimento, com Rafael Palmeira em São Paulo e com toda a nossa equipe mobilizada para a gente trazer o que é de melhor para você na informação e também no debate e no conteúdo. Começamos, como sempre, com o Giro da Bola.
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0: E abre por França e Espanha, semifinal na terça-feira, jogaço de bola Mbappé versus Yamal. Destaque do Luiz Fabiani.
2: No duelo de astros na semifinal da Copa do Mundo de 2026, Kylian Mbappé da França e Lamine Yamal se enfrentam com um retrospecto extremamente favorável ao espanhol, que venceu 8 das 10 partidas contra o principal jogador da França e nunca perdeu pela seleção, tampouco em jogos eliminatórios únicos. França e Espanha disputam a primeira vaga para a final nesta terça-feira, com a Jornada Esportiva Bandeirantes, a partir das 3:30 da tarde.
0: Lembrando que França e Espanha se enfrentaram recentemente e a Espanha ganhou da França na Euro de 24, na semifinal, e depois ganhou da França na Liga das Nações. Então a Espanha está batendo muito nessa tecla. Ninguém ganha da França, nós ganhamos. As duas últimas partidas valendo muita coisa entre as duas seleções. Quarta...

0: E depois o maior gol de Copas, a virada da Argentina, o segundo gol da Argentina na realidade, quando o Barnes empata, o John Barnes empata para a Inglaterra e o Maradona depois faz aquele gol espetacular numa narração simplesmente histórica de Vitor Hugo Morales. Maradona foi um herói de guerra, como já disse o mestre Cláudio Zaidan. E agora, 60 anos depois, nós temos uma semifinal entre Inglaterra e Argentina. Que jogo, hein? Quarta-feira em Atlanta, 4 da tarde. O destaque do Paulo do Vale.
1: Perseguindo o bicampeonato da Copa do Mundo desde 1966, o time inglês chega à semifinal e atinge a campanha de 1990 e também 2018. Nas duas ocasiões terminou na quarta posição. Agora quer chegar na decisão sob comando de Harry Kane, um dos principais jogadores do mundo. 6 gols na Copa, agora igualado por Jude Bellingham, jogador do Real Madrid.
0: Saímos um pouco da Copa do Mundo, lembrando, terça uma semifinal, quarta outra semifinal, sábado decisão terceiro e quarto, né? É um jogo meio protocolar, mas a FIFA sempre coloca, porque tem o terceiro ganha mais do que o quarto financeiramente também, então tem essa pequena vantagem, né? E a final no próximo domingo, tudo é claro, com transmissão da Bandeirantes. Nosso futebol interno, hoje tem Corinthians e Cascavel, os amistosos já estão sendo realizados pelo Brasil todo. Temos a Série B em andamento, temos a Copa do Brasil, a volta da Copa do Brasil no início de agosto. Temos a retomada da Sul-Americana, a retomada do Brasileiro, jogos antecipados já no meio da semana, com Botafogo e Santos na quinta-feira, com transmissão da Bandeirantes também, é claro. Começamos por hoje, o destaque do Corinthians, Bruno Migliozzi.
2: O Corinthians deve ter time próximo do ideal para duelo contra o Cascavel preparatório para a sequência da temporada de 2026, mas com um desfalque. Gustavo Henrique, com dores no quadril, não viajou com o elenco para o interior do Paraná e não fica à disposição do técnico Fernando Diniz. Para a vaga dele, André Ramalho deve ser escalado e no ataque, Caio César, na vaga de Memphis Depay, ainda com situação indefinida no timão.
0: Memphis Depay, hein? Fica ou não fica, né? A participação dele na Copa foi simplesmente constrangedora, como a gente imaginava, né? Depois de ter ficado um tempo sem jogar. Esses caras acham que eles vão ficar um tempo sem jogar e depois eles vão voltar normais numa disputa de Copa do Mundo onde a intensidade é no limite, né? Ele simplesmente não tocou na bola. E até no primeiro jogo da Holanda contra o Japão, que eu acabei comentando aqui, o jogo tava afeição para a Holanda. Depois que o Memphis Depay entrou, o Ronald Koeman puxou o time para trás, foi amassado pelo Japão e o Japão chegou ao empate em 2-2. Ali já foi um cartão de visitas negativo, né, que o Memphis Depay não jogaria a Copa do Mundo. 1:10, vamos ao São Paulo. São Paulo numa crise permanente, né? Impressionante nos bastidores, o São Paulo destruído financeiramente, só nas páginas policiais e tentando voltar à normalidade nas suas páginas esportivas. O destaque do São Paulo, Guilherme Agrela.
3: Testemunhas ouvidas pela Polícia Civil e pelo Ministério Público de São Paulo dão detalhes para uma nova investigação em curso sobre a retirada de dinheiro em espécie por parte do ex-presidente do São Paulo, Júlio Casares, entre janeiro de 2021 e novembro de 2025. A investigação dá conta de 35 saques que foram feitos de maneira mensal, cerca de R$100 mil por mês, por parte do ex-mandatário, que já é investigado pelo depósito de R$1,5 milhão na sua própria conta pessoal. Dinheiro esse vindo das contas do São Paulo.
0: Bom, pela informação do Agrela, se são 35 saques de 100 mil, são 3 milhões e 500 na boca do caixa. Tesoureiro, né? Sabe? O cara que recebe e o cara que paga. E ainda com mais 1,5 milhão já investigados na conta anterior, então são 5 milhões na conta pessoal. Não sei, cabe ao Ministério Público aí informar. Essa semana até o Denis Gavaz, grande Denis Gavaz, nosso Denis Gavaz, conversou com o Casares. Casares mandou uma nota oficial para ele lá do posicionamento dele e disse que vai até as últimas medidas cabíveis contra todo mundo que anda informando e falando sobre esse assunto. Vamos aguardar. Mas que você depositar ou você ter 5 milhões como presidente de clube na tua conta pessoal, não me parece algo normal. Então cabem explicações em todas as esferas. Vamos agora ao Palmeiras. Palmeiras que parece, né, que tá nadando numa tranquilidade gigantesca. Líder absoluto do brasileiro, na Libertadores também vai pegar um adversário normal. O Palmeiras com o Lucas Bueno.

0: Palmeiras derrotou o Juventus da Moca na manhã do último sábado em jogo treino realizado na Academia de Futebol. Os gols foram marcados por Heitor, Felipe Anderson e Larson em uma atividade dividida de 4 tempos de 35 minutos. Formato esse escolhido pela comissão técnica para ampliar a minutagem dos jogadores. Esse jogo foi o 4º jogo treino do Palmeiras durante a pausa no calendário. O confronto ocorreu sem transmissão a pedido do Juventus, que preferiu preservar informações antes da estreia na Copa Paulista.
1: Essa é espetacular, né? Um abraço ao pessoal do Juventus, maravilhoso, né? Mas não vamos revelar o que o Juventus está pretendendo para a Copa Paulista, né? Então é favorito para ganhar a Copa Paulista, é isso que eu espero. Um abraço a todo mundo do Juventus, o clube mais simpático do futebol paulista. Um abraço ao Fábio Pucci também, que é nosso ouvinte e torcedor do Juventus. E o Santos, hein? Santos volta a campo agora na próxima quinta-feira contra o Botafogo. O Neymar volta ao Santos ou não volta? Está marcado para o dia 17, ou seja, um dia depois do jogo. Que faz, hein? Por que ele não voltou agora? Porra, volta hoje pro Santos, cara. Volta a treinar nessa segunda-feira e joga contra o Botafogo. Ou se integra, pelo menos. Que vergonha o Santos, hein? A gestão do Marcelo Teixeira é simplesmente calamitosa. Alô, meu caro Pedro Cunha, o destaque do Santos.
2: É isso aí, Prédio. Seu Neymar se reapresenta no próximo dia 17, próxima sexta-feira, e o Peixe volta aos gramados no dia 16, quinta-feira, um dia antes da reapresentação do craque. Gustavo Caballero também é esperado no CT Rei Pelé nesta semana. Na terça-feira, dia 14 de junho, o paraguaio deve se reapresentar. Ele e Neymar estiveram na Copa do Mundo e por isso se reapresentam depois do elenco, que voltou aos trabalhos no último dia 22 de junho para os amistosos contra a União São João e também Osasco Sporting. Santos, que nesse momento é o 15º colocado do Campeonato Brasileiro, com 21 pontos, um a mais que o Vasco, primeiro time da zona do rebaixamento.
1: Muito bom, meu caro Pedro Cunha, 1h14. Vamos a BH, o destaque do Cruzeiro. Alô, Thiago Fernandes.
3: Falando um pouco sobre a

0: também que o jogador tem 3 ofertas do futebol do exterior, de países como Itália, Espanha e Portugal. Desta forma, a situação de Wesley segue tratada como indefinida nos bastidores da Toca da Raposa 2. O clube só vai avançar se não houver leilão pela negociação envolvendo Wesley.
1: Pois é, essa informação do Thiago Fernandes é importante, até porque o Grêmio também está atrás do Wesley. O Wesley está sendo oferecido para todo mundo, né? O Wesley não foi muito bem lá no futebol árabe, futebol saudita. Quem está muito bem é o Ângelo, que chegou junto com o Wesley no Al-Nassr, time do Cristiano Ronaldo. E o Ângelo foi campeão, o Wesley ficou no banco, pouco aproveitado. E o Ângelo titular absoluto. Aliás, como o treinador enxerga, né? O Jorge Jesus colocou o Ângelo como meia. O Ângelo hoje é número 8 no time do Al-Nassr. Não é mais um atacante pelo lado. Claro que o futebol árabe tem mais espaço para jogar, a intensidade é um pouquinho menor, mas ainda assim tem grandes nomes lá. E o Ângelo tá jogando muito bem. O Wesley perdeu espaço, ficou no banco, tá sendo oferecido para todo mundo. E o Grêmio também entrou na parada, aliás, tem Cruzeiro e Grêmio hoje, viu? 5 da tarde no Mané Garrincha, Cruzeiro e Grêmio amistoso antes da volta do futebol brasileiro. Vamos por falar em Grêmio, vamos com o Leonardo Boff, direto de Porto Alegre, trazendo as informações do Tricolor Gaúcho.
2: O Grêmio enfrenta o Cruzeiro neste domingo, 5 horas da tarde, no Mané Garrincha, e é a última partida do Tricolor antes da retomada do Campeonato Brasileiro. E Luiz Castro deve mandar a campo o que tem de melhor à disposição. O provável time do Grêmio tem Gabriel Grando no gol, linha defensiva de Pavon, Gustavo Martins, Luiz Eduardo e Pedro Gabriel, meio de campo de Leonel Pérez, Nardoni e Gabriel Mac, e ataque de Enamorado, William e Carlos Vinícius.
1: O Grêmio também é numa situação financeira muito complicada, já liberou o Arthur, vendeu o Vieri e pode vender mais gente. Uma situação realmente financeira complicada por parte do Grêmio. Agora temos o Internacional, destaque do Inter com o Leonardo Sonda.
3: O Internacional está próximo de confirmar a chegada do meia Caleb, jogador que foi formado pelo Atlético Mineiro, passou pelo Fortaleza e estava no futebol espanhol. A contratação está fechada, um empréstimo até o final deste ano. O clube que já confirmou a contratação do zagueiro Maripán, chileno de 32 anos, e ainda busca no mercado pelo menos mais 2 reforços, sendo um deles um centroavante, para repor a saída de Borré para o River Plate.
1: Uma hora 18 minutos, saímos de Porto Alegre, vamos para Goiânia, o destaque do Goiás com o Divino Lucena.
4: Somando 24 pontos até agora e a 9ª colocação no Brasileiro da Série B, o Goiás faz seu primeiro jogo numa sequência de 2 jogos fora de casa neste momento no Brasileiro da Série B. Hoje às 19h no Rei Pelé em Maceió, pega a equipe do CRB, e na próxima rodada em Campinas, no Moisés Lucarelli, pega a equipe da Ponte Preta. Depois fecha esta primeira página do Brasileiro da Série B jogando em casa no último jogo, 19ª rodada, contra a equipe do Sport em Goiânia, no estádio Alê Pinheiro, na Serrinha. E o técnico Moser vai para o seu segundo jogo à frente do time esmeraldino. Estreou em casa na última rodada contra a equipe do Ceará e com vitória pelo placar de 2-0. Perdeu o volante Felipe Machado, que recebeu o terceiro cartão amarelo, mas tem o garoto Baldória da base, 22 anos de idade, bom jogador, que já inclusive o substituiu no jogo passado, entrando ainda no primeiro tempo e fez uma bela partida. Deve ser essa a única alteração do técnico Moser para este compromisso. Em relação a contratações para a sequência do Brasileiro da Série B, e com problemas financeiros, o time esmeraldino não deve trazer muitas novidades. Aliás, os reforços, segundo o próprio diretor de futebol Michel Alves e até mesmo o técnico Moser, estão dentro da própria equipe, dentro do elenco esmeraldino, uma vez que vários jogadores entregues ao departamento médico, o goleiro Tadeu, com previsão de retornar só para o final de agosto e início de setembro, o próprio volante Lucas Rodrigues, garoto da base, destacou na seleção brasileira nos 2 últimos amistosos, seleção brasileira sub-20, além de GG e Lourenço. Aliás, o Lourenço é uma das novidades, retornando hoje, ficando à disposição neste compromisso contra a equipe do CRB lá em Maceió.
1: Um abraço ao Rodrigo Calisto, tá aqui na nossa interatividade, nosso canal no YouTube. O Luiz Antônio Silva lembra que tem Bahia e Fluminense

0: 4 da tarde no Maracanã, é verdade, tem amistosos por todo o Brasil. Um abraço a Regina Farávula, aí tem também aqui o grande Eduardo de Oliveira César sempre conosco, o Toninho Lobo tá sempre todo domingo aqui na cidade de Santos. O Santos está numa pindaíba, né? O Santos que tá com salário atrasado, o Inter tá com salário atrasado, o Grêmio tá com salário atrasado, quem não tá com salário atrasado? Eu falei com o dirigente em Miami antes do jogo entre Brasil e Escócia, teve aquele avião da alegria, né, da CBF, com presidentes e suas respectivas esposas, dos 20 clubes da Série A, dos 20 clubes da Série B. E um desses dirigentes ficou aqui, a reunião foi em Nova York, um desses dirigentes foi para Miami para ver o jogo do Brasil contra a Escócia, e casualmente estava no mesmo hotel que a gente. Eu fiquei falando com ele um tempão lá, e simplesmente ele disse o seguinte: ô Prédio, o futebol brasileiro está destruído financeiramente. Você tem Palmeiras e Flamengo superavitários em determinado momento, você tem o Atlético Paranaense sem dívidas, mas uma situação complicada, porque ele não tem muito ativo, e tem o Bragantino com uma multinacional por trás, e tem o Cruzeiro com um dono, né? Que se ele cansar de gastar dinheiro, ele vai embora, como é que fica o Cruzeiro? Tem um contrato lá. O resto tá tudo quebrado. Então, palavras fortíssimas, fortíssimas de um dirigente do futebol brasileiro que pede com urgência o fair play financeiro, para que os clubes parem de gastar mais do que arrecada, que haja responsabilidade fiscal e também de pagamentos. O futebol brasileiro chegou nessa situação por culpa dos dirigentes. Dirigentes que contratam mal, pagam salários exorbitantes e criaram também a figura nefasta dos 9 estrangeiros por equipe aqui, né? Aumentando ainda mais folhas de pagamento, trazendo jogadores de nível baixíssimo, pagando contratos grandes, certo? E que depois não conseguem se livrar dos caras. Tudo errado no futebol, na sua grande maioria. A continuar assim, Palmeiras e Flamengo, ó, nadarão de braçada por um bom tempo. E o Cruzeiro, ainda que está sendo salvo por um empresário que é apaixonado pelo clube. Vamos com mais destaques agora. Grande João Zanini, um abração, Zanini. Em Criciúma, trazendo informações do Tigre, líder da Série B, hein? Alô, João Zanini.
1: A fase do Avaí já estava muito melhor. Tinha encerrado os 11 jogos sem vencer no Campeonato Brasileiro da Série B, mas o problema é que voltou a ter 2 derrotas consecutivas nas últimas 2 rodadas. Tem 13 pontos, amarga antepenúltima posição, agora com o novo técnico Alan Aal, com passagens já por Novo Horizontino, CRB, mas somente equipes de médio para pequeno porte. É o novo técnico havaiano e já relatou algumas dificuldades. Vamos ver no jogo do Avaí contra o Náutico, que já está 6 jogos sem vencer também na Série B do Brasileiro, daqui a pouco, 4 horas da tarde, no estádio da Ressacada, em Florianópolis.
0: Grande João Zanini, troquei aqui. O Criciúma vem no próximo giro. Grande João Zanini com o Avaí numa situação, sabe, de penúria financeira, como explicado pelo Zanini, e ao mesmo tempo também na zona de rebaixamento. Que fase também do Avaí, hein? Um time grande em Santa Catarina, correndo o risco de cair para a Série C. Assim como o América Mineiro, hein? Que recentemente esteve na Série A e tá com o pé na Série C, na lanterna da Série B do Campeonato Brasileiro. Fechando o primeiro giro, ela, Maria Eugênia Cotaiti, o futebol feminino.
2: Palmeiras e Flamengo disputam a final da 6ª edição do Brasil Ladies Cup neste domingo, às 8 horas da noite. O Verdão se classificou na quinta-feira ao vencer a seleção paraguaia por 3-0 no estádio Brinco de Ouro da Princesa, em Campinas. Já o rubro-negro passou das semis ao vencer o Peñarol por 4-1. O torneio amistoso foi criado em 2021 pela Federação Internacional de Futebol em parceria com a Federação Paulista.
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0: A 1h24, meio-dia e 24 aqui em Nova Jersey. Alô, Roberto Dias, um abração, ocupando agora a nossa central técnica, grande figura, como sempre. Um abraço ao Doug Paz. O Mbappé já é maior que o Neymar no futebol. Jorge Jesus incluiu erroneamente o Neymar entre os 3 maiores. É o Douglas da Vila Prudente, um abração pra ti. O Eduardo Machado me pergunta se eu já fiz jogo no estádio Willie Davis em Maringá, já. O jogo que eu fiz aqui foi Brasil e Costa Rica, antes do pré-olímpico de Londrina em 2000. O Brasil fez um amistoso contra a Costa Rica, chegou 2-0. Timaço do Brasil na ocasião, contra o Dream Team da Argentina também. O Brasil ganhou aquele pré-olímpico. E aí foi um amistoso no início de janeiro. Depois o pré-olímpico começou ali por volta de 10 de janeiro, 11 de janeiro. Fiquei 40 dias em Londrina na ocasião, no ano 2000. Um abraço, Eduardo Machado. Um abraço a todos que nos acompanham. Mande seu recado, sua mensagem. Que bom a gente de novo ter esse contato com a nossa interatividade aqui no nosso Concentração. Bom, vamos começar falando de Copa do Mundo e depois a gente retoma também o nosso noticiário aqui no futebol brasileiro, porque primeiro eu quero o Paulo do Vale falando sobre a classificação da Inglaterra. Inglaterra de novo nas semifinais, quarta vez na semifinal. Uma vez em 66 foi campeã, depois em 90 caiu para a Alemanha na semifinal, num jogo que tinha tudo para ganhar, do Gary Lineker, também do atacante chamado Waddle, certo? O Paul Gascoigne, baita time da Inglaterra em 90, ficou em quarto lugar, perdeu para a Itália no terceiro e quarto. Depois, em 2018, a Inglaterra cai para a Croácia. A Inglaterra elimina a Colômbia, elimina a Suécia e cai para a Croácia na semifinal e fica na quarta colocação, perde para a Bélgica no terceiro e quarto. E agora volta à semifinal pela quarta vez, numa geração realmente interessante. O Pedro Cunha já nos passa aqui algumas mensagens. Perfeito. Antes, vamos falar primeiro da Inglaterra. O Paulo do Vale, direto de Miami, fala agora da classificação inglesa no jogo contra a Noruega. Era para estar o Brasil, né? Mas o Brasil caiu para a Noruega de forma vexatória. Um time patético, uma gestão patética. Um treinador que até agora não disse a que veio, né? Zero. Tinha nada na seleção brasileira. Espreme a campanha do Brasil de maneira tática e técnica na Copa do Mundo. Tem nada. Nada. Legado zero. Ah, mas é um ano só, sim. O técnico de Marrocos chegou 3 meses antes. Na Copa passada, foi quarto colocado. O Scaloni assumiu a Inglaterra, a Argentina não tinha dinheiro, certo? Maradona chegou a dizer que o Scaloni não podia comandar o trânsito de Buenos Aires. A AFA não tinha um centavo, foi campeão do mundo. Então vamos parar com esse negócio. É que o sistema, os caras põem a camisa da CBF, eles se transformam, né? Se transformam, é um negócio impressionante. Se transforma para pior. Essa que é a realidade. Infelizmente é isso, né? Todo mundo com o nariz empinado, é uma soberba, achando que vão ganhar a Copa a hora que querem. Isso é treinamento de 15 minutos, né? O bom dia do Neymar virou notícia. O Rafinha entrando em campo virou notícia depois de se recuperar de lesão, certo? O Casemiro entrando sozinho no campo como primeiro, veja bem, ó, é um líder, né? Pô, sabe, os negócios simpatéticos também por parte da cobertura jornalística, né? Também regredimos nisso, mas também porque a CBF parou também com esse tipo de acompanhamento, de permitir que o jogador seja mais natural. E o Rodrigo Caetano ainda disse para a nossa Aline Fanelli aqui, se por ele até fecharia tudo. Então, uma decepção ouvir isso do Rodrigo Caetano, que é uma grande figura também e um bom profissional. Vamos começar aqui com o Paulo do Vale trazendo a Inglaterra, lá direto de Miami. Vamos ouvir.
3: Meus amigos, vida que segue para a Inglaterra na Copa do Mundo depois de eliminar a Noruega por aqui em Miami. Num duelo particular entre Haaland e Harry Kane, jogadores de muitos gols, em duas ligas importantes, tanto na Premier League quanto na Bundesliga. Vale a pena destacar porque o Kane, atualmente na Bundesliga, marcou 213 gols na Premier League em 320 jogos. E o Haaland, que atualmente está na Premier League, na Bundesliga também fez chover, marcando 62 gols em 67 jogos. Mas chama atenção porque o Harry Kane tem mais gols do que jogos na Bundesliga. 98 gols marcados em 94 jogos em duas temporadas pelo Bayern de Munique. Mas quem segue na Copa é o Harry Kane, graças ao trabalho de outro jogador que já brilhou muito na Bundesliga. Pois é, Jude Bellingham marcou os 2 gols do time inglês na virada contra a equipe da Noruega e voltou a colocar o time inglês numa semifinal de Copa do Mundo. Vale a pena destacar porque é o seguinte: desde 66, quando a Inglaterra foi campeã do mundo, o time inglês nunca mais voltou a uma final. Tenta retornar a uma decisão justamente onde esteve para conquistar o título em 66. Porém, o time inglês foi semifinalista em 90 e também em 2018, quando conquistou a quarta posição na Copa do Mundo, superando dessa vez as campanhas de 70, 86, 2002, 2006 e também 2022. A Inglaterra segue na Copa, como canta o torcedor inglês: "Please don't take me home." A Inglaterra não quer voltar para casa. Aliás, só volta levando o futebol de volta. Não quero voltar a Miami, onde conquistou a sua classificação importantíssima histórica contra a Noruega. Sabe por quê? Porque Miami reserva agora o duelo de terceiro lugar na Copa do Mundo de 2026.
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3: Uma e 32, meio-dia e 32 aqui em Nova Jersey, 13h30 da tarde, horário de Brasília. Começa a jornada esportiva de Corinthians e Cascavel. Amistoso preparatório do Corinthians para a volta do futebol brasileiro no próximo final de semana. Aliás, o Corinthians enfrenta o Remo semana que vem, acho que é isso, né? Domingo que vem. É tanto jogo, pessoal, que a gente vai vendo aqui, vamos interagindo com o nosso Pedro Cohen. Mas é isso aí, né,
4: Pedro? Dia 23.
3: Grande Pedrão. Corinthians e Remo, então, no próximo domingo.
4: Na quinta-feira que vem.
3: Isso, quinta-feira. Aí domingo começa o segundo turno, né?
4: Exatamente.
3: Aí o Corinthians recebe o Bahia. É isso, né? Na verdade, o Corinthians vai a Salvador pegar o Bahia. Porque o Corinthians estreou na Vila Belmiro contra o Bahia. As pessoas não lembram, né? E acabou perdendo com o técnico Dorival Júnior na ocasião. Então, muito futebol para você, como sempre, durante toda a Copa. Já na quinta-feira tem Botafogo e Santos. E depois a final da Copa. Sábado tem terceiro e quarto, domingo tem a final da Copa. E a partir da próxima semana aí tem jogo praticamente todo dia, já com as retomadas de Copa Sul-Americana, de Série A do Brasileiro, da Copa do Brasil no início de agosto. Serão jogos em domingo e quarta, né? Tem um fim de semana que não haverá jogo do Brasileiro, será destinado para a Copa do Brasil. E assim nós vamos com tudo até a reta final da temporada. Vamos agora com uma entrevista especial, né? O nosso Guilherme Agrela, que vai participar do programa, ele entrevistou o Júnior, lateral pentacampeão em 2002, era reserva do Roberto Carlos, mas um baita lateral. Hoje ele seria titular da seleção sem uma perna, o Júnior, né? Só isso. Apesar do Douglas Santos ter feito uma Copa do Mundo correta, o Júnior simplesmente ele seria hoje titular absoluto da seleção brasileira para duas, três Copas se ele tivesse sozinho, se não houvesse a concorrência do Roberto Carlos, do Serginho, de outros jogadores importantes que tinham naquela época. Então, o Guilherme Agrela conversou com o Júnior, pentacampeão do mundo. Vamos ouvir aqui no nosso Concentração.
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5: Maravilha, na programação aqui da Bandeirantes, em meio à Copa do Mundo, se tem Copa do Mundo, você já sabe, é aqui na Bandeirantes desde 1950 e hoje conversando com um campeão do mundo. Lá em 2002, a última vez que conquistamos o mundo, o pentacampeonato faz tempo e vai fazer ainda mais tempo, só em 2030, pra gente tentar de novo. Estou aqui com o Júnior, lateral esquerdo, fez um gol pela seleção brasileira, justamente na Copa de 2002 contra a Costa Rica, e ele está aqui conosco para debater um pouquinho. A gente debate tanto a seleção, o que há de errado, o que há de certo, o que dá para fazer, o que não dá, o que dá para esperar para o futuro. Ninguém melhor que um campeão do mundo que tem propriedade para falar sobre o Brasil e também sobre o Mundial. Júnior, você tá bem, Júnior? Abraço para você.
6: Abraço, tô bem, graças a Deus.
5: Então tá bom, Júnior. Imagino que chateado com o Brasil fora da Copa, aí já uma semana tendo que falar de outras seleções e não da seleção brasileira, né, Júnior? O que que acontece com o Brasil?
6: Rapaz, difícil, né? Esperava que tivéssemos, né, mais sorte, né? Nessas quartas, nas oitavas de finais, né? Contra a Noruega. A gente já viu a dificuldade que foi lá contra o Japão, né? A dificuldade que foi, aquela virada, né? Mas a gente estava esperançosos, né? De que o Brasil crescesse, né? Já que teve aquela virada contra o Japão, a gente falou, opa, o Brasil chegou, né? Tá chegando. Mas a gente viu uma coisa totalmente, né, inexplicável, o jogo contra a Noruega, o Brasil apático. Lógico que teve chances no jogo, teve o pênalti, teve chances com o Vini, teve chances com o Hendrick. Mas o que a gente viu da seleção brasileira foi, depois do pênalti perdido, né, um desastre, né? Dando a bola para a Noruega, Lógico que com todas as qualidades que tem a Noruega, tem o Haaland, tem o Odegaard, tem outros jogadores importantes, mas o Brasil, né, dá bola pra Noruega, né, respeitar muito a Noruega, né? Acho que o Brasil tinha que ter mais ímpeto. Você vê que tivemos, acho que 35% de bola.
4: É.
6: Acho que foi o maior índice de posse de bola que o Brasil já teve em Copas. Então, assim, foi inexplicável, né? E agora tem que falar das outras seleções.
5: Pois é, Júnior, então vou fazer o seguinte, pra gente não começar tão triste esse papo aqui, eu quero que você fale sobre a Copa do Mundo, depois a gente volta pra seleção brasileira, toda essa draga que vive essa geração aí do Brasil, mas e sobre a Copa, Júnior? 48 seleções pela primeira vez, em 3 países, o que você achou da Copa com essa quantidade maior de times? Tá gostando? A FIFA atrapalhando, manchando? Qual que é a sua opinião? Campeão do mundo lá em 2002, sua opinião sobre a Copa de 2026?
6: Cara, tô achando alguns jogos bacanas, ver o Messi, ver o Cristiano, né, ainda em forma, o Cristiano saiu agora, né, com Portugal, mas vendo o Messi ainda, né, aos 39 anos, né, fazendo o que tá fazendo com a seleção argentina, para mim teve algumas coisas muito positivas, né, de 48 seleções, ver o Cabo Verde da maneira que foi, ver o Haiti da maneira que foi, coisas positivas que me agradaram muito, mas também coisas negativas, né? Dentro da Copa do Mundo, mesmo a FIFA, né? Fazendo muita coisa ruim, né? Se viu esse desastre que foi a expulsão lá do Balogun dos Estados Unidos e a FIFA, né? O Trump, acho que foi o Trump que interferiu, eu acho que eu nunca tinha visto isso em Copas ou em outra situação, né? Aqui no Brasil a gente já viu, né? Efeito suspensivo, mas em Copa do Mundo foi a primeira vez que eu vi um cara tirar um cartão vermelho que foi justo, né? Se fosse um cartão vermelho ainda que não fosse, né, não fosse justo, poderia até debater, né? Mas foi justo, o cara pisou na perna lá do adversário e para mim a expulsão foi justa. E aí o Trump vem e fez o que fez, né? Pedindo à FIFA que tirasse o cartão vermelho e a FIFA realmente, conivente, foi e tirou, né? Ah, mas teve coisa com o Irã, né? Então, assim, eu acho que essa Copa foi manchada por algumas coisas, menos que a FIFA mesmo deu tiro no pé, né? Deu tiro no pé. Esse do cartão vermelho, pra mim, foi coisa absurda, né? Coisa absurda. Eu acho que vai ficar aí manchada a FIFA por muito tempo, né? Mas, como eu falei, teve coisas positivas. Teve, você vê a o Haiti, você viu o Rosinha lá do...
5: Sim, de Cabo Verde,
6: do,
5: né?
6: Cabo Verde, sabe, assim, legal, assim, teve coisas positivas, sim, mas negativas também.
5: Ô, Júnior, você já teve contato com o Gianni Infantino? Por ser campeão do mundo, às vezes rola aquele tipo de convite, né, pra evento e tudo mais. Ele já chegou a entrar em contato com você?
6: Não, comigo não, já teve eventos, né, mas eu nunca estava presente. O Brasil sempre tem algum ou outro, né, que está sempre presente, o Cafu, Roberto Carlos, Ronaldo, Kaká, mas eu, assim, nunca tive a oportunidade de estar perto com ele, perto dele.
5: Em relação ao Samir Chaudhry, o atual presidente da CBF, que, aliás, desde que o Brasil foi eliminado, ele ficou bastante ausente, né? Uma escassez muito grande de um posicionamento por parte do comandante da entidade máxima do futebol brasileiro. Como você, Júnior, avalia a gestão, o que tem sido a CBF desde que o Samir Chaudhry assumiu?
6: Então, acho que faltou mais clareza, né? O pessoal vim pra conversar, pra bater papo, né? Depois da derrota, porque quando ganha, tudo é fácil, né? Todo mundo fala, todo mundo quer aparecer, né? Eu achei um absurdo ninguém dar cara a tapa, além do Rodrigo Caetano, né? Que veio, acho que foi o único que falou,
5: né? Matheus Cunha foi o único jogador que falou também, né?
6: Hã?
5: O Matheus Cunha foi o único jogador que falou com a imprensa.
6: Matheus Cunha, né? Matheus Cunha, né? Então, cadê o Casimiro, né? Cadê o Vini? Então, assim, então é isso, a gente tá faltando mais, tá faltando esse líder. Cadê o Marquinhos, né? Que é o capitão. Então, é decepcionante só o Danilo, né? Desembarcar no Brasil. Acho que deveria, né? A CBF, né? Vamos pro Brasil, dar uma coletiva e explicar pro Brasil o que aconteceu, né? E cada um foi pra um lado, né? Não tá nem aí, eu acho que a empatia... Eu acho que essa Copa, eu vi até o brasileiro mais eufórico, mais confiante do que das outras Copas, né? Confiando no Brasil, né? Tipo assim, poxa, acho que esse Brasil, acho que vai. Mas, de novo, né? Uma decepção, de novo, né? Acho que a empatia com o povo brasileiro foi ignorada, né? Por parte dos jogadores e do presidente, né? Porque ele deveria realmente ter vindo. Não estou te falando que ele está fazendo uma má gestão lá na CBF, né? Acho que não sei. Mas, assim, deveria ele, né? Como comandante, como alguns os jogadores, né? Que era mais, estava ali mais como representando até os outros atletas mais jovens, como Casemiro, como o Alisson, como o Marquinhos, né? O próprio Danilo, né, que foi convocado, foi o primeiro a ser convocado, né, por Ancelotti, né? Uhum. Então você vê os caras, né, sumirem nesse momento tão crítico, né, para dar uma explicação pro Brasil, né? Então assim, eu achei uma falta de senso, uma falta de empatia com o povo brasileiro.
5: Ô Júnior, até aproveitando aqui da sua transparência, estamos conversando com o Júnior, lateral esquerdo, campeão do mundo em 2002 com a seleção brasileira. Tudo começou, aliás, é uma longa história, né? Um ciclo conturbado, acidentado, que não tem a ver somente com o Carlo Ancelotti, evidentemente, mas aquele evento que foi a convocação da seleção para essa Copa, com, enfim, muita festa, comida, vídeos, homenagens, um evento gigantesco, sendo que, na verdade, né, Júnior, sentar lá, anunciar os 26 nomes e já era, acabou. Diga, por favor.
6: Não, pode falar.
5: Em 2002, Júnior, tinha aquela expectativa gigantesca se o Felipão ia ou não convocar o Romário. E, em 2026, o mesmo aconteceu, o mesmo contexto em relação ao Neymar. O Felipão não convocou o Romário, o Brasil ainda assim foi campeão do mundo. E o Ancelotti convoca o Neymar em todo aquele circo, acho que dá pra dizer assim, daquele evento da CBF. Queria entender de você como você enxergou esse evento. E aí, depois, olhando de fora, depois que a tragédia já tá feita, que é a eliminação pra Noruega nas oitavas, você acha que aquilo representa um pouco da zona que continua sendo a CBF? Por isso o Brasil não consegue ir pra frente?
6: Então, cara, eu vou falar de 2002, né? Quando eu fui convocado, eu tava lá no Parma. Mas eu nem sabia que ia ser convocado, né? Eu fui saber da minha convocação. Aqui no Brasil era um horário e lá na Itália era outro. E eu tava treinando, né? E aí eu nem sabia que ia ser convocado. Porque eu sabia que tinha jogadores também de qualidade na minha posição. Posso citar aí alguns aí. Serginho, Kleber do Corinthians. Tinha Silvinho, tinha o Atiço, tinha o Felipe.
5: Ah, um tal de jogadores, Roberto Carlos, Fabolélio, né, que era ruim de bola.
6: Tinha jogadores realmente também com condições de ser convocado. E eu não sabia que ia ser convocado. Uhum. Né? Eu tava lá em Parma, treinando. Depois do treino, que eu fui olhar meu celular e tinha um monte de ligações. E aí eu tinha sido convocado. Eu vi também nas convocações aí, eu acho que não foi tudo. Os jogadores já sabiam que ia ser convocado, porque a gente via o pessoal tudo já nas suas casas, com um monte de gente, né? Aí quando foi citado o nome, aquela festa, né? Pra mim, ali todo mundo já sabia, né? E não é possível, eu não me reuni minha casa, um monte de gente, pra depois ter aquela decepção, né? Ah, não foi convocado, né? Então, assim, ali já parte disso aí, né? Já parte dessa maneira, acho que todo mundo já sabia que ia ser convocado. Pra mim, eu acho, na minha opinião, em 2002, eu acho que a maioria não sabiam. Eu acho que tinha outros que já sabiam, mas a maioria não sabia, né? Então já parte daí, né? Não teve tanta, não teve festa, né? Eu acho que o Filipão não iria permitir, né? Dar uma coletiva, anunciar os seus jogadores e depois ter uma baita de uma festa, né? Eu vi outras seleções fazendo suas convocações da maneira tranquila, né? Serena, ó, esses são os jogadores, acabou a coletiva, todo mundo pra casa, tchau, né? E o Brasil, a gente, foi aquela festa, né? Aquela festa toda que teve pra fazer uma convocação, ó, o Ancelotti já tinha que convocar os seus jogadores, cada um para suas casas e pronto, né? E foi aquela festa, né? Então, assim, já parte daí, né? Já parte daí. Vamos fazer festa mesmo e acabou. E agora também, né, em 2002, ninguém tinha família lá. Se eu não me engano, só tinha uma família lá em 2002, que era a família do Ronaldo. Se eu não me engano, tava Milene Domingues e acho que a mãe e o pai do Ronaldo. Só tinha esse.
5: De resto, ninguém.
6: Mas o resto ninguém levou família, não, né? Ninguém não tinha folga, né? Cada um, né, tinha sua responsabilidade de treinamento, de tudo, cara. Então a gente não via isso em 2002. Em 2002 foi ali para todo mundo se concentrar numa Copa para ser ganha pelo Brasil, cara. Então, assim, eu vi muita coisa errada, né? Já teve coisas erradas, né, anteriores, mas aí a gente ainda não aprende, né? A gente não aprende ainda com os erros. Então aí foi, ainda continua agora, né, 2023, a mesma coisa, né? Não digo que os familiares atrapalham, eu acho que não, mas assim, mas tem hora, né, para tudo, né? Tem hora para tudo, cara. A minha esposa não foi, meus filhos não foram. Então ficaram tudo aqui. A maioria dos familiares não foram pro Mundial 2002, cara. Sim. Então, assim, ali tinha mais concentração. Além da qualidade que tinha em 2002, a concentração era fera.
5: Júnior, eu acho que o que você está relatando já diz muita coisa, já dá muitas respostas. E eu ia perguntar justamente sobre isso. A impressão que dá é que os jogadores são extremamente alienados. O que eu quero dizer com isso? Vivem em outra realidade, né?
6: Cara.
5: Se tinha uma conexão muito maior com o país, com os clubes do Brasil. Sim. Antigamente, né? Como você, por exemplo, que veio do Vitória, passou pelo São Paulo, pelo Palmeiras anteriormente, foi pro Parma antes de ir para a Copa de 2002, São Paulo foi depois da Copa, evidentemente, mas eles parecem viver numa outra realidade, num mundo que é só deles. E aí, o Brasil, que é pentacampeão, né, Júnior, que você conquistou, sim, você foi um dos que conquistaram esse título, esse Brasil já não existe mais há muito tempo. Então, se você tinha o Ronaldo ao seu lado, quem se compara ao Ronaldo hoje no Brasil? É isso mesmo? Os jogadores são alienados pra você também?
6: Cara, então, eles vivem outra realidade, né? Hoje a criança, hoje com 11, 12 anos, ele já pensa em ir pra Europa, né? Antigamente a gente ainda tava ainda brincando de alguma coisa, né? Aquelas brincadeiras nossas antigas, né? 11, 12 anos, hoje a criança, hoje, o moleque hoje de 11, 12 anos, já quer ir pra Europa, quer levar no Real Madrid, Barcelona, Bayern de Munique, esses times aí, né? De ponta, Paris Saint-Germain. Então, as crianças já tem esse pensamento, né? Nele já, né? Já tá crescendo dentro dele desde criança, cara. Então, assim, já tá no nosso DNA essa coisa, né? Então, eu acho muito errado isso, cara. Eu acho muito errado, né? O Brasil tem que voltar de novo à nossa essência, voltar às nossas origens. A gente quer copiar muito. Hoje o moleque, a criança hoje nos clubes aqui no Brasil, eles têm um entendimento de jogo. Eles não têm entendimento de fundamentos. Cara, na nossa época, o fundamento era o principal, a arma nossa, cara. Uhum. De chute a gol, de passe, de drible, né, de reverência. Hoje não, hoje a criançada hoje tem a mentalidade de entendimento de jogo, entendimento de competição. A gente não, a gente brincava, cara. Então, hoje falta muita coisa. Hoje não tem um gol de falta, não tem um gol tático, jogada ensaiada. Hoje o Brasil está muito robótico e hoje a gente quer imitar o europeu e a gente não tem nenhuma condições de imitar o europeu. Não tem. A gente não tem. O nosso diferencial nosso era eles não saber o nosso jogo, né? Você pegar eu enfrentava muito Edmundo, enfrentava muito Capetinha, eu não sabia para onde eles iam. É isso que falta hoje, né? Imagina o cara saber para onde ia o Garrincha. O Garrincha pegava a bola, né? Fazia o que queria, né? O Rivelino, o Pelé. Então, assim, eles não sabiam como a gente jogava. E hoje eles sabem como a gente joga. E a gente não tem nenhuma condições de imitar o europeu, porque eles são outra cultura, né? Eles são obedientes taticamente, a gente não tem condições de fazer isso. Então, a gente tinha esse diferencial de ser irreverente, né? Igual o Neymar, pegar a bola, Ronaldinho Gaúcho, pegar a bola. Então, a gente tem que voltar às nossas raízes, cara. Nossos meias hoje, a gente não cria mais meia, né? nossos meias hoje, eles estão jogados pra ponta, né? Então a gente não tem um meia, quem é um meia nosso hoje?
5: É.
6: A gente não tem, pode botar aí, não tem um Alex, não tem um Djalminha, é?
5: Ô, Júnior.
6: Não tem esses caras hoje pra pegar uma bola, fazer algumas jogadas, né? Então, falta isso, a gente perdeu a nossa essência, né? É por isso que a gente tá igualando, hoje, eu tô gostando muito de outras escolas que estão aprendendo, tipo Marrocos hoje.
5: Sim.
6: É uma escola que tá aprendendo demais, né? Com futebol, e a gente tá ficando para trás, cara, infelizmente a gente tá ficando para trás, mas é porque a nossa base hoje de futebol aqui no Brasil, hoje mudou muito, né, cara? Mudou muito a garotada, se eu botar hoje os pequenininhos hoje, eu, magrinho, para fazer um teste em algum time, não passaria, cara. Hoje tem que passar, se tu tiver 1,90m, 1,80m, né? Então, assim, a qualidade técnica do Brasil foi esquecida, hoje é mais força.
5: Eu ia te perguntar sobre a base, você já respondeu, eu acho que é uma grande questão, afinal, a base é o nosso elemento formador. E se a gente prioriza força física em vez de força técnica, digamos assim, acho que é muito claro o que tem de acontecer e é o que tem acontecido. Agora, Júnior, você falou sobre meias e você foi um grande lateral esquerdo. Todo mundo faz essa pergunta para os campeões do mundo, para os grandes meias e laterais, mas aproveitando da sua inteligência e também da sua transparência, eu queria te perguntar, por que não há mais laterais e meias? Quando eu ia fazer peneira, Júnior, tenho 23 anos, eu era ruim pra caramba, a verdade é essa, mas quando eu ia fazer peneira, eu tentei esse jogador. Sempre aquele moleque que jogava muita bola ia pra lateral. Ou ia lá pra atuar como meia e tudo mais. Por que isso não acontece mais? Quando você foi fazer peneira, foi assim também? Você era muito bom, foi deslocado para lateral esquerda, ou já dentro de um clube, e aí foi um grande lateral? Era assim que acontecia? Não é mais assim? Por que você acha que tem essa escassez tão grande de laterais e meias no futebol brasileiro?
6: Então, cara, eu era ponta esquerda, né?
5: Ponta esquerda.
6: eu era atacante. É. Eu fui fazer o teste lá, o cara me colocou de lateral esquerda para fazer o teste, mas eu era ponta.
5: Uhum.
6: E aí, lógico, quando eu passei na Vitória, né? E olha, eu passei tarde, eu passei com 18 anos.
5: Uhum.
6: E aí, eu, logo depois que eu passei no teste, eu fui pra lateral esquerdo. Ou, pra ponta esquerda, né? Pra atacante. Mas ao decorrer do tempo lá, e o cara, de novo, pediu pra eu treinar como lateral esquerdo. Aí comecei a treinar. Aprimorar e comecei a treinar bem. E aí eu fui, né, ele me deu a chance de jogar, e aí pronto, aí não saí mais do Vitória, e a minha carreira foi tudo como lateral esquerdo, né?
5: Ah.
6: Então assim, e como lateral esquerdo, então, o que falta hoje no Brasil também, né, antigamente tinha lateral esquerdo, que eu gostava de lateral esquerdo, meias, lateral direito, e hoje tá uma escassez danada, eu não sei o que acontece, tá? Realmente eu não sei, como eu falei, os meias, ele quer jogar na ponta. Ele não quer mais jogar ali por dentro, de meia, né?
5: Uhum.
6: Hoje tem o Matheus, lá do Cruzeiro, lá o Matheus...
5: Matheus Pereira.
6: Matheus Pereira. Pô, porque é um moleque, cara. Um cara bom pra caramba. Ali é um meia mesmo, né? É. Que joga ainda como meia. Não joga na ponta, joga pelo meio. Então, assim, ainda falta ainda. Então, aí tá faltando pro Brasil isso. Né? Os nossos meias estão tudo na ponta, cara. E hoje, os laterais também... falta mais ousadia, né? Como eu falei, o Brasil hoje, antigamente, entre aspas, dentro do jogo, a gente poderia mudar o jogo, não precisa o treinador mudar ou te chamar. Dentro do jogo mesmo, a gente fazia. A gente, antigamente, a gente era, entre aspas, né, meio desobediente taticamente. Como eu falei, era isso o nosso diferencial, né? O pessoal não sabia como a gente jogava, eu mesmo. Quando a bola tava lá com Cafu, eu joguei com o Cafu em 96, eu joguei com o Arce, a bola com o Cicinho no São Paulo, a bola tava do outro lado, eu já tava pelo meio, já tava aparecendo como um atacante, sabe?
5: Sim.
6: Entre aspas, a gente era desobediente taticamente, né? E é por isso que a gente fazia o diferencial. E hoje não, hoje o lateral hoje é um zagueiro, né? Você vê que dificilmente o Alexandro e o Douglas, né, ele chegava numa linha de fundo, cara. E antigamente era obrigação do lateral e na linha de fundo. Né? Danilo muito menos, sabe? Então, se fosse perdendo ao longo do tempo, né? Os laterais, e viraram vente zagueiros. Não é mais lateral, é um zagueiro.
5: Bem pensado. É um ótimo ponto de vista, é verdade. Bom, estamos conversando com Júnior, lateral esquerdo, campeão do mundo pela seleção brasileira em 2002, além de outros títulos ao longo da carreira por clube, São Paulo, Palmeiras, o próprio Vitória, enfim, a história do Júnior que não precisa ser relembrado o tempo inteiro, porque nós já conhecemos. Júnior, para também te liberar, mais uma vez te agradecendo pelo papo aqui com a gente na Rede Bandeirantes, sobre o Carlo Ancelotti, você jogou no Parma, chegou ao Parma depois, já nos anos 2000, em 2000. E o Ancelotti dirigiu o Parma de 96 a 98, um dos primeiros trabalhos dele como um técnico mesmo profissional. Eu não sei se você lembra, se já havia algum tipo de legado do trabalho do Ancelotti quando você chegou ao Parma, mas hoje, tendo o Ancelotti como um dos maiores treinadores da história do futebol, que acho que é consenso que ele é, o trabalho do Ancelotti te decepcionou na seleção até aqui? E o que você pode dizer do que você conheceu, pegou de resquício do Ancelotti lá no Parma em 2000?
6: Não, ele jogou lá, iniciou como jogador lá no Parma, né? Uhum. Era bem... O pessoal tinha muito respeito com ele lá, né? Como jogador e como treinador, né? Então, as minhas impressões lá com todos lá que trabalhou no Parma, trabalhou com ele lá, falou que era uma boa pessoa, né? Bom jogador, bom treinador, enfim. Depois ele fez a carreira que fez, né? Real Madrid, mais de 5 Champions, né? Bayern de Munique, Chelsea, então, a carreira dele fala por si só, né? Mas eu vou falar agora, né? Como brasileiro, ele tá aqui no Brasil, acho que foi decepcionante, né? Como toda a preparação do Brasil, né? Nesse ciclo, com os treinadores que estavam aí antes, com Ramon Menezes, com Dorival, com o Diniz, e agora o Ancelotti. Eu acho que foi, junto com essa, né, com essa transformação, esse ciclo que foi feito, uma presidência, né, que foi, era Ginaldo, né, agora foi mudada, né? Então, assim, num contexto todo, o trabalho do Ancelotti foi muito ruim, cara. Os números aprovam, né? Os números provam, né? Então, assim, eu acho, né, que o Ancelotti, ele tem que ter que pegar agora nesse novo ciclo, né? Resgatar de novo o DNA do Brasil. Porque, como eu falei, a gente não tem condições nenhuma de imitar o europeu, cara. Então, se ele conseguir isso, né, tirar de cada jogador, né, que tem talento, porque nós temos talentos, cara, nós temos jogadores bons, cara.
5: Sim.
6: Tem o Rafinha que arrebenta no Barcelona, tem o Vini, tem o Rodrigo, tem o Estevão, cara, então tem o Endrick, tem o Luiz Henrique, tem o Rayan, cara. Então, assim, nós temos talentos, cara, é só ele, né, dar taticamente a esses jogadores as condições deles desenvolverem seu talento, cara. Né? Fazer montar uma base sólida e dar a esses talentos a oportunidade de dar tudo de si, cara. Como você vê que, eu vou citar sempre o Argentina, você vê que o pessoal, eles correm pro Messi, eles querem estar perto do Messi, eles querem, eles não têm vergonha de dar um carrinho pro Messi, sabe? Esse é o Brasil também, tinha que ter isso, cara. Opa, o Vini Júnior é o meu maior talento. O que eu sou? Eu não tenho o talento do Vini, mas eu posso compensar em outras coisas. Correr, batalhar, lutar, dar carrinho, dar porrada, sabe? E pra o quê? Pra o Vini jogar, pra o Rafinha jogar, pra o Estevão jogar. Não tem que ter vergonha como a Argentina. Não tem. Eles falam, ó, eu corro pro Messi, eu faço pro Messi. Eu adoro ficar perto do Messi no vestiário. É isso que falta de novo a nossa seleção, né, de ter esse entendimento, né? Nós temos um talento que pode me dar vitórias, me dar títulos. Cara, eu vou correr para esse cara, não tem que ter vergonha. Ah, eu sou brasileiro, não vou correr para fulano de tal, porque eu jogo no Barcelona. Ah, eu jogo no Chelsea. Ah, eu jogo no Real Madrid. Cara, não ganha. Eu acho que o coletivo, o Ancelotti tem que dar primeiro um coletivo, uma base sólida para que esses jogadores possam desenvolver. Porque se não tiver um grupo forte, né, já um padrão de jogo, porque o que parece? Bota ali um bando de... parece videogame, né? Coloca ali um bando de jogador que ninguém sabe o que está fazendo. Ninguém tem uma função, ninguém tem nada. Isso que eu vi no Brasil, eu vi isso em Portugal, né? Ah, aqui tem um monte de jogadores bons. Um joga no Paris, outro joga não sei aonde, né? Joga em grandes times, mas quando se juntam, não é um time, cara. É um bando de jogadores que eles convocam e colocam ali, mas não tem um padrão de jogo como tem a Argentina, cara. Tem que ressaltar isso. Não tem como a França. Como eu vi agora, né? A Inglaterra, né? A gente vê a Inglaterra, né? Aquilo tudo robótico, a bola na área. A gente viu que já mudou, o treinador já mudou o estilo de jogo da Inglaterra. Então, assim, você vê a evolução do sempre do Marrocos, né? A Bélgica sempre chega, né? Com aquela dificuldade toda, os jogadores, briga toda, mas sempre chega. Mas tem um padrão, né? Você vê que o Brasil não tinha, cara. Você vê que era um bando de jogadores ali em campo que ninguém sabia a função, cara, de nada. É. Sabe? Então, assim, o Ancelotti tem que voltar a resgatar. Não sei se ele vai fazer isso, né? Porque o DNA dele é europeu, o futebol, né, dele é outro, mas ele poderia rever junto com a presidência, ó, com o Rodrigo Caetano, ó, Ancelotti, eu acho que o Brasil, cara, nós temos que voltar de novo a ser o Brasil. O Brasil encantou o mundo com esse futebol. Com esse aqui não, porque agora já estamos hexa, né, de derrotas, né? Já estamos hexa de derrotas. Então, o Ancelotti tem que voltar de novo, não sei, aí ele com a presidência, um novo ciclo, voltar de novo a ser Brasil.
5: Júnior, até para te liberar, e mais uma vez agradecendo aqui a sua presença na Bandeirantes, duas perguntas rápidas para você. A primeira, vocês corriam para Ronaldo, Rivaldo, Ronaldinho em 2002? Era um consenso do time, ó, vamos correr para esses caras porque eles vão resolver a Copa pra gente? Era isso?
6: Cara, você não via não? Cafu, Roberto Carlos, Lúcio,
5: sim.
6: Roque Júnior, Edmilson, Kleber, né? Kleberson que entrou depois, o Gilberto Silva. Cara, o que a gente tem que fazer? Cara, nós temos três talentos aqui em campo. Os dois Ronaldo e Rivaldo. Nós temos três craques, bicho. Nós temos três. Tá? Um desses caras aí vai resolver pra gente. O que tem que fazer? É como o Luxemburgo fala, velho. Cada um com seu piano, cada um com seu instrumento. Ah, um carrega o bumbo, outro carrega o violino, outro carrega o pandeiro, a bateria, cara, pra esses aí, pra orquestra ser afinada, cara. Aí nós temos ali o Ronaldinho, o Fenômeno e o Rivaldo, que eram nossos maestros, cara. Então, assim, a gente sabia, correndo pra eles, dando tudo isso, entregando a bola pra esses caras, com certeza, velho, eles iam resolver como resolveu. Ele tá falando de três jogadores que foram bola de ouro, né? Ronaldinho ganhou quantas? Não sei, Ronaldinho.
5: Ele ganhou uma em 2006, né? Com o Barcelona, é.
6: Se for botar ali bola de ouro ali nos três, tem mais de 6, 7.
5: É.
6: Cara, então, e além disso, cara, o mundo respeitava. Imagina a Turquia pegando esses três caras, velho. Aí eu tô falando desses três que era o nosso maior talento, mas, ó, Roberto Carlos, Cafu, pelo amor de Deus, cara.
5: Sim.
6: Então, assim, a gente tinha um time, cara, que os outros respeitavam, e hoje, realmente, infelizmente, hoje, se for jogar hoje, você viu que o Japão falou, ó, nós vamos ganhar do Brasil, eu quero pegar o Brasil. Você vê se eu vou pegar um time aí africano, né, antigamente, era sacolado, os caras respeitavam, hoje não, eu vou ganhar do Brasil, cara. Então, assim, é fogo, cara.
5: É.
6: Então, assim, tem que voltar, vamos falar, voltar de novo a ser Brasil, cara, ser Brasil.
5: Ô, Júnior, última pergunta, prometo. É o seguinte, você, quando eu tava falando sobre essa questão de respeito, agora e na sua resposta anterior, você citou o Vinícius Júnior, o próprio Rafinha, mas você não citou o nome do Neymar. E o Neymar, eu acho que agora, depois dessa Copa, né, Júnior, é muito difícil que ele esteja na de 2030. Realmente, eu acho, pelo menos, que é quase impossível. O Neymar foi o último e talvez o único grande craque que o Brasil formou nos últimos 15 anos. E a convocação dele foi muito polêmica, ele na Copa não foi bem. Então eu queria te fazer duas perguntas em uma. O Neymar, quando faz aquele gol contra o Nyland, né, da Noruega, e vai provocar o goleiro. A última imagem que a gente tem do Neymar em uma Copa é o Brasil perdendo por 2-0 já nos acréscimos, e em vez de pegar a bola e sair correndo, né, ele vai lá provocar o goleiro. Então é uma coisa muito mais desrespeito a ele do que propriamente em relação ao Brasil. Ou seja, o que mais importou pro Neymar naquele momento era ele e a briga dele com o goleiro e não o resultado da seleção brasileira. E ao mesmo tempo, ele foi a última grande esperança. Você acha que faltou, não nessa Copa, porque ele não tinha condição física, e isso ficou muito claro, mas em Copas passadas, faltou correr pro Neymar? O Brasil não ajudou o Neymar o quanto deveria, ou seja, ele é uma vítima em todas as outras três Copas dele, em que ele também virou meme mundial por se jogar, virou meme mundial porque pensou só em si em alguns momentos, ou realmente a culpa foi mais o Neymar do que da geração que não era boa?
6: Então, cara, pra mim o Neymar tá aí no nível de Rivaldo, Ronaldinho Gaúcho, Ronaldinho Fenômeno, Pelé, Zico, Rivelino, esses caras aí, cara. Pra mim é o último talento do Brasil, não vejo nenhum chegar nem perto. Nem perto,
5: nem Vinícius, Vinícius Júnior.
6: Que é o mais, né? Que é o mais, assim, mais talentoso na série, né, dessa nova geração. Mas assim, eles não chegam nem perto do Neymar. A gente fica triste, né, por tudo que aconteceu com o Neymar, né? No decorrer da carreira dele, de muita contusão. E o Neymar, realmente, eu até brinco, né? Ele teve a má sorte, né, de não ter um talento junto com ele, cara. Poxa, eu fico assim sentido, né? Porque só tinha ele, cara, não tinha outro talento. Como foi em 2002, sempre tinha dois, três, né? Como eu falei, Ronaldo, Ronaldinho Gaúcho, Rivaldo, né? Outras Copas também, Kaká, Ronaldinho Gaúcho. Tinha sempre dois, três protagonistas, né? E o Neymar realmente não teve essa sorte de ter um talento ao nível dele durante toda o seu ciclo na seleção, cara. Então, assim, a gente viu, né, por tudo o esforço que ele teve também de ir pra Copa, mas a gente via que em campo não dava, né? Assim, a gente via o Neymar, né, dando chapéu, dando rolinho, fazendo tudo com a bola, né? Como eu falei, o talento do Brasil, ninguém pegava o Neymar, cara. Se for ver aí uns anos atrás, pô, é uma maravilha, cara. O Neymar jogando, ela é coisa de louco, cara. Como eu falei, a gente tem que voltar de novo à essência. Infelizmente, a gente não teve o Neymar, né, nas suas melhores, até pela idade dele, pelas contusões, não jogar tanto no Santos, cara. Então, assim, então, faltou isso, como eu falei. Faltou o quê? Opa, Casemiro, quem tava no meio ali, o Bruno Guimarães, o Paquetá, sei lá, velho, o Matheus Cunha, todo mundo. Ô, Neymar, eu vou dar porrada por você, eu vou correr, eu vou fazer tudo, vou me matar aqui, e você numa bola pode decidir pra nós. Então, como eu falei, falta isso, falta grupo, falta entendimento do jogo, sabe, cara? Não é só botar um bando ali e jogar, cara. Tem que ter companheirismo, sei lá, correr pro outro. Eu, quando jogava no Palmeiras, o Galeano corria pra mim, o que o César Sampaio correu pra mim, o Roque Júnior, eles mandavam atacar e eu atacava mesmo. Pô, no São Paulo, Miranda, pelo amor de Deus, Pirulito, André Dias, Lugano, Fabão, Alex Bruno, Ed Carlos, cara, os caras mandavam, Josué Mineiro, Danilo, os caras mandavam eu atacar, eu atacava, cara. Então, assim, tinha que ter esse entendimento de jogo, opa, nosso maior talento tá aqui, é o Neymar. Vou correr pra ele, como eu vou sempre citar botar de parâmetro o Argentina, cara. Sim. Como o Paredes corre, aquele McAllister corre, o Depô corre, o Enzo
5: Fernandes.
6: Ai, caramba, agora esqueci.
5: Enzo Fernandes, né?
6: Gol lá contra o Egito, Enzo
5: Fernandes.
6: É?
5: Enzo Fernandes.
6: Você vê os caras que entram, os laterais, os caras dão porrada, correm. Poxa, então a gente vê que ali é um time de futebol, cara. Ali é uma seleção de futebol. Nós temos aqui um talento. Como eu falei, nós temos um talento, a gente tem que aproveitar esse talento. Os caras aproveitam do Messi, cara. Você vê que o jogo difícil, perdeu o pênalti, deu passe pro zagueiro, depois deu outro cruzamento lá, ele mesmo fez, tá? E virou o jogo, cara. Então, assim, a gente tem que ter esse entendimento. O Brasil, não tem que ter vergonha, ah, eu vou correr pro Vini, vou correr pro Estevam, vou correr pro Henrique. Tem que correr, cara. A gente vê que nesse jogo, o Rayan, ele não foi uma pra dentro, cara, do lateral. Toda a bola que ele pegava, assim, falta de confiança mesmo, né?
5: Sim.
6: Pegava a bola pra trás. O único que tentava alguma coisa era o Vini, cara. É muito pouco, gente. É muito pouco. Então, assim, a gente tinha que aproveitar mais. Eu convoquei o Neymar. Pronto. Vou fazer um esquema para o Neymar jogar, cara. Que é o nosso maior talento, cara. Não vai ter outro tão cedo com o talento do Neymar. Tinha que ter mais aproveitado.
5: Júnior, o quanto disso tudo, desse insucesso do Neymar, foi culpa dele mesmo? É culpa dele? Bom, tudo bem, o time não correu para ele, ele foi injustiçado porque não teve companheiros à altura, ao seu lado, ao longo desses 15 anos de seleção brasileira, mas o Neymar não tem culpa nenhuma nisso tudo.
6: Cara, assim, acho que todos têm culpa. Não vou acreditar uma culpa em uma só, que pra mim é injusto, cara.
5: Uhum.
6: Quando você ganha todo mundo, quando perde, acho que perde todo mundo. Seria muito injusto da minha parte estar aqui falando que o Neymar é culpado. Não. Quando ganha todo mundo, quando perde, perde todo mundo. Cada um tem sua parcela de culpa, cara. Então, assim, eu sempre entendi isso, né? Não vou acreditar uma coisa que é coletiva, cara. Se fosse só ele, como é no tênis, é só eu ali, cara. É na Fórmula 1, é só eu. Ah, vai, tem equipe, né? Mas é só eu que tenho que conduzir o carro, eu que tenho que, né, bater na bola. Então é um cara só. Aí sim, quando é individual, mas quando é coletivo, cara, tem que acreditar em todo mundo. Cada um tem sua parcela de culpa.
5: Maravilha, então conversamos com o Júnior, lateral esquerdo, craque aí do Palmeiras, São Paulo, Vitória, campeão do mundo com a seleção brasileira em 2002. O último título do Brasil foi com este homem que vos fala aqui na Rede Bandeirantes de Rádio. Júnior, muito obrigado por nos atender, seja sempre bem-vindo e claro, que o Brasil possa voltar a figurar entre os primeiros, entre os times competitivos da Copa e que surjam outros laterais esquerdos como você, como o Roberto Carlos, como o Silvinho, que você citou, como o Branco, outros direitos como o Cafu, Carlos Alberto, Djalma Santos, enfim, se ficar nomeando aqui os craques que já tivemos, a gente vai ficar aqui até amanhã, Júnior. Abraço pra você, seja sempre bem-vindo, viu?
6: Abraço aí, vamos, né? Eu acho que o Brasil vai cair no ranking aí, né? Porque já tava lá, já tava ruim, depois essa Copa vai ficar pior ainda, né? Então a gente quer voltar de novo a ser Brasil e o mundo todo, encantar o mundo e o mundo todo respeitar realmente esse pentacampeão mundial que é o Brasil.
5: Exatamente. Abraço, viu, Júnior?
6: Abraço, é com Deus.
5: Boa, boa. Campeão do mundo em 2002, Júnior falou com a Bandeirantes e tudo sobre a Copa do Mundo, claro, você confere

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1: Às 2h17, horário de Brasília, 1h17 aqui em Nova Jersey. Grande Guilherme Agrela nessa entrevista com o pentacampeão lateral esquerdo Júnior. Júnior simplesmente escancarou que muitos jogadores campeões pensam a respeito da seleção brasileira. É exatamente isso. O Brasil também perdeu a sua identidade, né? A pergunta que o Felipe Killing, da nossa Bandeirantes, fez pro Ancelotti antes do jogo contra o Japão: não tá faltando uma identidade pro Brasil? O senhor já encontrou isso? Resposta do Ancelotti: não precisa de identidade. A seleção brasileira tem várias facetas. E qual foi que ele apresentou? Zero. Zero. Quatro letras e um número. Zero. Zero. Certo? É isso que ficou da tal da identidade que o Ancelotti disse que não precisa de uma seleção brasileira. E um incoerente ainda, porque ele foi campeão 5 vezes de Champions, onde seus times tinham identidade própria, os times campeões. Então até nisso ele foi incoerente. A realidade que ele passou, ele é um cara legal, responde a tudo, alto nível. Mas o que passou, pelo menos de impressão, foi que é o seguinte: essa Copa não é minha. A minha é a próxima. É isso, essa é a impressão que passou. Não é que ele não queira ganhar, não é isso, mas em termos do trabalho, em termos de mudanças, até de mobilização, discurso, o que pareceu foi isso, né? Essa Copa não é minha, a minha é a próxima. É o que passou, pelo menos, essa foi a impressão. Vamos de novo pro nosso giro aqui no nosso concentração, vamos até às 13h30, porque depois tem amistoso do Corinthians, abrindo por França e Espanha, destaque do Luiz Fabiani.
2: A classificação sobre Marrocos na Copa do Mundo na última quinta-feira fez Kylian Mbappé, atacante da França, alcançar um feito inédito com a seleção. Após anotar um gol e distribuir uma assistência nos 2-0, ele se tornou o primeiro jogador da seleção a superar as 100 participações em gols. Ao todo, são 64 gols e 37 assistências com a França, sendo o maior artilheiro e também o maior garçom da história francesa.
1: Um abraço ao Igor Nascimento, na expectativa do amistoso do Corinthians no jogo contra o Cascavel. Um abraço ao pessoal da Supercopa Marília. Ô, mestre, dá uma moral pra gente aí, futebol de várzea, manda um recado pra nós. Começamos em setembro. Grande abraço ao pessoal da Supercopa Marília, aqui no nosso Instagram, também participando da nossa programação. Vamos a mais um destaque agora, destaque da semifinal da Copa, né? Vem aí Inglaterra e Argentina, Paulo do Vale.
3: 60 anos depois, a Inglaterra tenta retornar a uma final de Copa do Mundo desde 1966, quando foi campeã do mundo pela única vez. Agora comandada por Harry Kane e Jude Bellingham, ambos com 6 gols na Copa do Mundo de 2026.

0: Alô, Rafael Mendonça, também no Instagram da nossa audiência. Um grande abraço. E o Ricardo Mamana também participando. É, muita gente aqui mandando mensagem. Agradeço demais, demais também a audiência e o reconhecimento do trabalho de toda a equipe nesta Copa do Mundo e durante todo o ano. Daqui a pouco tem Corinthians e Cascavel. João Paulo Capelanes abre a transmissão às 13h30. Bruno Migliozzi.
1: Jogadores pouco aproveitados por Fernando Diniz podem ganhar espaço no amistoso logo mais contra o Cascavel às 16h no horário de Brasília, no interior do Paraná. São eles Alex Santana e Guinegão. Os dois jogadores que não vinham sendo utilizados no começo da temporada devem ter oportunidade neste domingo. Vale destacar o Alex Santana, que voltou de empréstimo após uma passagem mal sucedida pelo Grêmio, e o Guinegão, atleta da base, teve muito espaço com o Dorival, ainda não tanto com o Diniz. Outro jogador é João Pedro Tioca, mas ainda não está 100% fisicamente e não fica à disposição para o duelo de logo mais.
0: Que momento, hein? O Alex Santana vai ganhar a oportunidade, né? O Fernando Diniz é uma figura, né? Mas que momento, realmente que momento. E o São Paulo, hein? São Paulo nas páginas jurídicas e policiais. Pouco se fala do São Paulo esportivamente, ainda que tenha contratado o Vitor Sá e tá fechando aí com o volante Newton. O destaque do Guilherme Agrela.
2: São Paulo vence jogos treinos neste sábado contra o Primavera por 1-0 e diante da equipe do Santo André por 4-1, em preparação para a volta do Campeonato Brasileiro. O time comandado pelo técnico Dorival Júnior ainda deve enfrentar mais dois jogos treinos na próxima sexta-feira, antes do retorno da Copa do Mundo, que tem como próximo compromisso para o tricolor paulista o Atlético Paranaense, dia 22 de julho, 9h30 da noite, em Bragança Paulista, pela 19ª rodada do Campeonato Brasileiro.
0: Um abraço ao Felipe Levindo, também nos ouvindo, todo mundo ouvindo a Bandeirantes, grande abraço para você. Agora o destaque do Palmeiras, Palmeiras navegando, ó, em águas tranquilas, né? E ainda querendo contratar o Danilo, Danilo Santos, jogador do Botafogo, que fez uma Copa do Mundo pife aqui, quando entrou também contra a Noruega, foi uma caricatura de jogador. O destaque do Palmeiras, Lucas Bueno.
3: Os jogadores que estavam na Copa do Mundo começaram a voltar para os seus clubes e a representação do trio paraguaio no Palmeiras está prevista inicialmente para a próxima terça-feira, dia 14, onde os atletas passarão por uma bateria de exames e iniciarão os trabalhos visando a retomada das competições do segundo semestre. Comandados por Gustavo Gomes, a seleção paraguaia fez uma campanha histórica ao eliminar a Alemanha na segunda fase. O capitão palmeirense atuou em todos os confrontos e em todos os minutos da campanha. Maurício atuou em 4 partidas, todas saindo do banco de reservas. E Ramon Sosa foi utilizado por apenas 10 minutos na partida de estreia.
0: Lembrar também que ontem o Flaco Lopes entrou no jogo da Argentina contra a Suíça e teve uma boa participação. E tinha sido praticamente utilizado o Flaco Lopes. Entrou ontem e ajudou, deu passe para o Julian Álvares chutar e fazer o golaço, o segundo gol da Argentina na prorrogação contra a Suíça. Quanto valerá Flaco Lopes depois da Copa do Mundo aí? Acho que o Palmeiras não vai segurá-lo. Se houver uma proposta, provavelmente vá negociá-lo. Vamos ao Santos. Você está ao vivo, meu caro Pedro Cohen. Fala do Santos aí, que é um fiasco o Santos nesse momento. Santos, uma crise financeira, uma crise institucional e ainda definindo se Neymar permanece ou não. Que fase, meu caro Pedro Cohen?
4: É isso aí, Pretzel. Uma fase muito ruim do Santos, que aproveitou, inclusive, essa intertemporada parada para a Copa do Mundo para utilizar jogadores da base e tentar trazer, ou melhor, buscar jogadores mais jovens para compor esse elenco. Por exemplo, no último amistoso, contra quem venceu por 3-0 a União São João, 10 jogadores que entraram em campo poderiam estar na categoria sub-20. Cuca destacou a qualidade da base santista, destacou também a importância da base para a história do Santos e ainda disse que com estes jogadores, esses 10 atletas sub-20, o Santos deve sim buscar títulos ou pelo menos uma final nas competições que ainda tem. É importante lembrar que o Santos ainda joga, além do Campeonato Brasileiro, a Copa do Brasil e a Copa Sul-Americana.
0: Só para ajudar aí na Copa do Brasil, o Santos pega o Remo, né? E na Sul-Americana, hein, Pedro Cohen? É tanto nome,
4: Universidade Central da Venezuela, no próximo dia 21.
0: Deve passar. Esse time, aliás, ele criou problema pro Corinthians ano passado na pré-Libertadores. Mas é um time sem tradição, mas tá chegando de novo aí. Aí tem um certo trabalho na Venezuela. Venezuela que tá numa crise gigantesca com o terremoto que vitimou muita gente. financeiramente também é um país destroçado. Mas a Universidade Central é um time de. Universidade fala sobre isso, é que é um futebol criado na universidade, que ao mesmo tempo se tornou um clube, é um clube de empresários. Mas ainda assim, o Santos deve passar pela Universidade Central. Deve, né? Porque tem que resolver também o caso do Neymar, que vai se apresentar na próxima sexta-feira. Vamos a BH, o destaque do Galo. Alô, Thiago Fernandes.

0: Daqui a pouco o Galo, então, com o Thiago Fernandes. Não tem problema aqui, isso acontece também. Informa o destaque, mas não acha, acontece, não tem problema nenhum. Seguimos, então, com Porto Alegre. 2:26, o destaque do Grêmio, Leonardo Boff.
1: Para a partida de logo mais contra o Cruzeiro, Luiz Castro pode fazer testes. E um jogador que chama atenção nessa intertemporada é Miguel Monsalve, que acabou perdendo espaço em 2025, no começo de 2026, mas pode ganhar nova oportunidade. Outro jogador que pode ter a sua estreia é o atacante Matheus Nascimento, que foi apresentado com a camisa do Grêmio, vem do LA Galaxy dos Estados Unidos e pode ganhar minutos nessa partida contra o Cruzeiro.
0: Alô, João Marcos Tobias, ele é torcedor do Palmeiras aqui de São Paulo. Muito obrigado pelo carinho e pela audiência, viu, João Marcos? Obrigado mesmo. Sempre uma honra e uma alegria ter pelo menos o acompanhamento dos ouvintes no mundo todo. Vamos agora ao Inter, Leonardo Sonda.
2: O Internacional do técnico Paulo Pezzolano está finalizando a sua preparação para a retomada do Campeonato Brasileiro. Colorado já venceu 2 jogos-treino, contra o Cerro Largo do Uruguai por 2-0 e contra o Coritiba por 1-0, ambas as partidas no estádio Beira-Rio. O último duelo preparatório será na próxima sexta-feira, dia 17, contra o Caxias, time da Serra Gaúcha. A retomada do Campeonato Brasileiro está marcada para o dia 22 de julho, contra o Cruzeiro, no estádio Beira-Rio.
0: É, contagem regressiva para o fim dessa gestão patética, gestão destruidora do Esporte Clube Internacional. 6 anos de um arrasa quarteirão. 6 anos onde nada ficará para quem vai assumir em dezembro. Zero. 6 anos de um discurso de ruptura do atual presidente Alessandro Barcelos, que é o pior presidente da história do Inter em questão legítima, porque o Vitório Piffer é o pior porque a gestão dele destruiu o clube financeiramente e foi criminalizado. Então, Alessandro Barcelos, o pior presidente da história do Inter. Gestão catastrófica, não tem pedra sobre pedra. É um negócio assim, ó, os caras acabaram com o clube. É um negócio que entristece demais. E isso vai levar um tempo, hein? Um tempo pro Inter se recuperar. E vale pro Grêmio também, hein? Tá numa gestão atrás da outra, pedra. Gestão do Odorico Román, tem 7 meses, é um desastre. Tem nada também. Zero. Dupla Grenal falida, dupla Grenal destruída. O que fizeram com a dupla Grenal? 2 clubes que são campeões da América e do mundo. Qual a cidade no mundo, como Porto Alegre, que tem 2 campeões da América e do mundo? E que tem só 2? Então é 100%, certo? Qual no mundo? São 8 cidades no mundo que tem 2 campeões do mundo. Ou que tem pelo menos 1. Porto Alegre tem 2. Deveria colocar isso na entrada da cidade. Aqui estão 2 campeões do mundo na história, pelo que eles representam, o Grêmio e Inter. Acabaram com os clubes. Acabaram. O Dorico Romano, a presidência do Grêmio. Alessandro Barcelos, a presidência do Inter. Conselhos deliberativos medíocres, destruidores, que só pensam neles, certo? O futebol gaúcho sempre foi uma potência. Uma vergonha o que fizeram com a dupla Grenal. Uma vergonha. E os dois estão ameaçados de rebaixamento. Se não caírem os dois para a segunda divisão. Sinal marcou 2:30. Vamos agora a Goiânia. O destaque do Vila Nova com a Tandara Reis.
3: O Vila Nova iniciou a 17ª rodada da Série B do Campeonato Brasileiro na liderança da competição com 31 pontos. No entanto, entrou em campo na última sexta-feira diante do Juventude em mais um confronto direto na briga pelo acesso e acabou sendo derrotado por 1-0 com gol do zagueiro Messias no estádio Alfredo Jaconi em Caxias do Sul. Com o resultado, o Vila caiu para a 2ª colocação na tabela, já que o Criciúma abriu a rodada vencendo a Ponte Preta por 2-1 e assumiu a liderança da Série B com 33 pontos. Na próxima rodada, o Vila Nova encara justamente o Criciúma. Jogo fora de casa no próximo sábado, às 4 horas da tarde, no estádio Heriberto Hilse. E o Vila Nova ainda pode perder uma posição nesta rodada, já que o Novo Horizontino ainda não entrou em campo.
0: Eu amo a produção, né? Os nossos produtores são fantásticos, até porque eu passei por todas as áreas do rádio. Rádio escuta, estagiário, produtor, né? Redator, repórter, estou aqui agora também. É, sem deixar de ser repórter a vida toda, sem deixar de ser jornalista. É, o Pedro Cohen me manda um desabafo agora. Ele escreve o seguinte. como é difícil fazer o giro da bola. Então, por isso, é o desabafo do Pedro Cohen, que eu divido com vocês agora, estendo também ao Lucas Bueno e ao Guilherme Agrela também, que de vez em quando também produzem o nosso Concentração. Tô solidário contigo, Pedro Cohen. Você mora no meu coração. Você ocupa 0,14% do meu coração. O teu desabafo, ele é genuíno. Como é difícil fazer o giro da bola. Por falar nisso, vamos a Criciúma. Alô, João Zanini, o destaque do Criciúma. Abraço, Eduardo Batista, hein? Vai subir, cara. Ele tá batendo na trave há 3 anos. Vai subir com o Criciúma, se Deus quiser. João Zanini.
4: O período de Copa do Mundo fez muito bem ao Criciúma, do técnico Eduardo Batista. Já são 12 jogos sem saber o que é perder na Série B do Brasileiro. Está no momento em primeiro, pode, é verdade, ser ultrapassado pelo Novo Horizontino, que tem um jogo a menos. O time do Criciúma tem 33 pontos na primeira posição. Próximo jogo é um confronto direto no estádio Heriberto Wilson contra o segundo colocado Vila Nova, que já jogou na rodada. Tem 31, 2 pontos a menos que o Criciúma. E agora, então, tem esses adversários aí, né? O Novo Horizontino, o Juventude, o Fortaleza, o Operário. Tá tudo embolado ali na parte de cima. O próprio Sport Recife, que o Criciúma venceu no estádio Heriberto Wilson na rodada passada. Então, Eduardo Batista está empolgadíssimo com o time do Criciúma. A Copa do Mundo fez bem para o Tigre.
0: E aí, dos times que caíram, né? O Ceará caiu junto com o Sport, com o Fortaleza. Quem foi o outro que caiu? Me ajuda aí, Pedro Cohen. Quem é que caiu aí que tá na Série B? Fortaleza, Ceará, Sport.
5: Desculpa, Preto, pode repetir a pergunta, por favor? Eu não entendi.
0: Então, os 4 times que caíram pra B ano passado. Ceará, Fortaleza, Sport e...
5: Ceará, Fortaleza, e Juventude. Sport Juventude. E Juventude.
0: O Juventude, perfeito. Juventude tá bem. O Juventude tá bem na Série B. Fortaleza, razoável. O Sport agora voltou, Gilmar Dalpozo, razoável. Fortaleza com o Thiago Carpini e o Juventude com o Maurício Barbieri. E o Ceará, que trocou o treinador, tá quebrado. O presidente João Paulo Silva, aliás, ameaçado, né? Ameaçado até a sua família, uma vergonha. Houve a solidariedade dos clubes. Mas olha só o que é o Ceará. O Ceará hoje tá na zona de rebaixamento. Então, tem hora se tu dá um passo maior que as pernas, né? O Fortaleza também tá tendo que vender jogador. Vendeu o mando de campo contra o Palmeiras na Copa do Brasil. Uma vergonha. Uma vergonha que o Fortaleza fez. Aí o Pedro Martins, que foi executivo do Santos, foi executivo de outros times, chegou a dizer o seguinte: mas tem que pagar a conta. Nós temos uma dívida aqui de, sabe, de fortunas. Então aquela gestão do Ceará, né? Gestão exemplar, do Fortaleza, perdão, gestão exemplar, com CEO, com uma SAF misturada, uma SAF mista, né? Olha o que tá a gestão lá. Tem dívida com todo mundo, estão tendo que vender jogador. Mas ainda assim o Fortaleza está se sustentando na Série B, mas vai vender o mando de campo contra o Palmeiras. Uma vergonha, a CBF não deveria permitir isso. O Fortaleza deveria jogar no Ceará. Eu não quero jogar no Castelão, vai jogar no Presidente Vargas, vai jogar no interior, mas não sai do Ceará. Uma vergonha, um benefício claro ao Palmeiras, não tem nada a ver com isso, mas a CBF não deveria permitir que o Fortaleza vendesse o mando de campo do jogo da Copa do Brasil. Para fechar o Giro 2, a Maria Eugênia Cotaiti, o futebol feminino.
6: A disputa do terceiro lugar da Brasil Ladies Cup acontece às 4 horas da tarde deste domingo no estádio Brinco de Ouro, em Campinas. A partida será decidida entre Peñarol e Paraguai, que perderam para o Flamengo e Palmeiras, respectivamente, na última quinta-feira. O Verdão é o atual campeão. Derrotou o Grêmio por 4-2 na grande final de 2025. O clube gaúcho é o vencedor da edição do ano passado. Quem levou a melhor no ano anterior foi o Inter. Já em 2022, o Flamengo. E em 2021, o São Paulo.
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0: Um abraço ao Flávio Barão. Ele tá ouvindo a gente, ó. Você já viu, Prestes, como os árbitros estão ficando no meio das jogadas de ataque na Copa? Entendo que é para pegar um ângulo melhor para a imagem da câmera que eles estão usando. É bacana, mas atrapalha bem. Bom ponto, hein? Bom ponto do Flávio Barão. É verdade. Quando mostra depois a imagem deles da câmera, eles estão distante do lance. Tem toda a razão, Eduardo Barão. O Eduardo Peron manda um grande abraço e faz uma brincadeira aqui, ô Pedro Cohen. Parece que o seu sonho sobre IPVA vai se concretizar, hein?

0: mas é uma honra e uma alegria te reencontrar agora, meu caro Luiz Fabiani. O Pedro Cunha disse pra eu chamar primeiro o Palmeiras e o Santos. E o Santos que ele tá ao vivo, mas eu vou dar prioridade pra ti, Fabiani, que vem agora com o Corinthians, porque a gente vai ter Corinthians e Cascavel às 13h30. Tudo bem, Fabiani? Que prazer em ouvi-lo, boa tarde.
1: Tudo meu, Pretzel, tudo meu. Eu tava até torcendo pra você não me chamar, porque quanto mais eu escuto, mais eu absorvo o conteúdo. Então, pra mim, eu tava numa situação muito confortável e agora eu vou ter que igualar o que já tá sendo apresentado há algumas horas no Concentração e pra mim não vai ficar fácil. Mas estamos aqui hoje porque logo mais às 15h30, a Bandeirantes faz a transmissão ao vivo do amistoso entre Corinthians e Cascavel. Primeiro jogo do Corinthians depois de 40 dias de paralisação, 25 de férias, 15 de treinamentos. Portanto, é um Corinthians que pode mostrar algumas coisas diferentes ao que vinha mostrando. O que eu ouvi no bastidor, Pretzel, é que nesses 15 dias de preparação para o amistoso, o Diniz ativou o modo Diniz Prime ali. Time mais com a cara do Fernando Diniz, se arriscando um pouco mais, tendo um pouco mais de coragem para jogar, como ele gosta de falar. Quem sabe não seja um primeiro teste hoje contra um Cascavel, que é fraco, é verdade. Time já eliminado na Série D do Campeonato Brasileiro, que está procurando destino para os seus jogadores, mas é uma espécie de sparring para o Corinthians, que tem logo no próximo mês os jogos contra o Rosário Central na Libertadores e também contra o Internacional na Copa do Brasil.
0: No Inter, o Corinthians vai ser eliminado pelo Inter, esse é o meu sentimento, né? Mesmo com o presidente do Inter sendo mesmo a gestão do Inter, Fabiano, sendo uma gestão derrotista e derrotada, certo? Eu acho que o Inter vai eliminar o Corinthians na Copa do Brasil. Por quê, Prédio? Apenas o sentimento. Eu acho que o Inter vai eliminar o Corinthians na Copa do Brasil.
1: São os
0: apenas
1: titãs das más gestões, né?
0: Exatamente, porque não sei se você estava ouvindo aí, teve um dirigente de futebol brasileiro que me falou em Miami, fiquei uma hora conversando com ele, né? Não vou dar o nome dele aqui, mas ele falou que a situação é dramática. No Avião da Alegria, na reunião que teve aqui com os 40 presidentes, 20 da Série A e 20 da Série B, o cenário brasileiro ele foi mostrado e só houve reclamação em relação à questão financeira. Culpa dos próprios dirigentes. Estão todos quebrados. Tu tem raríssimas exceções. Tu tem times, por exemplo, que não têm dívidas urgentes ou que não estão sufocados. Vou dar um exemplo, Juventude na Série B. É um clube extremamente organizado. É um clube que não passa sufoco, vive na sua realidade. Não gasta um centavo a mais do que pode. Certo? Esse clube, ele se sustenta no seu limite. Volta para a Série A, daqui a pouco luta, volta para a Série B. Mas pelo menos ele está ali, ele não tá numa falência total. Ele não vai cair como o Ceará está caindo agora, como o Avaí está caindo agora. Certo? Como a própria Chape, que está na Série A, mas demorou também para se reestruturar. O próprio Sport Recife, que quando sobe para a Série A faz loucuras e quando volta para B, olha, não tem dinheiro. Então é isso. Os clubes têm que viver dentro do seu fair play financeiro, tem que urgente impor o fair play financeiro. Urgente. Então, qual é o debate hoje, Fabiani? O Cruzeiro tem um dono, o Bragantino tem uma multinacional. O Atlético Paranaense não tem dívidas urgentes, mas vive no sufoco, apesar de ser muito organizado. E Palmeiras e Flamengo nadam de braçada. O resto, o que significa resto? Fluminense, Botafogo e Vasco. Situações de penúria, né? Mas, dupla Grenal, nem fala. Falidos, destruídos. Galo tem lá 3-4 mecenas, mas, certo, na hora que eles tiverem que frear, eles vão frear, é o que está acontecendo. Então, dos grandes, dos chamados grandes, a situação é calamitosa. São Paulo, Corinthians e Santos. Do trio de ferro, dois estão desabando. São Paulo e Corinthians. Olha o que é o Santos. O Santos está com salário atrasado. A gestão do presidente Marcelo Teixeira ela é terrível. Então, eu queria te perguntar sobre o Corinthians. Para onde vai o Corinthians? Porque o presidente Osmar Stabile, ele disse para esse dirigente que não há dinheiro para pagar as contas nessa reunião do Avião da Alegria. Certo? Foi o que ele me passou. Abriu o coração, não tem dinheiro para pagar as próximas contas. Então como é que fica o Corinthians, Fabiano? Que fase? Ainda se fala em Memphis, então o Corinthians tem que avançar, cara. O Arthur foi oferecido, eu vi tu colocar no Twitter, que eu te acompanho muito. Pô, o Arthur custa uma fortuna, cara. Como é que o Corinthians vai contratar um jogador desses? Impressionante, Fabiano.
1: E com o transfer ban, né, Pretzel? O Corinthians está oficialmente impedido de contratar jogadores até que pague o Philadelphia Union dos Estados Unidos o atraso referente à compra do José Martínez, que já até deixou o clube, né? O investimento em 2024, cerca de 7 milhões e 500 mil reais, que estão em aberto nos cofres do Corinthians. E foi-se o tempo, Pretzel, que a gente discutia essa questão financeira do Corinthians como, ó, se o Corinthians fizer um projeto como o do Palmeiras, por exemplo, que vendeu 3 jogadores que somados renderam 1 bilhão de reais ao clube. Para essa janela, o Corinthians ele tem bons ativos.

0: De venda e admite que precisa vender. Só que a situação do Corinthians não é vamos vender o André para pagar dívidas, vamos vender o Bidon para pagar dívidas, vamos vender o Yuri para pagar dívidas. A ideia do clube é fazer caixa para pagar salário, Pretzel. Corinthians não tem certeza se vai conseguir pagar em dia os salários referentes ao mês de agosto. Corinthians está devendo o mês de maio até o presente momento. Então, a situação financeira do Corinthians, isso é praticamente unânime entre conselheiros, avalistas e afins, ela não vai se resolver mais de maneira orgânica. Não existe mais a conta pro Corinthians do Bandeira de Melo no Flamengo, que é o quê? Vamos cortar as despesas e vamos aumentar as receitas. Não existe mais essa hipótese para um clube que vai pagar no ano que vem mais de 500 milhões de reais em juros. Então, praticamente metade da arrecadação anual do Corinthians vai para juros. Você pega o resto, vai em folha. Então é muito improvável o Corinthians sair de maneira natural dessa situação, por assim dizer. Por isso que cresce no clube o pedido por uma SAF. Você tem hoje um projeto sólido para transformar o modelo do Corinthians, que seria a Safiel, que foi um projeto já levado ao presidente Osmar Stabile. Ele tem em mãos uma proposta não vinculante da Safiel. O que acontece? Se o Osmar assina essa proposta, ele não necessariamente transformará o Corinthians numa SAF, mas ele autoriza aos donos desse projeto, que não terão poder direto, a abrirem as vendas das cotas no mercado, né, das ações, para que o clube tenha um real conhecimento de quanto seria aportado nessa hipótese de Safiel. O Osmar não assinou. O documento está lá na mesa dele. Cresce, sim, o pedido por uma SAF no Corinthians, e hoje a Safiel é o único projeto concreto para isso. Ó, um abraço para o Vitor Chicaroli, hein? Repórter do GE.globo, trabalhou comigo e está ouvindo a gente por aqui.
1: Abração para ele. Aliás, vocês que cobrem o Corinthians, não é fácil cobrir o Corinthians, né? Porque o Corinthians tem conselheiro que ameaça, o Corinthians tem conselheiro que processa, né? Eles se sentem os donos da razão. Vai Corinthians para onde? Isso eles não falam. Vai Corinthians para onde? Né? Vai para lama. Vai para lama com esses caras aí, certo? Conselheiros que acabaram com o clube. Então, eu queria te ouvir também, ô meu caro Fabiane. Se a Safiel, sinceramente, eu sei que isso já está sendo debatido, que é uns 6 meses, e eu ainda não fui a fundo na Safiel. E não é porque eu não quis, é porque, sabe, tinha outras prioridades e tal. Mas eu queria te ouvir. A Safiel seria algo bom para o Corinthians? Ou você acha que é um negócio assim meio aleatório? Né? São caras que apareceram do nada e que daqui a pouco vai ser um negócio de longuíssimo prazo sem nenhuma garantia. Então eu queria te ouvir sobre isso, você que acompanhou mais essa questão da Safiel.
0: Pretzel, eu acho o seguinte, eu acho que ele é um projeto que ele é muito bom em alguns sentidos. Primeiro, ele é uma forma do clube receber um aporte financeiro sem perder governança, né? Então poderia, por exemplo, chegar um sheik árabe e falar, eu compro Corinthians por 15 bilhões. Beleza, ele comprou, mas aí você perde totalmente a governança. O clube vira uma propriedade do cara. No caso da Safiel, acho que larga a frente porque a propriedade seriam os acionistas e esses acionistas têm que ser vinculados ao programa do Fiel Torcedor. Então seriam corintianos donos do futebol do clube. Essa SAF do futebol pagaria royalties para o clube social para que ele se mantivesse vivo. Então a figura do presidente não ia deixar de existir. O Osmar Stabile, por exemplo, se a Safiel entra em pauta amanhã, ele seguiria presidente do Corinthians, mas só do social. A SAF seria o controle do futebol. Seria um caminho excepcional para a profissionalização. Então, a Safiel impõe vários pré-requisitos para as pessoas que ocuparem os cargos. Então, ó, você vai ser o diretor financeiro da SAF, você tem que ter tal diploma, tal grau de ensino, enfim. Então, você consegue fiscalizar muito mais essa profissionalização do clube e você consegue estabelecer no estatuto as punições a quem sair dessa linha, né? Esses caras seriam eleitos por um conselho gestor e esse conselho gestor seria eleito pelos acionistas, portanto, todo mundo teria direito à voz e a voto. Lembrando que hoje o Corinthians ele tem um clube associativo no qual 4 mil pessoas definem quem será o presidente. Né? Levando em consideração uma torcida de 35 milhões, 4 mil definirem o futuro do clube é uma vergonha. O meu pé atrás com a Safiel, ela só faz sentido se através dessas ações forem levantados os tais 2 bilhões e 500 milhões de reais que eles estimam como necessidade para eliminar a dívida do Corinthians de cara e começar a fomentar os investimentos em outras áreas do clube. Então, a vaquinha da Neoquímica Arena, por exemplo, ela arrecadou abaixo do esperado, ainda que tenha sido um montante muito relevante, foi 40 milhões de reais. No caso da Safiel, apesar de não ser uma doação como era a vaquinha, você vai estar aplicando seu dinheiro, ele podendo se valorizar ou não, eu não consigo ter certeza que eles vão conseguir levantar esses 2 bilhões de reais, por exemplo, para eliminar a dívida do Corinthians. Mas para isso a proposta não vinculante, porque a partir de agora serão comercializadas as ações e aí teria documentalmente um dado a respeito de quanto seria aportado no clube com esse modelo da Safiel. Qual que é o processo mais simples para a Safiel entrar no Corinthians, Pretzel? Se botarem para os conselheiros votarem, você deve imaginar. Tchau, não vai ter Safiel, não vai ter SAF, vai seguir.
1: Zero.
0: Mas corre no Ministério Público, nesse momento, um inquérito a respeito de uma intervenção judicial no Corinthians. Se passar essa intervenção judicial, chega um interventor, primeiro passo ele afasta a diretoria presente, ele fala, a partir de agora eu sou interventor, o que, que a gente vai fazer? Tem o plano da Safiel aqui, gostei, vamos pautar na Assembleia. E aí tem muita chance de passar. Então hoje a Safiel, eu enxergo isso, não é uma informação, mas é só uma análise dos fatos. Hoje a Safiel no Corinthians ela é dependente de uma intervenção judicial que pode ocorrer ainda nesse ano.
1: Muito bem explicado, Fabiane. Parabéns. Eu acredito muito no teu dia a dia e no teu conteúdo. E eu não vejo a menor possibilidade disso ser criado no Corinthians. Quando tu fala o seguinte, e com propriedade e com certeza, que é uma verdade, não, o conselho gestor ficaria através, votado e através da Safiel que controlaria o futebol. E o presidente Osmar Stabile seria apenas um presidente institucional. Sabe quando é que vão permitir isso? Nunca. Nunca. Nunca, porque o conselho do Corinthians destruiu o clube. Simplesmente acabou com o clube. As correntes políticas corintianas destruíram o Esporte Clube Corinthians Paulista. E eu, da testemunha disso, 12 anos atrás, tu já estava no jornalismo, Fabiane? Só para dividir contigo.
0: Estava no ensino fundamental, Précio.
1: Ensino fundamental. 12 anos atrás, em 2014, eu fui uma voz isolada. Eu não estou puxando para mim. Eu fui uma voz isolada na mídia de São Paulo, quando o Corinthians era campeão da América, campeão do mundo, tinha ganho o brasileiro em 2011, tinha ganho o paulista em 2013 e depois ganhou o brasileiro de 15, de 17 e foi tricampeão paulista de 17 a 19. Em 2014, eu trouxe informações de que pessoas ligadas à gestão do Mário Gobi, que estava chegando ao fim, me disseram o seguinte: ô Pretzel, daqui a 10 anos o Corinthians não vai ter dinheiro para pagar a luz. Eu falei isso em 2014. Eu fui atacado, fui achincalhado, inclusive por conselheiros, né? Caras da tal sem renovação e sem transparência, né? O grupo político ia acabou com o clube, certo? Esses caras me enchiam o saco toda hora, que quiseram botar um rótulo que eu era anti-Corinthians, anti-Timão, certo? E tá aí, ó. A bolha estourou. A partir de 2019, 2020, estourou a bolha. O Corinthians é insustentável. Qual torcida no mundo que faria o que a torcida do Corinthians fez, arrecadando 40 milhões de reais para ajudar a pagar estádio? De uma gestão nefasta, de caras que acabaram com o clube. Vocês imaginam? Olha o que é a torcida do Corinthians, que torcida! Todas as pessoas que doaram um centavo, um real, 10 reais, qualquer valor, elas têm que ser canonizadas, tem que ter um muro no Parque São Jorge reverenciando essas pessoas que colocaram o dinheiro delas para ajudar a pagar um estádio, certo? Que virou um elefante branco em termos de dívida, impagável, por parte de conselheiros simplesmente nefastos, tá? Que destruíram o clube. Então essas pessoas que doaram 40 milhões de reais, meus parabéns. Meus parabéns. E quem não doou também, eu sei que não doou por desconfiar, porque é um clube da desconfiança também, assim como outros que estão por aí na penúria. Então destruíram o Esporte Clube Corinthians Paulista. Destruíram o Esporte Clube Corinthians Paulista. Porque não fala de São Paulo, falamos também. Também está destruído, o Santos nem se fala. Então, o único que navega em águas tranquilas, mas também tem dívida, só que as gestões são superiores à dívida, é o Palmeiras, certo? Que simplesmente era considerado chacota. Em 14, o Corinthians era o bambambam e o Palmeiras era chacota. 12 anos depois, o Palmeiras simplesmente abriu uma vantagem gigantesca sobre o Corinthians, né? E o Corinthians virou chacota, junto com o São Paulo e com o Santos. Então é o seguinte, ó, que coisa lamentável, Fabiane, a gente ver o Corinthians nessa situação. Lamentável. Um abraço ao Everton Laviso, ele é de Jaú, tá mandando um abraço para todos nós. Alô, Serjão! Aí no Portão 10 do Morumbi, sempre nos ouvindo, obrigado pelo carinho e pela audiência também. Muita gente participando. O Fabrício Lassi diz que o Júnior hoje seria titular absoluto do meio-campo da seleção. É verdade. Quiçá da lateral do meio-campo também. O Estúdio Ribeiro, falando sobre férias dos jogadores, todo mundo teve, né, na seleção. O Toninho Lobo sempre conosco. Tem também aqui O André Antunes dizendo que a Copa é a Copa do Mundo dos Ricos. O Samurai 10 Santos, sempre Santos. O Wanderson Matheus reclama do Vinícius Júnior na Copa. Foi muito mal também. Péssimo, péssimo, péssimo. É, pro tamanho do Vinícius, né? Realmente muito mal. A Regina Faravula, excelente tarde a todos. Mais gente participando aqui, né? O Ulisses Frutuoso diz que a Safial não é opção, é necessidade. Entreviste os responsáveis, Prestes. Já entrevistaram, né? O Fabiano já entrevistou. E o Kleber Ribeiro aqui também fala em Vai Corinthians. Continua conosco aí, Fabiano. Vamos interagindo. Vamos agora ao Palmeiras. Vamos sim falar dos clubes de São Paulo. Vamos falar do Palmeiras agora com o Lucas Bueno. Palmeiras que volta a campo também, pensando, é claro, no Campeonato Brasileiro, onde é líder absoluto com 7 pontos à frente do Flamengo, com um jogo a mais. E também tem Fortaleza na Copa do Brasil e na Libertadores da América o Palmeiras pegou. Me ajuda aí, pessoal, é tanto nome. Foi o Universitário do Peru, acho.
0: Cerro.
1: Que, acho que é isso também. Cerro Porteño, obrigado. Repeteco do Cerro Porteño, até foi a brincadeira que o Cerro, o presidente do Cerro fez, né? Eu tinha certeza que a gente ia pegar o Palmeiras no sorteio, porque o Cerro enfrenta o Palmeiras todo ano na Libertadores América. Lucas Bueno e o destaque do Palmeiras.
2: Anunciado há quase 2 meses como novo reforço do Palmeiras para 2026, o zagueiro Alexander Barbosa, enfim, estreou com a camisa do Verdão no último sábado. O Alviverde fez um jogo treino contra o Juventus da Moca e venceu pelo placar de 3-1. Nas últimas semanas, Barbosa tem realizado uma série de protocolos internos, além dos treinamentos habituais com o elenco. O que pode-se saber é que mesmo após o período de férias por conta da pausa do calendário para a disputa da Copa do Mundo, o zagueiro mostrou bons índices físicos nos testes iniciais. Na avaliação do Núcleo de Saúde e Performance, Barbosa tem boa resistência física e com primeiros testes em campos marcados para os próximos dias. E existe a possibilidade do argentino ter condições de atuar após a volta do calendário, até mesmo por 90 minutos. Barbosa ainda irá repetir esses exames para que o clube tenha um detalhamento maior de dados sobre como o argentino responde fisicamente à intensidade dos jogos oficiais, o que ajudaria também a definir sua minutagem no decorrer do teste do segundo semestre. Além disso, na partida contra o Juventus, o clube ainda planeja um jogo treino na próxima semana antes do retorno oficial do time contra o Coritiba, no dia 22 do Campeonato Brasileiro. A contratação de Alexandre Barbosa pode ajudar Abel Ferreira a realizar um dos seus sonhos, que tem à frente do Verdão, que é montar uma equipe com 3 zagueiros, esquema favorito do treinador palmeirense. Até o momento, a comissão técnica contava apenas com Bruno Fuchs, que sofre com lesões de forma recorrente, e com Benedetti, que não demonstra estar totalmente pronto para disputar a posição no time principal. Como alternativas, a dupla titular da posição, formada por Gustavo Gomes e Murilo. Nas últimas partidas do Palmeiras, antes da pausa para a Copa, o meio-campista Emiliano Martínez chegou a exercer a função de terceiro zagueiro em momentos em que o time tinha a bola. A tendência é que, com o passar do tempo e com a possível consolidação de Barbosa no sistema defensivo, o Palmeiras possa ter o argentino ao lado de Gomes e Murilo em algumas partidas do segundo semestre.
1: Muito bom, meu caro Lucas Bueno, trazendo as informações do Palmeiras. Tá aqui o Breno Amorim, ó. Prédio, boa tarde. Dizer que o São Paulo só está nas páginas policiais se despreza e diminui o trabalho do Dorival e sua comissão. O time fez amistosos, vem treinando forte. Quais amistosos? Fez jogos treinos. Pessoal, jogos treinos não servem pra nada. Ninguém põe o pé. O treinador para. Jogada de escanteio, bate o escanteio 4 vezes em jogo treino. Pra testar a jogada de bola parada. Por isso que eles fecham, que é constrangedor transmitir. Certo? O jogo treino não vale nada, pessoal. Me desculpe, e amistoso vale muito pouco. Hoje é 11, são 11 substituições hoje em Corinthians e Cascavel. 11. Troca o time inteiro no segundo tempo. Então vamos com calma, pô. Amistoso preparatório pra Copa já não vale muita coisa. O Fabiano esteve contra a Croácia e contra a França. Já não valeu muita coisa. A seleção brasileira. Certo? Brasil e Egito, vocês acham que valeu muita coisa? O jogo de Cleveland antes da Copa? Pouca coisa. Pouca coisa pra você observar, pra você ter jogo, os caras tiram o pé. Eu acho que agora, voltando de férias, os jogadores eles vão botar o pé em amistoso. É só pra, sabe, distensionar um pouco, relaxar a musculatura e dar ritmo de jogo. É apenas isso. Agora, se você acha que o trabalho do Dorival até agora, que ele voltou recentemente, já dá pra dizer que é bom, o Breno Amorim, aí você acha que você tá sendo precipitado. Aí ele entra aqui direto, ó. Isso não invalida essa gestão tenebrosa ao clube, que cabe investigação, auditoria e punição aos responsáveis. Fato esse que você fala desde o início da gestão Casares. Muito obrigado. É exatamente isso. Então, tu Tu criticou porque eu não elogiei o Dorival, que tá no teu direito. Mas elogiou porque a gente tá falando há 5 anos da falida gestão Júlio Casares. 5 anos. 5 anos que a gente fala sobre isso. Um abraço também ao Matheus Lima Guiar, ele é torcedor do Vasco, tá em Fortaleza, ó, no bairro Bom Jardim. Obrigado pelo carinho e pela audiência. Jorge Ribeiro Neto, em Indaiatuba. Abraço, Prédio, eu te agradeço. Tem o Josivan Cavalcante. Bom dia. Boa tarde. Para mim chegou realmente quem tem os melhores times às semifinais da Copa. Outro ponto, sempre discordei quando alguns falam que o Campeonato Brasileiro é o mais difícil do mundo. Não é. É só você ver os 4 países que chegaram na Copa, as 4 ligas. Premier League, Espanha e França. 3, na realidade, porque a Liga Argentina é mais fraca que a Liga Brasileira. 1:57 aqui em Nova Jersey, 2:57 em São Paulo. Vamos agora ao São Paulo. Guilherme Agrela traz informações agora do tricolor paulista. São Paulo que está nas oitavas da Copa Sul-Americana, aguardando seu adversário, que vai sair da repescagem, do playoff, né? Na Copa do Brasil, São Paulo está eliminado, né? E tem a disputa da Série A do Campeonato Brasileiro. Guilherme Agrela traz as informações.
3: E mais uma situação difícil na política do São Paulo Futebol Clube envolvendo o ex-presidente Júlio Casares. 2 testemunhas ouvidas pela Polícia Civil e pelo Ministério Público de São Paulo dão detalhes para agora uma nova investigação em curso sobre a retirada mensal de cerca de R$100 mil por mês por parte do ex-presidente de dinheiro em espécie dos cofres do São Paulo Futebol Clube. Essa investigação dá conta do período entre janeiro de 2021 e novembro de 2025, quando Júlio Casares foi empichado como presidente do Tricolor Paulista. Esse valor retirado é estimado pela Polícia Civil e pelo Ministério Público de São Paulo em R$11 milhões. Lembrando que o ex-presidente também é investigado pelo depósito de R$1,5 milhão na sua própria conta pessoal, dinheiro esse que vem também dos cofres do Tricolor Paulista. O Júlio Casares, que inclusive entrou em contato, depois de um contato feito pela reportagem da Bandeirantes, para esclarecer um pouco em relação a este novo caso, esse novo possível escândalo envolvendo o seu nome nos bastidores políticos do Tricolor Paulista. A nota oficial do ex-presidente Júlio Casares diz o seguinte: mais uma vez, sou vítima de perseguição e de histórias criadas para abalar a minha reputação. Refuto veementemente as absurdas e falsas acusações desferidas a mim. Mantenho-me tranquilo e provarei com elementos técnicos e provas documentais que sou plenamente inocente em um caso de armação orquestrada até com vazamentos seletivos que ocorrem repetidas vezes, mesmo com o sigilo e segredo de justiça. Tudo fruto de uma guerra política fratricida. Com respeito às autoridades, tudo será demonstrado e a verdade revelada nas devidas instâncias. Vamos revisitar tudo e cobrar as devidas responsabilidades de cada um envolvido nesse arbítrio e covardia desmedida. Assinado Júlio Casares. A nota enviada à reportagem aqui da Bandeirantes em relação a este caso, mais um de política de corrupção envolvendo o ex-mandatário do Tricolor Paulista. Pessoas, inclusive, que estiveram na gestão Júlio Casares, que são ouvidas neste momento pela Polícia Civil e pelo Ministério Público de São Paulo.
1: Muito bom, Guilherme Agrela. Um convite ao Júlio Casares, que há 5 anos não nos dá entrevista. 5 anos. Venha conversar conosco ao vivo. O espaço sempre esteve aberto, como sempre esteve na história do Grupo Bandeirantes. Fale conosco, só por nota oficial, aí fica fácil. Venha conosco, se defenda também conosco. A gente não está acusando ninguém, mas tem espaço para se defender. Se está todo mundo errado, traga documentos, informações e mostre para todo mundo. Só isso. Agora, se alguém acha normal no futebol que eu chegue na boca do caixa, que eu chegue para o meu diretor financeiro, Pedro Cohen, estou dando um exemplo, tá, Pedrão? E diga assim: ó, oh, preciso de 200 mil aí. É, em dinheiro? Sim, em dinheiro. Mas por que em dinheiro? Não, não interessa, preciso de 200 mil. 200 mil tem que me dar aí. Daí. Certo? Só assina a nota promissória. E aí? Pô, a Grela traz aí, são 11 milhões, pessoal. Se alguém achar normal que um presidente vá na boca do caixa e saque 11 milhões, a última vez que alguém fez isso foi no Inter, em 2016. E os caras tiravam de caminhão o dinheiro lá. Certo? Tiravam de caminhão o dinheiro. Tinha um carro na beira do, sabe, na porta do local ali para levar o dinheiro. Tá? E a gestão foi criminalizada, a do Internacional, que terminou em 2016, que acabaram com o clube. Agora, se alguém achar normal que eu vou chegar na boca do caixa e dar mais 1 milhão aí, todo mês. Mas por quê? Não, porque despesa disso. Isso não pode ser considerado normal. Se isso é normal, acho que o Júlio Casares precisa se explicar sobre isso. Só por nota oficial não dá. E o espaço está aberto mesmo com 5 anos sem entrevistas, né, de um homem de comunicação que se comunicou muito mal até hoje, já empichado no São Paulo Futebol Clube. Eu quero mandar um abraço ao Dr. João Paulo Jesus Lopes, que ele foi um visionário. Porque o Dr. João Paulo Jesus Lopes, quando o Casares foi candidato, o Campeonato é testemunha, a gente dizia, eu achava que o Casares ia ser um bom presidente. Achava mesmo, ele vai ser um bom presidente, porque ele teve experiência no marketing, ele trabalhou com bons dirigentes, certo? E o Dr. João Paulo Jesus Lopes disse o seguinte, ó, não vai. Vai ser uma fria. Ele não falou uma fria, mas ele falou outra palavra, certo? Depois tu me cobra, depois a gente conversa. Parabéns, um visionário com 5 anos de antecedência, Dr. João Paulo Jesus Lopes, um dos maiores São Paulinos que eu conheço. E aí eu recebo do Flávio Marques, que hoje é o melhor conselheiro de São Paulo, que não concordou com um contrato lesivo ao São Paulo e que saiu da gestão do Harry Maciz, certo? E ele me manda o seguinte, ó, o São Paulo contratou 60 jogadores para o seu time profissional de futebol masculino durante a gestão de Rui Costa como executivo de futebol. Entre 21 e 25, o Tricolor investiu 375 milhões de reais nessas contratações. E o retorno, na maioria dos casos, foi muito baixo. As más contratações contribuíram muito para os péssimos resultados financeiros dos últimos 5 anos. Entre os contratados, 30 chegaram à Barra Funda com 28 anos de idade ou mais. Uma faixa etária que os jogadores já se encontram na fase de declínio da capacidade atlética e praticamente não tem valor de mercado para negociações futuras. Aí, ó. Também tem isso também, né? A base de Cotia que revela jogador, ainda revela, né? Só que essa gestão do Casares, ela vendeu os caras a preço de banana, foi um negócio impressionante. Vendeu por preços ínfimos, perto do que eles poderiam vender, né? E continua quebrado o São Paulo Futebol Clube. Então, o conselheiro como Flávio Marques, né, que é especialista nessa área financeira, que seria um cara para arrumar a casa, que votou contra um contrato que o Maciz aprovou, porque o Flávio Marques entendeu que ele não era bom pro clube, e por isso ele saiu, porque o Maciz o tirou. Então é tudo por política, pessoal. Tem nada a ver com amor, com coração, é tudo política e tudo desejo pessoal. Então, um abraço ao Flávio Marques, sem dúvida que para mim é o melhor conselheiro do São Paulo. Pedro Cunha me manda aqui, ó, Corinthians escalado, opa! Corinthians escalado para o amistoso contra o Cascavel. Alô, meu caro Bruno Migliozzi, em Dallas, Dallas, Nova Jersey, São Paulo, Cascavel. Ninguém segura a Bandeirantes. Escalhe o Corinthians, meu caro Bruno Migliozzi. Tudo bem, Migliozzi?
4: Tudo bem, Pretzel. Abraço pra você, pra todo mundo ligado aqui na Bandeirantes. Vamos lá, o Corinthians, depois de 43 dias, voltando a campo, voltando a jogar, e tá escalado por Fernando Diniz, com força máxima. E no gol, Hugo Souza veste a 1, na direita 2 para Mateuzinho, linha de zaga de 3, Gabriel Paulista, e 5, André Ramalho, né? O Gustavo Henrique, ainda com dores no quadril, tá preservado. Pela esquerda, o Matheus Bidu tem a 21, meio de campo de 14, Raniel, 49, André, 7, Breno Bidon, e 8, Rodrigo Garro, dupla de ataque de 37, Caio César, e 9, Yuri Alberto Timão, escalado pelo técnico Fernando Diniz.
1: Uma pincelada, hein, Fabiane? Força máxima. Será que valeria a pena começar com força máxima para dar ritmo, ou começar com jogadores onde ele pretende observar mais, na tua opinião?
0: Então, Pretzel, ele tem a possibilidade de testar com bola rolando também, né? Aliás, boa tarde pro Migliozzi, não tinha falado com ele ainda hoje.
4: Boa tarde, meu amigo.
0: Mas até trazendo a informação, o jogo ele não vai ter limites de substituições, então os dois times podem trocar o quanto quiserem e haverá uma parada
1: premiado,
0: técnica.
1: Irmão. Ouvinte premiado.
0: Obrigado pelo aviso. Mas a audiência é rotativa, né, Pretzel? Então é importante que a audiência saiba outra vez dessa informação. Mas eu acho interessante isso aí com força máxima, você testar um pouco mais esse time do Corinthians, que ainda não está consolidado com o Diniz, né? Lembrando, ele assumiu o comando técnico no começo de abril, com um mês e meio aí de paralisação. Então, não é um trabalho longevo ainda. Então, o time precisa associar algumas ideias do treinador. Para o segundo tempo, eu confesso que eu esperava mais jogadores da base nessa lista de relacionados do Corinthians. O clube foi com 26 jogadores para Cascavel. E você tem nomes, por exemplo, como o Alex Santana, que, convenhamos, dificilmente vai jogar no Corinthians de fato, né? Vai ser uma opção de fim de banco. Você tem o Charles, por exemplo, que pouco vai jogar no resto da temporada. Então por que não levar uma garotada do sub-20 também, já tentar adequá-los ao elenco profissional? Eu acho que não seria má ideia. Não seria má ideia, mas acho interessante, acho válido você começar com a força máxima também.
1: Olha lá, São João Paulo Capelani já anotando a escalação. E tem coisas que a gente absorve muito, né? Que é a alegria do Capelanes em narrar o jogo de hoje entre Corinthians e Cascavel. Eu acho que isso, esse sentimento genuíno, a gente tem que expor para os nossos ouvintes. Né? Contagiante, realmente. E eu volto no intervalo e depois, é claro, no apito final. Um abraço da Thelma da Silva, santista de São Bernardo do Campo. Um abraço ao Gi Pedrinho. Estou almoçando e assistindo você com minha esposa Mirielle. Eu amo ela e gosto de você. Muito obrigado, Gi Pedrinho. Um abração para ti, cara. O Roder Jean Ferraz, uma boa tarde para todos. O André Luiz Pacheco, aqui em São Lourenço da Serra, corintiano. Muito conteúdo para você, muito obrigado. Também tem a Regina Faravula, Alexandre Prestes, gratidão. Eu te agradeço pela presença conosco. O Fernando Jesus, vai Corinthians. O Matheus Espere, vai Corinthians. O Cássio Lira, o Cássio de São Vicente. A situação do Santos consegue ainda ser pior, porque existe todo o fator Neymar. Só se pensaram nos lucros e patrocínios. E agora fazem conta do que devem a ele. Abraço para ele. Concordo plenamente contigo, Cássio Lira. A gestão do Marcelo Teixeira, que é um grande cara, eu gosto muito dele. Eu e o Capelão, a gente tem uma relação maravilhosa com ele, mas ele foi péssimo como presidente nessa volta dele. Péssimo, péssimo, péssimo, achando que ia ser o salvador da pátria. A gestão dele é falimentar, é zero à esquerda, é terrível a gestão, terrível. E já deveria ter acabado o ciclo Neymar no Santos, na minha opinião. Na minha opinião. E outra, se ele tem contrato em vigor, ele deveria estar hoje na Vila Belmiro. Pode botar minha vinheta aí do Sport. Deveria estar hoje na Vila Belmiro, treinando com os demais jogadores para jogar contra o Botafogo. Essa é a minha opinião. Sabe quando é que ele volta? Na sexta-feira, depois do jogo contra o Botafogo. Não pode ser sério o negócio, pessoal. Não pode ser sério. Isso é simplesmente se entregar para um jogador que não é maior que ninguém. O Pelé não foi maior que o Santos. É um negócio impressionante como que as pessoas aceitam isso no clube de futebol. Impressionante. Olha, olha a minha vinheta.
5: Ele é meio Budum, viu?
1: Verdade. Aliás, Budum é a conexão aqui que a FIFA colocou para nós durante a Copa do Mundo, né? Aliás, o Capelanes falou muito sobre isso hoje. Nota para conexão e logística da FIFA. 2. Tá? Pior de Copa do Mundo até. Pior de Copa do Mundo. Reclamava do Brasil. A Copa do Brasil deu de 10-0 nessa Copa aqui, ó. 10-0, falando sério. 10-0 a Copa do Brasil deu na Copa de 2026 aqui nos Estados Unidos. Pedro Cunha, tudo pronto para falar do Santos? Depois tem o Giro 3 pra gente fechar o programa. Tudo bem, meu caro Pedro?
6: Claro, Pretzel. Vamos lá, então, falar desse Santos que volta a campo na próxima quinta-feira, dia 16, contra o Botafogo, lá no Rio de Janeiro. E de acordo com aquilo que o Cuca falou depois dos últimos amistosos aí, porque fez aquele jogo treino com o Osasco Sporting lá no CT Repelé, ficou no empate em 0-0, mas enfrentou no Pacaembu, no dia 4 de julho, a equipe do União São João. Venceu por 3-0. E o Cuca falou bastante, Pretzel, depois da partida, sobre a participação dos meninos da base nessa nova geração, nesse novo semestre do Santos, que ainda tem 3 competições pela frente. Vamos ouvir o que disse o Cuca sobre tanto quanto os meninos da base e também sobre o próximo semestre do Santos e quais são as expectativas do Peixe para o segundo semestre de 2026.
7: 10 deles têm idade para jogar no sub-20, então eu acho que esse é o caminho, né, que a gente tem que trilhar. O Santos sempre achou os remédios dele na base, né? E foi assim comigo e com tantos outros que passaram ali. É lógico que às vezes você não consegue ter tudo o que você precisa vindo da base. Você tem que ter um ou outro jogador que te equilibre o elenco, assim como a gente está procurando fazer, né? Mas tentando extrair o melhor de cada um deles em cada treinamento que a gente tem feito para poder passar um segundo semestre bom. São 3 competições e existe muito desgaste, existe lesão, existe mau momento, suspensão e muitas viagens exterior, e a gente tem que dar um jeito de sair dessa zona lá de trás do Campeonato Brasileiro e tentar ir o mais longe possível, quem sabe até uma final de alguma competição de mata-mata, Copa do Brasil ou Sul-Americana.
6: Santos é o 15º colocado do Campeonato Brasileiro nesse momento. Pretzel tem 21 pontos, apenas um a mais do que o Vasco, 17º, que é o time que abre a zona do rebaixamento. Está à frente ali, quem está nesse meio termo, na verdade, é o Grêmio, que é o 16º, o Santos é o 15º, então está à frente do Grêmio ainda, mas com uma pontuação um ponto acima só do Vasco da Gama, que é o 17º colocado. Peixe que, como eu já disse, volta a campo na próxima quinta-feira, dia 16, mas não deve ter Neymar Júnior, que só se reapresenta no CT Pelé no próximo dia 17, mas já deve contar sim com Gustavo Caballero, jogador que fez e participou da Copa do Mundo pela seleção paraguaia, foi eliminado nas oitavas de final contra a França, deve chegar a Santos na Baixada Santista na próxima terça-feira, dia 14 de julho. Então, Gustavo Caballero se reapresenta e deve estar à disposição do técnico Cuca para o jogo contra o Botafogo. Neymar Júnior não estará presente nesta partida. Antes de eu te devolver, Pretzel, a gente falou bastante aqui no Concentração hoje sobre as questões financeiras de muitos clubes, né? E o Santos teve recentemente notícias divulgadas sobre supostamente salários atrasados na equipe da Baixada Santista. E o Peixe divulgou uma nota oficial que diz o seguinte: o Santos Futebol Clube esclarece que não é verdadeira a informação de que o salário CLT de atletas do elenco profissional está atrasado em vários meses. O clube reconhece que existem atrasos no direito de imagem e busca alternativas para resolver a questão, conversa com os jogadores para definir um cronograma de pagamentos e lamenta profundamente que algumas pessoas criem e propaguem esse tipo de notícia apenas para manipular o torcedor com desinformação e alimentar views em redes sociais. Bom, o Santos praticamente, então, basicamente dizendo que o salário CLT não está atrasado em vários meses e afirma que sim, os direitos de imagem é o grande problema financeiro do Peixe nesse momento. Pretzel.
1: Então, a nota é válida, só que o direito de imagem hoje ele representa de 60% a 70% do salário do jogador. Então vamos parar com esse negócio. Quando tu atrasa 70% de um salário que tem 100%, não está atrasado, tu paga só os 30% para tu não perder jogador por atraso no fundo de garantia. Ah, não tratem a gente como bobos também. Não tratem a gente como bobos, certo? Direito de imagem é salário atrasado, sim, por favor. Mas ao invés de notas oficiais, deveriam vir a público, né? Botar a cara e falar. E falar. Diga.
6: Não, o que eu achei curioso dessa nota oficial é que o Santos, inclusive, destaca aqui que não é verdadeira a informação de que o salário CLT está atrasado em vários meses, né? O que nos leva a crer que, de fato, está atrasado em pelo menos alguns meses, né? Se não está em vários.
1: Parabéns. Parabéns pela tua interpretação, exatamente. Vários seriam quantos, né, Pedro? 6 meses, né?
6: Exatamente.
1: E alguns pode ser 2 meses, né? Porque 2 se não perde o jogador por fundo de garantia, por falta de depósito no fundo de garantia. Então deve ser 2 também. Excelente interpretação. Exatamente isso. Um abraço ao Matheus Pérez, que ele disse assim, ó: Prestes, eu quero construir o CT do Santos, acabando com a Mata Atlântica na região. Você não tô sabendo, mas duvido que passe na questão ambiental. E um abraço também ao Sérgio Soares, homônimo do Sérgio Soares, e também ao Michael Mello, participando também aqui conosco. 2h14, a última parada, e depois vamos fechar com o terceiro giro de informações aqui no nosso Concentração.
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3: Às 13h18, o destaque de França e Espanha com Luiz Fabiani.
4: Kylian Mbappé e Ousmane Dembélé podem se tornar a dupla mais goleadora da história das Copas do Mundo. Com 13 gols somados nos 6 duelos disputados da atual Copa, os dois igualaram o mesmo número de bolas na rede alcançado por Ronaldo e Rivaldo no título brasileiro em 2002. Foram 8 tentos de Mbappé e 5 gols de Dembélé. Os franceses agora miram o topo entre as maiores duplas artilheiras de todos os tempos.
3: Um abraço, Manuel Zaidan, meu ídolo. Obrigado pelo carinho sempre conosco. Presente em toda a Copa do Mundo ao lado do mestre Cláudio Zaidan. Um abração para vocês. Agora Inglaterra e Argentina, Paulo do Vale.
5: Intruso, apenas Marcus Rashford, que sequer entrou no duelo contra a Noruega. Foi o único jogador a marcar no time inglês ao longo da Copa do Mundo, além de Harry Kane e Jude Bellingham, que dividem a artilharia do time inglês com 6 gols cada um.
3: O Paulo Capelani já com as suas anotações. Às 13h30 ele abre a transmissão para Corinthians e Cascavel com Luiz Fabiani nos comentários as reportagens dele. Bruno Milhozzi, e a escalação do Corinthians, diga lá, Milhozzi.
6: Vamos lá, Pretzel, mais uma vez repetindo, Corinthians pronto pro jogo em Cascavel, logo mais às 16h, com Hugo Souza, número 1 no gol, 2 Mateuzinho na direita, linha de zaga de 3 Gabriel Paulista e 5 André Ramalho, pela esquerda Bidu tem a 21, meio de campo de 14 Ranieri, 49 André, 7 Breno Bidon, 8 Rodrigo Garro, no ataque 37 Caio César, 9 Yuri Alberto, Memphis Depay segue de férias e não viajou com a equipe para o interior do Paraná.
3: Ô Milhozzi, como é que você destaca uma cobra, como é que você descobre que uma cobra é cascavel?
7: Ah, é pelo barulho do rabo, né? O rabo da cascavel tem aquele sininho, aquele chocalho, não tem não, Pretzel?
3: Ah, aí sim, cara. É. Grande, grande Milhozzi.
7: Aulas de biologia.
3: Grande Milhozzi. Exatamente. A música preferida dele é Erva Venenosa, né? Grande Bruno Milhozzi. Um abraço ao Roberto... Um abraço ao Roberto Iorres, obrigado pelo carinho e pela audiência, viu, Roberto Iorres? Obrigado mesmo, viu? Um ótimo domingo pra ti, um abraço ao Luiz Carlos também. Argentina é uma seleção com alma, digam o que quiserem. Daniel Pereira, bora Cascavel. O Cláudio Fubá, boa tarde, Prédio. Vocês são completos as informações, conteúdo sempre. Depois da Copa, o Santos não deve renovar com o Neymar, apenas a minha opinião. Deixa eu ver aqui. O Mariceu também tá sempre conosco, tabela fácil da Argentina e uma mãozinha do VAR. Muito destaque, obrigado pelo carinho e pela audiência também. Seguimos com o nosso giro. Vamos agora ao São Paulo, Guilherme Agrela.
8: São Paulo se aproxima de acordo pelo volante Nilton do Botafogo. Ele deve assinar em definitivo com o tricolor paulista até 2030. A negociação envolvia anteriormente o zagueiro Ferrarese, emprestado pelo tricolor ao Fogão até o final deste ano. Porém, impasses tiraram Ferrarese do negócio. Por isso, o contrato com valores ainda a serem definidos deve ser fechado nos próximos dias.
3: Como fica o Pablo Maia, também o Bobadilha, só se o Bobadilha vai ser vendido, né? Esse Nilton até é bom jogador, foi emprestado pro Criciúma 2 temporadas atrás, pode jogar de zagueiro também, mas pelos valores que estão sendo mencionados aí, é mais um daqueles negócios que vão parar na auditoria do São Paulo, na minha modesta opinião. Palmeiras, Lucas Bueno.
9: Além de Alan e Paulinho suspensos

0: No STJD e Jefté lesionado, o Palmeiras será mais um desfalque para o jogo contra o Curitiba pela retomada do Campeonato Brasileiro. Flaco Lopes, o atacante, segue à disposição da Argentina na Copa do Mundo após garantir a vaga na semifinal da competição contra a Suíça. Flaco Lopes, após a classificação, deve demorar um pouco mais para se reapresentar. Os vencedores das semifinais farão a grande final no dia 19. Já os perdedores disputarão o terceiro lugar no dia 18. O jogo contra o Curitiba será no dia 22/7. Ou seja, com a classificação da Argentina, o Verdão vai ter que dar uma semana de folga ao jogador pós-Copa e com isso ele aumenta a lista de desfalques.
1: 13h22, 13h30, João Paulo Capelanes abre a transmissão de Corinthians e Cascavel. Agora o Santos. Alô, meu caro Pedro Cohen.
2: O Santos teve rodada adiantada no Campeonato Brasileiro por conta da repescagem da Copa Sul-Americana. No próximo dia 16, o Peixe enfrenta a equipe do Botafogo e na terça-feira, dia 21 de julho, encara a Universidade Central de Venezuela pelo primeiro jogo dos playoffs da Sul-Americana, às 9h30 da noite. O jogo de volta está marcado para o próximo dia 28 de julho, também às 9h30, na Vila Belmiro.
1: Um abraço ao Rafael Augusto, sempre na nossa escuta, grande colega, um dos melhores profissionais que eu conheço, e também ao Samuel Gomes e ao Fábio Pereira, que diz aqui, ó, a reparação histórica em Argentina e Inglaterra, a da mão de Deus, a do Maradona, seria uma reparação histórica, mas em tempos de VAR seria impossível, caso a Inglaterra faça alguma coisa, né, no jogo contra a Argentina. Grande Fábio Pereira, um abração, obrigado pelo carinho e pela audiência também. Vamos a BH, mais Galo, Thiago Fernandes.
3: Olha só, a situação do Atlético é um pouco mais complicada que a do arquirrival nesse momento. O Atlético encontra dificuldades no mercado da bola. Isso porque adotou uma postura de austeridade. O clube não vai gastar com nenhuma contratação na próxima janela de transferências. O Atlético até aqui só anunciou a contratação do zagueiro Léo Duarte e a diretoria ainda busca reforços para outras posições. Um exemplo claro é a situação do meio-campista Fred. O jogador, que pertence ao Fenerbahçe da Turquia, era um nome que agradava. No entanto, o Fenerbahçe só aceita liberá-lo diante de uma compensação financeira, o que o Galo não fará em 2026. Desta forma, o clube busca outros nomes e segue à procura de jogadores que sejam uma oportunidade de mercado, ou seja, que possam chegar de forma gratuita à cidade do Galo.
1: 2h24, Fábio Puttis aqui, o goleiro Vozinha de Cabo Verde, né, vai jogar no Brasil nesse semestre, provavelmente no Ceará. Vozinha no Vozão, é um projeto de marketing, é, mas o Ceará está na zona de rebaixamento, né? O Vozinha tem que agarrar a bola. Não vai adiantar nada se o Ceará for rebaixado com o Vozinha no Vozão. Vamos a Porto Alegre, Leonardo Boff e o Grêmio.
4: O Grêmio segue de olho no mercado de transferências, buscando por reforços. E o nome da vez é o atacante Wesley. O Grêmio fez uma consulta pela contratação desse jogador, que pertence ao Al-Nassr, clube também do jogador Cristiano Ronaldo. O atacante de 21 anos pertence ao clube saudita e já foi treinado pelo treinador gremista Luiz Castro. A ideia é uma vinda a Porto Alegre por empréstimo. Esse jogador, que foi formado na base do Corinthians, atualmente recebe 4 milhões de dólares por temporada, com mais uma parte em bônus. E caso a conversa do Grêmio avance com o Al-Nassr, o clube árabe assumiria parte dos valores do Wesley.
1: É, esses negócios assim, o clube árabe que quer abrir espaço para estrangeiros, ele vai pagar pro Wesley jogar em outro clube? Essa eu gostaria de ver para crer. Vamos ao Internacional, Leonardo Sonda.
5: A decisão da direção do Inter é de manter o goleiro Sérgio Rocher. Muito contestado, a saída era especulada após a Copa do Mundo, mas a decisão é de permanência do goleiro pelo menos até o final do ano, quando encerra o seu contrato com o Colorado. O Inter já se movimenta no mercado e buscou informações sobre José Contreras, goleiro venezuelano que atua no Barcelona de Guayaquil e que pode assinar um pré-contrato com a equipe gaúcha. Outra situação indefinida é em relação a Thiago Maia, que desperta o interesse do Santos e não tem a sua renovação acertada com o Internacional.
1: No programa Apito Final da Rádio Bandeirantes lá em Porto Alegre, eu fui o primeiro a falar do Contreras, né, que o Inter deveria buscar esse goleiro. Não é nenhum goleiro espetacular, mas é bem melhor que os goleiros que o Inter tem. Então o Pezzolano gostou do que viu também, goleiro do Barcelona de Guayaquil. Não é um espetáculo de goleiro, mas é melhor que os goleiros que o Internacional tem neste momento. Santa Catarina, Chape com João Zanini.
6: A campanha da Chapecoense é pífia na primeira divisão, com apenas uma vitória até agora na Série A do Campeonato Brasileiro. E o foco, então, é vender ingresso, é fazer dinheiro. O jogo contra o Flamengo, no dia 22 de julho, na Arena Condá, vai ter a maior carga de ingressos para o setor visitante do Flamengo até agora no campeonato. A ala sul da Arena Condá, que é dividida entre a torcida local e a visitante, dessa vez vai ser totalmente do Flamengo. A Chape informou que 3.500 ingressos serão destinados aos visitantes. Os ingressos serão comercializados pelo site oficial do Flamengo. A promessa é de casa lotada. Já em relação à Chapecoense, não se pode dizer o mesmo na questão técnica. Na Série A do Campeonato Brasileiro, o time praticamente já se considera, inclusive sua torcida, na segundona do ano que vem.
1: E para fechar o giro, a Maria Eugênia Cotaiti, mais futebol feminino.
7: A FIFA abriu o cadastro de manifestação de interesse de compra de ingressos dos Jogos da Copa do Mundo Feminina de 2027. As partidas ocorrem no Rio de Janeiro, São Paulo, Recife, Salvador, Fortaleza, Brasília, Porto Alegre e Belo Horizonte. O processo gratuito permite que os interessados recebam informações sobre as próximas etapas da venda oficial, mas não garante de nenhuma forma a compra nem a reserva de entradas para as partidas. A organização ainda vai divulgar os valores e o cronograma completo de venda. A expectativa é que a comercialização ocorra em diferentes fases, como aconteceu na Copa do Mundo Masculina de 2014.
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1: 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Anote aí no seu calendário, daqui um ano, Copa do Mundo de Futebol Feminino no Brasil, com cobertura completa da Bandeirantes. Fabiane, qual o teu foco aí? Uma pincelada para fechar o Concentração, teu foco sobre o Corinthians nesse amistoso. Alguma coisa específica ou você vai só analisar o time que vai jogar o primeiro tempo? Não temos. Então vem aí a jornada esportiva. Um abraço, Pedro Cohen. Um abraço a todos que nos acompanham. Vem aí, então, João Paulo Capelanes. Vem o Luiz Fabiani e também o Bruno Milhoz. Quem é que tá no plantão, meu caro Pedro Cohen?
9: Eu tô no plantão, Pretzel, desse jogo aí.
1: Tu no plantão também. Uma honra e uma alegria. E eu volto no intervalo. Obrigado pelo carinho e pela audiência. Continue conosco. Vem aí a jornada esportiva Corinthians e Cascavel. Foco no Corinthians. Observação do Corinthians. E eu volto no intervalo. Sinal marcando 2:30. Até já.
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0: Opa, um abraço pra você que se liga a partir de agora do microfone de esportes da Bandeirantes. Estamos chegando. Ai, Copa do Mundo. Não, senhor, nada de Copa do Mundo, não. Agora o foco é o nosso futebol, é o nosso quintal. A Rádio Bandeirantes vai transmitir pra você a retomada do futebol do Brasil. Tem bola rolando, tem Bandeirantes em campo. E claro, amistoso de preparação. Vem aí pra você, 4 horas da tarde, a bola vai rolar no Estádio Olímpico Regional, no interior do Paraná, Corinthians e Cascavel. Transmissão da Bandeirantes a partir de agora. Você vem com a gente em 107.3. 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Corinthians e Cascavel, em 26 minutos a bola rola e você vai se ligar. E aí? A gente vai projetar bastante. Como é que será o Corinthians no segundo semestre? Qual é a projeção de um timão que vem forte na briga pelo Campeonato Brasileiro e, sobretudo, na Copa do Brasil? E, por que não, na Copa Libertadores da América? O Corinthians visita o Cascavel, o jogo no interior do Paraná, mas, obviamente, a fiel torcida corintiana, enlouquecida fiel torcida, sempre acompanhando, sempre apoiando o time. Microfone de esportes da Bandeirantes vem com o primeiro destaque. O primeiro destaque, é claro, é do timão. Alô, repórter Bandeirantes, Bruno Milhozzi. Vai, Milhozzi, vai, Corinthians. Milhozzi, boa tarde.
1: Torcedor corintiano, timão está de volta, ativo em Corinthians, depois de 43 dias, entrando em campo neste amistoso café que vai render cerca de 2 milhões de reais aos cofres corintianos. Jogo importante com o desfalque. Gustavo Henrique não está à disposição com dores no quadril. Não viajou com o timão para o interior do Paraná para esse amistoso. Capela.
0: É verdade, falaremos muito sobre Memphis Depay. E aí, renova, não renova, fica, não fica, vai ou racha? Daqui a pouquinho o Luiz Sabiani vem para analisar. Antes eu quero um destaque do Cascavel. E aí, será que essa cobra pica? Será que ela é peçonhenta? E aí, Milhozzi, o Cascavel?
1: O Cabê, vou te falar que pela temporada não é uma cobra tão perigosa não, pelo menos não aparenta ser, porque o Cascavel já é eliminado da Série D do Campeonato Brasileiro, a quarta divisão. Agora está numa grande reformulação de elenco, muitos jogadores saindo e se preparando aí para a Copa Paraná, que começa no final de agosto. Até lá vai ter uma grande mudança, por isso muitos jogadores de base, muitos jogadores ainda tendo seus primeiros contatos nesta equipe. Então, um time fragilizado que vem de um amistoso contra o Grêmio. Jogaram contra o Grêmio e perderam por 2-1, Cabê.
0: Maravilha, um abração aqui pro Igor Nascimento que fala, e eu concordo com ele. Apesar do jogo ser do Corinthians, porque ele é um grande palmeirense, ele fala o seguinte: que saudade da trilha do futebol do Brasil, sobe o som da trilha, sobe a trilha Bandeirantes, futebol é na Bandeirantes, pode subir! Esse é o futebol da Bandeirantes. É o nosso Rafael Palmeira, nosso dedinho de ouro, colocando para você essa trilha épica, icônica do rádio esportivo do Brasil. Comentarista Bandeirantes na jornada para Corinthians e Cascavel é ele. Sabe tudo do timão. Repórter, apresentador e hoje comentarista. Alô, Luiz Fabiani, um abraço pra você. Boa tarde, Fabi.
2: Tudo bom, Capela? Um abraço pra você, pra todo mundo que está conosco em mais uma jornada esportiva Bandeirantes, matando a saudade do futebol brasileiro, dos seus pontos positivos, dos seus pontos nem tão positivos, mas hoje pro corintiano é um laboratório muito interessante para que ele tenha conhecimento do que esperar para esse mesmo time no segundo semestre da temporada. Claro que algumas saídas ainda podem ocorrer. A gente vê na escalação inicial que o Milhozzi vai trazer daqui a pouquinho a presença, por exemplo, do André, do Breno Bidon, do Yuri Alberto, jogadores que despertam interesse do mercado de fora. No entanto, oportunidade para o técnico Fernando Diniz consolidar esse trabalho que ainda é curto, pouco mais de um mês e meio de atividade, e botar uma sequência, é o mesmo time praticamente que enfrentou o Grêmio na última rodada antes da paralisação para a Copa do Mundo, com exceção do Gustavo Henrique, que não está disponível, não viajou com a delegação. Então, pelos lados do Corinthians, laboratório, colocar esse time para jogar e no segundo tempo oportunizar alguns jovens e aqueles que não ganharam tantos minutos no primeiro semestre. O Cascavel, é claro, trata o jogo como uma festa. Já está eliminado da Série D do Campeonato Brasileiro, boa parte desse elenco não deve ficar para o resto do ano. Portanto, o Cascavel encara de outra forma e sim o orgulho de receber em seu estádio um dos maiores clubes do país. Espera um grande jogo, Capela. Eu também, eu quero sua análise rápida aqui sobre o Memphis Depay, porque obviamente essa jornada a gente vai transmitir com toda a emoção do mundo, vai colocar participação, interatividade, vai informar, mas também, por outro lado, a projeção ela tem que ser vista, porque segundo semestre promete muita coisa para o corintiano, cria muita expectativa, é verdade, e muito da expectativa criada vai em cima de Memphis Depay. O Corinthians, é bem verdade, esse ano ele não conseguiu jogar pela lesão, mas a gente já viu que dos últimos anos aí, ele atuando, ajudou a trazer títulos importantes, uma nova representatividade dentro e fora de campo. A pergunta que fica é, e aí, o Memphis Depay vai ou ele fica, hein, Fabiani?
3: Capela, pelas conversas que eu tive ontem com o pessoal do CT, é o seguinte, as negociações seguem ocorrendo, tá? O clube fez uma primeira proposta ainda antes dele ir para a Copa do Mundo. O Memphis retornou essa proposta com alguns detalhes a mais ali, algumas mudanças em relação aos números originais do Corinthians, e agora o clube está estudando o que vai fazer. Não dá para dizer que há otimismo. O Corinthians já trabalha com a possibilidade do Memphis deixar o clube. Ele está de férias desde a eliminação da Holanda na Copa do Mundo, então ainda não se apresentou ao CT Dr. Joaquim Grava. E aí a questão é a seguinte, pelo que me falaram, se ele não renovar, ele nem se apresenta mais. O contrato dele vai até 31 de julho, ele poderia fazer mais 3 jogos. Se não renovar, ele está fora desses 3 jogos, por mais que tenha vínculo. Então o clube não vai apressar esse retorno. Ele está de férias até renovar. Se chegar um acordo hoje, ligou para o Marcelo Paes, falou, estamos fechados, deve estar no CT amanhã, para que dê início aos trabalhos para o jogo contra o Remo, primeira rodada de Campeonato Brasileiro pós-Copa, no dia 23 de julho. No mais, hoje o prognóstico é mais negativo do que positivo. O Memphis está esperando o Corinthians. Nesse momento, essa é a situação. Não viajou com o grupo para Cascavel. E hoje, se eu tivesse que apostar uma bola, o Capela, chutar em algum gol, renova ou não renova, eu chutaria no não renova, pelo que tem me passado alguns diretores do Corinthians e outras fontes do clube.
2: Vamos aguardar, mas vai dar assunto ainda essa situação envolvendo o Memphis Depay. E aí, você torcedor corintiano, gostaria da sequência do Memphis com a camisa do Timão ou não?
0: 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Alô, Manuel! Alô, Uberaba! Alô, mestre Claudio Zaidan! Ligadinhos no futebol da Bandeirantes e a retomada do futebol do Brasil. Começando com Corinthians e Cascavel. Daqui a pouquinho a bola vai rolar no Estádio Olímpico Regional no interior do Paraná. Maria Eugênia Cotaiti, já vem com informações pra você. Antes tem ele. Alô, Pedro Coin, o super placar da Bandeirantes este fim de semana. De Copa e sem Copa. Um abraço pra você. Boa tarde, Pedrão.
1: Capela, ótima tarde para você, para todos que nos acompanham aqui na Bandeirantes em mais uma jornada esportiva. Aquela pausa, né, Capela? Uma pausa breve aí, né, na Copa do Mundo, que volta na semana que vem, ou melhor, nessa semana, na terça-feira, com a primeira semifinal. Às 16h, tem França e Espanha. E aí, na quarta-feira, o Brasil poderia jogar, mas como foi eliminado, já teremos Inglaterra e Argentina a partir das 16h desta quarta-feira. Só que, ó, hoje não é só o Corinthians que entra em campo por amistoso não, viu, Capela? Tem inclusive jogo importante entre equipes da Série A do Campeonato Brasileiro, e são 2 partidas, às 16h, no mesmo horário de Cascavel e Corinthians, tem Fluminense e Bahia. Daqui 1 horinha, às 17h, o Grêmio enfrenta o Cruzeiro no Mané Garrincha, na capital federal, Brasília. Só que também temos Série B, jogo importante da Série B, jogos importantes da Série B, inclusive às 11h já tivemos um Operário 2, Novo Horizontino 1. O Avaí venceu o Náutico, o Avaí enfrenta o Náutico agora às 16h, nesse mesmo horário tem São Bernardo e Cuiabá. Às 18h, um pouquinho mais tarde, tem Atlético Goianiense e Fortaleza, e o CRB recebe a equipe do Goiás a partir das 19h. Na Série C também tem confronto importante envolvendo o Paulista, inclusive clássico do interior, viu, Capela? Ituano e Ferroviária jogam a partir das 16h. Nesse mesmo horário, o Paysandu visita a equipe, ou melhor, o Paysandu recebe a equipe do Guarani na sua casa. Ó, e aí pra gente fechar esse giro de futebol, antes da gente falar de outro esporte que tem evento importante hoje, Capela, Flamengo e Palmeiras pela Brasil Ladies Cup entram em campo a partir das 20h deste domingo. Então, além do futebol masculino, hoje é dia importante no futebol feminino. Agora sim, vamos falar de Wimbledon, um dos principais, se não o principal torneio de tênis do mundo, Capela, porque Yannick Sinner e Alexander Zverev vão jogando a grande final do simples masculino. Neste momento, o jogo está 2-1, 2-7-1 para o Sinner, que perdeu, inclusive, o primeiro set, venceu os dois seguintes e vai vencendo agora, então, no set decisivo, o alemão Zverev. Está 4-3 para Yannick Sinner neste momento. E nas duplas femininas, uma notícia triste, porque a brasileira Luiza Stefani perdeu ao lado da sua dupla Dabrowski do Canadá para a dupla aqui. Muito cuidado, viu, Capela? Os nomes são complicados. Então me dá uma licença aqui para ler. A chinesa Guo e a francesa Mladenovic. Então a Mladenovic francesa e a Guo chinesa venceram Luiza Stefani e a Dabrowski do Canadá na final das duplas femininas em Wimbledon, Capela.
0: Você tá demais. Pedro Coin, no super placar da Bandeirantes pra você. Corinthians e Cascavel, amistoso, é a retomada do futebol do Brasil, começando com o Timão. Daqui a pouquinho o Timão, time de Série A contra o Cascavel, equipe de Série B. Tem destaque da Central Bandeirantes de Jornalismo. Alô, Maria Eugênia Cotait, é contigo. Um abraço, boa tarde, Magê.
4: Boa tarde, Capela. O Comando Central do Governo dos Estados Unidos afirma que o Estreito de Hormuz está aberto a todas as embarcações e que as forças militares estão posicionadas para garantir a navegação. O comunicado vem horas depois de a Guarda Revolucionária Islâmica do Irã anunciar que fechou novamente a via por onde passa boa parte do petróleo vendido no mundo. Em entrevista por telefone a uma rede de TV americana, Trump disse que autoridades iranianas fecharam um acordo ontem, abrindo mão de armas nucleares, mas menos de uma hora depois lançaram um drone contra um navio americano. A escalada de tensão acontece após o novo líder supremo do Irã, Mohtaba Khamenei, afirmar que a vingança pela morte de seu pai, Ali Khamenei, é uma exigência da população e que essa resposta certamente deve acontecer.
0: Caramba, hein? Que coisa! Daqui a pouquinho a Magê volta atualizando a Central Bandeirantes de Jornalismo. 12h45 da tarde, horário de New Jersey em Manhattan, Nova York. 3h45, horário de Brasília. Em 15 minutos a bola vai rolar com todo o nosso timaço técnico interno e externo. Na mesa de som, Michel Lopes com Rafael Palmeira. Central técnica Bandeirantes de Roberto Dias. No switcher com imagens Igor Nascimento. No digital, Alessandro Awad. A coordenação de esportes é de Ricardo Capriotti. Central técnica Bandeirantes colocando para você o som do futebol do Brasil. Vem aí, amistoso de preparação para o segundo semestre. De um lado, Corinthians. Do outro, Cascavel. E no meio deles, eu prometo a você, muita emoção no rádio do Brasil. Bandeirantes.

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1: O Corinthians dá pra variar. É aquela frase que o corintiano gosta, né? Se o Corinthians for jogar no céu, eu me mato só pra te ver jogar. Vamos escalar o timão! Começando com o visitante, que vai praticamente jogar em casa, com o apoio da fiel torcida. Deixa um pouquinho do hino tocar, saudades de ouvir. Hino do Corinthians, vamos escalar o timão! É contigo, Bruno Migliozzi! Manda pro ar o Corinthians, Migliozzi!
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3: Saudade do torcedor corintiano. De 1 a 9, os escolhidos de Fernando Diniz, com Hugo Souza número 1 no gol, na direita 2 para Mateuzinho, linha de zaga de 3, Gabriel Paulista, 5, André Ramalho, pela esquerda 21, Bidu, meio de campo de 14, Ranieri, 49, André e 7, Breno Bidon, na frente 8, Garra, o armador, e a dupla de ataque tem 37, Caio César e o 9, centroavante, Yuri Alberto.
1: Repeteco do timão, vamos lá, Migliozzi.
3: Pro corintiano que tá feliz de ver de novo o timão em campo depois de 43 dias, com Hugo Souza no gol, Mateuzinho na direita, Gabriel Paulista e André Ramalho, linha de zaga. Pela esquerda, o Matheus Bidu. Meio de campo de Ranieri, André, Bidon e Rodrigo Garro. No ataque, Caio César e Yuri Alberto.
1: E o banco do Coringão?
3: As opções de Diniz, deve entrar todo mundo em Capê, com Felipe Longo, Cauê, Pedro Milanz e Angileri, Iago Melo, Charles, Matheus Pereira, Alex Santana, Alan, Zacaria Labiá, Carrilho, Jess Lingard, Guinegão, Dieguinho e esse você dava com saudades, Pedro Raul no banco de reservas, Capê.
1: É o timão, definido e escalado pelo técnico Fernando Diniz. Vamos pro outro lado, time de Série D, que começou a se reorganizar, virou SAF e vai pra batalha contra o Corinthians. Aí vem o Cascavel, Migliozzi.
2: A torcida e a força de um povo.
3: Fundado em 2008, é o adversário do Corinthians nessa preparação de volta à temporada, tentando também reformular sua equipe de olho na Copa Paraná. Manda campo o técnico César Bueno, número 1, goleiro André Luiz, na direita 2 para Líbano, linha de zaga de 5, Giovani, 4, Renan, pela esquerda o Ian Barreto, veste a 6, meio de campo de 28, Fábio Silva, 32, Guru e 20, Robinho, no ataque 7, João Vitor, 29, Palácios, centroavante Cirilo, veste a 9 do Cascavel.
1: Repita o Cascavel aí, porque eu não vou mentir pro ouvinte Bandeirantes, não. Eu tava dando uma estudada antes da bola rolar aqui. Eu não conheço nenhum jogador do Cascavel, hein? Me atualiza aí, Migliozzi. Algum que tenha jogado aí no futebol da Série A, Série B, alguma coisa assim, Migliozzi? Manda aí, Migliozzi.
3: Vamos lá, Capê, porque é difícil, viu, trazer algum jogador, até porque os jogadores de mais nome já deixaram o elenco, mas o Líbano é um jogador de destaque, já jogou alguns campeonatos paulistas recentemente por equipes como o Noroeste, tá inclusive se despedindo do Cascavel. Repetindo com André Luiz no gol, Líbano na direita, Giovani, Renan e Ian Barreto. Meio de campo de Fábio Silva, Guru e Robinho, no ataque João Vitor, Palácios e Cirilo, tá escalado o Cascavel.
1: Quem apita o jogo, hein, Migliozzi?
3: Vamos lá, Capê, arbitragem de Murilo Klein, auxiliado por Lucas Govatinski e Luiz Amadori. Quarto árbitro, Daniel Dantas. Não precisamos de VAR no amistoso.
1: Não teremos VAR, portanto, no amistoso. É uma situação curiosa, né, o Fabiani? É óbvio que é um amistoso, preparação, ninguém vai também se quebrar aí no meio, né, mas... É curioso para que a gente possa ver se esse árbitro, que é desconhecido também, pelo menos eu não estou lembrado dele, Murilo Klein, que ele possa fazer uma grande arbitragem sem o auxílio do VAR. Então, assim, não só para ele, mas para os assistentes, nananina não, nada de terceirizar a decisão de arbitragem, hein, Fabiani?
4: É verdade, é verdade. Faz tempo que a gente não acompanha um jogo assim, principalmente com equipes de alto nível no futebol brasileiro, no caso hoje o Corinthians, né? Então o torcedor corintiano vai poder matar a saudade de gritar gol de primeira, quando a bola bater na rede, ou de lamentar um gol sofrido quando ela superar o Hugo Souza. Então é um teste diferente, eu tô até dando uma pesquisada aqui a respeito do Murilo Klein. Ele nunca apitou um jogo do Corinthians na história. Ele já esteve presente em outras funções como quarto árbitro contra equipes do Paraná, tanto o Atlético Paranaense quanto o Curitiba. Então por que não? A gente discute tanto formação de atletas no futebol brasileiro, né, o Capela? De atletas, de treinadores, demais profissionais. Por que não discutir a formação de árbitros também, né? Cada vez mais você ter árbitros capacitados. E o Murilo Klein surgindo como uma opção mais jovem, quem sabe, não pode usar esse jogo como um estilingue na carreira para aí sim começar a brilhar em palcos um pouco maiores. Só um adendo, uma sublinhada rápida. Tô vendo aqui algumas imagens do campo. parece que vai ser difícil aplicar o dinizismo hoje, hein, Capela? Porque é muito esburacado o campo no estádio em Cascavel.
1: Você sabe que eu estava analisando a mesma imagem que você e chama atenção porque a condição do gramado aparentemente não é das melhores, né? Tem uma faixa de terra, quer dizer, o dinizismo ele já foi introduzido, o dinizismo na equipe do Corinthians, porque quando o Diniz chegou, o que boa parte da torcida da imprensa falou foi o seguinte: olha lá, o Diniz vai tentar sair jogando com o Hugo Souza, que não é muito bom com os pés, com o André Ramalho. Ele não está 100% implantado, mas vez ou outra ele ensaia uma saidinha, não, Fabiani?
4: É verdade, isso já deu certo e já deu errado, né? Vamos lembrar do clássico contra o São Paulo. O Corinthians vence aquele jogo por 3-2, mas toma um gol com um tiro de meta que o Ranieri bate, começa a conduzir a bola e o Corinthians perde a bola dentro da pequena área de defesa, né? Contra o Platense, o Hugo Souza entrega uma bola no pé do jogador do Platense, ele marca o gol por cobertura com o goleiro fora da posição. Então acho que o corintiano viu até agora, e no geral uma aprovação maior ao trabalho do Diniz do que reprovação, é o dinizismo light, né? Tá bem mais tranquilo a ideia de jogo, sem tantas loucuras e afins. O que eu ouvi é que nessas duas semanas de treinamento, o Diniz implementou de fato a ideia dele. Então hoje é o primeiro teste, talvez a gente veja um Corinthians um pouco mais com aquela cara do seu treinador.
1: E agora é o seguinte, os times já estão perfilados, daqui a pouquinho a execução do hino do Brasil, muitas crianças no campo de jogo, que é muito legal também, o amistoso pede esse tipo de coisa. E é legal, por um lado, que o Diniz ele tem praticamente força máxima. O Gustavo Henrique está fora por uma questão ainda de controle de carga, mas do mais é Bidon, Ranieri, Garro, Yuri Alberto. Quer dizer, havia uma expectativa que o próprio Yuri Alberto pudesse ir embora do Corinthians depois daquela declaração que ele te deu numa zona mista, falando que, por ele, o objetivo era jogar em outro clube. Isso aí caiu muito mal para a fiel torcida corintiana. Não sei se alguma boa proposta chegou, mas uma coisa é fato: ele segue no Corinthians pro segundo semestre, né, Fabiano?
4: Por hora sim, tem contrato até 2030, né, Capela? Então, segurança contratual o Corinthians tem e ele também. A questão do Yuri é muito simples: o Corinthians tem 45% dos direitos econômicos do Yuri Alberto, né? São 50% do Zenit, 45% do Corinthians e 5% do André Cury, o empresário. E pro Corinthians fazer uma venda que seja benéfica do ponto de vista financeiro, falar: ó, vou perder o meu centroavante titular, artilheiro do clube no século, e só tenho direito à metade do valor. O Corinthians fala: beleza, eu vendo, mas eu quero 20 milhões de euros por essa metade. A questão é: quem que paga 40 ao todo? O Zenit vai abrir mão dos 50% que tem? Por quê? Não são bobos, fizeram a negociação pensando nisso lá atrás. Então vender o Yuri não é fácil. O Corinthians precifica o Yuri bem acima do que o mercado paga, e é isso que está emperrando uma possível saída dele nessa janela. Tem uma sondagem ou outra, é verdade, mas proposta na mesa do Corinthians, Capela, nessa janela nada.
1: Que momento, hein, Omiliosa? Até porque o Yuri Alberto, Corinthians tem apenas 50% do homem. Então, assim, para tentar fazer algo vantajoso financeiramente falando, tem que vender por um valor que, para muita gente, ele não vale, né, Miliosi?
3: E vale destacar, né, Capê, que o Corinthians tem nesse momento a expectativa de vender atletas, como o Fabiani vem trazendo, para que ocorra o pagamento desse transfer ban em relação à compra do José Martínez em 2024. Não é cerca de 7 milhões e 700 mil reais, e vai ficar na guarda aí de uma boa negociação. Não sei se com essa porcentagem tem um ótimo negócio, pensando do ponto de vista corintiano, em pensar em abrir mão do Yuri Alberto.
1: Tem essa também. Muito legal que nas arquibancadas o estádio está cheio, o estádio Olímpico Regional, tudo isso no interior do Paraná para a bola rolar para Corinthians e Cascavel. E tem torcida mista, né? Muitos torcedores corintianos que vivem no Paraná, o interior do Paraná, a maior parte da torcida é de corintianos, é de palmeirenses, é de flamenguistas, e a bola vai rolar para você, para Corinthians e Cascavel, nesse amistoso de preparação. Ô Fabiane, você como comentarista, não vou te perguntar: e aí, tem favorito? A pergunta é: o que esperar desse amistoso? Por exemplo, um Corinthians que é melhor tecnicamente, é um time de Série A contra um time de Série D, que está jogando praticamente em casa, mas isso aí não é importante. O importante é o que esse time pode fazer e o que esse time fez durante esse período de inatividade, aí 40 dias sem jogos oficiais, Fabiani.
4: Foram duas semanas de treinamentos em período duplo, então o Corinthians reforçando muito a parte física e, claro, os cenários de jogo também. Dentro de campo hoje, eu acho que até a ideia do departamento de futebol do Corinthians era realmente pegar um sparring, né? Porque a gente vê, o Pedro Coen trouxe há pouco no giro, o Fluminense vai jogar contra o Bahia, né? É um teste nas duas frentes, você tem que marcar e atacar o tempo todo, enfim, já reproduzindo a realidade do jogo. Hoje eu acho que é o sparring, aquele treino que o lutador faz, que ele pega o cara de uma categoria abaixo e treina fundamentos específicos. Hoje a expectativa é que seja um jogo de ataque contra a defesa, que o Corinthians se poste no campo de ataque e tenha que enfrentar uma defesa fechada procurando espaços. Então, esse vai ser o comportamento que o Corinthians vai ter que mostrar no jogo de hoje. Como que ele vai enfrentar uma defesa fechada, que é um cenário que ele vai ainda encontrar muitas vezes nessa temporada, nos mata-matas, que permanece vivo, e também no Campeonato Brasileiro. Então, é realmente um treino para uma situação de jogo específica de ataque. Vamos ver a proposta de jogo do Cascavel também, porque o antídoto aos times do Diniz, Capela, costuma ser aquelas equipes que marcam lá em cima, que marcam alto, anulam a saída de bola, tentam roubar a bola próximo do gol. Será que o Cascavel vai fazer isso? Principalmente levando em consideração que tá quente lá no Paraná. Não sei, tá sol, né? Não diria que tá quente, mas tá um sol danado.
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0: Goiânia, hora local, 4 horas, 5 minutos.
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Isso, ótima tarde, bom domingo pra você que tá na sintonia, na audiência FM 98,7 e no YouTube Bandeirantes Goiânia. 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

0: 4h10 em Goiânia, ótima tarde pra você, tá ligadinho, tá sintonizado aqui no futebol da Bandeirantes. Estamos iniciando os trabalhos para mais uma rodada de Série B do Campeonato Brasileiro, 17ª rodada desta competição, que teve a sua abertura lá no início da semana, lá na terça-feira, quando o Criciúma foi a campo e venceu jogando fora de casa a equipe da Ponte Preta pelo placar de 2-1. A Série B do Campeonato Brasileiro tem a sua rodada em andamento e na sexta-feira o Vila Nova foi a Caxias do Sul e saiu derrotado pelo placar de 1-0. A rodada também teve outro jogo nesta última sexta-feira, jogando em casa na Ilha do Retiro. O Sport empatou com o Botafogo em 3-3. Ontem, não, ou melhor dizendo, hoje, 11 da manhã, em Ponta Grossa, olha que coisa boa, o Novo Horizontino tropeçou. O Operário venceu o Novo Horizontino pelo placar de 2-1 e segurou o time paulista ali no play-off de promoção à Série A do Campeonato Brasileiro. Neste momento temos bola rolando, 16h, a bola rolou em Florianópolis, Avaí e Náutico vão empatando em 0-0. Já o São Bernardo jogando em casa no ABC Paulista vai bater na equipe do Cuiabá pelo placar de 1-0. Às 18h, como citado aqui anteriormente, a Bandeirantes transmite estádio Antônio Ascioli, bairro de Campinas, Atlético e Fortaleza, e um pouco mais tarde, 19h, no Rei Pelé, CRB e Goiás. Amanhã, a finalização da rodada com 2 jogos em Belo Horizonte, América Mineiro e Londrina, e em Fortaleza, Ceará e Atlético. 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
0: Segunda divisão, Campeonato Brasileiro, que tem o Criciúma líder, 33 pontos. O Vila Nova é o vice-líder, 31 pontos. Estes times hoje estariam na zona de promoção, ou seja, acesso à Série A do Campeonato Brasileiro. Na terceira posição, Operário de Ponta Grossa com 31 pontos. O Novo Horizontino é o quarto com 30 pontos. O Juventude é o quinto com 29 pontos. E nesse momento, o Fortaleza é o sexto com 28 pontos somados. Estes 4 times, nesse momento, estão na zona de playoffs para acesso à Série A do Campeonato Brasileiro. Fora da zona de classificação, São Bernardo é o 7º com 26, o Sport é o 8º com 26, o Goiás é o 9º com 24, o Cuiabá é o 10º com 24 e o Atlético é o 11º com 22 pontos somados. O Náutico é o 12º com 21 pontos, o Atlético Goianiense é o 13º com 21 pontos, o Botafogo é o 14º com 20 pontos somados, 15º é o CRB com 19, o Londrina é o 16º com 18 pontos somados. Nesse momento, zona de rebaixamento à Série C: Ceará, 17º colocado, 17 pontos. O Avaí é o 18º colocado, 16 pontos. A Ponte Preta é a 19ª colocada com 8 pontos. E o América Mineiro é o 20º colocado com apenas 6 pontos somados.
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0: canto do belíssimo gramado do Castelo do Dragão. Ele é o Motorzinho. Do Wesley Souza, a musa, ela é estudiosa, dedicada, ela entende do riscado. A informação em cima do lance, todos os detalhes, a melhor cobertura do dragão é dele. Um pouco mais tarde, 7 da noite, estádio Rei Pelé em Maceió. O Verdão entra em campo e também na narração, no detalhe, na precisão do lance. A descrição, ela é feita com muita potência no seu rádio. Nos comentários, nas opiniões, ele é ídolo esmeraldino, ele é simplesmente o maior craque da opinião. Ao lado do Cacau, nos estúdios Bandeirantes, ele é liderança no seu rádio, ele é mão na mesa. As informações, a cobertura verde é dele, um dos caras mais informados na cobertura do Goiás. Ele é o Divino Lucena. 4:16, equipe de retaguarda na produção hoje, João Vitor Barros. Na externa, Joaquim Quirino e Anflísio Rodrigues, o Piscuila. E na área técnica, nos estúdios da Bandeirantes, colocando o Guga em 4K na sua telinha.
1: O homem é espetacular.
0: Ele é o Thiago Oliveira e o nosso maestro na mesa de áudio, colocando um sonzão potente da Bandeirantes no ar. Ele é o Edinaldo Maurício. A apresentação da jornada dupla Futebol Bandeirantes para Atlético e Fortaleza, CRB e Goiás é minha. 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

futebol nacional. E nada melhor do que um clube como o Atlético, que é reconhecido por formar grandes treinadores. Então, Roger Silva, toda a sorte do mundo pra você. E pra você, atleticano, que tá comigo no futebol da Bandeirantes. É hora de encarar esse desafio de peso pela frente, pois o Dragão encara um dos grandes do futebol do Brasil. Mas eu tô confiante. E eu tenho certeza que você também. Porque hoje o Atlético vai buscar um resultado positivo pra ganhar confiança, subir na tabela de classificação, evoluir na temporada. Então, torcedor do Atlético, em uma corrente, junto com a Bandeirantes Goiânia, é

0: segundo tempo, o Atlético mata o jogo no esforço, no talento, na garra do Léo Jacó. Ele dividiu com o zagueirão, ele protegeu, ele girou na jogada pessoal, ajeitou e com categoria e com tranquilidade, Léo Jacó, um toque sutil, rasteiro no canto direito do goleiro Kozlinski, pra chacoalhar, pra sair, para alegria, para sair, para o abraço,
1: pra chacoalhar a galera do Dragão hoje, Ronair Mendes, mais uma vez vai emocionar você, torcedor rubro-negro, você, torcedor campineiro. A bola rola às 18h no estádio Antônio Ascioli, mas do outro lado, um time que cresceu absurdamente, ele é

É o tricolor, do PC, o Fortaleza, que nos últimos anos jogou a elite do futebol do Brasil, ficou quase que por 6 anos jogando em alto nível. Foi recentemente vice-campeão da Copa Sul-Americana, disputou 3 Libertadores da América. Tá vivendo um momento ruim, financeiramente também tá conturbado, mas tem camisa, tem a tradição e uma torcida apaixonada que hoje estará no estádio Antônio Scioli. Atlético e Fortaleza é aqui na Bandeirantes Goiânia, 6 da noite, aqui em FM 98,7.

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Alô, torcedor esmeraldino. Alô, nação do maior do Centro-Oeste.

ironias que a vida prega, principalmente daquele que acompanha o futebol, daquele torcedor que gosta de emoção, é de acreditar que o Goiás está morto. Isso nunca existiu, isso nunca vai acontecer, pois o Goiás, meu amigo, tem tradição, o Goiás

capítulo dessa história rica de muitas vitórias, de muitas glórias, porque o Goiás, ele nunca vai deixar de ser favorito ao acesso, e hoje entra em campo para manter a sequência invicta. Quem sabe vem o terceiro jogo de invencibilidade, quem sabe vem a terceira vitória seguida. É comandada por um cara que sabe o que é jogar a Série B, vem de dois acessos, é o atual campeão da Série B, o treinador Mozart, e tem 11 guerreiros em campo para buscar fora de casa os 3 pontos, para buscar fora de casa a reabilitação na tabela de classificação. Estes 11 guerreiros hoje estará lado a lado com você, torcedor esmeraldino aqui da Bandeirantes, porque para vencer tem que ser guerreiro.

0: ele tomou a frente no marcador. Com o goleiro Lombardi, ele foi frio, apenas um toque já deixou o goleirão na saudade. E aí, ele conhece o caminho das redes. Esli Garcia, ele balança a rede do Atlético, ele sacou! A torcida esmeraldina.
1: E pra sacudir a torcida esmeraldina, Danilo Santos hoje será o responsável por trazer a emoção do jogo direto do estádio Rei Pelé em Maceió. O Goiás em campo, o Verdão esmeraldino hoje vai em busca dos três pontos, mas do outro lado, meu amigo, também é um time tradicional da Série B. É quase que perpétuo, é o Clube de Regatas Brasil.

Jussara, o CRB de Alagoas, que tem um cara como nove desse time, que é um perigo, meu amigo, um tal de Mikael. Já tem duas jornadas que eu falo, olho nesse Mikael, que é um dos artilheiros da Série B do Campeonato Brasileiro. Mas hoje eu sou mais Verdão, hoje eu sou mais Goiás. CRB e Goiás, Clube de Regatas Brasil e Goiás Esporte Clube, 7 da noite, é aqui na

0: pontos do Esmeraldino, aos 3 pontos do Dragão Campineiro. 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Telefone, WhatsApp, 62-3216-4080. 4:29, conexão estádio Antônio Scioli, Castelo do Dragão, hoje pulsando corações rubro-negros. Hoje é o dia da retomada, é o dia da caminhada rumo ao acesso à Série A do Campeonato Brasileiro. Vamos às primeiras informações, a primeira notícia no Atlético, hoje com um dos maiores setoristas do Dragão. Ele é preciso na informação, tá atento a tudo, a todos. Ótima tarde, bom trabalho, fala comigo, Igor Adorno. Bom jogo pra você, bom trabalho!
1: Alô, Gustavo Ramos, boa tarde pra você, um grande abraço, meu amigo, cumprimentando também a toda a audiência ligada na Bandeirantes, a grande torcida do Dragão. Hoje é dia de estádio Antônio Scioli, daqui a pouco a bola rola aqui mesmo no Castelo do Dragão, às 18h para Atlético e Fortaleza, o Dragão que retorna à sua casa para encerrar o primeiro turno do Campeonato Brasileiro com dois compromissos ainda aqui. Após o Fortaleza, o Operário semana que vem nesse mesmo estádio Antônio Scioli. E novidades para esse jogo, Guga, o Atlético que no decorrer da semana apresentou o novo treinador Roger Silva, que hoje vem para a sua estreia pela primeira vez no banco de reservas do Dragão. Roger, que veio recentemente do América Mineiro, passou também pelo Sport, jovem treinador visto como muito promissor e também muito benquisto pela diretoria atleticana. O treinador rubro-negro fica na expectativa de ver frente pela primeira vez no comando do Atlético. Sendo assim, com modificações, viu, Guga? O Dragão que deve ter alterações durante a semana testadas pelo Roger Silva nos treinos. Talvez a principal delas, o garoto Klebert, podendo ganhar uma oportunidade no meio de campo. Sendo assim, um provável Dragão deve ter Paulo Vitor no gol, na direita Everton. A dupla de zaga, a volta do Júnior Barreto ao lado do Adriano Martins. A tendência de que Tito esteja no banco de reservas. Na esquerda, Guilherme Lopes. No meio de campo, Leandro Vilela, Klebert e Marrone. No ataque, Bruno José, Gustavo Coutinho e Giovani Soares. É um provável Dragão para a estreia de Roger Silva logo mais aqui no Antônio Scioli contra a equipe do Fortaleza, Guga.
0: 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Você,
1: beleza, Guga?
0: Igor, você, vai
1: de
0: embora.
1: Volta ao vivo aqui no estádio Antônio Scioli com destaque do Fortaleza, o Leão do PC, que olha, sempre chega na Série B com destaque. Isso no ano de 2020. O Fortaleza que chega agora no do Thiago Carpini e vem de uma boa vitória de 2-0 contra a equipe da Ponte Preta na última rodada. O Thiago Carpini que deve trazer um provável time com João Ricardo no gol.
0: Daqui a pouco o Igor Adorno traz as informações do Fortaleza, um pequeno problema técnico, mas daqui a pouquinho num somzão cristalino Bandeirantes, no padrão Bandeirantes, o Igor volta aqui conosco em FM 98,7, 4:33. 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Amistoso agora no Paraná, em Cascavel, a bola tá rolando. Cascavel e Corinthians vão empatando em 0-0. Hoje também tem a Série D do Campeonato Brasileiro, tem goianos em campo decidindo a vida, decidindo classificação à próxima fase da competição. Trazendo aqui o 13 e o craque, 13 da Paraíba e craque, jogam às 5 da tarde lá na cidade de João Pessoa, na Paraíba. Então 13 e craque decidem um classificado à próxima fase. O craque venceu o primeiro jogo em Catalão, na Arena Rifértil. O craque, que tem a vantagem de um gol de diferença, venceu a primeira partida pelo placar de 2-1. E o Goiatuba, meu amigo, o Goiatuba joga contra a equipe do Manauara. O time goiano acabou perdendo o primeiro jogo no estádio Divino Garcia Rosa pelo placar de 1-0. E agora o Manauara precisa, o Goiatuba precisa vencer, tirar a vantagem de um gol para cima da equipe do lá de Manaus. A bola tá rolando, 37 minutos primeiro tempo, Manauara e Goiatuba vão empatando em 0-0. 4:34. Com condição agora? Não, ainda não. Então, vamos às informações do Goiás. O Esmeraldino, que entra em campo às 7 da noite, no estádio Rei Pelé, em Maceió. No Rei Pelé, o Verdão tem retrospecto bom. Mas eu quero saber como se preparou, como chega esse Goiás para enfrentar o time nordestino. Desejo uma ótima tarde, um bom trabalho, um bom jogo para você. Fala, Divino Lucena!
2: Um grande abraço para você também, Gustavo Ramos. Um bom trabalho a toda a equipe neste domingo. Aqui, cobertura do time esmeraldino, que joga mais uma fora de casa. Lembrando que a última que atuou fora de casa venceu contra a equipe do Náutico pelo placar de 1-0. E tenta repetir novamente hoje mais uma vitória fora de casa. Lembrando que o Verdão venceu duas até agora só fora de casa na competição, a equipe do Avaí por 2-0 e a equipe do Náutico recentemente pelo placar de 1-0. O Verdão, que vem sob o comando do técnico Moser, que estreou na última rodada contra a equipe do Ceará com vitória, 2-0 aqui na Serrinha, e ele não conta com Felipe Machado, que recebeu o terceiro cartão amarelo, terá que cumprir suspensão automática, e por isso o garoto Baldória deve ser ali o seu substituto no meio-campo neste confronto contra a equipe do CRB. Deve manter a mesma estrutura dos dois últimos jogos, onde o Verdão se deu vencedor no 4-3-3, mantendo ali o meio campo com Baldória, Juninho e Lucas Lima, e também mantendo no comando de ataque o Jean Carlos, o Cadu Souza e também o Cadu. Verdão, que tenta a sua terceira vitória para continuar somando ainda e chegar bem próximo a 30 pontos desta primeira página na tabela de classificação.
0: 4:36, tá aí a primeira informação, a primeira notícia no Goiás. 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JHS Compressores, referência em Goiás. 4:37. A primeira informação, o primeiro destaque no Clube de Regatas Brasil, Galo da Pajuçara. Você de volta. Fala, Divino Lucena.
2: Beleza, o CRB, que hoje também tem novidades em relação à comissão técnica. Eduardo Barroca, que passou aqui no futebol goiano por algumas vezes à frente do time atleticano, acabou sendo demitido pela diretoria depois de sofrer uma sonora goleada fora de casa na última rodada para a equipe do goleou Londrina 5-0. E derrota que acabou culminando aí com a diretoria o dispensando e trazendo outro que já passou aqui também no futebol goiano em 2025. 9 jogos, 3 vitórias à frente do time atleticano, Fábio Matias. E com ele chegou também o PC Guzmão para administrar ali. É o CEO a partir de agora à frente da equipe do CRB, que também tenta aí uma retomada dentro do Campeonato Brasileiro da Série B. Técnico Fábio Matias, que estreia hoje no banco de reservas, e já tem uma novidade: Thiaguinho, jogador que não jogou a rodada passada em virtude de estar suspenso, fica à disposição e pode até começar jogando ali na formação inicial contra a equipe esmeraldina. Depois dessa derrota então contra a equipe do Londrina fora de casa, volta a jogar novamente dentro do seu território, onde até aqui no Brasileiro da Série B foram 7 jogos, 2 vitórias, 1 empate e 4 derrotas. Marcou 12 gols, sofreu 11 e tem um saldo negativo jogando em casa de 1 gol até aqui. O time vem na 15ª colocação no Brasileiro da Série B, 19 pontos, 5 vitórias, 4 empates e 7 derrotas. E tenta

0: Bom resultado, vitória fora de casa contra a equipe da Ponte Preta, que vive também uma fase muito complicada na competição. O Fortaleza chegou para o duelo com vitória e naquela ocasião os gols foram do Miritello e também do Maílton lá na Arena Castelão. Com isso, o Fortaleza quer continuar na briga pelo G6. A equipe cearense, que é comandada pelo Thiago Carpini, e tem o retorno do atacante Vitinho, que cumpriu a suspensão automática justamente contra a Ponte Preta. O jogador que se junta a Luiz Fernando, ele mesmo, aquele Luiz Fernando do Dragão, revelado aqui no Atlético, vem hoje como candidato à lei do ex, assim também como o meia Ronald e também o zagueiro Lucas Gasal, velhos conhecidos aqui do torcedor atleticano. Sendo assim, o Thiago Carpini deve levar a campo um provável time com João Ricardo no gol, Mucuri, Luan Freitas, Lucas Gasal e Fuentes no meio, Rodrigo Pierre, Rodriguinho, e no ataque Vitinho, Luiz Fernando e Miritello. É o Leão do PSI, o Fortaleza, como visitante no estádio Antônio Scioli, Guga.
1: 4:41, 4:41. 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E tem goiano também em campo pela Série C do Campeonato Brasileiro no Jonas Duarte, 42 minutos, primeiro tempo, lá em Anápolis. O Anápolis vai empatando com o Maringá em 0-0. Esse resultado mantém o Anápolis na última colocação da Série C, com 9 pontos somados. 4:42, 4:42, é hora da opinião. E a opinião na Bandeirantes tem peso, tem credibilidade, porque aqui no microfone Bandeirantes, só craques da bola, só craques do microfone. E no estádio Antônio Scioli, para comentar Atlético e Fortaleza, desejo ótima tarde, bom jogo, boa jornada. Oi, motorzinho, oi, Wesley Souza, fala comigo, motorzinho.
2: Boa tarde, grande Gustavo Ramos, cumprimentando a todos, amigos da Bandeirantes, e também aos nossos ouvintes maravilhosos. Uma jornada com 2 jogos, nós temos o Atlético agora e o Goiás em seguida. Desejo a todos um excelente trabalho. Campeonato Brasileiro da Série B, 17ª rodada, o Atlético contra um Fortaleza que tem muitos jogadores conhecidos. Então, como você já tem jogadores conhecidos, precisa se precaver com algumas situações. A primeira, Luiz Fernando, velho conhecido aqui no futebol goiano, já sabe como o jogador gosta de atuar, então já é um ponto a ser marcado, um ponto com muita atenção. A outra situação é a estreia do técnico Roger, né? Que no estádio Antônio Scioli vai estrear hoje vestindo a camisa atleticana, comandando ali na lateral. Expectativa boa, uma boa reação desses jogadores pela mudança do comando técnico. Então eu espero um Atlético aguerrido, marcando pressão, sendo aquele Atlético que o torcedor gosta de ver no estádio Antônio Scioli, Guga.
1: Beleza, Wesley, 4:43. 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E traz e oferece o comentário da musa, o comentário dela, que tá fazendo sucesso na Crônica Esportiva em Goiás. Oi, ótima tarde, bom jogo, boa jornada. Tudo bem, Vana?
3: Tudo bem, tudo sensacional, Gustavo Ramos. Primeiro eu quero te dar os parabéns pela abertura. Foi incrível, gente. Que pique é esse? Você é incrível.
1: Oh.
3: Parabéns, parabéns mesmo. Foi muito contagiante. Né, um abraço para você, para o Wesley Souza, para o Iguador, para o Nilton, para também o Cacau e todos os envolvidos nessa grande jornada. Para mim, um jogo duro para o Dragão, que vai enfrentar o Fortaleza. Fortaleza que vem de uma sequência boa. Nos últimos 3 jogos são 1 empate e 2 vitórias. Já o Dragão vem de uma derrota para o time do Novo Horizontino, e isso jogando muito mal, e não conseguiu ainda uma sequência de 2 vitórias consecutivas no campeonato. Agora, hoje começa uma nova história, estreia um novo técnico, joga em casa e diante da sua torcida. Quem sabe o Dragão não possa nos surpreender e vencer o Fortaleza. Mas eu repito, jogo duro hoje para o Dragão, viu, Guga?
1: Jogo duro, jogo difícil, mas confiantes numa vitória rubro-negra. 4:45, atenção ouvinte.

0: 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Ainda na opinião agora de CRB e Goiás. O time esmeraldino em campo e ele, sempre ele, o maior craque da opinião também em campo, trazendo aqui a análise, o detalhe, o pré, o durante e o pós-jogo. Ótima tarde, bom jogo, boa jornada. Oi, Cacau, tudo bem, Cacauzinho?
1: Tudo bem, tudo tranquilo, grande Guga, abraço a você, abraço a todos os companheiros de trabalho, enfim, a todos os homens e mulheres de bem, a torcida esmeraldina em especial, que vai acompanhar esse jogaço de hoje do CRB contra a equipe do Goiás. Eu digo jogaço porque a vitória pode levar o Goiás à sétima colocação no Campeonato Brasileiro. É um salto importante, e principalmente para o Moser, que está assumindo agora, numa situação de recuperação do Goiás no campeonato, faz de alguma forma valer muito os 3 pontos, até muito mais do que no início do campeonato, porque agora, além de deixar o CRB longe de vista, também vai deixar alguns de seus bons concorrentes e postulantes também ao título, no caso também até o Fortaleza, para trás. Então, importantíssimo jogo de hoje, tem a ausência do Felipe Machado, mas o Baldori entrou bem na última partida. Me parece que o Moser não vai fazer nada diferente do que fez até agora no comando esmeraldino. Só um jogo, mas ele manteve a base, manteve o mesmo time e acho que vai ser conservador. Vai entrar com os dois Cadus e com o menino Jean Carlos também lá no ataque. Sorte para ele, sorte para Goiás e sorte para todos nós. Estamos aqui concentrados esperando um grande jogo do Goiás contra a equipe do CRB, Guguinha.
0: 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Ele é liderança no seu rádio. Ele é o mão na mesa, ótima tarde, bom trabalho, boa jornada. Fala, Nilton!
2: Boa tarde, forte abraço a você, Gustavo, os demais companheiros aqui do Futebol Bandeirantes nesse domingão, claro, esperando vitória da equipe esmeraldina daqui a pouco diante do CRB. Goiás que vem de 2 resultados importantíssimos, 2 vitórias, já com o novo técnico comandando na vitória diante do Ceará, tem mais um time do Nordeste que não vive um bom momento, e eu entendo assim, o Goiás ele precisa de ter uma sequência de 5 vitórias, fechar esse turno com vitória hoje, vitória na semana que vem diante da Ponte e fechando o primeiro turno contra o Sport. Há um ditado popular que diz, time que está ganhando não se mexe. Entendo que o Goiás mudou o seu comportamento. Não sei explicar se de fato o problema era o Daniel Paulista. Agora, posso garantir que depois que o Daniel saiu, o Goiás voltou a vencer e mostrar um futebol melhor do que praticamente vinha sendo com ele. Enfim, eu espero que o Goiás hoje conquiste um resultado positivo. Para mim, o Goiás é mais time do que o CRB. Se não der a vitória, entendo que o empate fica de bom tamanho, mas eu continuo crendo de que o Goiás, ele vai sair do Rei Pelé hoje com uma bela vitória, Guga.
0: Grande na bela vitória do Verdão, este é Nilton César, 4:49. 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
1: O Guga.
0: 4:50, o Cacau chama, o Cacau fala.
1: Onde você ouviu Fortaleza, você risque.
0: Sim.
1: E coloque o Sport, porque o Goiás vencendo, ele toma a 7ª colocação do Sport e fica de olho no Fortaleza ali, beirando o G6, viu, Guguinha?
0: A gente fica nessa expectativa. Vai dar certo, Verdão. Vai dar certo, Dragão! 4:50. Quero mais informações. Quero voltar ao estádio Antônio Ascioli. Vou com o Igor Adorno, porque além da partida, uma grande partida contra o Fortaleza, torcedor do Atlético quer ver como será a estreia de Roger Silva. Ô Igor, me conta os primeiros passos, a tua impressão do trabalho do Roger Silva e como ele deve chegar com esse Atlético hoje para enfrentar o Fortaleza, hein, Igor?
3: Olha, Guga, o Roger que chegou essa semana ao Atlético, inclusive foi apresentado pelo presidente Adson Batista no meio da semana e desde então conduziu 4 trabalhos de treinamento até esse jogo. O que eu posso adiantar para o torcedor atleticano é que o Roger é um treinador novo e que também não tem medo do novo. Já deixou claro que vai dar oportunidades, inclusive para garotos da base. Uma das coisas que me chamou a atenção, Guga, nos treinos dessa semana foi quando ele deu a oportunidade para o garoto Klebert, da base atleticana, volante. Ele que entrou ali entre os titulares, pelo menos naquela atividade realizada na quinta-feira. Então há essa hipótese aí do Klebert já aparecer hoje no meio-campo do Atlético. Outra situação também foi o retorno do zagueiro Júnior Barreto. Em todos os treinos executados pelo Roger, ele chamou o Júnior Barreto, ressaltou a confiança que tem no trabalho do atleta e também deve pintar aí no time titular. E também, é claro, a questão aí de jogadores que estavam encostados. O Igor Henrique, inclusive, poderia até mesmo já sair nesse momento. Há uma informação aí de que ele recebeu uma sondagem do Paysandu no futebol paraense, mas a informação que eu tenho nesse momento é que o Roger pediu para observar um pouco mais desse jogador. O Roger Silva, que se interessou no futebol do Igor Henrique, apesar dele ainda estar no processo de transição, saindo do departamento médico, não está relacionado, mas a primeiro momento o Igor Henrique deve ser observado aí também pelo Roger. Algumas mudanças aí, algumas situações dessa semana de trabalho do novo treinador de 41 anos, Roger Silva, treinador do Dragão. Guga.
0: Beleza, Igor Adorno. 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Wesley, me chama a atenção o Roger em sua primeira semana dando oportunidades, observando de perto o Igor Henrique e o Klebert. Wesley,
4: olha, uma coisa, eu penso que quem ganhou essa disputa foi o Klebert, que o Igor Henrique nem relacionado tá. Não tá nem entre os 22 jogadores. Então o Klebert, ele ganhou essa disputa aí, né? E o Klebert, ele precisa só ter uma situação de se posicionar melhor, né? Ele é um volante que às vezes larga demais e deixa o meio campo muito aberto. Tem hora que ele parece um ponta aqui pelo lado direito, então volante é aquela situação, ele tem que tomar conta do setor dele. Uma hora ou outra ele chega como elemento surpresa, vai lá e finaliza na cara do goleiro. Então o Klebert precisa só melhorar esse tipo de situação, porque é um garoto, tem um vigor físico, chega bem no ataque. Então guardando a posição, ele melhorando essa parte tática dele, todo técnico que chega enche os olhos, né, pela vontade, pela determinação que ele tem, que é o contrário do Igor Henrique, né? Depois da sua saída, eu costumo falar e venho falando que o Igor Henrique está numa depressão pós saída do Lacerda. É aquele técnico que só joga com aquele determinado treinador, então não adianta insistir com uma situação que o cara não vem conseguindo voltar a jogar aquele futebol. Agora o Klebert não, é garoto, tá com a geladeira vazia, precisa mostrar serviço, e nessa mudança de treinador, a oportunidade de mostrar serviço está aí. Tanto é que o Klebert está na relação e o Igor Henrique não.
0: 4:54, 4:54, bateria nota 10 do seu veículo, Crawl Prime, tem garantia de 24 meses, mais potência e muito mais qualidade, é fabricada com aditivos que garantem a maior durabilidade de produto e tem 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É o caso do Netinho, é o caso do João Pedro e é o caso do Henrique Freitas. Torcedor do Atlético passou a semana inteira ouvindo esses três nomes, mas quem vai pro jogo é o Kleber Tivana, comenta!
5: Então, né, a gente sempre viu, né, a provável escalação com o nome, até do João Pedro eu não vi, mas do Netinho e Henrique Freitas, né, era certeza, só que na última hora não teve como escalá-los, né, houve um problema lá, um atraso para poder resolver a questão do transfer ban, mas é uma coisa que para o próximo jogo, até conversei com um rapaz que é muito ligado ao Atlético, ele disse que no próximo jogo já vai estar tudo ok. Então o Kleber ganha a posição. Agora eu me estranho por o Kleber entrar, é um jovem de 18 anos, tem 10 jogos, um gol só, ele não vinha tendo oportunidades, né, com o Eduardo Souza, mas com o atual técnico, né, o Roger Silva, ele está vendo os treinamentos, está dando oportunidade para o garoto, precisa realmente renovar. Mas eu gostava do Cristiano, para mim é surpresa o Cristiano perder a titularidade ali para o Kleber. Mas vamos ver, né, como o Kleber se comporta nos treinamentos. Deve ter ido muito bem, né, Guga, para poder ganhar a posição.
0: Exatamente, Ivana Mamete, 4:56, 4:56. 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Vou com a informação no Goiás com o Divino Lucena. Quero saber como foi a semana que antecedeu a viagem do Goiás a Maceió. Como o técnico Moza trabalhou um provável retorno do Lourenço. O jogador deve começar no banco, deve começar no 11. O que você me diz, hein, Lucena?
6: Esse é o detalhe, viu, Gustavo? A grande novidade esmeraldina hoje presente lá no estádio Rei Pelé é a presença do Lourenço, que voltou a trabalhar efetivamente esta semana, estava na transição já ainda na semana passada, porém ainda não efetivamente treinando como os demais jogadores. E o Mozart, inclusive na última coletiva, ele colocou esta situação de voltou a treinar normalmente, mas fica aquele detalhe que ele próprio falou também, não tem condição de começar jogando de imediato. Vamos ver se não aparece uma surpresa aí de última hora na escalação esmeraldina com a alteração de alguém no meio campo para a entrada do próprio Lourenço, a saída de um atacante para que ele possa entrar com a formação de 4 jogadores no meio campo. Segundo técnico Moser, daqui a pouco ele fala aqui também no microfone da Bandeirantes em relação à situação de os jogadores ainda não terem assimilado 100% o seu trabalho, uma vez que apenas 2 semanas não daria para tirar ainda uma situação do trabalho anterior, mas que devagarinho ele vai sim colocando dentro do grupo de jogadores. Mas uma coisa ele falou, em termos de marcação, o time já deu respostas já na vitória contra a equipe do Ceará em termos de marcação. Guga.
0: O Cacau e
3: oficial.
0: Daqui a pouco o Atlético oficial, mas antes o Cacau. E de marcação, o Moser, ele provou que entende muito bem. Os trabalhos dele é conhecido por um forte sistema defensivo. Foi assim no Atlético, foi assim no Mirassol, foi assim no Coritiba. E agora ele tá satisfeito com uma semana da marcação do Goiás, principalmente na vitória contra o Ceará, Cacau.
1: É uma forma de jogar e uma forma dele iniciar o trabalho, se garantindo um pouco mais nesses jogos de Série B que são muito equilibrados. Normalmente esses jogos são decididos nos detalhes e o Goiás errou demais na época Daniel Paulista, com aquela jogada de saída de bola, né? De goleiro para zagueiro, de zagueiro para lateral e vice-versa, e toda hora com o volante no meio dos dois zagueiros, trabalhando a bola ali, entregou de mão beijada por diversas vezes para os adversários, que se aproveitaram no contra-ataque, fizeram resultados, e o Goiás tomou até goleadas em função dessa saída de bola, que não ficou bom, não ficou boa, e agora, logicamente, que o Moser está se precavendo. Você vê que a defesa já está dando bico na bola, está jogando com mais seriedade. Mas eu acho que, olha, se o Lourenço está 100%, tem que começar. Não tem substituto para o Lourenço. Se ele tiver 100%, ele tem que jogar. Mesmo que jogue 45 minutos. Ou ele vai esperar ser dominado pelo CRB para depois botar o Lourenço para recuperar. Então, vamos observar para ver se realmente o Lourenço vai ficar no banco, se ele vai começar o jogo. A probabilidade dele começar o jogo é pequena, pelo que o próprio Moser já adiantou, né? Então vai ser muito conservador. Mas de qualquer forma, vamos esperar um Goiás mais sério no sistema defensivo, mas também com força para chegar ao ataque, Guga.
0: 5 horas em ponto, 5 horas na Bandeirantes, 5 horas em Goiânia. Vou também com o comentário do Nilton sobre essa possibilidade ou não do Lourenço começar jogando, começar no banco de reservas, e o Moser conversando com os repórteres, os setoristas, com o Divino Luciano, e revelando que está satisfeito com a marcação, com a defesa do Goiás, que foi um ponto de muita crítica nessa Série B, Nilton.
2: Eu penso que não vai começar. Eu vi uma entrevista coletiva que o Lucena trouxe essa semana, e o Mozart, pelo menos na coletiva, ele falou: ó, vou relacionar, vou levar ele pro banco. O que eu entendi dele foi isso, né? Eu tô até buscando aqui, porque o Mozart, ele era técnico do Ceará, e o Lourenço não ficou lá, né? Eu tô buscando aqui para ver se ele chegou a jogar com o Mozart. Eu acho que ele não jogou, né?
0: Não.
2: Pois é, mas o Moser, ele era o técnico, ele foi contratado.
0: O Lourenço, ele jogou a Série A com o Ceará, com o Léo Condé. Aí o Ceará cai de divisão.
2: Foi.
0: Aí o Ceará cai de divisão e o Lourenço sai junto, né? No final da temporada.
2: Então, quando o Moser já chegou, ele tinha saído. Mas eu ouvi a coletiva que ele concedeu, acho que foi na sexta-feira, ele falando que iria, que o jogador ainda não está bem, não está 100%, mas já iria ser relacionado. Eu penso assim, cara, quem está escalado tem que fazer a diferença. E o Goiás já venceu 2 jogos sem o Lourenço. Ganhou lá do Náutico e ganhou em Goiânia da equipe do Ceará. E a tendência aí hoje é manter, né? Time que está ganhando, há um ditado, não se mexe. Às vezes você até pode fazer uma outra alteração. Eu respeito o ponto de vista do Cacau, que entende, mesmo se ele tiver chance de jogar um tempo, ele tem que ser escalado. Agora, o que eu vi da parte do técnico na coletiva é que ele não vai começar jogando. Aí já seria uma surpresa para mim, mediante a coletiva que eu ouvi aqui na Bandeirantes, do próprio técnico falando que o jogador ainda não está 100% apto, por isso iria ficar no banco de reserva. Então, quem for entrar, que supra a ausência aí do Lourenço, que eu entendo também, cara, que o Lourenço precisa jogar futebol. Aquele Lourenço, quando veio para o Goiás, faz tempo que eu não vejo ele jogar com esse problema. Vem, machuca, volta. Vem, machuca, volta. Se for aquele Lourenço, quando ele chegou, e principalmente no início do Campeonato Brasileiro, quando o Goiás chegou a liderar, e quando o Goiás ganhou o título de campeão goiano, aí sim, esse Lourenço, para mim, ele é titular. Mas o Lourenço da atualidade, pelo menos para mim, ele vai ter que provar que está 100% apto e jogando futebol de primeira, como ele já jogou no Goiás.
0: 5 horas, 4 minutos, o Atlético é oficial e o Igor Adorno traz a escalação do rubro-negro. Fala, Igor!
3: Definido e escalado por Roger Silva em sua primeira escalação, e de acordo com o que adiantamos no decorrer da semana na programação da Bandeirantes, Guga, vem com Paulo Vitor no gol, Everton na direita, Adriano Martins e Júnior Barreto na zaga, Guilherme Lopes na esquerda. Meio de campo com Leandro Vilela, Klebert e Marrone. No ataque, Giovani Soares, Bruno José e Gustavo Coutinho.
0: Tá definido e escalado o Dragão do Brasil. 5:04. Rápida parada no futebol da Bandeirantes. Daqui a pouco tem os convidados e os comentários de Wesley e Ivana aqui na maior do Centro-Oeste. 5:04. É com a Bandeirantes.
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0: 5:08, ótima tarde pra você que tá na sintonia, tá na audiência aqui do Futebol da Bandeirantes, atualizando a Série B do Campeonato Brasileiro para Tintas e Mangueiras Aliança, essa são de 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Série B do Campeonato Brasileiro, segundo tempo em Florianópolis, o Avaí vai batendo o Náutico pelo placar de 1-0, e em São Paulo, no ABC Paulista, o São Bernardo vai empatando com o Cuiabá em 2-2. 5:09, Wesley Souza, bem modificado, o Atlético vem para enfrentar a equipe do Fortaleza. Como você enxerga, como você analisa esse dragão para encarar o leão daqui a pouco na Ciola, hein, Wesley?
1: Olha, a volta do Júnior Barreto já era normal, o jogador não teve negócio, não conseguiu sair do clube, então penso que ele tem que ser titular. A saída do Tito, eu não sei o porquê, né? O Tito a dupla que deu liga do Atlético nesta temporada foi Júnior Barreto e Tito, né? Então Adriano Martins e Tito, a expectativa é esperar que o Adriano possa ser aquele Adriano antes da sua lesão, voltar a jogar. Everton, Guilherme Lopes já estão jogando há muito tempo, apesar que nas duas últimas partidas o Guilherme Lopes caiu um pouco de rendimento. Agora, a mudança desse meio campo, Leandro Vilela, Klebert e Marrone, a situação do Klebert é aquilo que eu te falei, guardar a posição, não pode deixar o meio campo aberto, né, para jogadores que têm capacidade técnica do jogador do Fortaleza, principalmente no meio campo. O Marrone já vem jogando tranquilamente. Giovani Soares, Bruno José e Gustavo Coutinho estão entrosados. Então não vai perder profundidade. Você vai ganhar com a boa fase do Gustavo Coutinho, tendo jogadas pelos lados de Giovani Soares e Bruno José. Então é um time que o que me surpreende é a titularidade do Klebert. Então penso que o técnico do Atlético já vê uma melhora com o meio-campo mais jovem, só que é perigoso. O Klebert guardando posição, penso que não tem problema. Fora isso, terá muito problemas pelo meio campo.
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2: Olha, é uma incógnita, né? Porque eu não entraria com o Klebs no lugar do Cristiano de jeito nenhum. É um garoto jovem, é um jogo muito pesado, né? Acho esse jogo muito pesado para ele. Outro, eu continuaria com o Guilherme Marques na posição de 10. Eu não tiraria nenhum dos dois. Se bem que com esses dois, né, que é o time, eu concordo também, só voltando aqui na defesa, com o Wesley. O Tito, realmente, para mim, ele merecia titularidade. Nada justifica a saída dele. Se bem que os três são bons demais, mas o Tito, ele era titular absoluto. Então, né, não entendi a preferência por ele. Vai ver que sentiu alguma coisa no treino, ou treinou melhor, né, a dupla Adriano Martins e Júnior Barreto. Agora, voltando, né, com o meio-campo, que eu falei que para mim é um meio-campo mais experiente, eles perderam, e perderam muito feio, né, para o time do Horizontino. É um meio-campo que não produziu. Então, que haja mudança para que, quem sabe, possa, né, surpreender esse time do Fortaleza. Mas eu repito, né, para mim, eu não entraria com o Klebs, com um menino de tão pouca experiência num jogo tão pesado.
0: 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Ô Wesley, a Ivana tem uma certa precaução em relação ao Klebert, menino, jovem, das categorias de base. Você teria ou tem essa mesma precaução? É hora de colocar o menino pra ver se vira jogador, hein, Wesley?
1: Olha, ele já teve oportunidades no Campeonato Goiano, né? Teve também nesse Campeonato Brasileiro, mas muito pouco. Agora, pra jogar contra um Fortaleza, você não pode abrir o meio. E o Klebert, depois de algumas participações, eu detectei que ele tem essa deficiência. Ele larga a posição. Agora, se o Roger detectou e falou, olha, eu quero você cumprindo o seu espaço. Preencha o seu espaço no meio campo, pode até ser aquele elemento surpresa, aquele segundo volante que pisa na área, mas finalizou, amigo, volta para cobrir a sua posição, porque vai ficar sem ninguém lá. E aí você pega o meio campo experiente, como é esse no meio campo do Fortaleza, com jogadores com capacidades técnicas de jogar, você vai ter muita dificuldade e o meio campo vai ficar muito, muito pesado só pro Vilela. Então é isso, cara, se o Roger identificou, colocou o jogador na posição e ele não desgarrar e não abrir o meio, eu penso que consegue ser um meio campo pegado, com juventude, né, com chegadas ao ataque. Sendo assim, eu concordo com a titularidade dele. Agora, dentro do jogo, amigo, nós vamos ver se ele vai ser esse jogador que vai guardar a posição, que não vai deixar o Vilela sendo sobrecarregado sozinho.
0: 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Abraçando o Helder Santos, Fortaleza ganha hoje, ok? Ganha não, vai ganhar não, Helder. Obrigado pela participação. Aí, ó, não vai não. O Degmar Biju tá aqui, hoje é peia nos Lagartixas e o meu Goiás hoje ganha de 2-0, bora meu Goiás. Eu concordo com a vitória do Goiás, mas não vai ter peia no Atlético não. Segura a emoção aí, Degmar, um abraço, obrigado pela participação. Olha aqui o Adriano Garcia, boa tarde para a melhor rádio do nosso Centro-Oeste. Valeu, Adriano, muito obrigado. Tamo junto. José Francisco,
1: Guga,
0: o que aconteceu com o Goiás ano passado vai acontecer com o Vila esse ano. O Vila nem vai brigar pelo acesso no final do campeonato. É a mensagem do José Francisco. Wesley chama, Wesley fala.
1: Abraçando essa audiência espetacular, o Dieguinho. Dieguinho que jogamos juntos no Atlético 2007, participou daquele time vencedor, está na audiência a caminho do Ascioli.
0: Abraço para o Dieguinho, conhece também do Riscado, jogou com Wesley Souza. 5:15, panorama nesse momento da parte externa do Ascioli é de pouco movimento. Wesley, como é que tá na parte interna, motorzinho?
1: Também com pouco movimento. Isso é reflexo de uma campanha ruim, né? De um começo de primeiro turno ruim. Pode mudar? Pode. Jogo a jogo, você vai, uma vitória contra um Fortaleza, pode ter certeza, se hoje vai ter aí por volta de 2000 e pouquinho, no próximo jogo já pode ter mais. Porque se você vence um grande concorrente, né? Que está configurado ali no G6, a expectativa é que no próximo jogo possa vir mais torcedores. Então vai muito de dentro para fora, para a arquibancada, essa motivação para o torcedor atleticano. Nesse momento, muito baixa a movimentação dos torcedores aqui no estádio Antônio Ascioli.
0: 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Hoje o Roger Silva opta por Marrone como 10, como meia, o cara da armação de jogadas. E o Guilherme Marques volta ao banco de reservas, Ivana.
2: Até eu já trouxe aqui, né? Já até te adiantei, né? Eu não faria, né? Para mim, eu prefiro o Marrone, né? De atacante pelas beiradas. Eu prefiro o Guilherme Marques. Para mim, eu não sei porque o Guilherme Marques, né, perdeu titularidade, né? Porque é um jogador que ele tem um bom passe e outro, ele pisa na área e faz gols. Então, eu não gostei dessa troca, Guga.
0: A Ivana não gostou, Wesley. Oscila muito o Guilherme Marques. E o Marrone, o desempenho dele como atacante, ele em números, em intensidade, melhor do que como 10. Roger Silva acerta em colocar o Marrone de 10 hoje, Wesley?
1: Olha, eu não gosto também dessa titularidade do Marrone com a 10, pra te falar a verdade. Essa é a situação, pô, não vamos tirar o Marrone, vamos arrumar uma brecha pra ele. Só que eu vejo que é uma brecha que o Atlético perde um grande atacante e não ganha um bom meio-campo que tá no banco. Além de tudo isso, é o melhor finalizador.

0: e finalizando melhor. Mas também desperdiça muito. Para um centroavante, desperdiça demais. Então você perde um meia no banco de reserva e não ganha um bom atacante jogando como meia, que é o Marrone.
1: 5:19, atualizando os resultados. Campeonato Brasileiro Série B. Segundo tempo, em São Paulo, São Bernardo e Cuiabá vão empatando em 2-2. Em Florianópolis, estádio ressacado, o Avaí vai ganhando do Náutico pelo placar de 1-0. Série C do Campeonato Brasileiro, no Jonas Duarte, o Anápolis vai empatando com o Maringá em 0-0. Pela Série D do Campeonato Brasileiro, pintou gol, pintou Unitintas, gol do Goiatuba. O Goiatuba faz o primeiro gol da partida e iguala no agregado. Agora, segundo tempo em Manaus, Manauara 0, Goiatuba 1 no agregado, Manauara 1, Goiatuba também 1. A persistir esse resultado, vamos para pênaltis. Lá na cidade satélite, lá na região administrativa do Gama, Gama e Porto Velho vão empatando em 0-0. Esse resultado tira o Gama da disputa. E também pela Série D do Campeonato Brasileiro, em João Pessoa, 13 craque vão empatando em 0-0. Esse jogo no primeiro tempo, 18 minutos. E a persistir esse resultado, o craque avança para a próxima fase da Série D do Campeonato Brasileiro. 5:20,
2: Guga.
1: Rápida parada. Daqui a pouquinho na volta, Igor Adorno com informação direto do estádio Antônio Ancioli.
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0: volta, 5h23, e imediatamente volta ao estádio Antônio Scioli, pois o Igor Adorno chega com informação e aproveita também, Igor, e já traga o seu primeiro convidado no futebol da Bandeirantes, Adorno.
1: Beleza, Guga, trazendo o Adson Batista, ele que conversou conosco essa semana justamente na situação de apresentação do novo treinador Roger Silva. O Adson valorizou o trabalho do novo treinador e apresentou ele para toda a imprensa. Vamos ouvir então o presidente do Atlético.
2: Um dia importante para o Atlético, porque nesses últimos dias eu recebi milhares de currículos, né? Principalmente de estrangeiros, né? Que quer trabalhar no Atlético.

0: mas eu sou ainda de uma linha que eu sempre vou privilegiar e confio nos treinadores brasileiros, né? Você vê a seleção aí, né? Um dos maiores treinadores do mundo e não jogou da forma que a gente gosta, né? Jogou de maneira muito defensiva, né? O Brasil não pode perder sua essência, que é o drible, é a coragem, é a intensidade, né? E nós nos apequenamos, infelizmente. O Roger veio para o Atlético por três princípios: grande caráter, já é um treinador vencedor e mostrou muito interesse de trabalhar no Atlético. E vou aumentar mais uma situação que é importante também: é um treinador ofensivo, porque nós gostamos de treinador que joga com a linha alta, que joga no campo do adversário, principalmente dentro de casa. É lógico que tem estratégias cada jogo, mas dentro de casa, né? Torcedor gosta, eu gosto, todo mundo gosta. Ninguém aguenta um time que joga com a bunda lá atrás, time espaçado, né? Tomando sufoco toda hora. Série B é competir. Então, traz muita esperança para nós, porque os conceitos dele é esse. É uma pessoa intensa, foi um grande jogador e eu tenho certeza que vai ter uma grande carreira pela frente, porque quer trabalhar, quer vencer e tem alegria para desempenhar essa função. Muito obrigado.
1: Tá aí então o Adson Batista falando no microfone da Bandeirantes e deixando bem claro: a escolha do Roger Silva, Guga, dentre outros fatores, foi por ele ser um treinador ofensivo, que agrada bastante a diretoria do Atlético. E por falar no Roger Silva, daqui a pouco vamos ouvi-lo aqui também no nosso Futebol Bandeirantes, Guga, mas eu havia adiantado no meu destaque sobre as novidades do Roger, né? Que ele prometeu aí dar oportunidades. E já temos duas novidades também no banco hoje: o garoto Cauã Henrique, lateral direito da base, e também o atacante ponta direita Breno, estão relacionados pela primeira vez aí, já ganhando uma oportunidade, pelo menos no banco de reservas, com o treinador Roger Silva, Guga.
2: 5 horas 26 minutos, 5:26. 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O Wesley, me chamou a atenção não só o fato dele gostar de um perfil mais ofensivo, e ele considera o Roger assim, mas quando ele fala: recebi milhares de currículos, até de treinadores estrangeiros, mas sempre vou dar preferência pelos nossos treinadores aqui do Brasil. Te chama a atenção também essa fala do Adson, Wesley?
3: Olha, chama, né? Chama a atenção, até porque nós estamos... Nós não, o treinador brasileiro perdeu muito espaço no seu país. É, hoje nós vivemos um mundo diferente, um Brasil diferente, onde que a solução para os times brasileiros são os estrangeiros. Então isso para mim tem que acabar, né? E precisa muito bem valorizar os técnicos brasileiros e os jogadores brasileiros, né? Agora, quando ele fala que ele gosta de um time ofensivo, de um técnico ofensivo, mas vai de encontro ao elenco que você tem. E se você me pedir para fazer uma salada de frutas só com banana, eu não vou dar conta de fazer. Agora, se você me der duas frutas, aí eu já consigo fazer uma salada de fruta melhor. Três, quatro, aí sai aquela salada de fruta top. Então, se no seu elenco você não tem características com jogadores ofensivos, não tem como você ser um time ofensivo propondo o jogo. Então, tem que começar por essa situação, montar um elenco com essa característica, e aí o treinador participa deste processo. Se você me perguntar que hoje o Atlético tem um elenco ofensivo, aí eu vou te falar onde está o erro na montagem do elenco. O Atlético só tem um meia de origem, e esse meia de origem não joga, que é o Guilherme Max, está no banco. Me cita aí outro 10. Não tem. Então você precisa também dar capacidade, dar material humano para que o treinador possa ser um técnico ofensivo.
2: Falou de salada de frutas aí, deu uma vontade, Wesley. 5 horas 28 minutos, 5:28. Ivana Mamed, tá aí o Adson Batista, traçando aí o perfil do Roger, tá dando aí, tá apostando nesse treinador. Treinador que já chega fazendo mudanças. Perfil ofensivo, assim né? Definiu o Roger, o presidente Adson Batista. Quero saber a sua opinião sobre a fala do presidente, Ivana.
4: É, a gente sabe que o Adson, ele gosta que o time dele joga dessa forma, principalmente dentro de casa. Ele quer o time pra frente, como ele mesmo disse, né? Jogando em linha alta, dentro do campo do adversário. E esse time do Atlético, ele foi muito defensivo num segundo tempo, dentro de casa, contra o CRB. Tava perdendo de 3-0 naquela ocasião. O time foi muito ofensivo. Eu não sei o que pode um time jogar tão mal. E assim, não foi as peças que entraram, não. Né, o Atlético começou o segundo tempo para cima, né, jogando, pressionando o CRB e em cima, né, dentro da área do CRB. Então, assim, é isso que o Atlético precisa fazer, é ser um time que vá para cima, porque criar, a gente sabe, criar, o Atlético cria muito, né, cria muitas jogadas. A bola chega até lá na frente, mas não consegue colocar para dentro. Eu acho que a maior deficiência hoje do Atlético, se não me engano, Guga, o Atlético é um dos times que mais cria. E se você vê quase todos os jogos que nós fazemos do Atlético, o Wesley vai lembrar aqui, ó. Sempre um dos melhores destaques do jogo é o goleiro adversário. Sempre eles jogam, batem no goleiro, da trave, pra fora, mas eles têm essa deficiência de colocar a bola pra dentro. Acho que isso aí, né, o Roger Silva vai ter que corrigir.
2: 5:30, pintou o gol, pintou o Unitintas, gol do Manauara. Segundo tempo, etapa final de jogo, lá em Amazonas, Manauara 1, Goiatuba também 1, esse resultado volta a colocar o Manauara em vantagem, no agregado 2 para o Manauara, 1 para o Goiatuba, pela Série D do Campeonato Brasileiro. 5:30, agora eu vou no Goiás, vou também com um convidado, e o convidado chega com o Divino Lucena aqui no Futebol da Bandeirantes. Fala, Divino Lucena.
5: Beleza, Gustavo, e o técnico Moser, que deu coletiva na última sexta-feira, antes da viagem e antes do treinamento, inclusive lá no CT, no período da manhã, no período da tarde, o Goiás já viajou para a cidade de Maceió. É, na terça-feira, primeira semana, inclusive, dentro do Campeonato Brasileiro da Série B, que o Goiás libera duas entrevistas, né? Teve, na terça-feira ainda teve a entrevista coletiva do Lucas Lima, que nos dois últimos jogos ajudou o Goiás a chegar à vitória, contribuindo com assistências. E eu fiz uma colocação a ele em relação a essa situação das assistências e de ele chamar um pouco mais a responsabilidade ao lado dos jogadores mais experientes também, o Anselmo Ramon com 37, o Lucas Lima com 35 anos ainda, o próprio Luiz Felipe, zagueiro, o zagueiro Ramon Menezes, são jogadores experientes que nesse momento de uma reabilitação do Goiás dentro do Brasileiro da Série B, com essas duas últimas vitórias, se seria importante e se eles poderiam estar contribuindo um pouco mais para o Goiás tentar pegar uma sequência agora embalada de vitórias, inclusive ele, em relação a estar se entregando um pouco mais. E ele respondeu assim:
6: ah, a gente tem que chamar a responsabilidade, sim, acho que como todo mundo tem tentado chamar dentro das suas características, jogando ou não, é um grupo bom, eu consigo ver aqui, é que é um grupo muito qualificado. Acho que tudo que a gente precisa está aqui dentro do clube, tanto fora, tanto de nós jogadores. Acredito que a gente pode chamar essa responsabilidade e deixar os mais novos cada vez crescer, porque a gente também vai precisar do crescimento deles, de cada um, dentro da equipe nossa. Eles são importantes, são garotos. É normal, às vezes, uma oscilação, e acredito que como nós mais velhos, a gente pode dar esse suporte para eles cada vez crescer, cada vez ter mais espaço dentro da equipe. Porque a gente sabe que no final do dia quem vai resolver a situação do Goiás vai ser nós, vai ser quem está aqui. Não dá para esperar, vai chegar ou talvez não chegue, independente se chegar ou não chegar reforço. O grupo é esse, o grupo é bom, o grupo é forte, o grupo já mostrou o seu valor. Mostrou seu caráter. E é isso, agora a gente tem que colocar cada vez mais pressão dentro de nós mesmos, dentro da equipe, e de falar, cara, a gente pode, a gente consegue. Acho que cada um estava dando 100%, mas não está sendo suficiente, então vamos começar a dar 120%, 130%, 140%, para colocar de vez o Goiás no G4 e daí conseguir buscar e lutar pelos nossos objetivos no ano.
5: Lucas Lima, que na última quinta-feira, dia 9, completou mais um ano de vida e agora soma, na verdade, 36 anos de idade. Ele que vem aí, então, crescendo agora com o início nesse trabalho do técnico Moser e cresceu também naquela vitória contra a equipe do Náutico, ainda com o Luizão ficando à frente do comando técnico esmeraldino. Duas vitórias fora de casa nas últimas duas rodadas. Guga.
2: E 34, valeu Divino Lucena, que trouxe o Lucas Lima, meio campista do Goiás, para Paraflu, a marca número 1 do Brasil. 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O Cacau, e na fala do Lucas Lima, ele reconhece se vai chegar reforços ou não, o nosso elenco é esse, é um elenco bom. Você concorda, Cacau?
7: Olha, eu reconheço que o Lucas Lima melhorou o futebol dele, melhorou. Teve uma melhor participação, mais liderança, né? E ele precisa assumir essa responsabilidade, assim como os jogadores mais experientes. Isso é fato. Agora é fato também que quem acompanhou nos últimos anos, eu sempre disse que o Goiás perdeu para ele mesmo. Perdeu para ele mesmo. A volta da Série A sempre esteve muito próxima, dentro da serrinha. Né? Quando ele diz que o elenco é bom, quando ele diz que essa melhora, ela está chegando pela vontade, pela determinação de todos, é uma realidade, mas é uma realidade também de que nos momentos mais difíceis, todo mundo se ausentou da responsabilidade. E se o Goiás tivesse um pouquinho mais, um pouquinho, e eu não vejo o Goiás diferente das demais que estão à frente dele no Campeonato Brasileiro. Esse campeonato é de muito equilíbrio, é aquele que tem um pouquinho mais de regularidade, que consegue reverter uma situação de derrota, numa outra rodada em sequência, ele consegue logo se reabilitar. Essa é a diferença, os dois resultados de goleada dentro de casa é que tiraram o Goiás do G6. Né? Se tivesse um pouquinho mais de concentração, de dedicação, e se o Goiás tivesse mais unido dentro daquilo que o Lucas Lima está dizendo, que o time é unido, que o time é forte, o Goiás não teria sido derrotado da forma como foi e estaria hoje brigando lá em cima no G4. Eu nem digo no G6, eu digo no G4, ele estaria lá, né? Então o Lucas Lima tem razão no que ele está dizendo, que o Goiás não está muito diferente das demais equipes e que tem possibilidade de jogar mais do que está jogando, né? O que é preciso? Regularidade. Então, principalmente para ele, que é um líder, que é um jogador técnico, que é um jogador que pode desequilibrar num lance, né, de genialidade, pela experiência que tem, pelo que já mostrou dentro do futebol, ele precisa mais do que nunca de regularidade, viu, Guga?
2: 5 horas 36 minutos, abraçando a Ângela Vitória, torcedora esmeraldina, torcedora da Bandeirantes, está todo dia conosco aqui, é ouvinte fiel aqui da nossa programação. Então, um beijo, um abraço para a Ângela Vitória. Também pede aqui um abraço para a irmã Rosimone e também para o cunhado Tota. Os dois estão lá no Itanhangá. Então, um abraço para você, Rosimone, um abraço também para o cunhadão Tota e para você, Ângela Vitória, aqui na programação da Bandeirantes.
4: Ao contrário da Ângela Vitória, a irmã e o cunhado são vilanovenses.
2: Oh, então, eles estão meio, né? Meio mais pra lá do que pra cá com o resultado de sexta-feira. O Vila Nova, infelizmente, perdeu jogando lá em Caxias do Sul pelo placar de 1-0. Eu aproveito pra abraçar e falar em Vila Nova, o Luizão, o rei do Intercap lá na Vila Brasília, torcedor do Vila, tá lá também sintonizado, tá no radinho ouvindo a Bandeirantes Goiânia, fechada com você, fechada com a verdade. E pintou gol, pintou Unitintas, o Gama abre o placar, agora segundo tempo, 30 minutos, Henrique Almeida, Gama 1, Porto Velho 0, o Gama precisa de mais um gol para chegar na igualdade no agregado. Porto Velho venceu o primeiro jogo pelo placar de 2-0. E pintou gol, pintou Unitintas também lá no Jonas Duarte, é gol do Maringá. Gabriel Souza abre o placar, agora 30 minutos, segundo tempo, Anápolis 0, Maringá 1. Anápolis afundado cada vez mais na lanterna da Série C do Campeonato Brasileiro. Atualiza o Manauara 1, Goiatuba também 1 e 13-0, Craque também 0. As informações, os placares é para Unitintas, pintando as cores da vida. Nilton, ouvimos aí o Lucas Lima, que é o 10 do Goiás, é um jogador que cresceu nos últimos jogos, dando assistência, sendo mais participativo, e falou do momento, falou do atual elenco. Reconheceu a dificuldade na contratação, se vai chegar ou não reforços, mas valorizou o grupo de jogadores, Newton.
8: Olha, é um jogador que jogou em relação aos últimos dois jogos, fez a diferença, deu assistência, ele era um dos mais criticados, mas está dando a volta por cima. Eu acredito que o Goiás, ele mudou o esquema de jogo, né? No 4-3-3, o Goiás, o Daniel insistia no 4-4-2. E eu até vi a coletiva essa semana na íntegra, e ele citando que facilitou para ele o processo de ter mudado o esquema que o Daniel vinha utilizando, nesse fator de ter ele como homem, o 10 ali, o cabeça pensante, o homem que abastece o ataque do Goiás. Jogador experiente, não desaprendeu a jogar futebol da noite para o dia. Peça importante, que bom que ele conseguiu se adaptar, e vamos ver como é que vai ser o desempenho dele hoje. Tomara que faça a diferença, se não der para marcar, mas que colabore, porque uma vitória hoje deixa o Goiás numa situação muitíssimo, assim, numa condição muito boa, muito boa. Campeonato você perde, depois você ganha, empata, você já tá próximo. Ninguém conseguiu deslanchar nessa Série B até o momento.
2: E até pegando um gancho dessa fala sua, Newton, o Goiás, em caso de vitória hoje, já fica 4 pontos do Vila, hein? 4 pontos, o Vila que liderou a Série B, vem oscilando, nos últimos 5 jogos foram 3 derrotas e 2 vitórias, e o Goiás, uma vitória, já fica 4 pontos dos líderes, o Vila que já não perde mais aqui a classificação. Eu vou abrir, se eu não estiver equivocado, o Vila não perde a segunda posição, porque o Novo Horizontino perdeu na rodada da Série B do Campeonato Brasileiro, Newton.
8: Pois é, mas aí é vencer, é por isso que eu digo, o Goiás, se ele vencer esses 3 jogos que restam, ele vai terminar numa situação boa, depois de ter vivido alguns momentos ruins. Campeonato não tem um time assim que você tem condições de falar que esse vai subir, muito equilibrado. Tanto você vê aí que o Vila não vencendo, aliás, dos últimos 5 jogos, teve 3 derrotas, 2 vitórias, quais ganha hoje, quase fica 4 pontos. Vila é o segundo colocado.
2: Segundo colocado, 31 pontos.
8: Então, assim, você tem que ganhar, cara, e tem que aproveitar aí. Eu penso que se o Goiás conseguir emplacar 5 vitórias consecutivas, ele fica grandão no Brasileirão da Série B.
2: 5:41, última parada no futebol da Bandeirantes. Na volta, as escalações, os últimos detalhes. Acioli cheio, Atlético e Fortaleza aqui na Bandeirantes Goiânia. Fechada com você, fechada com a verdade.

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6: 5:45. Este é o futebol na Bandeirantes.
7: Detalhe.
6: Aqui na Rádio Bandeirantes, a maior do Centro-Oeste. 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
7: Gustavo Maia, novo atacante do Atlético, Guga, já está contratado, inclusive está aqui nesse exato momento. Ele está acompanhado do Netinho, do João Pedro, outros jogadores que ainda não foram registrados, a exemplo do próprio Gustavo, mas está presente aqui no estádio Antônio Scioli, acompanha hoje Atlético e Fortaleza. Gustavo Maia, que teve uma passagem rápida pelo Vila Nova em 2023, teve até uma passagem pelo time B do Barcelona, viu, Guga? É o Gustavo Maia aí que já rodou aí em diversos clubes, sendo revelado pelo São Paulo, passou por último pelo Sport e é o novo reforço, 25 anos de idade, joga pelos lados, atacante Gustavo Maia, novo reforço do Dragão, viu, Guga?
6: Viu, Igor? 5:46, aproveita, já traga um convidado aqui no futebol da Bandeirantes, é o treinador Roger Silva, né, Igor?
7: Exatamente, estreante do dia, Roger Silva conversou conosco diretamente do CT Dragão do Brasil e falou sobre a sensação de assumir o Atlético nessa reta da Série B em 2026. Vamos ouvi-lo.
8: Boa tarde a todos, eu que agradeço, presidente, pela oportunidade. Eu fiquei muito feliz com a tua ligação. Tenho certeza que tinha outros 30 treinadores aí para estar aqui. Mas eu estou muito grato porque o senhor tá me dando essa oportunidade. E de fato eu estou muito feliz de estar vestindo essa camisa. E nós vamos ser felizes aqui se Deus quiser, né? A ideia é essa mesmo, é jogar, botar a bola no chão. Apesar de curta minha carreira, todas as equipes que eu trabalho, é uma característica de ter a posse, de ser ofensiva, de buscar o gol o tempo todo, buscar vencer. E eu sei que essa é uma característica, uma identidade, a casa é dessa forma e é isso que nós vamos fazer. Eu queria perguntar o nome do deficiente visual. Pedro, é um prazer ter você aqui, sinta-se incluído, você é especial, você sabe que eu já começo a me emocionar, eu sou um pouco chorão. A Júlia é minha filha, deficiente visual, e eu sei que vocês, o tanto de barreira que vocês quebram quando vocês conseguem estar numa coletiva, quando vocês conseguem um emprego. E saiba que você, Pedro, a Júlia e os demais deficientes visuais e quais forem as outras, vai ter sempre o meu respeito e a minha prioridade, tá? Por favor, sinta-se incluído, e quando você quiser, eu faço questão de ter uma coletiva com você, de ter uma exclusiva, porque vocês são especiais e merecem o nosso carinho e o nosso respeito.
4: Eu até ia fazer diferente, Roger, mas eu vou até quebrar o protocolo aqui. O nosso queridíssimo Pedro Paulo vai fazer a primeira pergunta dessa coletiva para você. Por favor, Pedro.
9: Boa tarde, Roger. Pedro Paulo Lemes, do GE.Globo. Como que foi esse contato, né, do Atlético com você? Como que foi essa negociação? E o que a torcida pode esperar do seu trabalho aqui no Atlético?
8: Bom, meu agente Hugo procurou o presidente, nosso advogado também, Felipe, tentando mostrar um pouco do nosso trabalho, apesar dele já conhecer, tá sempre antenado aí o que estava acontecendo. Teve bastante gente, alguns clubes que eu trabalhei, que também ligou para ele, que eu tenho, deixei graças a Deus as portas abertas, pessoas que gostam de mim, falou do meu trabalho, falou do que eu penso como futebol, que encaixaria muito bem com aquilo que o Atlético pensa, principalmente nesse momento. E foi muito rápido, né? Ontem nós fizemos uma reunião, muito boa, por sinal. Eles já tinham olhado bastante coisa a respeito do modelo de jogo, aquilo que a gente poderia propor, inclusive com os atletas que temos, com o grupo que nós temos, né? Com a qualidade que tem aqui. E foi muito fácil, de verdade, porque eu quero muito estar aqui. Eu estou muito mesmo, muito feliz, assim. De fato, é desafiador, é motivador. E ele também tem me potencializado, acredite. Eu disse isso para ele e vou dizer a vocês. O senhor tem uma chance de potencializar um cara jovem, que tem muita ideia, que foi estudar, que não usa da artimanha de ter sido um ex-atleta, foi fazer a licença B, foi fazer a licença A, fez a Pro, fez a AFA, teve tempos de trabalho com grandes treinadores, fui aprender. Então é esse cara que eles contrataram, um trabalhador, um cara que quer um lugar ao sol e que vai entregar tudo, assim, cara. E eu espero mesmo, espero fazer história aqui, vencer jogos, e que ele possa me potencializar. Tem uma margem aqui, vocês sabem disso, que todos os treinadores que saem daqui, eles vão para grandes clubes, eles triunfam. Eu quero poder ficar aqui um grande tempo. Gostei muito da casa, e foi isso que eu disse para ele.
7: Tá aí então, Roger Silva, em suas primeiras palavras como treinador do Atlético, sendo grato pela oportunidade ao presidente Adson Batista, ele que já está no banco de reservas, junto com o time do Dragão que vem a campo, Guga.
6: 5h51, detalhe para a parte externa do Ascioli. Fila e mais fila na bilheteria e na entrada. Show! Vai ter hoje uma casa aí diferente, uma casa um pouco mais cheia de torcedores do Atlético nessa partida de hoje contra a equipe do Fortaleza. Rapidinho, Wesley Motorzinho, ouvimos o Roger Silva aqui na Bandeirantes, Wesley.
10: Olha, é um técnico que eu gosto do nome, gosto do trabalho que ele fez no Atlético. Ele foi pro Sport, ninguém resolveu o problema do Sport naquele momento, tanto é que ele não foi muito bem. Mas gosto do nome, foi goleador por onde passou como atleta, e espero que ele possa orientar seus atacantes ao caminho das redes.
6: 5h51, e pra você, Ivana Mamede, dizem que a primeira impressão é a que fica. Quero saber a impressão que você teve dessa primeira entrevista com o Roger Silva, Ivana.
11: Olha, como primeira impressão, a gente gosta, né, da fala do treinador. Gostei quando ele disse que o técnico, que o Adson tem que, né, está potencializando ele. Ele ainda fala, o senhor está potencializando um cara jovem, um cara trabalhador, que não se contentou, né, em ficar só com a fama de jogador, que ele foi um grande jogador, mas que foi estudar, tirou licença Pro, licença AFA, né, e está aqui para fazer vitória, história. Né? Então, assim, que ele faça história aqui no Atlético. Ele também disse, né, que todos os treinadores vêm para cá, né, têm depois grandes carreiras. Foi assim, o Lacerda é um exemplo disso, né? O Lacerda saiu, né, do Amazonas, né, veio pro Goiás, depois pro Atlético e agora tá na Série A. Vila Nova, depois, né, o Atlético, né, depois foi pra Série A. Então, assim, que ele possa também ter essa sorte. Tô torcendo muito por ele, embora eu tenha um pezinho pra trás.
6: 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o boa tarde, o alô dele, maior talento da narração esportiva do Brasil. Oi, Ronair Mendes. Como é que você tá aí, meu querido Ronaí? Fala do jogo, Rona!
12: Tudo bem, graças a Deus, abraço, boa tarde, boa tarde ainda, grande Gustavo Ramos, o nosso Guga, show de apresentação do Futebol Bandeirantes, e aqui estamos, né? Pra já abrir o microfone em definitivo do estádio Antônio Ascioli, da Casa do Dragão, aqui na Campininha, esse bairro gostoso de Goiânia, onde nesse momento está sendo executado o hino nacional brasileiro, para as emoções de Atlético e Fortaleza. Já a gente vai chacoalhar com a galera do Dragão, com fogo no rádio, na maior audiência na Rádio Bandeirantes, futebol mais gostoso pelo rádio, na Rádio Bandeirantes e também no YouTube. O Thiago Oliveira já deu um grau aqui, caprichou aqui na minha câmera, tá me filmando, você pode entrar no YouTube para assistir a gente, a nossa narração, a nossa transmissão. Então é aquele clima muito gostoso, coração palpitando, eu tô doidinho para chacoalhar mais do que moeda em bolso de saci, viu? Grande Gustavo Ramos.
6: Viu, Rona? Então ótima transmissão pra você, bom jogo, chacoalha, galera, daqui a pouco, em definitivo, com o Dragão em campo contra o Fortaleza, mas antes eu informo, pintou gol, pintou Unitintas em Manaus, gol do Goiatuba, é o segundo do Goiatuba, agora 2-2 no agregado, 2 para o Goiatuba, 1 para o Manauara nos 90 minutos. Essa partida está com 45 minutos do segundo tempo. Então vamos para definições por pênaltis lá na cidade de Manaus. 5:55. Vamos às escalações. Como joga o Atlético? Como vem o Dragão do Brasil, Igor Adorno?
7: Definido e escalado oficialmente por Roger Silva. Vem a campo Dragão com 1, Paulo Vitor no gol. 2, Everton na direita. 3, Adriano Martins. 4, Júnior Barreto. A dupla de zaga, Guilherme Lopes, meia dúzia na esquerda. Meio de campo, 5, Leandro Vilela. 8, Klebert. 10 para Marrone. No ataque, 11, Giovani Soares. 7, Bruno José. E 9, Gustavo Coutinho.
6: 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Banco de reservas de Roger Silva, o banco de suplentes do Atlético, Igor.
7: Sentam no banco Paulo Henrique, Cauã Henrique, Natan Felipe, Tito, Gustavo Daniel, Mateuzinho, Cristiano, Guilherme Marques, Léo Jacó, Léo Tocantins e Breno.
6: 5:56. Fortaleza de o Thiago Carpini, treinador do Leão. Como joga o Leão, Igor?
7: Oficialmente definido, Leão do PC, com João Ricardo, número 1 no gol. 13, Mucuri. 13, Lucas Gasal. 4, Luan Freitas. 18, Fuentes. Meio de campo, Vitinho. 11, 75, Rodrigo. Ou melhor, Rodriguinho. 5, Pierre. 29, Rodrigo. 32, Luiz Fernando. E 9, Miritello.
6: 5:56. 5:56. E o time de arbitragem? Quem apita Atlético e Fortaleza?
7: Arbitragem definida pela CBF. Hoje o dono do apito é o Lucas Caneto Belotti, de São Paulo. Assistente 1, Aneuza Inês Bach, de São Paulo. Assistente 2, Leandro Matos Feitosa, na cabine do VAR. Patrícia Correia Maia, do Rio de Janeiro.
6: 5:57. Wesley Souza, o Dragão vence!
10: Vence, Dragão ganha com a estreia do seu novo treinador.
6: E pra você, Ivana Mamede, o Dragão do Brasil.
11: Vamos torcer pra que isso aconteça.
6: 5:57, agora a emoção do jogo, ele vai chacoalhar o seu rádio, ele é o maior talento da narração esportiva do Brasil.
12: Que coisa linda! Olá, torcedor, não me esqueço nunca de você. E onde você estiver, não se esqueça de mim. Aquele abraço. Comunidade Esportiva Goiânia, estamos juntos na mesma emoção a partir de agora. Coração batendo forte na Rádio Bandeirantes com o meu povão atleticano. É Atlético e Fortaleza, 17ª rodada, Brasileirão da Série B. Dragão de camisa vermelha, calção preto, meia preta, ataca pro gol da direita nesse primeiro tempo, para o gol da Avenida 24 de Outubro. O time do Fortaleza, o Leão do PC, está todo de branco nesta tarde e noite aqui na Campininha. Todo de branco e aquele número lindo na camisa, né? Um número dourado, que quando bate a luz do refletor, você não vê absolutamente nada. Estamos juntos. A partir de agora é só emoção no seu rádio. 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Aí você enturma com nós, pessoal bom. Pensa num povo bom, você vai enturmar, é nós aqui da Rádio Bandeira. Nós somos aquele povo assim que se a sua mãe fosse te dar um conselho, ela ia falar assim, ó, você não emana demais com esses meninos, não. Você cuidado andando com esses meninos. Mas não é bem assim, não, entendeu? O povo aqui é até bacana. Tá tirando os nossos defeitos, nós somos pessoas perfeitas. Atlético e Fortaleza! Valeu, Reginaldo Maurício, vamos lá, controlando os ponteiros da máquina quente, Thiago Oliveira, nosso Hans Donner do Cerrado, filmando nós, João Vitor Pagos, girando, preparando a produção, trabalhando, nosso Joaquim Quirino, o Anfrísio Rodrigues, nossos sentimentos, perdeu o irmão essa semana, hoje não tá com a gente, o Anfrísio Rodrigues, Joãozão, João Batista, comandando a gente, valeu, Luther Sardinha, valeu, Gabriel Oliveira, doutor Cid de Oliveira Reis, comanda a Rádio Bandeirantes e nos dá a melhor condição de trabalho, a maior rádio do Centro-Oeste brasileiro. Daqui a pouco tem jogo do Goiás com a narração do Danilo Santos, hoje é emoção em dose dupla no sonzão da Rádio Bandeirantes. E o árbitro Lucas Caneto Belotti de São Paulo, que tem um cabelo parecido com o meu e do Wesley Souza, né? Tem um cabelo parecido com o nosso, ou seja, não tem cabelo, né? Ele tá esperando alguma coisa que eu não sei o que que é, não, tá? Ele tá esperando alguém falar no ouvido dele. Ah, não, é Edinaldo. Mas também é porque é o seguinte, é porque de vez em quando eu preciso dar uma balangadinha na cabeça assim pra pensar melhor. É porque tá faltando um minuto ainda pra começar o jogo, cara. Nossa senhora. Ei, Ronaí, presta atenção. Atenção, torcedor do Brasil, aqui no Acione, a bola rolou e é nela que eu vou. Alô, galera do Dragão, larga tudo e vem comigo. É isso aí, amigo, é aqui comigo que eu quero ver. Na Rádio Bandeirantes, a emoção maior do futebol está no ar. Trabalha Adriano Martins, recolhe na cabeça da roda gigante, distribui, jogou para Júnior Barreto, troca passes nesse comecinho de jogo, rola a bola no gramado bonito e gostoso aqui do Antônio Ascioli, o time do Dragão. Everton manda a bola pelo meio, passeia pelo círculo central, adianta. Adriano Martins meteu no comando, rodou bola com Marrone, desceu pela ponta esquerda, Giovani Soares, pé direito, tentou levantamento, a bola carimbou no Vitinho, se perdeu para linha de lado na ponta esquerda, lateral favorecendo o Dragão, primeiros movimentos de bola, aqui no estádio Antônio Scioli, a Rádio Bandeirantes liderando em todas as pesquisas. Vem aí o nosso Gustavo Ramos, já é momento de perigo para o Atlético, lateral já cobrado, recebeu o Giovani Soares, cruzamento para a área, a bola passou ali na linha de pequena área, passou na boca do gol, foi para linha de lado, saiu do outro lado, cruzou toda a extensão da grande área, pintou informação. Alô, Gustavo tivemos, pintou bonitinho.
6: Nos acréscimos, o Felipe Clemente fez o segundo gol do Gama e o jogo termina no Bezerrão. Gama 2, Porto Velho 0. A partida agora aguarda por pênaltis para a classificação às oitavas de final do Brasileirão da Série D.
12: Valeu, nosso Gustavo Ramos, aqui é muita informação para você, microfone da Rádio Bandeirantes. Trabalhou o Atlético pelo setor de meio campo, vem para fazer o domínio Leandro Vilela, rodando a bola para Guilherme Lopes. Leandro Vilela outra vez, a tabela curta ali pelo setor de meia canhota, o Dragão vem evoluindo lá pelo setor de esquerda, recolheu Giovani Soares, gente, a linha de lado é Leandro Vilela, tocando a bola para Adriano Martins. Júnior Barreto já pediu, já recebeu livre desmarcado aqui pela direita, esticou para Bruno José, avançou pelo setor de ponta direita, correu Bruno José, deu combate aqui Fuentes pela lateral esquerda, retomou pro Dragão, Kleber te preparou, cruzou na área, afasta a zaga do Fortaleza. Júnior Barreto dá o combate pelo meio no rebote, conserta Everton, atrasando pelo círculo central, para o macio, bonito domínio do Adriano Martins, tabelou com o Leandro Vilela, ainda Leandro, o Adriano Martins distribui o jogo lá pela canhota. Guilherme Lopes rompe a linha aqui de vídeo gramado, Giovani Soares disparou pelo setor de ponta esquerda, o Dragão desce enfiado, ele bola boa, marcou na linha de fundo, ponta esquerda, cruzou para Bruno José, a zaga tirou, brigou, Everton apertou, é a pressão do Dragão, insiste o Atlético, amassa, pressiona, fica todo encolhido, Fortaleza, bola enfiada para Kleber, linha de fundo na área, ele conseguiu, não conseguiu, bandeira, a assistente, né, Neuza Inês Bach, falou que a bola já tinha saído, ele tentou ali no carrinho evitar a saída, mandou a bola nos braços do goleiro João Ricardo, a reposição de bola favorece o time do Fortaleza, começo de jogo aqui no Acioli, 0-0 é o placar. Pensou em construir? Pensou, Irmão Soares? Siga nosso Instagram, @ Irmão Soares, daqui a pouco tem análise, opinião, comentário, motorzinho Wesley Souza, Ivana Mamédia, nossa musa, 3:00, tá demorando, hein, o João Ricardo, goleiro do Fortaleza, para cobrar o tiro de meta. O árbitro falou que, ó, que se não apertar, não cobrar logo, vai ter punição. Levantamento no ataque pro time do Fortaleza, cortou mal ali o jogador do Júnior Barreto, apara para o Fortaleza, Rodriguinho desce lá pelo setor de meia direita, ajeitando, arrumando a bola para Mucuri, trabalha na sua linha média intermediária, o time do Fortaleza, recolheu Lucas Casal, vem jogador do Dragão, tocando a bola para Luan Freitas lá pela direita, rodou para Mucuri, recolheu pelo setor de lateral direita, adianta buscando o jogo com um Rodriguinho, tentou a escapada, recupera o Dragão, a bola vem pelo meio, Gustavo Coutinho abriu mão para o Marrone, chega a recuperação do sistema defensivo do time do Fortaleza, trabalhando bola aos 4 minutos do primeiro tempo, Atlético 0, Fortaleza 0. Daqui a pouco tem mais bola rolando para você, 7 da noite, tem Goiás, tem Verdão, CRB e Goiás, e quando a bola rolar você vai ouvir o melhor da nova geração. Atlético 0, Fortaleza 0, 4 minutos do primeiro tempo aqui no estádio Antônio Scioli, a bola vai rolando, o tempo vai passando, o Atlético vai empatando, a Rádio Bandeirantes Goiânia vai liderando. É bola para Vitinho pelo setor de meia direita, toca, troca passes pelo setor de meio campo, o time do Fortaleza, a bola chega para Muguri, recua na intermediária, tricolor para o jogador que é o Lucas Gasal, deixou para Luan Freitas, movimenta pelo setor de meia direita, Pierre pede bola pelo meio, lançamento forte na ponta direita, Luan Freitas, que lançamento bom para o Luiz Fernando, trabalhou na entrada da grande área, foi para a tabela, preparou, bateu para o gol, disparou, a bola desviou na zaga e foi para fora. Eu fiquei com medo agora dessa chegada do Luiz Fernando, que a gente já conhece o veneno que ele tem no pé e o tanto que ele sabe fazer gol. Escanteio pro Fortaleza pela esquerda.
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12: Tomando posição para cobrança de escanteio pro time do Fortaleza, lateral canhoto Fuentes vai fazer o levantamento, o Dragão se defende, 0-0, 5 minutos do primeiro tempo, tem que tirar essa bola daí, Fuentes pra canhoto na bola, levantamento vem no segundo pau, cabeçada de Lucas Casal por cima do travessão, é tiro de meta para o Dragão. 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grande área, o domínio do Júnior Barreto, rolou para Adriano Martins, vai ser perseguido ali pelo Miritello, ele toca a bola bola, o time do Atlético, Adriano Martins para Leandro Vilela, levantamento é bom demais para Bruno Sousa, mata no peito com estilo pela direita, enfiou para Clebert, correu para entrar na grande área, Lucas Gasalva entrou para cortar na cabeçada, Fuentes apara, toca para Meritelo, escora a bola pelo meio e vem descendo o time do Fortaleza com Rodriguinho, disparou, meteu para Vitinho, correu pela ponta direita, vai para entrar na grande área, entrou na área, pega em outro, rolou nas costas do Meritelo. O Meritelo passou ali na linha de pequena área, passou aliás na meia lua da grande área e o Vitinho meteu nas costas dele para a sorte do Atlético, para a sorte do Dragão. A bola saída dividida aqui pelo setor de esquerda, a bola para o time do Fortaleza, Fuentes para reparar a bola em circulação, cobrou para Luiz Fernando, pé direito na bola, ameaçou o cruzamento, levantamento, vem Luiz Fernando, mandou a bola para a área, subiu Guilherme Lopes na cabeçada para tirar, a para Giovani Soares, dividiu ali com o Mucuri, a bola foi para a linha de lado, a arbitragem está dando bola para o Atlético, esquerda, campo de defesa. Like pra nós, galera, estamos no YouTube, YouTube Rádio Bandeirantes Goiânia, você ouve, acompanha o jogo do Dragão e assiste a nossa transmissão, e aí você assistindo a gente no YouTube, você vai ver que a gente, né, nós não somos apenas rostinhos bonitinhos no rádio, não, tá bom? Atlético 0, Fortaleza 0, é futebol na Rádio Bandeirantes Goiânia, 17ª rodada Brasileirão da Série B, trabalha o Dragão que ataca pro gol da direita do seu rádio, camisa vermelha, calção preto, meia preta, claro que na camisa vermelha tem a faixa preta em diagonal. Júnior Barreto agora errou o passe, buscava o Bruno José na ponta direita, bola para a linha de lado, tem lateral para repor a bola em jogo, Fortaleza, o Leão do Pici que joga todo de branco. Alô, Cláudio Lima, abração para você, Cláudio Lima, tá lá em Manaus, né? Não, ele tá lá em Campina Grande, na Paraíba. É, tá lá com o craque de Catalão, lá em Campina Grande, lá no estádio Hernani Sátiro, lá no Amigão, Ronaí já narrou aí, viu, Cláudio Lima? Estádio Hernani Sátiro, Amigão, Ronaí já chacoalhou aí, aí na Paraíba. Abraço e sorte pro craque de Catalão. Abraço também pro Pedro Henrique Geninho, nosso ex-colega de trabalho e continua sendo muito amigo nosso, tá lá também. Pessoal da Rádio Nova Liberdade de Catalão, Atlético 0, Fortaleza 0, chegamos à marca de 8 minutos e meio do primeiro tempo aqui em Goiânia, estádio Antônio Ciola. Ali é Guilherme Lopes quem vai cobrar falta para o Atlético, é pela meia canhota, o time do Fortaleza se posiciona todo no seu campo de defesa, trabalha pelo setor de meia esquerda, Leandro Vilela na movimentação, apareceu Bruno, aliás o Adriano Martins, tocou para o Júnior Barreto, pediu o jogo aqui, Everton pelo setor de direita, volta a bola pelo setor de meio campo, onde está colocado Adriano Martins, pé direito na bola, amaciou no terreno, solta para Júnior Barreto, troca passes do time do Atlético, o Fortaleza espera no campo de defesa, 9 minutos 0 a 0, levantamento no ataque, lá no comando pro Gustavo Coutinho, dominando o peito, tocou curta demais, seria para Bruno José, do rebote brigou Everton, dividiu com Luiz Fernando, arbitragem tá dando lateral favorecendo o time do Fortaleza, protesta o torcedor do Dragão, queria o arremesso lateral para o Atlético. 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Atlético 0, Fortaleza 0, lateral para Fuentes, cobrar para o time do Fortaleza aqui pelo setor de esquerda, movimentação no campo de defesa do time do Fortaleza, o Atlético adianta a sua marcação, pressiona ali o Klebert para cima do jogador, pressiona o Klebert para cima do Rodrigo, a bola volta para o time do Fortaleza com o Lucas Gasão pela lateral esquerda, levanta a bola no ataque, Militello vem para fazer o domínio, chegou, dividiu com ele o Júnior Barreto aqui na divisória do gramado, a arbitragem está marcando falta para o Leandro, para o Leão do PC. Na virada dos ponteiros, a marca do tempo. Alô, galera, o que passou já era, na marca de 10 minutos de futebol em Goiânia, estádio Antônio Scioli, Brasileirão da Série B, 17ª rodada, é jogo do Dragão, meu povão rubro-negro, no placar da Rádio Bandeirantes Goiânia, campeão do futebol, Atlético 0, Fortaleza 0. Hora certa, 6:10 da noite em Goiânia.
6: Cobranças de pênaltis no Gama, por enquanto Gama 2, Porto Velho 1, Porto Velho errou a cobrança. E em Manaus, por enquanto, Goiatuba 2, Manauara 1, todo mundo converteu as penalidades. O garotão que chacoalha
12: a galera, Ronaí. Com fogo no rádio, isso é fogo de dragão, isso é fogo de dragão. Não é de palha, não. Chegamos a 11 minutos do primeiro tempo aqui na Campininha. O Atlético vai empatando 0 a 0 com Fortaleza. Vai saindo pro jogo o Dragão. Wesley Souza vem aí para comentar. 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Gosta do futebol do Dragão nesse começo de jogo? Um abração, boa noite pra você, motorzinho.
10: Boa noite pra você, Ronay Mendes, excelente trabalho, que você possa realmente chacoalhar hoje. Jogo muito trucado, muito pegado, pouca técnica. Penso que quem tiver o domínio maior do meio campo, porque são, a disputa tá boa, vence a partida.
12: É isso aí, Wesley Souza. 11 minutos e meio, 0-0 é o primeiro tempo, é jogo do Atlético. Dragão recupera a bola no ataque, Leandro Vilela. Boa bola para Marrone, rolou a bola para Gustavo Coutinho de fora da área, veio de trás, bateu Leandro Vilela por cima do gol. É tiro de meta, favorecendo Fortaleza.
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12: 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Aperte o joinha, meu povão. Placar de 0-0, Atlético e Fortaleza. 12 minutos do primeiro tempo. Torcida do Atlético começa a botar pressão no árbitro Lucas Caneto Belotti, de São Paulo, porque o João Ricardo, goleiro do Fortaleza, está fazendo maior cera na hora de cobrar tiro de meta. Ivan Namamede, o Atlético te agrada nesse começo? Tudo bem? Beijo no coração, Ivan.
11: Outro pra você, Ronaí, bom trabalho, me agrada. O Atlético, quando tem a bola, ele tá jogando dentro do campo do adversário, né? Então, mas tá um jogo muito estudado aí pelas duas equipes, mas ainda o Atlético não chegou com perigo no gol aí do João Pedro, o João Ricardo, perdão.
12: É verdade, Ivana Mamete, quase 13 minutos, 0-0, vem buscar o jogo da intermediária Atlético na Magone, pressionado, marcado pelo Pierre, girou, saiu da marcação, deslocado lá pelo setor de esquerda, Guilherme Lopes recebe e se apresenta pro jogo, pediu, bem colocado, recebe Leandro Vilela, trabalha no pé direito, salta pela direita, onde está colocado Júnior Barreto, já pediu Everton, aberto aqui pela direita, Júnior Barreto para Everton, de primeira bola é boa para Kleber, de pelo meio, trabalha o Atlético, tenta o Dragão, o Kleber recebeu a bola, não sabia o que fazer com ela, o Pierre chegou e tome contra-ataque do time do Fortaleza, Rodriguinho deixou para Vitinho, recomeça com Luan Freitas, intermediária, campo de defesa do time do Leão do PC, Lucas Gasal outra vez com o Luan Freitas, os zagueiros trocam passes ali na intermediária, acionado Mucuri lá pelo setor de direita, recolheu, tocou na frente buscando o jogo ali com o Pierre, a bola aliás com o Rodrigo, a bola volta na intermediária no campo de defesa do Fortaleza que troca passes, daqui a pouco tem mais futebol, mais emoção na Rádio Bandeirantes, tem jogo do Goiás, tem jogo do Verdão, 7 da noite, a bola vai colar em Maceió, CRB e Goiás, e quando a bola colar ele vai dar um recado em grande estilo pra você. Vem com perigo o time do Fortaleza, Luiz Fernando, bola pela esquerda, Fuentes cruzou mal por trás do gol, o Dragão agradece a tiro de meta para o Atlético cobrar.
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12: 0-0 é o placar aqui na Campininha, 14 minutos na Rádio Bandeirantes, é o primeiro tempo, Brasileirão da Série B, 17ª rodada. Lembrando que, por essa 17ª rodada, o Vila Nova foi a Caxias do Sul e perdeu pelo placar de 1-0. 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Sai pro jogo com tranquilidade, o Atlético aqui com o Everton, recolheu pela lateral direita, mal o passe pelo meio, olha o Fortaleza, Militello recebeu do Pierre, tentou uma enfiada para Luiz Fernando, a recuperação do Everton, voltou para retomar a bola e desfazer, né? Para recuperar depois do passe errado, o Everton acabou recuperando e a bola de novo do time do Atlético, trabalhada pelo meio com Leandro Vilela. Solta a bola para Kleber, a marcação é forte do Fortaleza, bola de Júnior Barreto para Adriano Martins, adianta ali pelo setor de esquerda, Guilherme Lopes recolheu, se apresenta Leandro Vilela desmarcado em cima da linha, que divide o gramado, solta na cabeça da roda gigante, Júnior Barreto tem espaço para dominar, para carregar, ele liga jogada aqui pela direita com o Everton, volta para Júnior Barreto, o Atlético fica naquele jogo ali, ó, do bem me quer, mal me quer, e fica tocando bola de um lado para o outro e não evolui, a galera começa a perder a paciência. Acionado Giovanni Soares lá pela ponta esquerda, passou o Magoni, tentou uma enfiada de três dedos, o Giovanni Soares, a bola bateu no Mucuri, lateral já cobrado, e vem Guilherme Lopes e vem Atlético no ataque, roda a bola pelo setor de meio campo, Júnior Barreto, Everton pediu, recebeu pela direita, mandou para Bruno José, escorou com Everton, fica sem evolução o time do Atlético, fica aquele domínio estéreo do jogo, né? Tem mais posse de bola, mas não ofende, a bola do Adriano Martins, ruim demais da conta, lança, e mentira minha, a bola foi boa, bateu na bandeirinha escanteio, não saiu, cara do céu. O lançamento foi forte demais, né? Aí o Giovani Soares nem foi. Ela bateu na bandeirinha de escanteio e voltou. Aí o Giovani Soares foi lá, dividiu e ganhou o lateral. Rapaz do céu, como é que cala a boca do narrador tão rápido assim? Nunca vi um trem desse na minha vida. 16. São histórias que a bola não conta. Olha a bola pra área, levantamento, cabeçada ali do Gustavo Coutinho, fraquinha demais, fácil para o goleiro João Ricardo praticar a defesa. 16 minutos, a bola vai rolando, o tempo vai passando. Atlético 0, Fortaleza 0, aqui no estádio Antônio Ascioli. 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Desce Dragão, Everton pela ponta direita, vai cruzar, mandou na marca penal, afasta, zaga entrou para cortar. Luan Freitas mete bola pelo meio, Militello tenta armar o contra-ataque, o time do Fortaleza, conexão pela intermediária, Rodriguinho é para Vitinho, é perigoso. Vitinho disparou lá pelo setor de direita e vem Vitinho, faz o breque, levou pelo meio, ainda Vitinho carregou, prendeu, recolheu, abriu pelo setor de direita, desceu no apoio lateral, Mucuri trabalha um pouco mais à frente, pedindo o jogo, o time do Fortaleza rodando a bola lá pelo outro lado, a troca passes do time do Fortaleza, a bola colocada para Lucas Gazão aqui pela meia canhota, esticou para Fuentes, desceu com liberdade na ponta esquerda, pode cruzar, mandou na marca penal, cabeçada do Júnior Barreto, aliás do Leandro Vilela para fora. O Leandro Vilela chegou, cortou, meteu para a linha de fundo por segurança, perigo contra o Dragão, teve toda a liberdade o time do Fortaleza. Alô Igor Adorno, cadê você? Que saudade, boa noite, abraço.
7: Abraço pra você, Rona, maior talento da narração esportiva do Brasil. Pois é, o Leandro Vilela tava esperto. Tirou o que poderia ser uma boa chance para o Fortaleza em escanteio. Vai cobrar o Leão do PC, Rona.
12: É bola pra Fuentes, levantou na marca penal, subiu a zaga pra tirar. Giovani Soares fica com o rebate, tenta puxar o contra-ataque. A bola parou nos pés do jogador Pierre, atrasou Mucuri de longe. Recua para o goleiro João Ricardo. Vai recomeçar outra vez o time do Fortaleza. 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

0: tomando Lucas Casal. Rodriguinho apanha a sobra e vem descendo o time do Fortaleza. Bola enfiada para Militello, do Rodriguinho para o Militello. Bola bateu no Militello e sobrou para o goleiro Paulo Vitor, que pratica defesa rapidamente e sai jogando. 0-0 de Senafe do primeiro tempo. Avança Guilherme Lopes lá pelo setor de esquerda, já trabalha no campo ofensivo e vem Dragão. Se apresenta para o jogo Kleinbert aqui pela meia direita. Virada. A virada foi desastrosa do Guilherme Lopes, tentando Bruno José aqui pela direita. O Bruno José ainda acabou tendo que fazer uma falta e, se brincar, toma até cartão amarelo. O árbitro não deu não, mas né, que lance equivocado do Guilherme Lopes. Saiu lá da esquerda, veio pro meio e lançou aqui no meio dos dois, né? Foi muito na frente de um e muito nas costas do outro. E aí o Bruno José teve que fazer a falta. O Atlético dá de graça a bola pro time do Fortaleza. 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É a Rádio Bandeirantes Goiânia vibrando com você na virada dos ponteiros, a marca do tempo. Alô, galera, o que passou já era, na marca de 20 minutos de futebol em Goiânia, estádio Antônio Scioli, a casa do Dragão. Brasileirão da Série B, 17ª rodada. A Rádio Bandeirantes Goiânia vai vivendo com você os melhores momentos do futebol. E no placar, Atlético 0, Fortaleza também 0. Hora certa, 6:20 da noite em Goiânia.
1: E nos pênaltis, o Gama avançou de fase. Nos pênaltis, 5 para o Gama, 4 para o Porto Velho. O tempo normal ficou 2-0 para o Gamão do Povão. O Gama está nas oitavas finais da Série D do Campeonato Brasileiro.
0: 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Quase 21 minutos do primeiro tempo, Dragão 0, Leão 0. É o Atlético e o Leão do Pici, o time do Fortaleza. Tem escanteio Fortaleza para cobrar lá pelo setor de ponta direita. O Fortaleza começa a crescer no jogo. 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Escanteio para Fortaleza lá pela ponta direita. A bola vai pintou viajar. Tem que afastar essa bola daí, tem que tirar Dragão. Levantamento do Rodriguinho no primeiro pau, entra para cortar, para tirar o Gustavo Coutinho, que foi para a área para ajudar a defesa. Pintou classificado, Gustavo Ramos pintou bonitinta.
1: O Goiatuba passa nos pênaltis, está na próxima fase, elimina o Manauara por 4-3 em Manaus e está a 2 jogos da classificação à Série C do Campeonato Brasileiro. Goiatuba venceu no tempo normal por 2-1 e agora avança nos pênaltis para a próxima fase da Série D do Campeonato Brasileiro para enfrentar o Gama na próxima fase da competição. 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
0: Valeu, Gustavo Ramos, e a Rádio Bandeirantes fazendo o melhor canto esportivo do Brasil. Na marca de 22 minutos do primeiro tempo, 0 Atlético, 0 Fortaleza, aqui no estádio Antônio Scioli. 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Vem Fuentes metendo bola pela ponta esquerda, arrancou, Luiz Fernando desceu, dominou com perigo, é um Fortaleza chegando, foi pra fita, Luiz Fernando entrou na área, deixou de calcanhar, a bola ia sendo batida, só que, cara, e eu vou falar uma coisa pra você, que o jogador do Fortaleza ali, ele tá bem redondinho, hein? Tá bem redondinho o jogador do Fortaleza, e ele é o Mucuri, ele saiu de lá e veio aqui, cara. Você tá doido, cara. Tá bem redondo, hein? Eu tô vendo, hein? Eu tô te vendo, hein, Mucuri? 22 minutos e 40 do primeiro tempo, Atlético 0, Fortaleza 0. E a Rádio Bandeirantes vibrando com você. Trabalha o time do Atlético na recuperação de bola pelo meio. Tá com ela, Marrone, arranca pela meia esquerda. Quem sabe um bom momento do Dragão. Giovanni Soares acionando pela ponta esquerda do jeito que ele gosta. Vai pra cima da marcação. Correu, preparou, limpou, ciscou, levou por dentro. O levantamento é bom do lado direito, buscando Bruno José, escora de cabeça, entrada da grande área, entra pra fazer o corte, chega tirando para o time do Fortaleza, afastando ali o jogador Rodrigo, a bola cai pela canhota e vem Luiz Fernando, desceu, levou por dentro, trabalhou, preparou, recolheu e sofreu a falta. Vem aí o Wesley Souza, o motorzinho, 23 do primeiro tempo, 0-0, que o jogo seria difícil, todo mundo já sabia, agora o torcedor do Atlético tá impaciente, porque tá difícil jogar o Dragão, né, Wesley?
2: Exatamente. E precisa muito dos volantes construtores, né? O volante que mais joga, que mais chega é o Kleber. Ele não tem esse cacoete, né? O

0: Luciano seria uma boa para esse jogo. Corrigindo isso aí já é um primeiro ponto. Segundo, corrigir o ajuste aqui de marcação com o Luiz Fernando. Se deixar espaço pro Luiz Fernando dominar e marchar para cima, é perigo pro time do Atlético. Os extremos do Atlético precisam entrar no jogo.
1: É, o Rodrigo tá caído, falta aqui pela meia esquerda no campo ofensivo do time do Fortaleza. 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Jogo parado aqui no Acioli, Atlético 0, Fortaleza 0. Ivana Mamed, jogo tá difícil pro Dragão, hein, Ivana?
2: Difícil, principalmente nesse, né, agora nesses últimos momentos, o Fortaleza teve a posse da bola. Mas as duas equipes estão tendo muita dificuldade para chegar na área adversária com perigo. É uma sequência de passes errados, principalmente o Anaíra ali no último terço.
1: É verdade. Porque quando tem espaço para tocar na saída, beleza, né? E quando começa a apertar a marcação ali, aí é a sequência de passes errados que está acontecendo, que está destacando aí a Ivana Mamed. Quase 25, 0-0 é o jogo do Dragão, a bola já volta a golar. Lucas Gazalves, zagueiro do Atlético, agora no Fortaleza, meteu lá na ponta direita, boa bola para Vitinho, dominou na canhotinha, pôs no chão, tocou para Mucuri, desce no apoio lá pela direita, o jogador do Fortaleza encara a marcação do Giovani Soares, toca a bola pelo meio, Rodriguinho recolhe, Pierre do seu lado, ele atrasa para Luan Freitas em cima da linha que divide o gramado, insiste no ataque, o time do Fortaleza, o Dragão todo no seu campo de defesa. Gazal meteu para Fuentes aqui pela esquerda, a bola subiu, desceu, pôs no chão, manda a bola para Militello, ajeitou para Luiz Fernando, toque com Fuentes, troca passes, o time do Fortaleza tenta envolver o Dragão, o placar é de 0-0. 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Caminhamos para 26 minutos do primeiro tempo, placar de 0-0, Atlético e Fortaleza, jogo do Dragão, bola virada na defesa do time do Fortaleza, o Atlético agora que adianta a marcação, marca a saída de bola, Fuentes aqui pela lateral esquerda, bate recuado com Lucas Gazal, ajeitou, meteu pra frente, subiu na cabeçada para cortar ali o Júnior Barreto, a bola vai se perdendo pela linha de lado, não, o árbitro tá marcando uma falta, a torcida protesta, é falta, favorecendo o time do Fortaleza, intermediária, campo de defesa.
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1: E daqui a pouco tem jogo do Goiás, 7 da noite, CRB Goiás lá no estádio Rei Pelé, em Maceió. 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A narração vai ser dele, o melhor da nova geração. 26 minutos e meio, 0 Atlético, 0 Fortaleza. O Leão do Pici mete bola pela ponta esquerda, a bola bate nas costas do Everton. Cortou Júnior Barreto, tenta o domínio. Bruno José volta a bola para Júnior Barreto, chuta a bola para a ponta direita. Ela vai torcida para a linha de lado, tem lateral para cobrar o time do Fortaleza, esquerda, campo de defesa. 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Levantamento de bola no ataque pro Fortaleza, Júnior Barreto vai ali em cima para tirar. Guilherme Lopes lá na lateral esquerda, aliviou, bateu para frente, Giovani Soares apertou a marcação, sai pro jogo o time do Fortaleza, Pierre pelo meio tocando bola para Rodrigo, manobra pelo círculo central, bateu para a direita, virando o jogo, Vitinho vem buscar. Mucuri já passou lá pelo setor de ponta direita, pediu, Rodriguinho armou, tocou para Pierre, pressionando a marcação, jogador Marrone, a bola volta pro time do Fortaleza ali pela meia direita com Rodriguinho, e se for na ponta direita, Mucuri ameaçou a fita, cortou para lá, para cá, levantou na área, Adriano Martins tirou na cabeçada, Pierre repõe a bola para área, afasta a zaga, completa o serviço Everton, aparou Gustavo Coutinho, tentou passe para Marrone, recupera o Fortaleza, a bola vem para Lucas Gazal, que de longe recua e recomeça com o goleiro João Ricardo. 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Atlético 0, Fortaleza 0. 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Rodriguinho tenta o domínio, deu combate. Leandro Virela com falta, diz o árbitro Lucas Caneto Belotti de São Paulo. Falta para o Fortaleza no meio-campo. 28 minutos e meio, a bola rola, o tempo passa aqui no estádio Antônio Scioli, o Dragão vai empatando 0-0. O Dragão tá empatando 0-0. E não tá apertando o Fortaleza, não tá incomodando o Fortaleza não, viu? Eu tô na saudade de narrar um lance de perigo do Atlético, gente, mas eu chego, tô coçando o botão da camisa. Pra narrar um lance bom do Dragão, gente. 29 minutos, 29 do primeiro tempo. Tome bola pro time do Fortaleza pelo meio. É Rodrigo, esticou pra Fuentes na ponta esquerda, fecha a porta. Bruno José, lançamento em profundidade do Fuentes. É pro Luiz Fernando, correu, mas a bola correu mais que o Luiz Fernando. É tiro de meta para o Atlético cobrar.
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1: Falar em botão da camisa, eu esqueci, cara, que nós estamos de uniforme novo aqui. Essa aqui não tem botão, não. É, essa camiseta não. Entra aí no YouTube pra você ver o uniforme novo aqui da Rádio Bandeirantes, você vê que coisa linda. Entra aí no YouTube, aí. Rádio Bandeirantes Goiânia no YouTube. Rapaz, ó, fiquei gatão, tá? Fiquei lindão. Todo mundo falando isso aí nas redes sociais. Na virada dos ponteiros, a marca do tempo. Alô, galera. Que passou já era, na marca de 30. Meia hora de jogo em Goiânia, aqui no estádio Antônio Ascioli, aqui na Caverna do Dragão. É jogo do Atlético Brasileirão da Série B, 17ª rodada. 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E no placar da Rádio Bandeirantes, Goiânia, Atlético e Fortaleza empatam em 0-0. Hora certa, 6:30 da noite em Goiânia.
5: Em campo, mais um Goiânia em busca de vaga na Série D do Campeonato Brasileiro. Nesse momento, na Paraíba, 13 craque vão empatando em 0-0. O jogo está com 19 minutos da etapa final de jogo.
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1: Amando a vida que levo, levando a vida que amo, e como é bom estar com você. O jogo tá parado em Igor Adorno, tem um jogador do Atlético caído e tem um do Fortaleza também.
7: É, foi um choque ali feio, né, Rona, entre o Gustavo Coutinho do Atlético e o Lucas Gasal. O Lucas Gasal já se levantou, tinha levado a mão ali na região do rosto e recebeu o atendimento médico. E o Gustavo Coutinho parece ter sentido algo ali no braço esquerdo. Também recebe atendimento médico por parte do Atlético. Os dois já se levantam, vai colocando aquela aguinha milagrosa ali. Parece que tá tudo bem com os dois, mas o choque foi igual batida de carroça. Já viu, Rona?
1: Você tá doido? Ainda bem que não, hein? Porque vai que vou lá de pau na gente. Você tá doido. 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Wesley Souza, o motorzinho. Ah, primeiro a Ivana Mamé. Diz aí, Ivana.
2: Na imagem aqui mostra claramente o Coutinho foi com o braço. Um abraço no rosto do Lucas Gasal.
1: Ixi, vai ter VAR e pode ser expulso, hein? Wesley, o trem que já não tá bom pro Atlético, pode piorar.
0: Ele deixa a bola pra brigar no alto com o jogador, né? Só que aí tem uma, realmente tem um contato em cima. Mas aí eu daria só cartão amarelo nessa situação, pra te falar a verdade. Ele deixa a disputa na bola pra ir no corpo do Lucas Gasal.
2: Inclusive, Manaíra tá com o cartão amarelo na mão, esperando só o Coutinho levantar pra poder aplicar o cartão. Pronto.
1: É, mas aí se o VAR chamou, é porque tem possibilidade de expulsão, né? Aí quando o VAR corneta, ó, vamos ver agora. Tá voltando pro campo Lucas Caneto Belotti. E ó, ele vai dar o cartão pro Coutinho, pode ser expulso o jogador do Atlético. Olha lá, ó, levou a mão ao bolso, vai lá no Coutinho. Vamos ver, vai, ó, tirou o cartão. Não vai dar amarelo, vai expulsar. Ih, cara, tá expulso Gustavo Coutinho, Atlético com um a menos, Igor Adorno.
7: Agora a situação, que já não era das melhores, fica um pouco pior, né, Rona? Após esse contato aéreo entre Gustavo Coutinho e Gasal, o cotovelo esquerdo do Gustavo Coutinho atinge claramente o rosto do Gasal, e aí eles debatem agora, né? O Coutinho fala pro Gasal coisa do tipo, você sabe que não foi de propósito e coisa e tal, aquela coisa, mas não adianta debate, Coutinho está expulso, vermelho pra ele, Rona.
1: Ih, Ivana Mamed, ó, piorou o trem pro Dragão.
2: Agora piorou demais, porque o Atlético nesse jogo ele não tava criando, tava faltando muitos homens de criação, e agora seu Coutinho, como é que faz?
5: Ô, Rona.
1: Oi.
5: Vou descrever o lance aqui, o Coutinho, ele nem olha pra bola viajando, sabe aquele menino que vai, assim, lambendo os bens? Foi o Coutinho.
1: Aquele que chega falando assim, ó, te dou na cara.
7: Exatamente, vou te pegar na saída. Ele foi, mas foi lambendo os beijos e acertou o olho do Gasol, mas assim, mas numa vontade. Então o Coutinho, ele foi muito imprudente nessa, foi expulso. E aí, um detalhe interessante, Coutinho e Gasol foram colegas de equipe no Atlético no ano de 2023, Rona.
1: Que situação. Muda. Terrível para o Atlético, que agora tem um jogador a menos. E agora o técnico Roger Silva vai mexer para tentar corrigir o time, dar uma melhorada no time. Porque imagine, cara, você ficar com um jogador a menos desde o primeiro tempo, desde os 30, pode marcar aí, ó, 30 minutos, viu, Wesley? Para resenha depois nos programas. 30 minutos do primeiro tempo, o Atlético com um jogador a menos. Cruzamento para a área, subiu uma zaga para tirar. O Igorador não chega para cá.
7: Muda e muda dobrado, viu, Rona? Vem aí Tito, camisa 15, o zagueiro, e Cristiano, camisa 18, volante. Mudança dupla no Atlético.
1: O que será que quer o Roger Silva, hein? Wesley Souza vai falar e a Ivana também. 34 minutos do segundo do primeiro tempo, 34, etapa inicial, 0-0, Dragão com uma menos. Roda a bola o time do Fortaleza com Lucas Gasol aqui pela meia esquerda, tabelou com o Pierre, manda a bola pelo meio onde está colocado o Rodrigo. Rodrigo trabalha lá pelo setor de ponta direita, Vitinho acionado, ele é perigoso, carregou para cima da marcação, conduziu pelo meio, Vitinho vem, levantamento na marca penal, a bola passou na frente do Militello, que ficou só olhando o goleiro Paulo Vitor, ficou preocupado, a bola foi para fora, para sorte do Dragão, é tiro de meta.
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1: É, vamos ver agora as alterações do técnico Roger Silva. Parece que o Bruno José vai sair, não é isso, ô Igor Adorno?
7: Giovani Soares, com a 11, sai. E aí o Bruno José tá no cantinho ali. Vamos ver se é ele mesmo que vai sair. O próximo é ele mesmo. Bruno José com a 7. Então, confirmando pra você, Rona. Sai Giovani Soares, 11, e Bruno José, 7, para a entrada de Tito, 15, e também Cristiano, 18, Rona.
1: É, Tito e Cristiano no time do Atlético. Uma coisa ficou visível, né, Wesley Souza? Ele coloca três zagueiros para reforçar a marcação, porque sabe que a bola vai viajar muito para a área agora, né?
0: Exatamente. Agora os extremas viraram laterais, né? Então ele vai ter os dois alas para tentar dar profundidade, porque ele tira os dois extremas, né? E o lance do Coutinho, realmente, olhando depois, ele dá no zagueiro Gasol antes da bola chegar. É, foi muito, muito imprudente realmente essa situação. Então o Atlético vai ficar apenas com o Marrone como referência e reforçar um pouco mais o seu meio campo.
1: 36 minutos e meio do primeiro tempo, Atlético 0, Fortaleza 0 aqui na Campininha. Trabalha Adriano Martins, recua com o goleiro Paulo Vitor, arrumou pro pé direito. Paulo Vitor solta a bola outra vez no bico da grande área na saída de jogo. É Adriano Martins, lentamente vem o time do Atlético, bola colocada lá pela esquerda. Guilherme Lopes pintou, levou, carregou, passa o pé por sobre a bola vem para Cristiano, recolheu pelo círculo central, disparou Everton pedindo aqui pela direita, a bola passa pelos pés do Júnior Barreto, agora chega no Everton, prendeu, recolheu pela ponta direita, conexão pelo meio, liga a jogada com Leandro Vilela, trabalha com o Adriano Martins, é o time do Atlético trocando passes pelo setor de meio campo, rodando a bola de um lado para o outro, tentando envolver o Fortaleza. O Atlético tem um jogador a menos desde os 30 minutos, foi expulso Gustavo Coutinho, levantamento na ponta direita buscando o Gil Marrone, entra para cortar Lucas Gasol, meteu para a linha de lado, lateral na ponta direita, favorecendo o Atlético.
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1: Atlético 0, Fortaleza 0. O Dragão tenta prender a bola no campo ofensivo. Leandro Vilela pelo meio, pediu lá do outro lado o Tito. Vamos ver a distribuição dos três zagueiros do Atlético agora, né? Ficou o Adriano Martins mais pelo meio, o Tito lá pela esquerda, o Júnior Barreto aqui pela direita. 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Trabalhou o Atlético aqui pela direita, tentou a cavadinha, o Leandro Vilela pintou o corte da zaga, afastou Mario Fuentes, Júnior Barreto faz o domínio, ainda deixou a bola tocar, cara. Deixou a bola tocar no piquinho da chuteira quando ela ia sair, deu de graça a lateral favorecendo o time do Fortaleza. 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lateral direito do time do Fortaleza, recomeça com Luan Freitas pelo meio, roda a bola pela meia canhota, tá com ela Lucas Gazel, 38 minutos e meio, 0-0 é o primeiro tempo, o Dragão com um jogador a menos é o time do Fortaleza, o Leão do PC, tem a posse de bola e o Atlético espera ali na sua intermediária, Pierre pra Lucas Gazel, é bola aqui pela canhota, já esticou buscando o Fantas, desce no apoio, aliás quem dominou foi o Luiz Fernando, trabalhou pelo meio com o Rodrigo, deixou a bola escapulir, ganhou Leandro Vilela, Júnior Barreto, toca a bola para Marrone, escorou com o Everton, vem pela lateral direita, ajeitou o passe para o Cristiano, protegeu bem Cristiano, limpou o lance, mandou para Marrone, Marrone tenta, finta, bola bate no Pierre. Gente, a Neuzinês Bach deu lateral aqui pro Fortaleza, a torcida quase entrou em campo, de pavor, de protesto, de ira, você tá doido. É bola pro time do Fortaleza, avançou Mucuri, carregou pelo meio, abriu com Vitinho, pode levantar na grande área, pega em outra bola, rolou o Rodriguinho, carregou a entrada da grande área, chega a marcação, abriu de novo na ponta direita, é bola pra Mucuri, linha de fundo pra Rodriguinho, que perigo, olha o Fortaleza, bola cruzada, marcação chega cortando pra linha de fundo, escanteio pro Fortaleza lá na direita.
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1: 39 minutos e 40, escanteio pro time do Fortaleza, Atlético Zé. No Fortaleza 0. 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É o Vitinho quem vai cobrar o escanteio para o Fortaleza lá pelo setor de direita. 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Vitinho cobra o escanteio, curto o bico da grande área, Pierre, Vitinho, levou por dentro, preparou, bateu pro gol, encaixa firme o goleiro Paulo Vitor. Na virada dos ponteiros, a marca do tempo. Alô, galera, o que passou já era, na marca de 40 minutos e meio. Estamos no primeiro tempo aqui em Goiânia, estádio Antônio Scioli, Brasileirão da Série B, 17ª rodada. A Rádio Bandeirantes vai chacoalhando o coração da galera no placar da Rádio Bandeirantes. Dragão, Atlético 0, Fortaleza também 0. Hora certa, 6h40 da noite em Goiânia.
5: Pela Série D do Campeonato Brasileiro, segue segundo tempo em João Pessoa, 30 minutos, 13, craque vão empatando em 0-0, craque vai avançando de fase na competição. Pela Série C do Campeonato Brasileiro, no Jonas Duarte, o Maringá bateu o Anápolis fora de casa, o Anápolis em casa perde pelo placar de 1-0.
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1: É o Anápolis, o galo da comarca, tá atolado, afundado na lanterna do Campeonato Brasileiro da Série C. E o ano que vem a tendência é a gente ter clássico Anápolis e Anapolina no Campeonato Goiano e também no Brasileiro da Série D, né? Olha a falta para o Atlético, o Dragão chega, a bola para a área, cabeçada, Júnior Barreto, chacoalha.

0: esquerda na cobrança de falta. Último toque para mim, Júnior Barreto desviou na cabeçada para o fundo do gol. 41 do primeiro tempo, Júnior Barreto. É demais o gol que ele faz. É uma loucura essa figura. É o dragão e a galera vibrando. Alegria rubro-negra. Gol e a galera está vibrando. Para a felicidade do Jorge Rodrigues. Para a felicidade do Alberto da Plana e Esquadrias. É gol do dragão. Agora Atlético 1, Fortaleza 0. Júnior Barreto não falha. Júnior Barreto chacoalha. Ô, João Ricardo, nessa você dançou. A bola passou e a rede chacoalhou.
1: O garoto que ganhou a sua oportunidade, Klebert na bola parada, pelo lado esquerdo de ataque, cruzamento na área. Aí o Júnior Barreto foi esperto, passou pela bola, tocou ou não tocou? Fica a dúvida. E o Klebert tentou cruzar ou chutar? Fica aí o questionamento. A verdade é que deu muito certo para o Dragão, a torcida vibrou, a rede chacoalhou, Rona. Agora o Dragão tem um, o Fortaleza não tem nada.
0: É, agora vamos esperar a confirmação se foi do Klebert que bateu ou se foi do Júnior Barreto. E vem Marrone, arrancou pra fazer mais um, limpou um pouquinho. Rapaz, o Marrone deixou o João Ricardo no chão, no afim, também ameaçou bater e cortou. Ia fazendo um golaço, uma chance incrível. Torcedor do Atlético, você tá doido. Se tinha grávida aqui, deve ter colocado o fim fora. É escanteio na ponta direita para o Atlético. O Dragão busca mais um gol, vence por 1-0. Tem um jogador a menos desde os 30 minutos. Gustavo Coutinho foi expulso. Gustavo Coutinho foi expulso. O Dragão vai para a cobrança de escanteio, vence por 1-0. Já confirmação se o gol foi do Kleber, a bola entrou direto, ou se teve mesmo o toque do Júnior Barreto. É escanteio para o Dragão. Kleber de camisa número 8 para levantar. Alô, galera rubro-negra, vamos lá! Tá na hora de chacoalhar e chacoalhar de novo. Pelo alto, emoção pode acontecer. Pra emoção, me leva Dragão, me leva Dragão, me leva Dragão. Kleber para cobrança de escanteio pela ponta direita. É Kleber, pé direito, vai levantar, mandou na boca do gol, cabeçada, desviou o Tito. A bola vai ficando lá na linha de fundo. Um para o Atlético, 0 para o Fortaleza. Ivan Amamed, você já tem aí no tira-teima quem foi que marcou o gol, se foi mesmo do Júnior Barreto ou do Klebert, Ivan?
2: Pelas imagens aqui, ela não toque ninguém. Para mim, gol do Klebert.
0: Ah, então vai ser do Klebert.
2: Mais cinco
0: minutos, obrigado, Igor Adorno. Vem Atlético, bola do Marrone, ajeitou para a chegada do Everton. Sai, João Ricardo, mete a bola para a linha de lado. E tudo isso está acontecendo, Wesley Souza, esse frisson, porque o Atlético tem um jogador a menos e está ganhando o jogo, né, cara?
3: Está sendo inteligente, né? Agora, a batida do Klebert é assim, é o que manda o manual do cobrador de bolas paradas. Uma batida com força, com direção, e todos os jogadores que entraram na frente do João Ricardo atrapalharam ele demais para esse jogo, para esse belíssimo gol do Kleber.
0: 46, uma além do tempo regulamentar, na etapa inicial de jogo, olha Luiz Fernando, olha o Fortaleza, Luiz Fernando ergueu de graça ali pro goleiro Paulo Vitor, encaixou o goleiro do Dragão. 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
2: Como melhorou, né, o Dragão com essa nova formação, e mudou, né, a posição do Marrone. Marrone adiantado, quase faz um belíssimo gol. Tô gostando do Atlético, só dá Dragão no momento, Rona.
0: É, 46 minutos e 50, já vai terminar o primeiro tempo. Gustavo Coutinho foi expulso aos 30 minutos de jogo. Vai terminar o primeiro tempo. Atlético, um gol do Kleber. pênalti, 0 para o Fortaleza. Piaquete entra bem, a bola para o time do Fortaleza, a bola passou pelo Fentas, ficou com o Rodrigo aqui pela meia canhota, solta a bola para Piaque, é o time do Fortaleza no ataque, o Dragão se fecha todo e vem avançando Luan Freitas, ataca lá para o setor de meia direita, pediu Mucuri, desceu no apoio lateral, preparou o levantamento, mandou no segundo pau, vai subir na cabeçada, não achou nada, o Everton no primeiro lance, achou no segundo, completou o serviço Cristiano, dividiu Marrone, ganhou, pôs no chão, 3 na marcação dele, que passe bom demais pro Clebert, com tranquilidade, com a cabeça no lugar, o Atlético toca a bola e trabalha com Guilherme Lopes, ameaçou avançar lá pela esquerda, fez o break, recomeça na sua internet, área, troca passes, o time do Dragão, pensou em construir, pensou, Irmão Soares, siga nosso Instagram, arroba Irmão Soares, já tem jogo do Goiás daqui a 13 minutos, às 7 da noite tem CRB e Goiás, tem jogo do Verdão, a emoção é muito maior aqui no microfone da Rádio Bandeirantes e quem vai narrar o jogo é o melhor da nova geração. 48 do primeiro tempo, daqui 2 minutos vai terminar essa etapa inicial e o Dragão Atlético vai mandando 1-0 no Fortaleza, o Atlético com jogador a menos, é valente na garra, na raça, e vem Atlético trabalhando, atacando, Leandro Vilhena recebeu do Cristiano, devolve para o Cristiano, abertura com Guilherme Lopes lá pela ponta esquerda, preparou o levantamento, tocou para Clebert, recomeça pela meia esquerda, Tito, Cristiano, roda o time do Atlético de pé em pé e vem Dragão com personalidade, olha o Adriano Martins de longe, recomeçando com o goleiro Paulo Vitor, Hyundai Creta Comfort 2027, como usado na troca e condição imperdível. 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Pensou em construir, pensou Irmão Soares, siga nosso Instagram, arroba Irmão Soares, no YouTube deixe o seu like pra gente, Rádio Bandeirantes Goiânia, vem Fortaleza, Rodrigo distribui o jogo lá pela direita com Mucuri, avança Mucuri, aliás deixou pro Rodriguinho, Rodriguinho fez o break, passou, pediu Vitinho em profundidade, chega bem Tito na antecipação, girou na linha de fundo, desafoga, mandando a bola pra linha de lado na ponta direita lateral, já cobrado pro time do Fortaleza, 49 minutos e meio, Mucuri adiantou para Rodriguinho, vai cruzar, Rodriguinho tentou o levantamento, a bola carimbou no Guilherme Lopes, bateu aliás no Clebert, foi para a linha de lado pelo setor de ponta direita lateral para o time do Fortaleza, 49-40, Dragão 1-0 aqui na Campininha e vem de novo o time do Fortaleza com perigo, Rodriguinho limpou, preparou, cruzou, a bola desviou, entra Tito para cortar na cabeçada, para na sobra, Vitinho rolou para Pierre, pé canhoto na bola, Pierre trabalhou com o Rodrigo, vai terminar o jogo, agora para terminar, né professor, você já expulsou um jogador do Atlético e ainda deixa os caras em cima de nós, você tá doido, agora sim apita Lucas Caneto Belotti de São Paulo, fim de papo no primeiro tempo, Atlético 1, Fortaleza 0 e o nosso Guga vem aí, porque tem intervalo aqui e tem o pré-jogo, tem escalação do Goiás, do CRB, é muito futebol na Rádio Bandeirantes, não é isso Guga, cadê você Gustavo Ramos? Gustavo
1: talento da narração esportiva do Brasil que narrou o primeiro tempo no Ascioli de um Dragão vitorioso na primeira parte com gol de Clebert de falta. O Dragão abre o placar, 1-0 é o placar. Eu vou ao Ascioli para saber o que acontece nesse momento. Saída para o intervalo aí com você, Igor Adorno.
4: Muita comemoração da torcida atleticana que vem em bom número hoje aqui no Ascioli, viu Guga? O Atlético sai vitorioso no primeiro tempo, mesmo com 1 a menos, o Dragão deixa feliz a torcida do Atlético, pelo menos até o primeiro tempo aqui no Castelo do Dragão, Guga.
1: 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Um destaque na saída para o intervalo. Intervalo inteligente na Bandeirantes, Atlético 1. Fortaleza 0 é com você, motorzinho.
3: Olha, é uma situação que o Atlético tem que manter essa postura para defender, né? Com uma linha de 5, os 3 volantes na frente, só o Marrone ali flutuando. Com a bola, utiliza os alas, porque você tem 3 zagueiros e está bem protegido. Então, o técnico, né, o Roger, quando ele muda a entrada do Cristiano, o Atlético melhora. Falei, ó, precisa de um volante construtor. Porque essa bola sai do zagueiro sem qualidade. A entrada do Cristiano colocou o Atlético no jogo. E o Coutinho, né, foi muito forte na jogada dele e acabou, né, deixando o Atlético um homem a menos. Mas se manter essa postura, uma linha de cinco, três na frente dessa linha de cinco e o Marrone na frente, com a subida dos alas, o Atlético consegue fazer um bom resultado aqui.
5: 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Ivana Mamed, um destaque. O Atlético vence o primeiro tempo pelo placar de 1-0, Ivana.
2: Então, Gustavo, o Atlético começou o jogo morno, não conseguia criar, não chegava com perigo na área do Fortaleza. Aos 33, quando o Gustavo Coutinho foi expulso, nós já imaginávamos que a vaca tinha ido com a corda, né? Ida pro brejo já, não imaginava a reação, mas aí veio, né, a brilhante, né, o trabalho do Roger Silva, que mudou toda a estratégia, foi pro 3-5-1, e aí só deu o Atlético, chegou ao gol aos 42 com o Klebt e quase faz o segundo com o Marrone.
5: 6:54, o Goiás está escalado. Divino Lucena, como joga o Verdão? Goiás definido e vai a campo com Thiago Rodrigues, camisa número 1. 2 para Rodrigo Soares, 3 para Luiz Felipe, 4 Ramon Menezes, 54 Djalma Silva, 55 Baldoria, 8 Juninho, 10 para Lucas Lima, 40 Cadu Souza, 18 para Cadu e 21 para Jean Carlos.
6: 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E o banco de reservas do Verdão, Lucena.
5: Novidade para o goleiro Ezequiel, camisa número 12, 20 para Diego Caito, meia dúzia Nicolas, 14 Lucas Ribeiro, Luizão, Brian, Esli Garcia, Alejandro, Anselmo Ramon, Assis, garoto da base, Lourenço, a grande novidade, e Danilo, também garoto da base.
6: 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Clube de Regatas Brasil CRB de Alagoas está definido e escalado. Como joga a Lucena?
5: Com duas alterações na estreia do técnico Fábio Matias. Vitor Caetano, goleiro número 1, 32 para Hereda, lateral direito, 44 Henrique, 27 Fábio Alemão, a dupla de zaga. E na lateral esquerda, 36 para Lucas Lovati. O meio-campo com 45 De Luca, novidade, 21 para Pedro Castro, 8 para Christopher e 17 Tiaguinho, a segunda novidade no CRB. E no ataque, o artilheiro, segundo artilheiro da competição, com 10 gols até aqui, 28 para Mikael e 99 para Dadá Belmonte.
6: 6:54, 6:54. O trio de arbitragem, quarto árbitro VAR, quem comanda? CRB e Goiás, Lucena.
5: O trio de arbitragem que é da Federação Paraibana de Futebol, árbitro Afro Rocha de Carvalho Filho, assistente número 1, Schumacher Marques Gomes, assistente número 2, o Rafael Guedes de Lima, quarto árbitro Rafael Carlos e o VAR Rafael Trace de Santa Catarina.
6: 6:55, Cláudio Rabelo de Castro Cacau, uma opinião, Goiás tá bem escalado, Cacau.
7: Olha, não vai fazer nada daquilo que não seja o óbvio, é repetir a escalação de um time que conseguiu duas vitórias consecutivas, só tá mexendo por contusão e por suspensão, então vai tentar repetir aquilo que tá funcionando. E o Goiás deve fazer exatamente o mesmo jogo que fez contra a equipe do Ceará. pelo menos na parte ofensiva tem que ser um pouco melhor, viu, Guga?
6: E pintou gol, pintou Nitintas aos 46 minutos do segundo tempo, é gol do 13, partida indo para pênaltis, 13-1, craque 0. Nilton, tá bem escalado o Goiás?
8: Tá, e eu espero que conquiste aí mais 3 pontos.
6: 6:56, a emoção do jogo fica com ele, a maior revelação do seu rádio, uma potência pura no seu FM.
9: Uma ótima noite para você que eu tenho prazer em chamar de amigo. Seja muito bem-vindo, bem-vinda. Está começando o CRB em Goiás. E a bola vai rolar em um palco que carrega história no futebol brasileiro. O estádio Rei Pelé, em Maceió, recebe mais um capítulo da CNB. Uma competição que desafia elencos, que testa a regularidade e premia quem consegue. Consegue manter o mesmo nível de atuação desde o início do campeonato? Será que tem algum time que consegue? E hoje, pela 10ª rodada, CRB e Goiás se preparam para entrar em campo num confronto que promete equilíbrio, intensidade, muita disputa. De um lado, o CRB, o galo da Pajuçara, impulsionado pela força da sua torcida, pela torcida regatiana, pelo ambiente sempre intenso do Rei Pelé. Mas do outro lado tem o Goiás, uma das camisas mais tradicionais do futebol brasileiro, o Verdão, que chega a Maceió consciente de que uma campanha consistente também se constrói longe dos seus domínios. Em uma Série B tão competitiva, conquistar pontos como visitante representa mais de que bom resultado. É demonstração de maturidade e força coletiva. Quem vence, ganha confiança. Quem pontua, permanece na disputa. Quem vacila, vê os adversários abrindo vantagem. E é por isso que o jogo de daqui a pouquinho é jogo de peso de decisão. Dentro de campo, Goiás e CRB vão medir forças. O Rei Pelé, que já vive esse clima da partida. As arquibancadas que começam a ganhar cor. Jogadores finalizam ali o seu último cumprimento, já se perfilaram, já cantaram o hino nacional brasileiro. Vem aí, meus amigos, 90 minutos de estratégia, de intensidade, de entrega. Tá tudo pronto. O jogo é quente, a emoção é forte e a Bandeirantes joga junto com você. De ser goiano. Prazer e alegria estar junto com você aqui na Rádio Bandeirantes, junto com esse time campeão de audiência, junto com o maior craque da opinião Cacau, junto com o Nilton César Bonamesa, com o Divino Lucena. Os capitães estão ali, Fábio Alemão do lado do CRB, Juninho do lado do Goiás, cumprimentando, tirando ali a sorte, quem escolhe o campo, quem começa com a bola. O Goiás, que vai jogar com seu uniforme tradicional, camisa verde, calção branco e meiões verdes. O CRB, camisa branca com aquela faixa na horizontal vermelha, calção vermelho e meiões brancos. No estádio Rei Pelé, é o Verdão que se prepara para entrar em campo. Time comandado pelo Mozart. Segundo jogo do Mozart e à frente do Verdão, para cima deles, Goiás. Uma CRB tão equilibrada que duas vitórias, o time já sobe lá para os G6, duas derrotas já cai lá pro meio da tabela, e o Goiás sabe a importância do jogo de hoje. Precisa, Verdão, precisa ser guerreiro, precisa entrar em campo trazendo esta responsabilidade. Jogadores esmeraldinos precisam ter essa consciência, e tenho certeza que eles têm, que entram em campo representando uma nação. Eles entram em campo trazendo uma história que começou lá atrás, uma história de um time grande, de um time que precisa voltar para a Série A do Campeonato Brasileiro, lugar que o Goiás nunca deveria ter saído. Últimos ajustes.
6: Pintou informação.
9: Pintou Bonitinta.
6: Terminou em João Pessoa, o 13 vence por 1-0, definição por pênaltis e mais um classificado à Série D do Campeonato Brasileiro. Danilo.
9: Fica toda a nossa torcida agora para o Leão, o craque. Goiatuba já avançou, Azulão do Sul, agora a nossa torcida também para o craque. No estádio Rei Pelé, últimos ajustes. O árbitro do jogo, Afro Rocha de Carvalho Filho, vai e confirma com o goleiro Vitor Caetano do CRB, tudo certo. Com o goleiro Thiago Rodrigues, tudo ok. Atenção, galera. Saída de bola pertencida ao CRB. Toca na bola. Começa a emoção. Começa com o Goiás na frente. O Cadu já bateu a carteira. Bateu, ela explode no defensor. Volta com o Juninho. Juninho já abriu lá na esquerda. Junto com o jogador, com o Giancarlo. Giancarlo de costa para a marcação. Faz a proteção. Volta do Juninho. Juninho de primeira. Recua um pouco mais atrás para o jogador, que é o Rodrigo Soares. Rodrigo Soares em nível da marcação. Entrega no campo de defesa para o jogador, que é o Luiz Felipe. Ele inverte o jogo na esquerda no campo de defesa para o Djalma. Djalma tocando curtinha para o Ramon Menezes. Ramon Menezes no grande ciclo. Ainda no campo de defesa. Lucas Lima se apresenta. Recuado o Lucas Lima. Ele passa a linha, diz o gramado. Trabalha na venda esquerda junto com o Djalma. Rende a linha lateral. Djalma pisa na bola. Espera. Melhor opção de passe. Baldoni se apresenta de primeira. Entrega para o Lucas Lima. Vamos chegando ao primeiro minuto de jogo. Primeiro minuto de jogo. Zero. CRB zero também para o Goiás. Bola invertida lá na direita. O jogador que é o Giancarlo se livra da marcação. Chega o Christopher ajudando na marcação. Ele recoba. Recua ali para o Baldoni. Baldoni passa no meio de dois. O Baldoni perdeu ali a passada. Perde também a bola. Sai jogando com o CRB. O CRB tocando com o Lovato para o Christopher. Christopher tentou um passe para o Belmonte. Luiz Felipe escorregou, mas ainda conseguiu fazer o desarme. Já entregou para o Djalma. Djalma para o Giancarlo. Giancarlo voltando para o Djalma no campo de defesa. Ele recua até o goleiro Jaco Rodrigues. Não prefere o passe para o Luiz Felipe na cabeça de área esmeraldina. 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Até aqui, vitória do Dragão por 1-0 em cima do Fortaleza. A narração com ele, com o maior talento da narração esportiva do Brasil. Pouquinho ele volta, chegamos a dois minutos do primeiro tempo de zero, Goiás zero, CRB e o Verdão, avança pro campo de ataque, trabalhando com o Djalma Silva pela esquerda, toma a frente dele ali o jogador que é o Lovati, cruzamento pra dentro, nada que passa, ela passou por todo mundo, lá na direita o Lovati conseguiu bem, passou pelo jogador Esmeraldino, passe mais à frente pro Dadavio Monte domina no campo de defesa pela esquerda, ele faz a inversão de bola buscando o jogador que é o Thiaguinho domina, coloca a bola no gramado, entrega pro Christopher, Thiaguinho passou recebendo a bola para ele, pela direita rende a linha aqui lateral, Christopher de calcanhar, volta pro Thiaguinho na minha lua, Baldoni dali o carrinho, ele consegue encostar na bola, mas a posse pertence à equipe do CRB com o Thiaguinho, entrega mal ali pro Hereda, chega o Lucas Lima, recolhe pra equipe esmeraldina, do campo de defesa ele controla o jogo, passa a linha de vídeo gramado, entrega pro Juninho, Juninho vai avançando pro campo de ataque esmeraldino, lá na direita, avisou bem pro Giancarlo, chegamos a 3 minutos do primeiro tempo, 0 CRB, 0 Goiás, Giancarlo por baixo, bem ali a marcação do jogador que é o Lovati. Lovati está jogando no campo de defesa, entrega para o jogador que é o Hereda. Hereda vai avançando, pisa em cima da bola, cadencia o jogo, entrega para o Patrick De Luca. De Luca vai avançando, tranquilo no campo de defesa, apenas o Cadu Souza fazendo ali o cerca. Lourenço de longe, ele recua um pouco mais atrás ainda para o Pedro de Castro. 3 minutos jogados do primeiro tempo, 0 CRB, 0 também Goiás. 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Olha o CRB avançando por campo de ataque, Thiaguinho pro Hereda, fez ali a marcação de Djalma, fez apenas a proteção, o Djalma Silva, a bola sai pra linha lateral, pra linha de fundo, tiro de meta para o goleiro Thiago Rodrigues fazer a reposição.
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9: Goleiro Thiago Rodrigues vai trocar as luvas, é isso mesmo, Divino Lucena, boa noite.
5: Exatamente, boa noite, um abraço pra você, Danilo, boa transmissão. Ele, o jogo parado nesse momento, porque não aproveitou que a bola saiu pra linha de fundo e é tiro de reposição para o Goiás, ele pediu ao árbitro, foi autorizado trocando as luvas nesse momento no campo de jogo, Danilo.
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6: Começou.
9: O Dinermano e também o Bonfim Gomes. No Rei Pelé, 4 minutos. 0 CRB, 0 Goiás. Começou no Antônio Scioli. Tá de volta ele, o maior talento da narração esportiva do Brasil.
6: Valeu, Danilo.
0: pelo Santos. Rola a bola pro segundo tempo aqui do Antônio Sionite. 1 para o Atlético, Dragão do Brasil, 0 para o Fortaleza. O Atlético com um jogador a menos. O minuto, etapa final, trabalho Fortaleza. Fortaleza fez 3 alterações nesse segundo tempo, hein, cara? 3 alterações no time do Fortaleza. Já já a gente vai passar para vocês. 1 minuto do segundo tempo. Nessa etapa final, o Dragão ataca pro gol da esquerda do seu rádio. Camisa vermelha, calção preto, meia preto. Fortaleza, o Leão do PC, todo de branco, atacando pro gol da direita do seu rádio, pro gol da Avenida 24 de outubro, nesse segundo tempo. 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Tentava escapar da Marrone aqui pela meia canhota. Foi atropelado pelo Luan Freitas. A falta marcada pelo árbitro Luca Caneto Belotti de São Paulo. 1:40, segundo tempo. Atlético 1, Fortaleza 0.
9: O tempo passa, a bola rola no Rei Pelé. O digital do relógio da Bandeirantes marca 5 minutos e meio jogados. 5 minutos e meio jogados no primeiro tempo no placar. Ninguém é de ninguém, 0 CRB, 0 também para o Goiás. O Goiás no campo de defesa com o goleiro Thiago Rodrigues, foi ali, evitou a saída de bola, ia ser tiro de meta para a equipe esmeraldina, mas ele saiu, tá ali, dando toquinho da bola, o Micael vai cercando, Thiago Rodrigues não pode brincar aí, Thiago Rodrigues, aí é na zona do perigo, e agora pega, encaixa e sai jogando na esquerda com o Djalma. Djalma vai avançando com o jogador, na verdade com o Ramon Menezes, agora pro Djalma, rende ali lateral, Lucas Lima apontou, ele devolve no campo de defesa para o jogador que é o Ramon Menezes pro Lucas Lima. Lucas Lima bem recuado hoje, o Lucas Lima quase ali um primeiro volante, o camisa número 10 da equipe esmeraldina. 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Bola recuada pro goleiro Thiago, na perna esquerda, ele manda pra frente, disputa de cabeça ali o Cadu junto com ele, o Mereda, bola pegou na mão do Djalma, o juizão mandou seguir, Djalma entrega pro Cadu, agora não, apitou, falta pra equipe do CRB no campo de ataque.
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9: 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Vamos caminhando para 7 minutos do primeiro tempo no placar do Rei Pelé, 0 CRB, 0 Goiás.
0: 3 minutos do segundo tempo aqui em Goiânia, no Antônio Cioni, 1 para o Atlético, 0 para o Fortaleza. E o técnico Thiago Carpini do Fortaleza tirou Mucuri, o Pierre e o Vitinho nesse segundo tempo, colocou Maílton, Pedro Henrique e o Wellington. Trabalha o time do Fortaleza, bola rodada lá pelo setor de esquerda, tentou avançar o Pedro Henrique, a bola foi pra linha, e o Pedro Henrique é aquele cara que era do atacante ex-internacional, fez muito sucesso, né? Foi, era uma das grandes promessas do time do Inter. A bola tocada aqui pela meia direita, Rodrigo recolhe, manda na ponta direita, avança Maílton pro time do Fortaleza, o cruzamento pra boca do gol, mergulha, saca, afastou Júnior Barreto, tirou, a para Marrone faz bem a parede, Cleberton toca a bola pelo meio, recolheu Cristiano, foi pra finta, derrubada, é falta e cartão amarelo agora pro Lucas Gasal, e a galera gosta porque o Atlético tá com uma menos, cara. O Gustavo Coutinho foi expulso aos 30 minutos do primeiro tempo. Estamos com 4 da etapa final e o Dragão está vencendo por 1-0. 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
9: 8 minutos jogados do primeiro tempo no Rei Pelé, em Alagoas, 0 CRB, 0 Goiás. O CRB tocando bola no campo de defesa, vem com o jogador que é o Henry recua pro Vitor Caetano na fogueira. Lucas Lima aperta Vitor Caetano, ele manda na esquerda, Lovato domina bem, coloca na grama, amortece, tenta sair jogando, o Jean Carlos vai, fecha ali o corredor, Lovato volta um pouco mais atrás do campo de defesa para o Fábio Alemão, zagueirão de 29 anos, ele que é o capitão da equipe do CRB. Sai jogando com o Henry ainda no campo de defesa pela direita, mais aberto tem o Hereda, ele vai segurando apenas o Cadu, soltou agora na direita, Thiaguinho vem buscar a bola, rende ali a lateral do campo de ataque pelo lado direito, fechada ali a marcação, esmeraldino, Goiás se posiciona bem na sua marcação, o CRB tem dificuldade, vem jogando com o Henry, passa bem aquele vídeo gramado, Baldoria tentou fazer ali a marcação, não conseguiu, a bola chega no Patrick De Luca, já soltou pro Hereda na direita, e em cima do Djalma Silva, volta um pouco mais atrás pro Thiaguinho, bola enfiada pro Pedro dentro da área, bateu cruzado por baixo, Baldoria faz o corte, a bola sai pra linha de fundo, escanteio Rodrigo para o CRB na direita.
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9: O Castro se posiciona para fazer a cobrança. Vai jogar ela lá dentro da área esmeraldina. Pedro Castro com a perna direita da Dá Meu Monte Caconhota. 9:30 já marca o relógio 0-0. Autorizado o cruzamento dentro da área. Quem sobe, subiu mais alto. Luiz Felipe afasta o perigo momentâneo. Juninho complementa, disputou a bola junto com o jogador que é o Patrick De Luca. A bola sai para a linha lateral, arremesso para o time do Goiás. 9:09 do primeiro tempo. 0 CRB, 0 Goiás.
0: 6 minutos do segundo tempo. 1 para o Atlético, 0 para o Fortaleza. Vai para a pressão o Leão do PC. Mailton cobra escanteio, escorregou no lance. O Wellington, bico da grande área, carregou para o meio, vai bater. Olha o perigo. A bola desvia, tocou ali no Adriano Martins e perdeu para a linha de fundo. É novo escanteio favorecendo o time do Fortaleza. 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Tem que tirar essa bola daí. Prepara do Mailton. Levantou no primeiro pau. Entra para fazer o corte. Magone ajudando a defesa. A bola vai se perdendo para a linha de lado. Mailton evitou, matou no peito. Toca a bola pelo meio. Recolhe Rodriguinho. É pressão do time do Fortaleza. O Atlético se fecha como ponte. Tem um jogador a menos. Pedro Henrique. Entrada de grande área. Levantou na boca do gol. Subiu a zaga para cortar. Brigou o Magone. Fez a parede. Pisou na bola. Recolheu. Bom passe aqui na canhota para o Cristiano. Recolhe na perna esquerda. Cristiano ataca o Dragão. Esticada de bola. É bomba para o Guilherme Lopes. Apertou ali para cima da marcação do jogador do time do Fortaleza. Ali para a chegada do Fentes, que faz o domínio e sai para o jogo outra vez para o time do Fortaleza. 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Estamos no segundo tempo. Atlético 1, Fortaleza 0.
9: 11 minutos do primeiro tempo. CRB 0, Goiás também 0. Goiás tenta sair com o jogador que é o Djalma. Djalma se atrapalha com a bola. Christopher entregou pro Pedro Castro por baixo. Bem ali o Ramon. Entregou pro Cadu. Cadu avançou pro Cadu. Souza não consegue antes. Ele chega ali. O Henry chega a marcação. Henry está jogando com o jogador que é o Hereda pela direita no campo de defesa. Perto dele pedindo bola. Tal De Luca. Ele segura. Entrega pro Thiaguinho ainda no campo de defesa pela direita. Volta ali no corredor central no campo de defesa para o De Luca. De Luca perto dele tá o Alemão. A bola é pra ele pro capitão Fábio. O Alemão, camisa número 27. Levanta a cabeça. Faz o lançamento lá na esquerda. Busca no Tadar Belmonte. Vai disputar com o Rodrigo Soares. Melhor pro Rodrigo Soares. Coloca a bola pra fora. Escanteio. Escanteio para o CRB na canhota.
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9: 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E a entrega rápida. 12 minutos chegados do primeiro tempo. 0-0 no placar. Escanteio para a equipe do CRB. Lovati se posiciona para fazer a cobrança. Junto com ele tá também lá o Dada Belmonte. O escanteio é pela esquerda. Dada Belmonte já saiu. Lucas Lovati vai jogar essa bola lá dentro da área. Cruzamento aberto para quem? Quem sobe? Subiu de cabeça. O jogador que é o Patrick De Luca voltou. Bola explode em cima do jogador esmeraldino. Cadu vem brigar. Melhor para o jogador da equipe do CRB, o Henry. Cruzamento para dentro da área. Christopher bateu! Para fora! Dentro da área, ela sobrou pro Christopher. Ele mandou de primeira, ela passa por cima, tirando tinta no travessão do goleiro Thiago Rodrigues e vai pra fora. Vamos chegando a 13 minutos do primeiro tempo no placar. 0 CRB, 0 Goiás.
0: 9 minutos do segundo tempo, segue 1 para o Dragão, 0 pro Fortaleza. E o Pedro Henrique tentou cavar um pênalti ali agora, cara. Deu até um pouco de medo na torcida do Atlético, mas depois ficou bem claro que o Tito, zagueiro, ele pisou no chão, né? E o Pedro Henrique tentou dar aquele migué. Ontem um jogador da Suíça foi expulso e embolou por causa disso aí, do lance desse, ó. Não seria o caso do Pedro Henrique tomar pelo menos cartão amarelo? Só que aqui no Brasil o papo é outro, né? E vem Atlético, olha o Dragão pelo meio, Marrone tentou o passe, buscava Guilherme Lopes pela esquerda, pinta o corte da zaga, bola de novo do time do Fortaleza. 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Trabalha o time do Fortaleza atacando aqui pela direita. Recolheu o Mailton, vai pra cima da marcação, recolhe aqui pelo setor de ponta direita. É o Wellington tocando pelo meio. O Wellington, time do Fortaleza, tem a bola no ataque. Chegou Leandro Vilela, deu o combate, recupera pro Dragão ali no campo de defesa. Na virada dos ponteiros, a marca do tempo. A Alô, galera, o que passou já era. Na marca de 10 minutos do segundo tempo em Goiânia, estádio Antônio Scioli, Brasileirão da Série B, a 17ª rodada. No placar da Rádio Bandeirantes, Goiânia, Dragão Atlético 1, Fortaleza 0. Hora certa, 7:15 da noite.
9: No Rei Pelé, 14 minutos do primeiro tempo, 0 CRB, 0 Goiás.
6: E na Paraíba, decisão por pênaltis, o 13 tá na frente, vai vencer no craque pelo placar de 4-3.
13: O garotão que chacoalha a galera, Ronaíne.
0: Em paz com a vida, de bem com você. Atlético 1, Fortaleza 0, Wesley Souza, o motorzinho vem aí. Como está o jogo pro Dragão no segundo tempo, hein, motor?
3: Olha, vai continuar com essa marcação, tem que manter a linha de 5, não pode desmanchar, hora nenhuma, aproveitar os alas que estão bem, é o Everton e o Guilherme Lopes, e atacar com o Marrone. Mais é manter o balanço, a linha, se mantém encaixado. Fortaleza não tem jogada, Rony.
0: Estamos com 11 minutos passados, segundo tempo, Atlético 1, Fortaleza 0.
9: O tempo passa, a bola rola, o digital do relógio da Bandeirantes marca 15. 15 minutos jogados no primeiro tempo, 0 CRB, 0 Goiás. Está na hora de opinião, está na hora de ouvirmos ele, que é simplesmente o maior craque na opinião, Cacau. Qual é o rascunho do jogo? Boa noite.
7: Boa noite, Danilo. Boa noite a todos. Na verdade, é um jogo morno ainda, não esquentou, né? Tanto CRB quanto Goiás jogam em marcha lenta. É aquela lei do mínimo esforço. A gente vê principalmente o Lucas Lima jogando muito atrás. Ele tinha que estar jogando um pouco mais à frente para o Goiás chegar ao gol do CRB, que até agora, né, não teve dificuldades em parar o ataque esmeraldino.
9: 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Goiás toca a bola no grande ciclo, a bola chega com o Luiz Felipe, domina na perna direita, volta pela esquerda no campo de ataque para o Ramon. Ramon, um pouco mais aberto, tá o Lucas Lima, ele dominou, olhou, volta novamente para o Ramon Menezes. Ramon Menezes vai avançando para o campo de ataque para o Baldória. Baldória, um pouco mais atrás ali no grande ciclo, reguado, tá o Djalma. O Rodrigo Soares, a bola é para ele. Rodrigo Soares mais à frente para o Jean Carlos. Jean Carlos volta novamente para o Rodrigo Soares. CRB se fecha todo no campo de defesa. Vamos chegando à marca de 16 minutos e 15 do primeiro tempo. CRB 0, Goiás também 0.
0: 12 minutos e meio do segundo tempo. Atlético 1, Fortaleza 0. Ataca com perigo. O time do Fortaleza vem com Pinto a informação. Da grande área, chuta a bola, bate na marcação. Recupera o Atlético. O Dragão é na garra. É valente o time do Atlético com um jogador a menos. Avançando por 1-0. Guilherme Lopes, bom passe na ponta esquerda.

0: aqui pelo setor de ponta esquerda. 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Tenta o dragão, é falta pela ponta esquerda. Daqui a pouco tem a opinião da Ivana Mamede. Um para o Atlético, zero para o Fortaleza. Rádio Bandeirantes vai chacoalhando a galera. Olha o Klebert, levantou, fechado na boca do gol. Bola que gol! Encaixou firme o goleiro João Ricardo. 14 minutos, segundo tempo. Atlético 1, Fortaleza 0.
1: Chegamos à marca de 17 minutos. Olha o Goiás. Jean Carlos Goleirão pegou, largou. Na sobra, em retira. Lateral para a equipe Esmeraldina no campo de ataque. Vamos chegando na marca de 18 minutos. Que boa descida agora do Verdão com o Jean Carlos. Ele esperto. Cruzamento para dentro da área. O goleirão se atrapalhou. Pena que na sobra não tinha nenhum jogador Esmeraldino. 18 minutos jogados no primeiro tempo. O Verdão recua para o goleiro Thiago Rodrigues. Thiago Rodrigues na perna esquerda da meia-lua. Manda a bola para frente. Cadu lá no grande ciclo. Subiu com o estilo. Dominou no peito. Colocou na grama. Entregou para o Juninho. Juninho não consegue fazer o domínio. Herrera chega, bate a carteira ali no Juninho. Thiaguinho bateu a carteira dele. Entrega para o companheiro. O Henry no campo de defesa para o Alemão. O Alemão já volta ali com o jogador que é o Henry. Henry tenta sair jogando na esquerda com o Lovati. Lovati passe mais à frente da Belmonte. Entregou curtinho com o Lovati. Trabalha com o Christopher. Christopher ajeitando novamente no campo de defesa para o da Belmonte. 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Olha o Henry, toca a bola pro Alemão, Alemão mais à frente, pro Lovati. Lovati recebe na esquerda no campo de ataque, entrega pro Dada Belmonte, na marcação dele Lucas Lima. Dada Belmonte inverte no campo de defesa pro Henry, domina na perna direita, passa bem, divide o gramado, vai avançando pro campo de ataque aqui pro RB, aberto pela direita, a bola vem com Hereda, Hereda já entregou pro Thiaguinho, Thiaguinho fez o giro, cruzamento pra dentro da área, Luiz Felipe fez ali o primeiro corte, a bola sobra com o Pedro Castro, Ramon pro Juninho, afasta o perigo. 19 minutos e meio no primeiro tempo, 0 CRB, 0 Goiás.
0: 16 minutos, etapa final de jogo. Atlético 1, Fortaleza 0. E tome pressão do time do Fortaleza. Levantamento do Pedro Henrique, afasta a zaga, cortou na cabeçada. Júnior do Barreto apanha Samuel, o jogador Fuentes lá pela canhota, golou para Rodrigo Pedrinho. Aliás, o Rodriguinho metendo lá na esquerda para Fuentes, fez a ultrapassagem. Rodriguinho buscou a linha de fundo, vem levantamento, pressão do Fortaleza. Cruzamento na área, cabeçada do Tito para tirar, brigou também Guilherme Lopes, afastou, uma para o Mailton Rola, bola para Rodrigo pelo meio, solta a bola pela esquerda, boa antecipação do Cristiano para cortar, perdeu a jogada na sequência. 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Olha o Fortaleza com perigo, bola na área, cruzamento na boca do gol. Pedro Henrique cabeceou em cima da zaga, rasgou, tirou, tipo, afastando, cortando o perigo. E tome Atlético, solitariamente Marrone dominou pelo meio, foi puxado a falta e vem cartão. E vem cartão para o Rodriguinho, camisa número 75 do time do Fortaleza. Rodriguinho, cartão amarelo. Lembrando que o Atlético Dragão tem um jogador a menos. Gustavo Coutinho foi expulso a 30 do primeiro tempo. Estamos com 17 minutos da etapa final. 1 para o Dragão, 0 para o Fortaleza. 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Ivana Mamede, opinião do jogo 17, etapa final. O Atlético está resistindo bem, né, Ivana?
2: Está resistindo bem, porque o Fortaleza domina o jogo, né? Está pressionando muito o time do Atlético e baixou demais suas linhas, mas em contrapartida o Fortaleza até agora não chegou com perigo real no gol do Paulo Vitor.
0: 17 minutos e meio, segundo tempo, Atlético 1, Fortaleza 0.
1: Primeiro tempo no Rei Pelé em Alagoas, 21 minutos e meio jogado, CRB 0, Goiás também 0, CRB dentro na área, tocou com o Mikael, girou, bateu, sobrou, chegou ali o Ramon na hora providencial ali o corte do Ramon Menezes, tenta sair jogando com o Jean Carlos, puxando o contra-ataque, Jean Carlos já segurou, esperou, tentou sair da marcação do Christopher, não consegue passar pelo Novati. Milton César, mão na mesa. 22 minutos do primeiro tempo, 0 CRB, 0 Goiás. Qual é a do jogo, Milton?
3: Olha, a partida é equilibrada. Claro que a equipe do CRB força mais, tem o apoio do seu torcedor. Mas assim, até agora, é uma boa oportunidade com o Christopher para a equipe alagoana, enquanto o Jean Carlos acabou.

0: tendo uma boa oportunidade para a equipe do Goiás. Vejo o equilíbrio um pouco melhor a equipe alagoana.
1: 22 minutos do primeiro tempo, 0 CRB, 0 também Goiás. E o Verdão agora tomando blitz do CRB. 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Zagueirão de 32 anos do Goiás, tá ali no chão. Tá sentindo ali um toque no rosto. Tá no chão o zagueiro Esmeraldino. Chegamos à marca de 22:40 do primeiro tempo, 0 CRB, 0 também para o Goiás.
2: 19 minutos, etapa final. De jogo, 1 para o Atlético, 0 para o Fortaleza aqui no Bocione. E vem pressionando o time do Fortaleza. O Wellington escapou pelo setor de ponta direita, encarou a marcação do Guilherme Lopes, passou, levou no fundo, tocou, salva a zaga rubro-negra. Entrou o Adriano Martins para cortar, meteu para a linha de fundo, segue um perigo atrás do outro a favor do Fortaleza. Escanteio para o Leão do Pici cobrar pela direita.
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2: Maílton para fazer o levantamento na área, perigo contra o Dragão, foi derrubado ali fora do lance de bola o Leandro Vilela. Aí o árbitro vai mandar voltar. Na verdade, ele poderia marcar falta, né, professor Lucas Caneto Belotti? Ele só vai mandar voltar. Na virada dos Panteiros, a marca do tempo. Galera, o que passou já era na marca de 20 minutos do segundo tempo aqui na Casa do Dragão. É jogo do Atlético Brasileirão Série B, 17ª rodada. Escanteio para o Fortaleza. Maio Tergueu na marca penal. Cabeçada do Lucas Gasal para fora. A bola passou riscando a trave. 20 minutos, etapa final de jogo. 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No placar da Rádio Bandeirantes, Goiânia Atlético 1, Fortaleza 0. Hora certa, 7:25 da night.
1: 24 minutos do primeiro tempo no Rei Pelé, 0 CRB, 0 Goiás.
4: Pela fase de 16 avos, terminou há pouco em João Pessoa. O 13 venceu o craque por 1-0 e nos pênaltis por 4-3, avançou, eliminando o time goiano da quarta divisão. Um pouco mais cedo, em Manaus, o Goiatuba bateu o Manauara pelo placar de 2-1 e nos pênaltis venceu a equipe amazonense pelo placar de 4-3.
1: Olha o Cadu Souza, entrou na área pela esquerda, perdeu o time, errou o passe na hora de entregar para o outro Cadu, seu xará, ele perdeu o time. Vamos chegando à marca de 25 minutos, marco digital do relógio da Bandeirantes. Ô Cacau, tem que acelerar, uma boa oportunidade dessa do Cadu, não pode parar, esperar os outros jogadores, tem que ser agressivo, Cacau.
5: É, e o CRB tá chegando com facilidade, né? Já teve duas oportunidades. Agora o Cadu tem que ter personalidade para levar a bola até a linha de fundo ou partir pro gol. É, ele não fez nenhuma coisa nem outra, ele não perdeu o time. Será que ele tem o time? Essa é a pergunta, viu, Danilo?
1: Chegamos a 25 minutos e meio. Goiás no campo de ataque pelo com Lucas Lima pela esquerda. Lucas Lima avança na canhotinha, cruzamento para dentro da área. Ninguém do Goiás. O Cadu tá caído lá dentro da meia lua no campo de ataque. Da W Monte tenta sair jogando. A bola pegou por último no jogador do Goiás. Sai para a linha lateral. O juizão agora tá parando o jogo. Vai ver o que aconteceu com o Cadu. Cadu Mineiro, jogador de 22 anos. Camisa número 18 do Goiás. 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Jogo parado, 26 minutos. Vamos chegando nesse primeiro tempo de 0 CRB, 0 Goiás.
2: 22 minutos do segundo tempo, 1 para o Atlético, 0 para o Fortaleza. O Dragão com um jogador a menos desde os 30 minutos do primeiro tempo. Gustavo Coutinho foi expulso. Tem que ser guerreiro. É valente. O Dragão venceu por 1-0. Trabalha Leandro Vilela ali no eixo da intermediária. Mandou para Kleber. Tinha aqui pela esquerda. Foi desarmado. Ataca o time do Fortaleza, Wellington rola a bola no corredor da ponta esquerda, não foi ninguém, o Tito agradeceu e sai jogando com Leandro Vilela, na entrada da grande área, manobra o time do Atlético, chegou para receber o Júnior Barreto ali pelo setor de lateral direita, vai bater para frente na cavadinha, manda a bola para Everton foi desarmado, a bola é do time do Fortaleza, Pedro Henrique, 23 minutos do segundo tempo, olha a bola enfiada pro time do Fortaleza, batida pro gol, cruzada no chute do Luiz Fernando em dois tempos, defendeu o goleiro Paulo Vitor. Wesley Souza, o motorzinho 23 do segundo tempo. O panorama do jogo, qual é nessa etapa final? Dragão 1-0.
6: Olha, vai ser essa marcação do Fortaleza, pressão na defesa do Atlético. O Atlético tentando sair, mas não pode errar esse passe por dentro. errando esse passe por dentro, será uma situação de muito trabalho para o Atlético encaixar essa marcação no Fortaleza. Mas eu gosto do jogo do Atlético defensivamente.
2: 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O jogo está parado aqui no Antônio Ascione porque o Luiz Fernando, o jogador do Fortaleza, ex-Atlético, está caído, está sendo atendido pelo departamento médico do Fortaleza. 24 minutos, segundo tempo, Dragão 1, Fortaleza 0.
1: No Rei Pelé, ela com a Somos ganhando para 28 minutos jogados no primeiro tempo. No placar, ninguém é de ninguém, 0 CRB, 0 também para a equipe do Goiás. Falou, querido Cacau.
5: O Lucas Lima não marca ninguém. Quando o Goiás ataca e recebe a bola rapidamente no contra-ataque, o CRB pega o Juninho, pega a Baldória, tudo fora de posição. O Goiás com o meio-campo, um buraco no meio-campo, por isso o CRB está chegando, né? Não é possível que o técnico Moser não está observando isso até agora e não vai fechar, pelo menos até terminar o primeiro tempo, antes de levar o gol, hein, Danilo?
1: E o Moser está com um semblante preocupado, o treinador Esmeraldino. CRB tem escanteio pela direita, vai jogar a bola lá dentro da área, se posiciona para fazer a cobrança curtinha, cobrança de treinamento. O Deluca tentou o cruzamento para dentro da área, explode no jogador Esmeraldino, voltou com o Thiaguinho na perna canhota, passa à direita do gol do goleiro Thiago Rodrigues e vai pra fora. Tiro de meta para o Verdão.
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2: 25 minutos passados do segundo tempo, 1 para o Dragão, 0 pro Fortaleza. O Atlético com um jogador a menos desde os 30 minutos do primeiro tempo, Gustavo Coutinho foi expulso. 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O comando do futebol na Rádio Bandeirantes é do João Batista, o Joãozão, direção geral do Dr. Cid de Oliveira Reis. É bola pelo setor de ponta direita para o Fortaleza. O Wellington rolou no meio, Luan Freitas foi desarmado, ganhou o Marrone, perdeu na sequência pela dividida, chegou o Gasal e ganhou. Cara, o Marrone por pouco não saiu na cara do gol nesse contra-ataque. É o Marrone contra os dois jogadores, os dois zagueiros do time do Fortaleza. Ivan Amamed, o panorama do segundo tempo, qual é? Atlético 1 a 0.
8: Ronaí, só dá a Fortaleza, o Atlético não está conseguindo atacar, a prova disso é esse lance que nós vimos agora, mas defensivamente está muito seguro, gosto do sistema defensivo do Atlético.
2: 26 minutos e meio passado, segundo tempo, Atlético 1, Fortaleza 0.
1: O tempo passa, bola rola, o digital do relógio da Bandeirantes marca 30 minutos jogados no Rei Pelé de 0, CRB 0, Goiás. É a 17ª rodada do Campeonato Brasileiro da CBB, que você vai acompanhando aqui na Rádio Bandeirantes, dobradinha da Bandeirantes. Olha o Deluca avançando pro campo de ataque no corredor central, entrega pro Christopher, passe mais à frente, era pro Dada Belmonte, chegou bem ali o jogador Esmeraldino. Lucas Lima tenta sair jogando no meio de dois, Lucas Lima, é difícil, hein? A bola rebatida sobrou com o Lovati, mas o juizão já está paralisando. Falta em cima do camisa 10, Esmeraldino, no campo de defesa.
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1: Nilton César, mão na mesa nesses 31 minutos do primeiro tempo. O que é que só você viu de CRB 0, Goiás também 0?
0: CRB melhor em campo, né? Já chegou aí por 3 oportunidades. Goiás precisa de melhorar. Realmente, Cacau tem razão. Meu campo do Goiás precisa de aparecer. O Lucas, ele é o cabeça pensante. Goiás está vivendo apenas daquela bola com o Jean. No mais, só dá CRB.
1: 31 minutos jogados, o Goiás tenta sair puxando ali o contra-ataque, o juizão já está parando o jogo. Falta no campo de ataque, jogo parado, não, arremesso manual para a equipe do CRB. Chegamos a 31 minutos e meio, CRB, cruzamento para dentro da área, Luiz Felipe mete a cabeça na bola, afasta o perigo momentâneo. Estamos caminhando para 32 minutos do primeiro tempo, de 0 CRB, 0 Goiás.
2: 28 minutos, etapa final de jogo, Atlético 1, Fortaleza 0, aqui no Antônio Scioli, pressão do Fortaleza, levantamento do Rodrigo Rodrigo, a bola passou cruzada na boca do gol e foi pra fora. Tiro de meta para o Atlético.
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2: Um jogo recheado de emoção, porque o Dragão vence por 1-0, mas está com um jogador a menos e marcou o gol depois que já estava com um jogador a menos desde os 30 do primeiro tempo, porque foi expulso Gustavo Coutinho na marca de 28 minutos e 40, etapa final. Vai cobrar tiro de meta o goleiro Paulo Vitor. 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Cobra tiro de meta o goleiro do Dragão, levanta no ataque, a bola vai se oferecer para Lucas Gasal, aqui pela lateral direita, chuta para frente, vai subir na cabeça do Adriano Martins, a bola passou, sobrou com Tito, recomeça com o goleiro Paulo Vitor, trabalha no campo de defesa o time atleticano. 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É que eu passo o lançamento, o goleiro Paulo Vitor meteu aqui na ponta esquerda, a bola passou pelo Guilherme Lopes, lateral já cobrado pelo Fortaleza, a bola é virada aqui pela intermediária, trabalhada com o Rodrigo, mete bola pelo setor de esquerda com Pedro Henrique, avança pela canhota o time do Atlético, todo recuado, cruzamento para a área, Júnior Barreto afasta, tira bem na cabeçada, a sobra pela lateral direita, Everton manda para frente, Rodrigo antecipou Marrone, Marrone retomou pro Dragão, a bola vem para Klebert, pôs na frente, tentou a finta, sobra de bola para Marrone, vem de trás, levanta pela ponta esquerda para Guilherme Lopes, avança o lateral rubro-negro, chega primeiro Maílton para recuar e recomeçar com o goleiro João Ricardo. Na virada dos ponteiros, a marca do tempo. Alô, galera, o que passou já era, na marca de 30 minutos, meia hora de jogo, segundo tempo em Goiânia, estádio Antônio Scioli, Brasileirão da Série B, 17ª rodada. É a Rádio Bandeirantes Goiânia chacoalhando o coração da galera rubro-negra, e no placar da Rádio Bandeirantes, Atlético 1, gol de Klebert, Fortaleza 0. Hora certa, 7:35 da noite em Goiânia.
1: 34 minutos no Rei Pelé, 0 CRB, 0 Goiás.
4: Ação da Série B, o Criciúma é o líder, 33 pontos, o Vila Nova é o vice-líder, 31, pela 18ª rodada, próximo jogo, Criciúma e Vila, no Heriberto Rios.
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2: Com fogo no rádio, na velocidade do seu coração, vem Fortaleza, Pedro Henrique usou perigosamente, afasta a zaga, Tito gigante, chegou pra tirar, rebote e pressão do time do Fortaleza, Gasal, Maílton, pé canhoto, chutou fraco, a bola bate na marcação, vem pra Gasal, fica com o rebote, Rodrigo trabalhou, Pedro Henrique lá da esquerda, vem cruzamento, levantamento no segundo pau, Paulo Vitor, saiu, não achou nada, mas a bola passou, e vai ficar em lateral para o Atlético, cobrar esquerda, campo de defesa.
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2: É, e agora o técnico Roger Silva tá tirando o Klebert no time do Atlético para colocar o camisa número 17, Matheus Índio. Então, Matheus Índio no time do Atlético para a saída do Klebert, autor do gol na cobrança de falta. Levantamento cruzado, a bola passou por todo mundo e entrou. Sai aplaudido o garoto Klebert do time Atlético. 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Motorzinho Wesley Souza, o time do Fortaleza continua desse jeito e não empata não, hein, Wesley?
6: Exatamente, Rona, se ele não conseguir chegar na linha de fundo, os zagueiros estão todos de frente, e aproveitar que é uma desgarrada dessa, o Everton e o Guilherme Lopes, se ficar ligado, mata o jogo tranquilamente, o momento que o Fortaleza fará duas substituições.
2: É, vem aí o Lucas Crispim e também o Luca Prior no time do Fortaleza, trabalhando pela meia direita o Leão do PC, bola com o Maílton, recolheu na ponta, pode cruzar na área, fechou na marcação ali o Matheusinho no seu primeiro lance, Leandro Vilela deu bote, cometeu a falta, direita campo de ataque, falta favorecendo o Fortaleza, 32 e 40 segundo tempo, Atlético 1, Fortaleza 0.
1: No Rei Pelé, vamos chegando bola, 36 minutos e meio, 36 minutos e meio, de 0 CRB 0 também para o Goiás, que tem agora tiro de meta, goleiro Diego Rodrigues, zagueira, o goleirão de 37 anos, experiente, vai lá fazer a reposição, deixou pro Luiz Felipe fazer a cobrança, ele toca de curtinho com o Rodrigo Soares, manda a bola pra frente pro Jean Carlos não consegue fazer o domínio, Cadu Souza briga ali com o jogador que é o De Luca, melhor para o jogador do CRB, não foi falta em cima do camisa 40 do Goiás. Sim, Cacau.
5: O Goiás pode até encontrar uma bola aí e fazer um gol. Pode encontrar, porque não está jogando para isso. Quem está jogando para vencer o jogo é o time do CRB. Já chegou por diversas vezes e o Goiás não tomou o gol ainda, porque o CRB está numa fase horrorosa. É um time ruim, para dizer a verdade. Mas olha, depois de 5 minutos, apareceu uma imagem aqui, eu tenho certeza também que o mão na mesa, o nosso Nilton César, também percebeu isso. Olha, o Cadu foi agredido pelo alemão, zagueiro da equipe do CRB, e só depois de 5 minutos apareceu a imagem. Uai, mas e esse VAR? Tá funcionando ou não tá funcionando hoje, Danilo?
1: O do VAR tá o Rafael Trace que tá no VAR, e ele não chamou para revisão daquele lance com o Cadu ali na meia lua, entre a meia lua e a grande área, o Nilton César.
0: Não, o Cacau tem razão, realmente eu vi o lance e houve a falta, né? Claríssima. Goiás foi prejudicado.
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2: 34 minutos e meio passados do segundo tempo. 1 para o Atlético, 0 para o Fortaleza. O Dragão com um jogador a menos. E o técnico Thiago Carpini mexe no Fortaleza, tirou o Lucas Gasal e colocou o Luca Prior. Tirou também o Rodriguinho e colocou o Lucas Crispim. Quase 35 do segundo tempo, é dramático o jogo para o Dragão, que vence por 1-0, mas perdeu um jogador aos 30 do primeiro tempo. O expulso Gustavo Coutinho tenta escapada pela meiuca, o Marrone vai em direção à grande área, teve o pé de apoio puxado, derrubado, é falta para o Dragão cobrar a esquerda, campo de ataque.
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2: Dá uma respirada, o time atleticano, a posse de bola é do Fortaleza, mas o placar é do Dragão do Brasil. Vai batendo palma, galera fazendo barulho, mandando energia positiva pro Dragão em campo. É falta pela meia esquerda. Ajeitando
1: a posição. Olha a equipe esmeraldina chegando pela direita, cruzamento dentro

0: camisa número 40. A bola que veio na direita, chegou na linha de fundo, cruzamento para dentro, Dário Cadu subiu lá em cima. Testou conforme o manual. Cadu Souza subiu lá em cima, testou firme. Cadu Souza, camisa número 40, balança a rede do CRB. Sacou! De a torcida esmeraldina, Cadu Souza, ele conhece o caminho das redes, manda a bola lá pro endereço da felicidade, é lá que ela mora, no fundo da rede do goleiro Vitor Caetano. Cadu Souza, Cadu Souza, camisa número 40, quando o relógio marcava 39 minutos e no zero do placar. Agora o Goiás fora de casa, no Rei Pelé tá na frente. Agora o Goiás tem um, o CRB tem zero. Cadu, você foi impiedoso!
1: 37 minutos do segundo tempo, o Dragão vai batendo Fortaleza por 1-0, reta final de jogo aqui no estádio Antônio Bacioli. 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Na Nisa Hyundai, tiro de meta para o Dragão, o Maílton ajeitou da entrada da área. Eu falei, que perigo, ele mandou lá na lua. É tiro de meta que o goleiro Paulo Vitor vai cobrar, 37 minutos e meio. O Atlético com um jogador a menos vai vencendo o jogo por 1-0. É valente o Dragão nesta noite de domingo aqui no Antônio Scioli, aqui na Campininha. Cabeçada pelo meio, recolheu Leandro Vilela, passou para Marrone, escapuliu na ponta esquerda. Guilherme Lopes desceu, é Dragão no ataque. O Atlético ensaia, desenha o segundo gol, encostou para receber, dominou Marrone, deixou para Guilherme Lopes, prende a bola inteligentemente no ataque. O Dragão solta o pé ali, o jogador Maílton mete a bola para a linha de lado, é lateral para o Atlético, cobrar pelo setor de ponta esquerda, toma distância. O Guilherme Lopes avisou que vai mandar lá na área, tem pouca gente do Atlético por lá. O Dragão com um jogador a menos, 1-0 para o Atlético. Cristiano devolveu para Guilherme Lopes, linha de fundo, mandou para a entrada da área, chegou, brigou lá o Matheus Índio, cometeu a falta para evitar o contra-ataque.
2: O Matheus Índio foi esperto, né, cara? Fez a falta lá na frente para evitar o contra-ataque do time do Fortaleza. Vem aí, Ivana Mamede, reta final de jogo, tá sentindo firmeza no Dragão, Ivana?
3: Olha, defensivamente tô gostando muito desse sistema defensivo do Atlético, tá muito bem postado. Você vê, só dá Fortaleza, o Fortaleza tá em cima, mas até agora, que grande defesa que o Paulo Vitor fez. Nenhuma, por quê? Porque a bola não tá chegando nele.
1: E vem Atlético, que bolão do Leandro Vilela pro Guilherme Lopes aqui na esquerda, quem desceu foi o Tito, avança, Tito pôs na frente, opa! Foi derrubado no bico da área, é falta, é falta, é falta, Tito escapuliu e pintou cartão amarelo no time do Fortaleza, pintou cartão amarelo no time do Fortaleza, camisa número 18 do Fortaleza, o Fuentes tomou cartão amarelo, o Tito, valente guerreiro, foi pra frente, escapuliu.
0: Olha o Cadu Souza, desceu pela direita, invadiu a área, foi puxado, é pênalti! Penalidade máxima para o Goiás. Aos 43 minutos do primeiro tempo, o Verdão vai vencendo por 1-0 e tem penalidade, Rona.
1: 39 minutos e meio, 1-0, segundo tempo, 1-0 para o Atlético. Já já o Danilo Santos vai narrar a cobrança de pênalti do Goiás, que pode marcar o segundo gol aqui no estádio Antônio Scioli. Falta para o Dragão perto do bico da grande área, corredor da ponta esquerda, ajeitando Guilherme Lopes, vem levantamento, mandou fechado na boca do gol, saiu, o goleiro tirou de soco, rebate, vem entrada da grande área, Cristiano recomeça pelo meio, Danilo Santos, o Verdão pode marcar o segundo por aí.
0: Cadu vai pra cobrança, Cadu Mineiro, Cadu Souza, aquele que veio do Anápolis, já deixou dele, agora é a vez do seu xará, o Cadu, jogador de 22 anos, fazer o seu. 44 minutos, marca agora o digital do relógio da Bandeirantes, Verdão vai vencendo pelo placar de 1-0, Cadu capricha nessa cobrança, se for pro gol, já sabe, Cadu, se for pro gol, me chama que eu vou. Ele tem costume de bater ali rapidinho, né? Mal toma distância, pega o goleiro de surpresa. Novamente ele não tomou distância. Goleiro Vitor Caetano tá com os olhos fixados no Cadu. Já tá autorizado. Cadu vai bater pra cobrança. Se for pro gol, me chama que eu vou, pela direita.

0: nação que joga junto, de uma nação que acredita, de um time que não desiste. Cadu, Cadu de pênalti, amplia para a equipe esmeraldina. Quando marcava o relógio, 44 minutos, Cadu. Cadu, goleirão, foi pro lado direito, mas a bola também foi, bateu na bochecha da rede. Cobrança de especialista, cobrança de manual. Cadu balança a rede, sacode a torcida esmeraldina. É lá que ela mora, Cadu. É no fundo da rede que mora a alegria. Uma alegria que explode no coração esmeraldino. É o Goiás que amplia fora de casa. Agora o Goiás tem 2, o CRB tem 0, Cadu. Camisa número 18, você foi impiedoso. E vem o Atlético, bola com o Léo Jacó, que acabou de entrar. O técnico Roger Silva tirou o Marrone, que estava muito cansado, né, cara? Como correu e trabalhou o Marrone para a entrada do Léo Jacó. E vem Matheus Índio, olha o dragão, Matheus Índio de longe, soltou a pancada, a bola vai torcida para a linha de fundo. Tiro de meta favorecendo o Fortaleza, na virada dos ponteiros, a marca do tempo. Passou, já era, 42 minutos e 40, reta final de jogo em Goiânia, estádio Antônio Scioli, jogo do Dragão, Brasileirão Série B, 17ª rodada. Rádio Bandeirantes vai chacoalhando o coração da galera. Alô, meu povão rubro-negro, no placar da Rádio Bandeirantes, Atlético 1, Fortaleza 0. Hora certa, 7h48 da noite em Goiânia.
1: 46 minutos do primeiro tempo, 46 minutos e meio, CRB 0, Goiás 2.
2: As vitórias parciais de Goiás e Atlético, Verdão tá chegando à sétima posição com 27 pontos somados, a um ponto apenas de entrar na zona de classificação. Já o Atlético alcançando a décima colocação com 24 pontos somados. Danilo
1: Santos. Orgulho de ser goiano, prazer e alegria estar junto com você aqui na Rádio Bandeirantes, junto com esse time campeão de audiência. Mais 5, vamos até 50 minutos neste primeiro tempo. Verdão vai vencendo pelo placar de 2-0, gol dos Cadus, Cadu Souza e também o Cadu, Cadu Mineiro, vamos chamar assim. 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Fala, querido Cacau.
3: E mais do que nunca aquela frase, quem não faz, leva, não é? E numa bela jogada do lado direito, belo cabeceio também do Cadu, que é o nome do primeiro tempo. Em 5 minutos, aliás, 4 minutos, o Goiás fez 2 em 2 belas jogadas e o Cadu participando muito bem.
1: E no CRB, 2 jogadores amarelados, o zagueirão Henry e também o volante Patrick De Luca receberam cartões amarelos. 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Vamos chegando a 48 minutos. Bola recuada para o goleiro Thiago Rodrigues. Ele tranquilamente, sem pressa nenhuma, demora um pouquinho para fazer a defesa. Está jogando no campo de defesa, dentro da grande área, o Ramon Menezes. Ramon Menezes na marcação dele, então o Mikael. Ele avança, vai cortando ali o Ramon Menezes. Entregou para o Juninho. Juninho teve dificuldade para fazer o domínio e vida saída. Avança pela lado esquerda na marcação do Thiaguinho. Chegou fazendo falta o Thiaguinho. Falta em cima do Juninho no campo de ataque. 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
0: Aqui no estádio, Antônio Scioli, 45. Sobe a placa de 5 minutos, o Dragão está 5 minutos e comemorar a vitória em casa, está vencendo por 1-0. Um time guerreiro se superando porque joga com 1 a menos desde os 30 do primeiro tempo. Gustavo Coutinho foi expulso. O Atlético vence por 1-0. Vai travando, segurando o time do Fortaleza, que fica sem espaço, que fica sem jogada, que fica sem jeito. E a defesa do Atlético, os 3 zagueiros trabalhando e tendo grande sucesso sobre o ataque do Fortaleza. Agora o Léo Jacó caiu e o Maílton toma cartão amarelo. Agora também um festival de cartões amarelos no time do Fortaleza, né, cara? Ó, o Mucuri que já saiu, o Maílton, Lucas Gasal que já saiu, o Fuentes e também o Rodriguinho que já saiu. O Atlético só tomou um cartão, só que foi vermelho. A cor é que é ruim, entendeu? Tomou só que o pior que existe, que é o vermelho. Gustavo Coutinho foi expulso, 46. Faltando 4 minutos para terminar. Jogo parado, Atlético 1, Fortaleza 0.
1: 49 minutos, juizão prometeu o jogo até 50. Goiás e vizinho virou placar de 2. 2-0 CRB. 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Fim de papo. Afro Rocha de Carvalho Filho aponta o centro do gramado, fim de papo no primeiro tempo, CRB 0 Goiás 2, gols de Cadu Souza e Cadu.
0: 46 minutos e 40, reta final de jogo, estamos no acréscimo do árbitro Lucas Caneto Belotti. 1 pro Dragão, 0 pro Fortaleza. O torcedor do Atlético, super tranquilo, super equilibrado, fala aí, torcedor do Dragão.
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0: 47 do segundo tempo, faltando 3 para terminar. Atlético 1-0, jogador, 1 jogador a menos no Dragão. Pedro Henrique ataca pela ponta esquerda do time do Fortaleza, manobra pelo meio, Lucas Prior recebeu pela meia direita, entrando da grande área, balança o corpo, tocou para o Ailton, vem levantamento, cruzou mal, cruzou por baixo, cortou, Guilherme Lopes tirou. 47 minutos e 20, agora a gente está contando até os segundos. 1 para o Atlético, 0 para o Fortaleza, uma vitória grande do Dragão, uma vitória expressiva pela raça, pela garra, pela superação. Joga com uma menos, levantamento no ataque para o time do Fortaleza, a bola passou, sobrou na linha de fundo, ponta direita, Maílton tenta o levantamento, a bola desvia, vai para fora, escanteio para o Fortaleza na direita. Para o Dragão, 0 para o Fortaleza. 47 minutos e 50, tem que tirar essa bola daí, tem que afastar, tem que espanar, tem que segurar, faltam 2 minutos para terminar o jogo. Dragão 1-0, Maílton para o levantamento, é o Fortaleza chegando, bola na boca do gol, defendeu Paulo Vitor, cabeçada na linha de pequena área, a bola ia passando, ia chegando perto do travessão, de mão trocada, Paulo Vitor espalmou, o jogo tá parado, Paulo Vitor tá caído, Igor Adorno, que defesaça do goleiro do Dragão. 48 minutos e meio, tá caído ainda o Paulo

0: Intervalo de jogo, Goiás está vencendo o CRB 2-0 lá em Maceió. Já se levanta o Paulo Vitor, escanteio para o time do Fortaleza. Pressão do time do Fortaleza, tem que tirar essa bola daí, tem que afastar, tem que espanar, preparado o Maílton pro levantamento, mandou na boca do gol, cabeçada do Júnior Barreto, a bola subiu, encaixa firme, Paulo Vitor. Cada segundo é importante nessa reta final de jogo. Dragão Valente, Dragão Guerreiro, Dragão do Brasil 1, Fortaleza 0. Paulo Vitor manda a bola pra frente, alegria na direção do Léo Jacó, cortou Maílton, bate o recuado, 49 minutos e 20, faltando mais 40 segundos. Ih, cara, e o árbitro dá mais um. Então vamos até 51, obrigado Igor Adorno. Já gosto mais de futebol, velho, tá doido, hein? Pra que estudo? 49 minutos e meio, faltando um minuto e meio, tenta enfiando ele, bola, time do Fortaleza, rasgou por baixo para tirar a faixa, Guilherme Lopes, lateral favorecendo o time do Fortaleza aqui na direita. 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zaga rubro-negra para tirar, bate pra frente, tirando o perigo, aliviando, cortando ali o Léo Jacó. 50 minutos, faltando só um minuto para terminar o jogo, pro Dragão vencer com um jogador a menos, Valente, o Dragão, uma vitória grande do time rubro-negro, uma vitória maiúscula na garra que dá muita moral, uma vitória que dá muita moral, inclusive pro Roger Silva, o treinador, que mexeu no time, que travou o time do Fortaleza, que encaixou a marcação e não deu espaço para o Fortaleza, faltam 30 segundos, Atlético com Fortaleza 0, e vem Fortaleza com Luan Freitas carregando pelo meio, abriu para Lucas Prior, pede Maílton na ponta, Lucas Prior vem descendo, tentou enfiar nele, bola entrou na área, passou a linha de fundo, saiu com bola e tudo, é tiro de meta, o árbitro vai pedir a bola, é tiro de meta pro Dragão, o Dragão vai vencer com um a menos desde os 30 do primeiro tempo, uma vitória grande, na garra, na raça, na força quente do Dragão, esse é o Dragão do Brasil, isso é fogo de dragão, não é de palha não, Paulo Vitor vai cobrar o tiro de meta e o árbitro vai terminar com a bola no ar, ele vai terminar com a bola no ar, alô meu povo, o rubro negro, atenção, terminou, Atlético, Dragão do Brasil, isso é fogo de dragão, não é de palha não, Valente, heróica vitória rubro negra. Valeu, galera atleticana. Valeu, meu povão rubro-negro. Kleber te cobrando falta. Atlético 1, Fortaleza 0. A bola não para. No sonzão da Rádio Bandeirantes, o Gugu Gustavo Ramos vem aí. 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
1: O Paulo Vitor fez uma defesa, meu amigo, você não tá entendendo na defesa. Essa defesa, ela tem que ir para o mural. Precisa ser registro histórico na linda trajetória do Dragão. O Paulo Vitor fez um gol com aquela defesa e com um a menos na base da raça. Que estreia do Roger Silva. O Atlético bate o Fortaleza por 1-0. E eu quero saber como está o factual. Como se encontra nesse momento o Castelo do Dragão. Você, Igor Adorno, fala, Igor.
2: Pega fogo o estádio Antônio Scioli, Guga. Comemora o torcedor do Dragão, o Atlético reencontra o caminho das vitórias na Série B. Grande vitória na superação, com muita entrega e muito suor, com um a menos desde 30 minutos do primeiro tempo. Sem Gustavo Coutinho, o Atlético foi valente, se impôs em casa e comemora. Muito torcedor do Dragão canta: somos do bairro de Campinas. O Dragão vence no Scioli, Guga.
1: O Dragão vence no Scioli, sobe na tabela de classificação. Agora é o décimo colocado, 24 pontos. Pontos somados, 7:59. Vamos começar aqui rapidamente o craque do jogo.
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1: Craque do jogo, Wesley Souza. Vitória rubro-negro. Atlético bate o Fortaleza 1-0. Daqui a pouco, Wesley Souza no craque do jogo, 8 horas da noite. Ivana Mamede.

0: Eu vou com o Paulo Vitor. A defesa que ele fez no finalzinho ali, impedindo o Fortaleza de empatar o jogo, foi assim, uma defesa de cinema. Sensacional. Paulo Vitor, pra mim, o craque do jogo.
1: Paulo Vitor é o voto da Ivana Mamede para o craque do jogo. E não se olha o Wesley Souza.
2: Olha, menções honrosas ao técnico Roger Silva, né? Que fez uma estratégia que deu a vitória para o Atlético. Mas eu concordo, né, com a Ivana Mamede. Paulo Vitor, o craque do jogo.
1: Paulo Vitor, o craque do jogo. 8 horas em ponto, 8 horas. Ivana Mamede e Wesley Souza voltam no apito final da Bandeirantes. Porque agora eu vou a Maceió. Eu vou ao estádio Rei Pelé. Vou com Cláudio Rabelo de Castro Cacau para o resumo deste primeiro tempo. O Goiás passeou em Maceió. Tá batendo o CRV por 2-0. Gols dos Cadus, Cacau.
3: Passeou durante 4 minutos. É, porque levou um sufoco da equipe do CRB em boa parte desse primeiro tempo. Né? Não levou o gol, segurou bem ali na defesa, mas o jogo se encaminhava para uma abertura de placar do time do CRB, que buscava mais o gol do que o Goiás. Jogando muito lento, jogando muito atrás, né? Com o Lucas Lima perdido ali no setor de meio campo, com só o Baldoria marcando, o Juninho dando espaço e o CRB tomando conta do jogo. Mas num contra-ataque, o Goiás surpreendeu a equipe do CRB com um belo contra-ataque, aliás, um belo cruzamento do Rodrigo Soares e um cabeceio maravilhoso do Cadu. Aliás, o nome do primeiro tempo. Logo em seguida, outro contra-ataque, 4 minutos depois, sofreu uma penalidade muito bem batida pelo Cadu, o centroavante, que bateu muito bem, fazendo 2-0. E a diferença neste primeiro tempo. Então, belo primeiro tempo do Cadu. Mas o Goiás precisa ser um time atento no segundo para manter a vantagem, Guga.
1: Atenção, pede o Cacau para o segundo tempo. Goiás que vai vencendo por 2-0. Nilton César, quero saber também a sua análise, o resumo do primeiro tempo, onde o Esmeraldino vai batendo 2-0, Nilton.
4: Olha, o Goiás chegou 3 vezes e decidiu a vitória. Uma jogada pela direita com o Jean Carlos, que o goleiro soltou, mas nessa hora o Cadu não estava lá para finalizar. Uma bela jogada do Jean Carlos, depois o cruzamento na medida do Rodrigo Soares, olha, e um golaço, né? Gol simples de cabeça, não, cara, esse Cadu caiu na graça. Ele hoje é titular absoluto nesse ataque do Goiás. Mas marcou um gol de cabeça, um golaço. Não é qualquer gol de cabeça, não. Meteu no ângulo. Depois, de novo, jogada pelo lado esquerdo, ele entortou o Hereda, que recebeu o cartão amarelo e acabou derrubando ele, porque senão ele certamente iria marcar o segundo dele. O Cadu, o outro Cadu, cobrou com eficiência, marcou 2-0. Futebol é assim, não é uma ciência exata, porque o CRB havia construído umas 2 boas oportunidades e o Goiás foi lá e meteu 2. Cara, e é um placar considerável jogando fora de casa.
1: 8 horas mais 3 minutos, Divino Lucena, caso o treinador Moser queira fazer alterações, quais são as opções, hein, Lucena?
5: Ele tem para a lateral direita o Diego Caíto, para a lateral esquerda o Nicolas e também o garoto Danilo. Ah, tem ainda para a zaga o zagueiro Lucas Ribeiro e Luizão. Para o meio campo ele tem o Brian e o Assis, além de Lourenço. Para o ataque ele tem o Alejandro e o Anselmo Ramon.
1: 8 horas mais 4 minutos, faria alguma mudança, Cacau?
3: Eu faria, entraria no lugar do Jean Carlos, né? Com um jogador no setor de meio campo, e esse jogador você não precisa nem perguntar quem que é. Põe o Lourenço no jogo, ô Moser.
1: 8 horas mais 4 minutos, ô Nilton César, você faria alguma mudança para a volta do segundo
4: Cara,
1: tempo?
4: Cara, eu não faria, eu entendo que tem que arrumar a parte tática. Até penso que o sistema defensivo do Goiás lá acabou tirando algumas bolas. De fato, a equipe do CRB criou algumas boas oportunidades, mas assim, eu manteria. Agora, precisa de ajustar o fator ali no meio campo. Agora, em termos aí, para mim, o ataque do Goiás foi bem. Você meteu 2 gols, cara, nesse primeiro tempo, e o time lá tem cancha para levar mais. Principalmente que agora vai vir como avalanche para cima do Goiás.
1: 8:05, 8:05. Ainda sobre o ataque, o sistema ofensivo do Goiás, o Cláudio Rabelo de Castro Cacau, o maior craque da opinião. O Cadu, ele vive uma fase maravilhosa, uma curva crescente incrível. Decidiu o clássico, vem de partida onde ele marca um golaço de voleio ajudando o Goiás a vencer na Série B, uma equipe grande como o Ceará. E agora de novo ele tá contribuindo, Cacau.
3: Tá se soltando, tá ganhando confiança, né? Teve poucas oportunidades o ano passado. Este ano também começou um pouco mal, né? Ficando de fora, inclusive, de convocações. Mas nesses últimos jogos, e hoje, inclusive, ele continua sendo o jogador mais importante do ataque esmeraldino, né? Puxando contra-ataques, fazendo gols nos 3 jogos, 2 gols e sendo decisivo. Então tem que aproveitar muito bem para se firmar cada vez mais como um grande atacante do time esmeraldino.
1: 8:06. 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O Nilton, de jogador que sequer foi apresentado a hoje, um cara que tá resolvendo para o Mozer nessa Série B, Nilton.
4: É, eu penso que agora ele vai ser apresentado, que realmente tá jogando muito aqui em Goiânia contra o Ceará, marcou um belo de um gol lá no jogo contra a equipe do Náutico, Goiás ganhou lá, eu gostei, aliás, eu já estou vendo qualidade, sempre elogio, é um cara simples, esperou a oportunidade e tá mostrando aí, foi um jogador que o Eduardo Pinheiro contratou, ele não jogou no Goiano, renovou o vínculo e não é que o cara tá jogando bola?
1: Tá jogando bola o Cadu Souza. 8:07, 8:07. 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O que acontece nesse momento no Rei Pelé, em Lucena?
5: Olha, Guga, as equipes ainda estão no os vestiários, não só da equipe esmeraldina, como também da equipe do CRB, que deve ter mudanças para esse início de segundo tempo. Tem 3 jogadores ali se movimentando atrás do gol no aquecimento e nesse momento os 3 foram para o vestiário. Guga.
1: Mas já temos mais de 15 minutos de intervalo e nenhuma das equipes voltou para o campo de jogo. Agora que o Thiago Rodrigues volta para o seu trabalho de aquecimento. 8:08. Ô Cacau, e a leitura que você faz do trabalho do Mozer nessa vitória parcial até aqui por 2-0?
3: A leitura é que ele ficou aliviado. Ele estava sob pressão, né? A face dele pálida, vendo o time do Goiás dar espaço. Um time fraco desse dos RB que vive um mau momento, errando oportunidades atrás de oportunidades. E quando saiu o gol, aos 40 minutos, 41 minutos, 45, ele se aliviou completamente. Inclusive botando, elevando o pensamento aos céus e agradecendo pelo Goiás estar vencendo por 2-0.
1: 8:09. E aí, Nilton, e a leitura que você faz do trabalho até aqui do técnico Mozer? Detalhe pro Mozer, hein? 2 jogos, nenhum gol sofrido. Se a gente contar o jogo do Náutico, 3 jogos, nenhum gol sofrido, Nilton.
4: Cara, pé quente. E outro, tá mantendo o time. Só muda ali por problema de cartão, né? É assim, é um cara que... ele é o atual campeão brasileiro e eu acho que algo positivo é ele manter o Goiás, que vem lá do Leandrão, depois Coelho, segundo jogo, cara, e o resultado desse dá moral pra ele, dá moral pro Goiás. Goiás vai jogar com a Ponte Preta e depois fecha com o Sport, e eu continuo com o meu pensamento, cara, é que o Goiás focando aí, ele tem condições de buscar aí mais 2 vitórias, claro que ainda tem um segundo tempo, tem muito pela frente, mas ele começa bem o trabalho, 3º jogo do Goiás, 3ª vitória consecutiva, 2ª com o comando dele, então, parabéns.

0: ou dois contra-ataques decidindo o jogo. É uma forma de jogar, é uma forma de ganhar. Mas olha, tantos jogos pela frente, ver o Goiás jogando desse jeito aí, vai ser duro pra torcida esmeraldina, hein?
1: Como diz Galvão Bueno, haja coração,
0: Cacau. Haja coração.
1: 11 minutos e 20 no segundo tempo, Verdão vai vencendo pelo placar de 2-0, você que tá chegando agora, gol dos Cadu, Cadu Souza, ele fez um golaço na rodada passada de vôlei, hoje marcou de cabeça, e o Cadu Mineiro marcou de pênalti, até aqui vitória esmeraldina pelo placar de 2-0, olha o Cadu entregando pro Cadu Souza no campo de defesa, puxa o contra-ataque, entrega pro Lucas Lima, já despachou Jean Carlos na direita, bola é pra ele, Jean Carlos chegou e evita a saída, pra cima dele Jean Carlos, trouxe pra perna canhota, esticou muito, conseguiu, saiu no primeiro, do segundo, do terceiro, entregou pro Juninho na meia-lua, Juninho já abriu pro Cadu Souza, recua um pouco mais atrás, segura, ali vai valorizando a posse de bola com Djalma, volta no Cadu, faz ali a proteção, faz o pisgô, ainda a posse de bola é da equipe esmeraldina no campo de ataque, Cadu por elevação, entregou pro Lucas Lima na direita, Lucas Lima chegou na linha de fundo, não bate na marcação dele, apresenta pro jogo Rodrigo Soares, a bola é pra ele, Rodrigo Soares devolve pro Lucas Lima, faz ali, um drible de corpo na perna canhota, Lovati sempre ali, o Lovati na marcação, ele recua um pouco mais atrás, para o Luiz Felipe, 12 minutos e meio jogados no segundo tempo, Vertão vai vencendo pelo placar de 2-0, e você vai acompanhando tudo aqui na Rádio Bandeirantes, Lucas Lima pro Jean, na perna canhota devolve pro Lucas Lima, de pé em pé vai valorizando a posse de bola, a equipe esmeraldina vai vencendo pelo placar de 2-0, vitória importantíssima, o Goiás com esse resultado vai encostando ali no G6, vai encostando ali no bolo, e avança pro campo de ataque com o Jean, pela esquerda na perna canhota, trabalhou, entrega pro Lucas Lima, domina com a esquerda, trabalha com a direita, entrega pro Juninho no campo de ataque pela direita, Juninho recua para o Lucas Lima, ali Rodrigo Soares apresenta, Rodrigo Soares para jogar, volta novamente no Lucas Lima, um passe em profundidade pro Jean Carlos, volta Rodrigo Soares pro Juninho, é dois toques no campo de ataque, Juninho não conseguiu passar ali pelo alemão, faz o desarme para a equipe do CRB, bom preço, 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
2: Olha, assim, o Goiás, na minha opinião, tem que adiantar mais as linhas. Esse placar de 2-0, cara, no futebol, um placar perigoso. O Goiás construiu, tá dando muito campo para a equipe do CRB. Se o time alagoano marcar o gol, a situação complica. Então tem que marcar saída de bola, diminuir o espaço. E está encontrando essa facilidade, pelo menos até agora, para mim, a equipe alagoana melhor do que o Goiás nesse início de segundo tempo.
1: 14 minutos, chegamos no segundo tempo. Mikael chegou na linha de fundo, cruzamento para dentro da área, de cabeça, subiu o jogador esmeraldino, Djalma manda a bola para fora, escanteio para o CRB na direita.
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1: Goleiro, o treinador Mozart preocupado no Mozart, cruzamento para dentro da área, sai do gol, Thiago Rodrigues de Suco. A bola sobra com Cadu já avançou pro jogador que é o Jean Carlos puxa o contra-ataque, acelera Jean Carlos, eu sou mais você, não consegue passar ali pelo Hereda, chegou, ganhou no pé de ferro, olha o Cadu, que habilidade do Cadu por baixo, fez bem ali o drible, entregou pro Lucas Lima e o Lucas Lima na sequência colocou a bola pra fora, jogador esmeraldino tá no chão, é falta, tá sentindo o Jean Carlos, Lucina.
4: É, no lance que ele adiantou a bola ali, no contra-ataque esmeraldino poderia ter ganho um pouco mais de velocidade, ele acabou tendo um choque por baixo ali com um jogador da equipe do CRB, isso fez com que retardou ali a situação de ataque esmeraldina e na sequência o Lucas Lima acabou tocando a bola para fora para que o Jean Carlos possa ser atendido.
1: 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Quero te ouvir essa chegada do Hereda ali no Jean Carlos. Chegou na canela do jogador esmeraldino, não?
0: É, chega junto, né? Mas não pega a perna do Jean Carlos no solo, o que poderia trazer aí uma consequência maior. Mas uma pancada, ele logo se restabeleceu, está no jogo, né? O importante é o Goiás tentar sair um pouquinho do sufoco, prender essa bola na frente, né? Pelo menos tirar esse ímpeto da equipe do CRB. Já se passaram 15 minutos, ainda tem muito jogo pela frente. Então é importante manter esta vantagem, que daqui a pouco vai bater. Olha lá o contra-ataque.
1: E quem sabe não é agora, contra-ataque esmeraldino. Chega Vitor Caetano por baixo, sai do gol, goleirão como líbero.

0: afasta o perigo momentaneamente. Cacau, complemente.
1: É, daqui a pouco bate o desespero na equipe do CRB e começam a aparecer os espaços. Né? E o Goiás tem que ter inteligência para explorar.
0: Olha a enfiada de bola do Lucas Lima pro Jean Carlos, mais rápido chegou ali o jogador que é o Herida, toma a frente do Jean Carlos, manda a bola pra frente dentro na faixa do perigo, deu certo, a bola chega no Pedro Castro, no corredor central, no campo de defesa, já tocou pro Christopher passa a linha que divide o gramado, entrega pro Thiaguinho no campo de ataque, tá pedindo bola o Danielzinho, a bola é pra ele no corredor central, no campo de ataque, Lucas Lima na marcação, fazendo ali o cerca Lourenço, o Danielzinho vai conduzindo, tá trabalhando na perna direita, entregou pro Pedro tentou um passe para o Christopher no meio do caminho, tava o Baldoria tem que acelerar essa saída de bola. Olha o Baldoria, entregou pro Jean Carlos. O Jean Carlos não, Cadu lá na esquerda. Entrega pro Djalma rende ali lateral no campo de ataque. E aí quando o Goiás pega, na vez de acelerar, o Goiás, ele pisa no freio, começa a cadenciar, se posiciona. E aí vai tocando de um lado pro outro, vai valorizando a posse de bola. A equipe esmeraldina. 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Ele inverte na direita pro jogador que é o Lucas Lima, domina, coloca a bola na grama e na perna direita trabalha pro Rodrigo Soares, tá pedindo novamente o Juninho mais à frente. Juninho faz a triangulação com o Lucas Lima. Baldoria aparece com opção de passe, a bola é pra ele pro Juninho. Juninho, por elevação, entrega tranquilo pro Ramon Menezes vai dominando ali no grande círculo, no campo de defesa, pisa na bola, perto dele tá o Luiz Felipe, a bola é pra ele. Movimentações no time esmeraldino no banco de reserva. Daqui a pouco o Divino Luciano traz a informação, mas tem jogador logo, sangue novo, sangue verde no time do Goiás, que vai pro ataque com o Jean Carlos à direita, já entrou dentro da área, balançou o esqueleto na frente, voltou pro Lucas Lima, cruzamento, sobe de cabeça o Bresser na face, o perigo momentâneo, volta com o Thiaguinho, entrega pro Hereda, lugar perigoso, entregou ali pro Christopher, volta pro Pedro Castro, sai jogando tranquilo, agora a equipe do CRB tocando bola de pé em pé. 18 minutos, chegamos no segundo tempo, daqui a pouco, quem vem aí, Danilo Lucena.
2: É, Danilo, Diego Caetano já estaria à beira do gramado, já conversou ali o suficiente com o técnico Mozart e daqui a pouquinho o Caetano então no campo de jogo.
0: Pensou em construir, pensou Irmão Soares, siga nosso Instagram, arroba Irmão Soares, cruzamento dentro da área, Esmeraldina, Micael, a bola para ele, passou, não alcança o artilheiro do CRB, vice-artilheiro do Campeonato Brasileiro da Série B, o Micael, 10 gols até aqui, ele não alcançou, a bola sobra tranquila pro goleiro Thiago Rodrigues, sai jogando, lá na esquerda com Cadu Souza, passe em profundidade, buscava ali o seu Xaralca Mineiro, como o líbero Vitor Caetano manda a bola pra frente, disputa de bola ali no grande círculo, melhor pro jogador da equipe do CRB, olha o Bressa, vai avançando ali o Bressa, zagueiro que entrou nesse segundo tempo no lugar do Henry amarelado, ele já entregou pro Thiaguinho volta pro Christopher, camisa número 8, jogador de 28 anos, Christopher por elevação por cima, Luiz Felipe de cabeça, Juninho recolhe pra equipe Esmeraldina, já entregou pro Djalma, manda a bola pra frente, buscando o Cadu não consegue fazer o domínio, Bressa recolhe pra equipe do CRB, sai jogando com o Danielzinho no corredor central, no campo de ataque. Danielzinho vai pra cima da marcação do Baldoria. Na direita já é a bola pro Hereda. Dominou no peito, colocou na grama. Cruzamento pra dentro da área. Quem sobe? Sobe lá o goleiro Thiago Rodrigues em dois tempos e fica com ela. Tranquilo fazendo a defesa para a equipe do Goiás. Seba vencendo o CRB pelo placar de 2-0. 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Até aqui, 20 minutos jogados do segundo tempo. No placar, CRB 0, Goiás 2. Acerte a hora no relógio da Bandeirantes, 8:31.
3: Pela Série D do Campeonato Brasileiro, mais cedo, Goiatuba bateu Manauara pelo placar de 2-1 e nos pênaltis por 4-3 avançou de fase. Porém, o craque ficou pelo caminho, decisão por pênaltis após perder os 90 minutos pelo placar de 1-0. Por 4-3, o 13 da Paraíba eliminou o craque de Catalão. Pela Série C do Campeonato Brasileiro, o Maringá jogando no Jonas Duarte bateu Anápolis pelo placar de 1-0. E há pouco, pela Série B do Campeonato Brasileiro no Nacioli, o Atlético bateu Fortaleza por 1-0.
0: É um prazer poder te chamar de amigo. Uma alegria poder estar junto com você aqui na Rádio Bandeirantes, junto com esse time campeão grande audiência. E o Verdão vai mexer e mexe onde, Lucina?
2: É, mexe na lateral direita, aliás, no ataque, ali, Esmeraldino. Saiu camisa número 21, Jean Carlos, para a entrada do Caíto, camisa número 20. A mesma alteração que ele fez na vitória contra a equipe do Ceará. E tira também o Cadu, camisa número 18, para a entrada de Anselmo Ramon, camisa número 9.
0: Tá aí as duas mudanças na equipe esmeraldina, saindo o Cadu. Cadu que fez o segundo gol do Goiás, gol de pênalti. Cadu Mineiro, ele que nasceu em Divinópolis, no estado de Minas. Cadu que veio do Atlético Mineiro, fez o segundo gol do Goiás hoje, aos 44 do primeiro tempo, vai saindo, dando lugar para o Anselmo Ramon. É um robozão esmeraldino, né? O Anselmo Ramon vai entrando na equipe do Goiás. O Anselmo Ramon foi o jogador que mais vestiu a camisa do Goiás nessa temporada, em 34 oportunidades, e tem 14 gols com a camisa esmeraldina. E também saindo o Jean Carlos com a 21, entrada do Caíto com a 20. Divino Luciano, detalhe seu.
2: Uma alteração também na equipe do CRB. Sai o camisa número 8, Christopher, para a entrada do 18, também volante, Giovani.
0: Giovani, portanto, também mudança na equipe do CRB, mudança no time de Fábio Matias. Estamos chegando a 22 minutos. Cacau, quero te ouvir. O que, que o Mozart busca com essas alterações e se você gostou delas?
1: Ah, o Cadu centroavante, ele corre mais para defender do que para atacar. Saiu cansado. Aí entra o Anselmo Ramon, é artilheiro, né? Não é de contra-ataque, mas é artilheiro da posição. Agora ali do lado direito ele põe o Caíto, porque esse Lucas Lovato, que está atacando muito e não está tendo preocupação nenhuma defensiva, então ele põe o Caíto para fazer uma dobradinha ali com o Rodrigo Soares e tentar terminar o jogo em vantagem.
0: Olha a equipe do CRB, cruzamento para dentro da área, subiu de cabeça da Damião Monte, pegou mal na bola, bola subiu, o Thiago Rodrigues foi lá no segundo andar e fica com ela o goleiro Esmeraldino. Pensou em construir, pensou em Irmão Soares, siga nosso Instagram, @ Irmão Soares, Newton César, mora na mesa, quero te ouvir, mudanças na equipe esmeraldina, na equipe comandada pelo Mozart.
4: É, eu assim, cara, eu sou contra você utilizar dois laterais jogando pelo mesmo setor. Eu entendo que aí o Lourenço poderia entrar e reforçar o meio campo da equipe do Goiás. O Anselmo Ramon está descansado, vamos ver como é que ele vai se comportar. A realidade é assim, o time local, o CRB, está em cima, né? Tem posse de bola. O Goiás, mesmo vencendo, pode recuar da forma como está jogando.
0: 24 minutos, chegamos ao segundo tempo, o CRB vai perdendo pelo Verbar, o Verdão pelo placar de 2-0, o Verdão que vai encostando no G6, vai chegando na sétima posição e se manda pro campo de ataque o CRB com um jogador que é o Thiaguinho, já passou o Danielzinho, a bola é pra ele, Danielzinho chegou na linha de fundo, cruzamento, o Mikael amorteceu, voltou pro Danielzinho, tá lá!

0: Pela direita, Thiaguinho, Danielzinho, cruzamento dentro da área. O Mikael fez o pivô, amorteceu. E o Thiaguinho chegou fuzilando. Chegou fuzilando, Thiaguinho manda a bola pro fundo da rede do goleiro Thiago Rodrigues, que só olhou. Só olhou o Thiago Rodrigues enquanto a bola ia pro fundo do barbante. CRB diminui com o Thiaguinho. Agora o CRB tem um, Goiás tem dois. Thiaguinho, camisa número 17. Você foi impiedoso.
1: Uma jogada que iniciou no cruzamento da direita, ninguém deu a cobertura, e no rebote do Mikael, que ajeitou mal a bola, praticamente ajeitou ali, dominou mal a bola e ajeitou para o Thiaguinho, que de frente, sem marcação nenhuma, apenas completou para dentro do gol. Thiago não pôde fazer nada. CRB então chega ao seu primeiro gol, aos pés de Thiaguinho. Agora Goiás 2, 1 para o CRB.
0: Cláudio Rabelo de Castro, tava madurando o gol do CRB. Thiaguinho faz o primeiro do Galo da Pajussara no jogo.
2: E aonde? Rebote defensivo, onde a equipe do CRB tá ganhando todas. Nós estamos falando isso desde o começo do jogo. O CRB é melhor, o CRB tá criando oportunidades, tá sendo incompetente para finalizar, mas tá tendo as várias oportunidades para fazer o resultado. E agora o Thiaguinho acabou acertando o gol. Né? A verdade é que o meio-campo do Goiás está desprotegido. Ele se preocupou aqui em dobrar a marcação do lado direito, mas ele tem que ver o jogo. O jogo está sendo disputado no setor de meio-campo, onde o CRB está tendo a sua oportunidade para pressionar o Goiás. Olha, o jogo não acabou ainda não, hein?
0: Milton, e além do gol, os jogadores do CRB pressionam o árbitro agora para uma revisão de um possível pênalti para o Galo da Pajussara.
3: Olha, é assim, a gente que acompanha, vê, eu já havia dito, né? Placar de 2-0.
1: Vai, chamou.
3: Então vamos lá, Luciano.
1: Não, Lutão, é só para informar, o VAR realmente chamou, vai ter revisão neste momento agora no Rei Pelé. De repente, se chamou, deve cravar pênalti.
0: Complete, Milton.
3: Não, é algo que eu pelo menos havia dito aqui, né? Placar 2-0 é perigoso, e o Goiás jogando da forma como está, muito atrás. E para mim errou, bate na tecla novamente em relação à alteração. Deveria ter colocado o Lourenço, aí vai jogar com dois laterais. Pra quê?
0: Cláudio Rabelo de Castro, Cacau, lá vem o árbitro. Fez o sinal e tá marcado. Penalidade máxima para o CRB, Cacau.
2: Tava escrito aonde? Tava escrito aqui e tava escrito nas estrelas. Né? Não arrumou o meio campo, o CRB avançou e criou as mesmas situações do primeiro tempo. Né? E agora tem a penalidade a seu favor, pode empatar o jogo. Né, para mim é uma jogada, uma disputa normal ali, né, pode até ter pego ali no braço do jogador esmeraldino, mas olha, disputa de jogo, disputa normal, para mim não deveria ter sido marcada a penalidade, mas já que marcou, vamos ver como é que vai se comportar o nosso goleiro Thiago, para ver se ele pega essa penalidade. O Goiás, olha, deixou de jogar no segundo tempo e permitiu a equipe do CRB pressionar.
0: 28.
2: E vou dizer mais.
0: Sim, Cacau.
2: Culpa do seu Moser, que não tomou realmente a providência que deveria ter sido tomada, que era segurar o setor de meio campo, onde o CRB deitou e rolou.
0: 28 minutos do segundo tempo. Verdão vai vencendo pelo placar de 2-1 e o CRB tem pênalti. Danielzinho entrega a gorduchinha para o Mikael, artilheiro do CRB, vice-artilheiro do Campeonato Brasileiro da Série B. Ele parte para bater com a perna esquerda. Thiago Rodrigues, eu sou mais você, Thiago. Eu sou mais você. E junto com você tem toda uma nação esmeraldina. Já está autorizado. Mikael se posiciona para fazer a cobrança, toma pouca distância. Mikael.

0: pênalti, Mikael faz o 11º gol dele na competição, o segundo do CRB, o segundo do CRB. No jogo agora tá tudo igual, CRB tem 2, Goiás também tem 2. Goleiro Thiago pulou pro lado esquerdo, ele bateu no meio, bateu firme, bateu forte, ainda pegou no joelho do goleiro Thiago Rodrigues, mas não foi suficiente. Bola no fundo da rede. Agora o CRB tem 2, Goiás também tem 2. Mikael, camisa número 28, você foi impiedoso.
1: Mikael bateu uma cobrança de segurança, aquela que se o goleiro fica parado, pegava, encaixava a bola com tranquilidade, um pouquinho para a esquerda, onde o goleirão Thiago Rodrigues acabou pulando, ainda bateu no seu joelho, porém, a bola morreu lá dentro. Agora tudo igual no Rei Pelé em Maceió, 2 para o CRB, 2 também para o Goiás.
0: Nilton César, mão na mesa, tudo igual no Rei Pelé, 2-2.
2: É, o CRB precisou de 4 minutos para empatar. Se o técnico não mexer, corre o risco do Goiás perder nesse segundo tempo. Só dá CRB. Aí cabe ao treinador articular, organizar e arrumar ali. Faz as alterações. Ele foi mal lá na alteração, colocando 2 laterais. O jogo está concentrado ali pelo lado direito, no meio campo. Se o Mozart não arrumar, quase vai perder o jogo.
0: Falta para a equipe do CRB, cruzamento para dentro da área, nas mãos do goleiro Thiago Rodrigues. Cacau, tem aquele poema famoso do Carlos Drummond de Andrade, que ele pergunta assim, ó: e agora, José? E agora, Cacau?
3: Ele tem o jogador, ele não coloca o cara em campo. Ele tem um jogador que tem personalidade, tem experiência e está 100%, tem que jogar. E é o que ele está precisando, setor de meio campo. A gente vem falando isso desde o primeiro tempo. Ele que está à beira do campo, ele que foi 2 vezes aí, foi inclusive campeão brasileiro. Ele que tem que tomar atitude, pô. Será que ele não está enxergando o jogo? Um cara experiente como o Mozart, para mim, o maior responsável até agora dessa recuperação do Ceará, do CRB.
0: 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Até aqui, 31 minutos e meio jogados no segundo tempo. No placar, 17ª rodada do Campeonato Brasileiro da Série B. CRB tem 2, Goiás também 2. Acerte a hora no relógio da Bandeirantes, 8:42.
4: E com esse empate parcial 2-2 CRB e Goiás, o Goiás volta para a 9ª posição, agora 25 pontos somados.
0: 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E daqui a pouco mais 2 mudanças na equipe esmeraldina, daqui a pouco Lourenço em campo, no campo de ataque, trabalhando com o jogador que é o Lucas Lima, faz a minha proteção, trabalha na perna canhota, Juninho passa pedindo, ele prefere pro Caíto, Caíto chega na linha de fundo, ameaça fazer o cruzamento, Rodrigo Soares perto dele, a bola é pra ele, Rodrigo Soares domina na perna esquerda, trabalha da direita, volta novamente pro Caíto, Caíto trabalha com o Lucas Lima, no bico da grande área pelo lado direito, devolveu pro Caíto, Caíto cruzamento pra dentro da área, quem sobe, ela explodiu ali na marcação, não conseguiu afastar o Pedro Castro, sobra da bola esmeraldina, Cadu Souza faz um passe preguiçoso do Cadu Souza agora, briga ali o Djalma junto com ele, brigando também ali o Danielzinho. Danielzinho ficou pedindo falta, o juizão mandou o lance seguir, a bola vem com Maldória. Maldória domina no corredor central, Divino Luciano, o detalhe seu.
1: Estão por ali à beira do gramado, daqui a pouquinho no campo de jogo, lateral esquerdo, Nicolas, camisa 62, e também o Lourenço, camisa 97.
0: No campo de ataque, trabalhando bola com um jogador que é o Lucas Lima, trabalhou com o Cadu. Vantagem, professor. O Lucas Lima trabalhou com o Cadu. Cadu sofreu a falta, mas ele conseguiu fazer o passe pro Lucas Lima. Lucas Lima ia chegando em profundidade, mas o juizão marcou falta, Divino Lucena.
1: Exatamente. Acabou vacilando ali a arbitragem, que o Goiás elevando uma vantagem, ele parou o jogo. Já então, as alterações do time esmeraldino, entrando no campo de jogo, Nicolas. Lucas, camisa número meia dúzia. E agora, nesse momento, também entrando o 97 Lourenço para a saída do Baldória. Já já eu confirmo quem saiu para a entrada do meia dúzia, Nicolas.
0: Portanto, então, Lourenço no lugar do Baldória. Baldória, jogador de 21 anos, camisa 55, saindo para a entrada do Lourenço, camisa número 97. Quem saiu foi o Djalma. O Djalma que saiu ali para a entrada do Nicolas. Confirma, oh, Lucena?
1: Confirma. Saída para Djalma Silva, camisa 54. Entrada de Nicolas, camisa meia dúzia.
0: Olha o Juninho. Recebeu ali no grande círculo. Já entregou para o Lourenço. Lourenço na perna direita. Lançamento para o Cadu. Sobe de cabeça sobre essa. Faça o perigo momentâneo. Nicolas vem, briga com ela. Briga também o Mikael. Melhor para o jogador da equipe do CRB. Está jogando com o Danielzinho. Travado por baixo pelo Luiz Felipe. Só rola disso o juizão. Nicolas. Já entregou o jogador que é o Lucas Lima. Lucas Lima atrapalha com Cadu Souza, Lucas Lima, por elevação, pro Nicolas, chega na linha de fundo, se for pro gol, me chama que eu vou, fez bem o break, Nicolas, findou de novo, cruzamento, rasteiro, braça, tira a bola pra linha de fundo, escanteio para o Verdão na canhota.
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0: O tempo passa, a bola rola, o digital do relógio da bandeira desmarca, 35 minutos do segundo tempo, no placar tudo igual, 2 para o CRB, 2 também para o Goiás. Goiás terminou o primeiro tempo vencendo por 2-0, o CRB empatou no segundo. 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Cacau, Nicolas e Lourenço em campo.
3: O Nicolas ataca, né? O Djalma só se defende. Aliás, ele passou o jogo todo ali atrás, na linha de defesa. Ele vai tentar atacar com o Nicolas. A entrada do Lourenço no lugar do Baldória. Baldória já estava exausto, o único que marca no setor de meio campo. Ele vai tentar agora, pelo menos, criar oportunidade para preocupar a equipe do CRB. Quem sabe criar uma oportunidade para definir o jogo. Agora, ele bobeou demais, né? Mexeu errado. E agora, vamos ver se ele dá sorte nessa mexida.
0: E não vai dar ali pro capitão Fábio Alemão. Jogador de 29 anos, camisa número 27. Acabou saindo de Vila Lucena.
1: Exatamente, 27, Fábio Alemão saiu de maca para a entrada do também zagueiro 33, Lincoln.
0: Cruzamento para dentro da área, afasta a zaga do CRB. Sobra de bola com o Thiaguinho. Já tocou pro Mikael. Contra-ataque da equipe do CRB. Tem que segurar agora, Verdão. Bola esticada na esquerda com o Adamel Montes. E na marcação do jogador que é o Rodrigo Soares, Adamel Monte, trouxe para a perna direita, bateu por cima da meta, defendida pelo goleiro Thiago Rodrigues, e vai para fora. Tiro de meta, Esmeraldino.
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0: 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Nicolas e Lourenço estão em campo.
2: Olha, ele procura ali, o Nicolas, em termos de apoio, ele é mais jogador do que o Djalma. E o Lourenço para poder organizar o meio campo, né? E o Goiás tentar ir buscar o gol da vitória. Só que assim, o Goiás está jogando muito recuado, dá muito campo para a equipe alagoana.
0: 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Arremesso manual para a equipe esmeraldina na esquerda com Nicolas, tentou um passe para o Anselmo Ramon, chegou rasgando a linha zaga da equipe do CRB, manda a bola para fora, arremesso manual para a equipe esmeraldina no campo de ataque.
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0: Já fez a cobrança, Anselmo Ramon, fez o pivô pro Cadu Souza na corrida com o Hereda. Juizão marcou falta do Cadu Souza em cima do Hereda, falta favorecendo a equipe do CRB. 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Você que ainda não é inscrito, se inscreva no nosso canal, dessa força pra gente agora. Você que já se inscreveu, você que já deixou o seu like, nosso muito obrigado, a nossa gratidão a você, amigo, amiga internauta. 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Olha o Verdão, trabalha com o Caíto. Caíto entrega pro Juninho. Juninho no grande círculo, recebe o Lourenço. Lourenço levantou a cabeça por elevação, colocou o Caíto pra correr. Mais esperto chegou ali o Lincoln. A bola era pro Goiás, bateu por último no Lincoln, saiu e o bandeirinha deu lateral. Lateral pra equipe Esmeraldina no campo de ataque.
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0: Para Flu, a marca número 1 do Brasil. Arremesso manual Esmeraldino no campo de ataque. Pode ser aquele lateirinho. Pode ser aquele lateirinho divino do Senna. O detalhe, senhor.
1: Mais uma alteração do técnico Fábio Matias. A quinta. Saiu 17, Tiaguinho. Para a entrada do número 7, Douglas Baggio.
0: Daqui a pouquinho, né? O Douglas, daqui a pouquinho, então, o Douglas Baggio entra em campo. Tá ali esperando ali o Douglas Baggio. Já em campo. O camisa número 7 da equipe do CRB. Enquanto isso, o Verdão vai tocando bola no campo de ataque. Olha o Anselmo Ramon, longe da área. Tocou a bola pro Cadu, recebeu, foi pro chão, ficou pedindo falta. O juizão mandou seguir. A bola pro Mikael. Mikael já girou em cima da marcação. Três em cima da marcação deles. O Lourenço ajudando no campo de defesa. Chutem inteligentemente em cima do Mikael. A bola sai pra linha lateral. Arremesso pra equipe Esmeraldina. Já cobrado com o Lourenço. O Lourenço trabalhando bola no campo de defesa. Ele faz ali o lançamento pro Lucas Lima. Bem ali, o Lucas Lima domina no peito, coloca no chão na marcação do Lovato em cima dele. Ele recua pro Rodrigo Soares. Que tem o Juninho no corredor, sentado no campo de defesa. A bola é pro Juninho. Juninho trabalha na perna direita. Perto dele está o Lucas Lima. Ele pede, recebe. Lucas Lima abriu um pouco mais à direita. Passa na linha que divide o gramado pro Rodrigo Soares. Apertado na marcação. Volta novamente pro Lucas Lima. Em profundidade pro Juninho. Juninho devolve pro Rodrigo Soares. A bola é pro Caíto. Caíto escorregou. Escorregou o Caíto. E na sequência ele furou o passe, meus amigos. É isso mesmo. Furou o passe. Ali o Caíto. 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Até aqui, 40 minutos jogados do segundo tempo. No placar, 17ª rodada do Campeonato Brasileiro da Série B. CRB tem 2, Goiás também 2. Hora certa, faltam 9 minutos para as 9 da noite.
4: Definidas as semifinais da Copa do Mundo 2026, na terça-feira, dia 14, 4 da tarde, a bola rola para França e Espanha. E já na quarta-feira, dia 15, também 4 da tarde, tem Inglaterra e Argentina.
0: 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E o Verdão mexeu de novo, Lucena.
1: Exatamente, saiu 40K do Souza para a entrada do pequenininho número 15, Esli Garcia.
0: Esli tá no time esmeraldino. Esli tem a camisa número 15. Ali o baixinho Esli Garcia. 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Cacá, os nossos internautas, jogo corrido, mas de vez em quando dá pra gente bater o olho aqui. E os internautas participam com a gente no YouTube da Rádio Bandeirantes Goiânia. Estão na bronca e tá dizendo que pode colocar esse resultado na conta do Mozart. E os nossos ouvintes, nossos internautas, estão certos ou estão errados?
3: Absolutamente corretos. É, se acabar assim 2-2. Culpa do seu Mozart, que não consertou o que estava errado, principalmente no segundo tempo. Ele tinha a vantagem de 2-0. E a gente estava comentando aqui, eu e Nutão, daqui a pouco o CRB vai se lançar, vai deixar espaço no desespero. E agora quem está no desespero? Ele. Aí ele está contando com um milagre. Botou o pequenininho Esli Garcia, que já fez alguns milagres, para fazer outro milagre e salvar a partida para ele.
0: 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Newton César, mão na mesa, quero te ouvir. Esli Garcia em campo.
2: É o como o Cacau falou, a espera de um milagre. Agora essa altura, Guaz teve a vitória nas mãos. O Mozart realmente titubeou, foi mal. O Caíto, eu vi um lance dele ali no lance, cara do céu, bicho. Pode um atleta profissional ser tão displicente? Aí dói meu coração ver o Caíto atacante.
0: 40 33 minutos e meio. Wesley Garcia, acionado lá na esquerda, faz o break, volta, trabalha com Nicolas, Nicolas na perna esquerda pro Lorenzo, Lorenzo dominou, dominou com a esquerda, trabalhou com a direita pro Lucas Lima, Lucas Lima, novamente pro Wesley, Wesley, cruzamento pra dentro da área, quem sabe subiu lá em cima, o Vitor Caetano fica com ela, tranquilo, o goleiro do CRB faz a defesa, ele dá um balão na frente buscando o Mikael, a bola é pro Mikael, mas... bem posicionado no lance, então Ramon Menezes que de cabeça recua para o goleiro Thiago Rodrigues Esmeraldino, para a Flu, a marca número 1 do Brasil. Verdão sai jogando no campo de defesa com Luiz Felipe para o Lorenzo, Lorenzo de perna esquerda, entrega para o Ramon de primeira, para o Lucas Lima, vem buscar jogo, camisa número 10 da equipe Esmeraldina, Gerson lá na esquerda, Wesley Garcia pelo lado esquerdo, rende ali lateral no campo de ataque, Wesley Garcia volta para o Lorenzo no corredor central, pela meia esquerda agora, entregou para o Lucas Lima, Lucas Lima vai avançando a equipe Esmeraldina, trabalhando de pé em pé, o Verdão que chegou a vencer por 2-0, terminou o primeiro tempo vencendo por 2-0, o CRB foi atrás, empatou o jogo, passe preguiçoso, a bola é para o Anselmo, Ramon não chega, Lincoln toma ali a frente, faz o desarme, puxa o contra-ataque para a equipe do CRB, olha o zagueirão Lincoln avançando para o campo de ataque, Mikael estava impedindo a bola para ele, ele deixou a bola passar, a bola sai para a linha lateral, arremesso para a equipe Esmeraldina.
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0: Lourenço recebe a bola para ele no campo de defesa, já viu para o Rodrigo Soares, Rodrigo Soares, para o Caio na direita, ele passa a linha de vídeo gramado, volta novamente para o Rodrigo Soares, o tempo passa, a bola rola, o digital do relógio da Bandeirantes marca 45 minutos do segundo tempo, o Verdão se avança, vai pro campo de ataque com o Juninho, Juninho trabalhou com o Wesley Garcia de primeira pro Nicolas, Nicolas devolve pro Wesley Garcia, Lucas Lima recebe, trabalha na perna esquerda, novamente pro jogador que é o Nicolas, Nicolas, Juninho perto da linha lateral, a bola é pra ele, Juninho devolveu em profundidade pro Nicolas, Nicolas brigou ali com o Hereda, a bola sai, o Hereda fez apenas a proteção, passe de bola pra equipe do CRB.
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0: 45 minutos
1: mais
0: e
1: seis.
0: Meio. Mais seis, gritou o Dinho Lucena. Já avisou o Dinho Lucena. Vamos até 51. Até 51, promete o árbitro Afro Rocha de Carvalho Filho. 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Você que ainda acredita. Você que assim como eu ainda acredita na vitória Esmeraldina. Ainda acredita num gol Esmeraldino no finalzinho desse jogo. Deixa o seu like, deixa o seu joinha, deixa aí o seu gostei também. Participa junto com a gente. E o CRB avança pro campo de ataque com Dada Belmonte pela esquerda, ele faz o breakzinho na marcação do Lourenço, trabalha um pouco mais avançado com o jogador camisa número 28 que é o Giovani, Giovani, recua pro Lovati, Lovati trabalhando no grande ciclo pro Lincoln, perto dele tá o Bressan recebe na perna direita, levanta a cabeça, olha, gira de um lado pro outro, prefere entregar pro Hereda, perto dele, Hereda passe mais à frente buscando o jogador que é o Douglas Baggio. Douglas Baggio tentou um passe bem posicionado. Ramon Menezes fez ali o desarme. Sai jogando com a equipe Esmeraldina. Lucas Lima entregou para o Anselmo Ramon. Que passe preguiçoso do Anselmo Ramon para o Wesley Garcia. Presta atenção no serviço. Verdão que vai empatando. Vai empatando com o CRB pelo placar de 2-0. Você que chegou agora. Goiás virou. Virou para o segundo tempo. Vencendo por 2-0. E o CRB chegou ao empate. Trabalha com Douglas Baggio. Douglas Bládio com Pedro, Pedro erra ali o passe, Esli Garcia vem buscar, desarma, tenta sair jogando, ninguém aparece, Esli tenta sair do primeiro, do segundo, foi puxado pelo Pedro Castro, falta para a equipe Esmeraldina no campo de defesa.
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0: 47 minutos, Lucas Lima no campo de ataque, saiu da marcação do Dada Belmonte, é falta, carrinho por trás do Dada Belmonte em cima do Lucas Lima, falta para a equipe Esmeraldina. Não vai chover, bola na área, Lucena.
1: E o Lucas se cobrava ali, porque pegou por trás ali numa jogada por baixo, o jogador da equipe do CRB, e depois o Baggio também chegou por cima do Lucas Lima, mas a falta já foi cobrada, Danilo.
0: Cobrada pro Juninho, Juninho, tocou pro Caíto, Caíto chega na linha de fundo, em cima da marcação do Lovati, foi puxada, é falta! Falta do Lovati em cima do Caíto, falta que vai levar perigo e amarelou aí, Lucena.
1: Mas amarelou não foi nem pela falta não, viu, Danilo? Foi pela reclamação muito assuntuosa ali em cima da arbitragem em relação ao Lovati, questionando ali que nem falta foi. Reclamou demais, tá nervosinho o Lovati, ex-jogador esmeraldino. Mas a falta existiu e o Goiás tem uma chance no finalzinho do jogo ainda, Danilo.
0: Quem sabe não é agora. Quem sabe na bola parada. É uma excelente oportunidade esmeraldina. Falta no bico da grande área, no campo de ataque pelo lado direito. Dois jogadores esmeraldinos se posicionam para fazer a cobrança. Dois jogadores esmeraldinos, Rodrigo Soares e o Lucas Lima. Lucas Lima foi na bola, mandou lá no segundo poste. Quem sabe? Vitor Caetano sai do gol de suco. Sobra de bola da equipe esmeraldina com Juninho. Juninho já entregou pro Lourenço. Lourenço domina na perna direita, joga com o Nicolas pela esquerda no campo de ataque. Nicolas vai pra cima da marcação do Merida, foi pro chão, ficou pedindo falta. O juizão mandou seguir. Agora é contra-ataque. Bola enfiada pro Mikael, bem posicionada ali. O Rodrigo Soares deixou pro Thiago. Ô, bola perigosa. Thiago faz bem ali a defesa, tem pressa. Está jogando com o Rodrigo Soares. O relógio não espera. 49 minutos do segundo tempo no placar 2-2. 2 pro CRB, 2 também pra equipe esmeraldina. 2 para o Verdão. Lucas Lima tenta sair jogando. Ele explode no Dadá Belmonte e sai pra linha lateral. Arremesso pra equipe esmeraldina no campo de defesa.
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0: 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Ramon Menezes trabalhando bola perigosa ali na meia lua, entrega pro Luiz Felipe, passe rasteiro, a bola chega no Lucas Lima. Lucas Lima trabalha com o Lourenço novamente no campo de defesa. O Lourenço já tocou pro Nicolas, abriu pela esquerda, ele passa a linha de vídeo gramado e chama o Wesley pro jogo. Vem ali o baixinho Wesley Garcia, dominou na perna direita, entrega novamente pro Lourenço. Lourenço na meia esquerda de ataque vai avançando. Rodrigo Soares está perto, ele prefere um passe por elevação em profundidade. A bola era para o jogador esmeraldino, foi puxado, ficou pedindo falta. O juizão manda o jogo seguir. A bola era pro Lucas Lima. Herida sai jogando, já deixou o Lucas Lima na saudade, vai avançando pelo lado direito, tentou um passe, a bola era para o Giovani, explode no jogador esmeraldino e sai pra linha lateral. Arremesso para o CRB.
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0: 50, o tempo passa, a bola rola, o digital no relógio da Bandeirantes marca 50 minutos e meio. Vamos até 51, prometeu o árbitro Afro Rocha de Carvalho Filho, árbitro da Paraíba. Vamos chegando aos últimos momentos no estádio Rei Pelé. Verdão que chegou a vencer pelo placar de 2-0, vai saindo de campo com o empate. O CRB avança pro campo de ataque, chega por baixo, bem ali a defesa esmeraldina. Caíto já passou pelo Novati. E aí, juizão, o que acontece? No